0: afirmar, dizendo que, ou melhor, reagir, dizendo que é uma declaração de terrorismo de Estado. Putin acrescentou que estão a pedir que voltemos à mesa de negociações, mas, diz o presidente russo, não se negocia com terroristas. Por esta altura, voam para a Rússia companhias aéreas da Sérvia, da Bielorrússia, dos Emirados Árabes Unidos e do Qatar. E sobre a decisão alemã de fechar o consulado russo em Bona e a Casa da Rússia em Berlim, garante Vladimir Putin que são decisões que não vão ficar sem resposta das autoridades alemãs que responsabilizam a Rússia por incidentes com drones no aeroporto de Leipzig no mês passado. Um ataque híbrido que foi levado a cabo com um drone carregado de explosivos no início de agosto neste aeroporto, que é uma plataforma fundamental não só para o exército alemão, mas também para a NATO e para o apoio logístico que é dado à Ucrânia. O ministro alemão dos Negócios Estrangeiros fez o anúncio, assegurou também que vai reforçar a pressão sobre a chamada frota fantasma russo. A decisão alemã mostra, na opinião do especialista em Direito Internacional, Azaredo Lopes, que a Alemanha está a enviar para a Rússia duas mensagens.
1: A Alemanha, é bom que isto fique claro, que unilateralmente e individualmente vai decidir mais sanções, vai decidir tomar medidas no campo das relações diplomáticas, a tal rescisão do contrato da Casa da Rússia e o fecho do consulado em Bona. Isto são medidas que são lícitas, mas pouco amistosas. Nós quase sempre dizemos que foi a Rússia, de certeza, a Rússia está a lançar ataques híbridos, etc. Mas num caso concreto, acusar diretamente o outro Estado é uma coisa pouco comum e que já mostra que manifestamente a Alemanha decidiu, desta vez, com esta decisão alemã. A Alemanha pretende dar dois tipos de mensagens. Primeiro, que a sua paciência não é infinita. E segundo, também tem meios e capacidades para fazer doer à Rússia se ela continuar a praticar estes comportamentos de natureza agressiva.
0: Azaredo Lopes considera ainda que este episódio de identificação de materiais explosivos no aeroporto europeu, neste caso o aeroporto de Leipzig, mostra que Vladimir Putin pode estar a começar a tentar destabilizar os principais fornecedores da Ucrânia.
1: É claramente a continuação da guerra da Rússia contra a Ucrânia, através de uma guerra não declarada, mas cada vez mais, diria eu, ostensiva, cada vez mais descarada contra os principais países europeus, e neste momento parece-me evidente que os alvos são a Alemanha, como principal doador, a França e o Reino Unido, porque o Reino Unido fornece à Ucrânia diretamente meios e capacidades para intervir diretamente no território russo. Ora, especificamente, a descoberta por três vezes de explosivos em Leipzig, e este em concreto no aeroporto de Leipzig, que se calcula pudessem vir a ser utilizados para atacar com um drone um avião que fornecia capacidades à Ucrânia, aí estamos a falar de um patamar de gravidade muito diferente.
0: O especialista em Direito Internacional, antigo Ministro da Defesa, lamenta que os aliados, quer os 27, quer os aliados, tenham demorado a mostrar solidariedade para com a Alemanha. Azaredo Lopes sublinha que a resposta deveria ser automática. Hoje, na Irlanda, os ministros dos Negócios Estrangeiros da União Europeia vão reunir-se para falar, entre outros assuntos, da imposição de novas sanções à Rússia. Vão também analisar a situação no Médio Oriente, sendo que, por ser uma reunião informal dos chefes da diplomacia dos 27, não vão ser adotadas das medidas concretas. Andréa Ventura admite que está mais inclinado a apresentar uma moção de censura ao governo, embora reforce que a decisão ainda não está tomada. Entrevistado esta noite na CNN Portugal, o líder do Chega adianta que vai continuar a ouvir o partido para depois anunciar um veredito nas próximas horas.
2: Eu quero manter o respeito pelos órgãos institucionais e pelo Parlamento. Eu, pessoalmente, estou mais tendente a avançar do que a não avançar face a este conjunto de suspeitas que lhe referi. Tenho uma responsabilidade que eu não faço a gestão de mim próprio só. Eu lidero um partido, o segundo maior do país, com muitos milhares de militantes, com muitos deputados, com muitos dirigentes. A minha tendência é esta, face ao que está a acontecer e face às explicações absolutamente atrozes de Luís Neves durante a tarde de hoje. Porém, farei aquilo que, em nome da integridade e da decência, acho que deve ser feito. E a partir do momento em que tomarmos a decisão, iremos até ao fim com ela. E o Primeiro-Ministro também, se houver moção de censura, terá no Parlamento a oportunidade / a obrigação de fazer o que não fez até agora, que é de, em nome próprio, e ele ali, frente a frente, num debate parlamentar, explicar porque é que mantém Luís Neves em funções.
0: O líder do Chega diz também que grande parte do partido entende que uma moção de censura pode fazer sentido, embora André Ventura responda que não deseja eleições.
2: Acho que está a ficar grave demais.
3: Quer eleições?
2: Não tem que ver com querer ou não querer.
3: Porque vem repetido, não quer crises políticas.
2: E não queremos, mas há momentos em que a decência se sobrepõe a isso e a integridade. Quer dizer, nós não podemos ter este quer aproximando, esta pura arbitrariedade, este puro controle de que parece que é o Primeiro-Ministro em funções, ainda por cima com as suspeitas todas que tem sobre ele. Não podemos ter a pura arbitrariedade, a pura ameaça sobre os poderes da democracia e sobre a sociedade civil. Repare, estas ameaças foram de agora, mas também me recordo que fui o primeiro a alertar para as ameaças.
0: André Ventura promete que esta quarta-feira o partido vai tomar uma decisão sobre se avança ou não com uma moção de censura ao governo. O líder do Chega diz que há um consenso bastante alargado no partido sobre o assunto. Justifica o facto da decisão ainda não ter sido anunciada, como tinha prometido que deveria ser esta terça-feira, com a necessidade de falar com o Presidente da República, o que já fez. Também quer conversar com dirigentes e deputados do Chega e com elementos da sociedade civil. A Quercus denuncia que a Câmara da Covilhã vai abater mais de 1000 sobreiros para expandir um parque industrial. Inês Pereira, coordenadora de projetos de conservação da natureza da Quercus, explicou à TSF que com este projeto vai ser necessário abater árvores em 80 hectares de uma área natural. Inês Pereira diz que não entende este argumento de ser necessário expandir o parque industrial, porque atualmente há lotes neste parque que estão vazios, alguns com construções abandonadas.
4: A zona industrial que está construída neste momento tem mais de metade dos seus lotes vazios. Ou estão por construir, ou muitos deles que estão construídos estão ao abandono. O argumento de que é preciso mais área, a ser verdade, então utilizava-se estes terrenos que não estão construídos, parecem baldios autênticos, nem sequer, portanto, existem os lotes, mas não há qualquer tipo de construção. E depois ainda temos que considerar aqueles que efetivamente estão construídos, mas que estão completamente ao abandono, e uma visita ao terreno pode verificar isso, com vidros partidos, os edifícios sem portas, portanto, este argumento de que é necessário mais área, ser verdade, então começaríamos primeiro por aí, antes de expulsar as pessoas das suas casas e antes de destruir estes sobreiros. E depois um outro aspecto, que é realmente há 30 anos que este projeto existe e ao longo dos 30 anos esta área natural foi desenvolvendo o seu curso natural, as soluções ecológicas evoluíram e, portanto, sobreiros e mesmo outras espécies de árvores que, apesar de não estarem protegidas legalmente, são na mesma importantes para a conservação, portanto, evoluíram e agora formam bosques muito bem conservados.
0: A Quercus apela à participação na consulta pública para evitar que os sobreiros sejam abatidos para expandir o parque industrial na Covilhã. A consulta pública termina esta sexta-feira e pode ser encontrada no site e nas redes sociais da Quercus. A Ministra da Cultura diz que a segunda edição do Cheque Livre terminou com os melhores resultados desde o lançamento do programa. Margarida Balseiro Lopes adianta que, apesar da diminuição da rede de livrarias e lojas aderentes, A adesão crescente ao cheque livro é um bom sinal sobre os interesses dos jovens pela leitura. Neste comunicado, o Ministério avança que a edição deste ano emitiu mais de 52 mil vouchers, foram usados mais de 45 mil, ou seja, quase 85% dos cheques livros disponíveis. No segundo ano da iniciativa, foram emitidos mais 4 mil vouchers em relação ao ano passado, uma ação dirigida a jovens residentes em Portugal e que nasceram entre 2007 e 2008.

0: 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Boa noite. Início de madrugada, com a distância que nos aproxima. Voltamos a todos os programas desta temporada, onde ficamos a conhecer a história de vida de um imigrante integrado em Portugal e o país de origem.
1: Bem-vindos, estamos prontos para nova viagem com história de vida a acompanhar. Hoje aportamos na África Ocidental, ali junto ao Golfo da Guiné, onde os portugueses chegaram e batizaram a região a partir do elefante, ou do que se tirava dele. Falamos de um país com savanas secas a norte e florestas úmidas no sul, uma variedade que se estende à população com largas dezenas de etnias e dialetos. O nosso convidado de hoje chega do principal produtor de cacau no mundo, nação com bandeira muito semelhante à da Irlanda, uma das últimas da África francófona em plena relação com Paris. Hoje, a distância aproxima-nos da Costa do Marfim.
2: Bonjour, je suis Abdourahman Diaby, originaire de la Côte d'Ivoire, vivant au Portugal. J'ai l'immense plaisir d'être à Radio TSF au programme La Distance qui nous rapproche.
1: Abdourahman Diaby, natural de Abidjan, em Portugal desde 2007. Veio porque praticamente foi obrigado a sair do país. Abdourahman é migrante à força, refugiado de guerra, saturado que estava de uma guerra civil que já durava há 6 anos. Economista de formação, ativista dos direitos humanos, trabalha em parceria com o Alto Comissariado para as Migrações em Portugal. O Abdourahman, ou Diaby, talvez seja mais fácil tratá-lo pelo apelido, é fundador e presidente da Associação dos Refugiados em Portugal. Há 10 anos que colabora no projeto Comparte para a inclusão de refugiados e recentemente esteve em Bruxelas como membro do Fórum Europeu de Migração, onde representou as organizações da sociedade civil do nível nacional. Olá Diaby, bem-vindo à TSF. Conte-nos a sua história. Porque saiu e em que condições saiu da Costa do Marfim?
2: Bom dia, Nelson. Muito obrigado pelo convite e muito parabéns pelo este programa do As Distâncias que nos aproximam.
1: Muito obrigado. O prazer é meu por te ter cá.
2: Nelson, em Costa do Marfim foi em 2005. Passávamos já há 3 anos de guerra civil intenso em Costa do Marfim. E passei 3 anos dentro destas condições, né, com a família e com os outros amigos, pensando que era uma coisa que duraria alguns meses ou alguns dias, a esperar o fim para voltar à vida normal. Mas a guerra continuou durante 3 anos. Então, quando digo 3 anos, vivemos o pior de uma guerra, que não são dias de batalhas, mas dias mais frias, monotonas, sem ocupação, dias mortos.
1: Sim.
2: Então, nesse sentido, eu pessoalmente decidi de mover da Costa do Marfim. Então, saí da Costa do Marfim e para o Mali.
1: Para o Mali?
2: Exatamente.
1: E daí até aqui, que episódios é que houve pelo meio?
2: Para o Mali, que saí pelo Abidjan. Então, significa que devia ir para Ghana. E do Ghana passei ao Togo. Benin, Burkina Faso. Então deu a volta embaixo, à direita, para subir para Mali.
1: Sim. Toda a África subsaariana.
2: Sim, África subsaariana, mas do lado...
3: Até subir para o Mali.
2: Sim, até subir para o Mali.
1: A Costa de Marfim já teve umas fases piores, outras melhores, mas na sua infância, digamos, não era assim tão mau talvez quanto isso? Ainda apanhou uns bons anos na Costa de Marfim?
2: Sim, porque nós nascemos na Primeira República da Costa de Marfim. Não, é? Não vou dizer Primeira República no sentido constitucional, mas os pais fundador da Costa de Marfim independente, que é Félix Foi de Boigny. E Costa de Marfim é basicamente o país mais desenvolvido de West África. Tudo competições confundidas. Podemos dizer que Nigéria tem uma grande população,
3: tem muito petróleo,
2: mas em matéria de qualidade de vida e etc., a Costa de Marfim era mesmo o número um. Então era o país de imigração dos outros países de West África. Então nós nascemos neste contexto e crescemos neste contexto, tivemos acesso à educação. Então é verdade que não podemos dizer que o país total come 100% todos os dias, a todas as horas de refeição, mas a pobreza não tinha uma acentuação tão grave como durante a guerra. Então nós conhecemos muito a música e a dança, é ser feliz, estar sempre contente.
3: Terra do sorriso também.
2: Exatamente. E o elefante tem a ver com isto.
3: O elefante também tem a ver com isto.
2: É, por isto que tem os dentes lá fora, assim...
3: Para mostrar os dentes é porque está a exibir. Está a exibir boa disposição.
2: Exatamente.
3: Pelo menos. Dá-se então essa primeira guerra civil que dividiu a Costa de Marfim entre Norte e Sul, quando em 2002 rebeldes vindos do Burkina Faso tentaram controlar o país. Segundo dados do Acnur, o número de deslocados à força na África Ocidental e Central duplicou desde 2019, atingindo cerca de 14 milhões de pessoas até meados de 2024, incluindo refugiados e deslocados internos. Além do deslocamento regional, muitos migrantes tentam chegar à Europa através da chamada Rota do Atlântico, atravessando o oceano para as Ilhas Canárias ou via Marrocos e Mauritânia, uma travessia considerada extremamente perigosa ali pelo deserto. Nem sempre se fala desta crise humanitária no cenário internacional, mas é das mais graves. Um ambiente pelo qual o Diaby decidiu sair, e é compreensível. Quando chega a Portugal, é o conselho português para os refugiados que o acolhe?
2: Sim, quando chego a Portugal, em primeiro lugar é o GAR, não é? O Gabinete de Asilo e Refugiados. Então, legalmente, é a instituição pública, não é? Que emana da administração interna, que recebe os pedidos. E são eles que encaminham as pessoas para o Conselho Português para os Refugiados. Naquela altura, o único organismo que fazia este trabalho de acolhimento, não é? Alojamento, alimentação e educação em língua portuguesa e à espera de uma resposta da parte da polícia estrangeira.
3: Era o único organismo na altura.
2: Agora, estamos a falar de 2007.
3: Sim, tudo evoluiu e o próprio Diaby, como já vamos perceber, também contribui para haver maior acompanhamento dos refugiados de outros continentes. Entra no grupo de teatro do CPR, do Conselho Português para os Refugiados, e conhece ali outros refugiados que já cá estavam e portugueses que o ajudaram a orientar-se no novo país. Quando chega também vem assim um bocadinho a apalpar, não é? Tentar perceber... Espera lá, deixa ver onde é que eu estou. Preciso aqui de coisas que me façam sentir bem e de pertença.
2: Então este grupo de teatro ajudou muito, porque era uma experiência para mim também, porque não vamos esquecer que quando falamos de 2007, estamos a falar da mesma década de onde que apareceu mais tudo que é grande terrorismo internacional, Estados Unidos, e com o golpe de Wall Street e etc.
3: Então, é verdade, problemas económicos.
2: Exatamente, tinha ouvido falar sobre os iranianos, afgãs, e cada vez que ouvia falar sobre este país era realmente em contexto de guerra. Então nunca tive com pessoas deste país a falar de outra coisa.
3: Afeganistão,
2: Irã, Iraque. Tipo, antes de conhecer este grupo de teatro, nunca tive uma aproximação com pessoas vivas, além da televisão.
3: Exato. Vivas.
2: Exatamente.
3: Boa descrição.
2: Então, era a primeira vez que estava num grupo a tentar perceber Portugal e ao mesmo tempo foi uma oportunidade para saber também de maneira real a realidade daqueles países, claro, da boca de alguém que vinha de lá e que nasceu lá e que cresceu lá.
3: E era aí que o Diaby percebia: a minha vida não é assim tão boa, não, mas este é pior.
2: Exatamente. Então eu percebi ali que a nossa guerra na Costa de Marfim, a comparar a estes países, é um treino. Não dá, porque há coisas que não dá nem para repetir a outra pessoa. Então tive diálogo com pessoas realmente que me confiaram situações que são muito graves, a começar para violação até de crianças, né?
3: Sim.
2: Então coisas realmente que tu vê
3: que incomodam,
2: exato, que ficaram marcadas nestas pessoas, e isto que me motivou também a me investir um bocadinho naquela área. Um, tinha estudado economia, e dois, descobri o impacto da economia mal praticada no mundo. O mal prático da ciência económica pode criar ou causar danos muito grandes. E não fiquei desmotivado de saber que a economia finalmente não estava muito feita para tirar as pessoas do buraco, mas para afundar as pessoas mais. Mas também fui chocado quando vê o que por razão económicas podemos destruir tudo um país.
3: Sim.
2: Que foi construído durante centenas de anos.
3: Vem de um país com mais de 60 etnias, fala várias línguas. Para si foi fácil quebrar o gelo, mas há quem não se adapte muito sem a sua própria comunidade, não é?
2: Sim, não é difícil que resulte. E a etnicidade, e também vim perceber algumas coisas sobre os nossos países. Porque quando se fala sobre o colonialismo, há um lado bom, que é uma língua que todo o país consegue falar. Está tudo bem. Isto é fixe.
3: Sim.
2: Mas, ao mesmo tempo, quando um país só vive com uma cultura, uma língua, ficamos mais fechados. Porque o dia que vamos nos encontrar numa plataforma ou no meio de várias culturas, práticas e línguas,
3: vai achar estranho.
2: Vamos começar a procurar a nossa comunidade. Então, acho que foi uma sorte para mim nascer e crescer num país com 62 línguas, porque numa sala de aula de 20 alunos, com certeza tu tens lá 10 que não são da mesma etnia, e quando tu vai para a casa deles, tu comes a mesma comida, mas feita de diferente forma. O que o pai dele fala com a mãe, tu não percebes. Então nós, a gente em Costa de Marfim, fomos naturalmente educados a aceitar que existem outras culturas.
3: Sim.
2: Que existe outra forma de falar, de se vestir.
3: Isso é um bom ponto de vista.
2: Exato.
3: De facto.
2: Que existem formas de fazer a batata cozida. Que existe diferente forma. Por exemplo, em Portugal existe 1500 formas de fazer o bacalhau. É normal. Em Costa de Marfim, se há bacalhau, cada etnia vai cozinhar a bacalhau com o seu jeito.
3: Da sua forma.
2: Então isso ajuda muito para poder aceitar de viver e de se adaptar a uma cultura de um outro país. Então para mim chegar em Portugal e ver que é uma cultura diferente da Costa de Marfim não foi um choque, né? Foi a coisa mais normal que existe, que é as nossas diferenças.
3: E hoje é o próprio Diaby que ajuda outros recém-chegados, seja na Associação dos Refugiados, na Comparte, ou em coisas tão essenciais como ajudar a abrir contas bancárias para as pessoas que chegam, tratar de documentos, encaminhar para trabalhos. É tudo um pouco, não é, que faz?
2: É porque daqui, de Portugal, achamos que todos os países do mundo vivem e fazem as coisas como nós. E realmente não é isto. Eu acho que os países, as ex-colónias, talvez tenham uma cultura mais europeia. Não é? Uhum. A Costa do Marfim pode ter um sistema administrativo tipo comparável à França. Não é?
3: Sim.
2: A Angola e Cabo Verde e Moçambique podem ter comparada a Portugal. Não é? Nigéria, Ghana, a Inglaterra. Mas quando chegamos então a países mais asiáticos e quando chegamos a países a contexto árabe, cultura árabe, cultura do Golfo e etc., eles têm totalmente nem se escreve da esquerda para a direita, nem se escreve de
3: com os mesmos caracteres do alfabeto.
2: E não são mesmo as palavras. Um bom dia pode ser um insulto.
3: Sim.
2: E tentar agradecer a alguém ou gratificar alguém, podes passar a ofender a pessoa. Então é um choque cultural muito grande que se ultrapassa com o tempo. Mas sem espaço como esta rádio onde que estamos a falar e a se perceber, é quase impossível. Então, a chegar em Portugal, eu pensei que, ok, eu vivi uma vida muito difícil, mas o que é que eu vou fazer para que a vida dos outros no futuro não seja tão difícil?
3: Uhum.
2: Então é a razão da criação da associação. E aí percebi que as pessoas não percebiam como se vive, tipo, negócios de família, né? No contexto árabe. Eu sou o homem que trabalha, a mulher não trabalha. E quando a criança vê os seus pais na pobreza, ele tem que parar a escola para ir trabalhar para poder alimentar a sua família, mesmo se ele tem 16 anos. Então, isso são culturas e valores com quais as pessoas chegam aqui. E às vezes, o país de acolhimento, não, sem abrir espaço para entender, não consegue encaixar isto na legislação, sim, portuguesa ou na jurisdição portuguesa. Sim. Então isto que dá o choque cultural.
3: E temos muito a ganhar com pessoas como o Diabi, que nos transmitem essa experiência, e felizmente tenho a oportunidade de espelhar aqui para o auditório, porque não fazemos ideia, só mesmo pessoas ponte como o Diabi é que se deparam com todas estas realidades e depois abrem caminho para que essas pessoas possam também se ingrar e ter sucesso no tecido social português.
2: Sim, mas ao mesmo tempo concordo que há culturas que chegam aqui que precisam, alguém precisa também dizer a estas pessoas que estas culturas já não estão na hora, já não estão em data, estão caducados, porque as pessoas também que viveram muito tempo dentro de um contexto, para mudar a ideia deles é muito complicado, tipo estreitamento, pensar que assim a minha mulher trabalhar significa que eu sou um fraco. Isto que se passa na cabeça de um árabe. Não é porque ele não quer que a mulher trabalhe, mas desde miúdo ensinaram a ele que um verdadeiro homem é aquele que consegue sustentar toda a sua família, ele sozinho a fazer. Ele foi formado assim. Então quando ele chega num país como a Europa e dizem a ele que, amigo, sabes que tu pode trabalhar e a tua mulher também pode trabalhar.
3: E as filhas.
2: E enquanto ele não perceber porque que tudo isto foi feito em Europa, e ele perceber também que antigamente em Europa talvez a mulher também ficava em casa, só que houve uma evolução nas coisas.
3: Exato.
2: Então é muito necessário ajudar quem chega também a entender que existe mais culturas no mundo.
3: Uhum.
2: Não significa que tu és fraco. E as crianças têm que ir para a escola, né? Não vão sair da escola e ir trabalhar para te dar a comer e etc. Uhum. Então deve haver espaço onde que há um vice-versa da aprendizagem.
3: Quem chega também tem de estar aberto a mudar um bocadinho, não é? Se quer ir para a frente, se quer conseguir alguma coisa, e acabam por mudar pela sua experiência, acabam por...
2: É.
3: Bom, caro Diabi, vamos à primeira escolha musical. Temos aqui vários nomes que nos traz. Vamos começar talvez pelo Tikan Dja Fakoly, Plurien Ne M'Étonne. Já nada me surpreende, daquilo que temos estado aqui a falar e muito mais.
2: Exatamente. Já nada me surpreende. Gosto muito desta ação que é Ils ont partagé le monde plus rien ne m'étonne. Porque Tikan Dja Fakoly percebeu há muito tempo, neste álbum, que o mundo era uma mesa, era uma feira, mas uma feira de troco entre os poderes, os grandes poderes. Então, se me entrega a Chechênia, vou te entregar a Arménia. Se me ajuda a lutar no Afeganistão, eu vou te dar um bocadinho de ouro. Se me dás o teu urânio, eu vou te ajudar a lutar contra aquele teu irmão que não te quer ver no poder. Então, é esta troca que Tikan já entendeu e cantou esta música. Diz que já partilharam o mundo entre eles como um bolo.
3: Sim.
2: Então nada mais lhe surpreende a ele.
3: Sim. E vamos ouvir esses nomes todos geográficos que o Diabi disse aqui nesta excelente canção, que eu também considero, já com milhões de visualizações e streams, do Tikan Dja Fakoly. Toma atenção nesta letra em francês. Já voltamos à conversa.

0: Plurien Nemetone, Tikan Dja Fakoly, com este ritmo meio reggae, muito característico, ali da zona do Golfo da Guiné, a Costa de Marfim, na distância que nos aproxima, programa semanal na TSF, onde conhecemos outras culturas integradas na sociedade portuguesa. 1960 foi o ano em que a Costa de Marfim conseguiu a independência da França, potência europeia que fez do território africano um protetorado em 1843, mas na segunda metade do século XX as coisas correram bem economicamente, a política que ficou conhecida pelo milagre marfinense. Não era comum, assim como não continua a ser, ter-se uma economia próspera nesta zona do globo. O sucesso deu-se sobretudo devido às bem planeadas indústrias do café e do cacau, mas em 1999 acontece um golpe de Estado e da instabilidade às guerras civis no início do século foi um passo, já aludimos a isso aqui pelo próprio Diaby, que vem muito bem preparado e traz-nos aqui uma lição daquela zona de África, a qual agradecemos. Depois integrou-se na sociedade portuguesa, entretanto já constituiu família, não é? Aqui em Portugal.
1: Sim.
2: Porque quando te integra, tens de te integrar, não é? É isto, a integridade é muito importante. Então eu vivi em Portugal e comecei a viver em Portugal.
0: Sim.
2: Não viver em Portugal, viver Portugal.
0: Muito bem.
2: Exato. Não dá, meu pai já me explicou isto há muito tempo. Temos lugar onde que nascemos e temos lugares onde que acontecemos.
0: Portanto, absorver a realidade portuguesa.
2: Exatamente.
0: Viver Portugal.
2: É, não pode, não dá para viver. Se for uma viagem para estudo, podia viver em Portugal e depois voltar para a Costa do Marfim. Se for uma viagem para o turismo, podia viver em Portugal e regressar. Mas esta viagem era uma viagem mesmo para mudar e ir viver noutro sítio.
0: Uhum.
2: Então vivi em Portugal e fundei uma família. Tenho um filho de 9 anos, chama-se Simba.
0: É o Simba?
2: É. O verdadeiro. O Simba real. E tenho uma filha em Alemanha, com 5 anos.
0: Sim. É. Além disso, também anda sempre num cá e lá, anda aí com. Trouxe uma mochila grande, porque dia para dia muitas coisas
2: Exatamente.
0: Acontecem. Veio há pouco tempo de Bruxelas?
2: É. Veio há pouco tempo, porque o.
0: O Fórum das Migrações
2: já acontece todos os novembros,
0: uhum.
2: não é? Que são 200 organizações da sociedade civil, se juntam em Bruxelas junto com a Comissão Europeia e o Conselho Económico e Social para rever o Pacto Europeu sobre as Migrações e para rever novas estratégias sobre a imigração europeia, das fronteiras, a segurança e a integração e a inclusão. E o último aconteceu no dia 27, 28... E o foco era aproveitar das competências dos imigrantes. Este era o tema.
0: Uhum.
2: Então,
0: dê-me uma ideia de uma, duas medidas assim rapidamente das mais urgentes que têm mesmo de ser adotadas.
2: Olha, neste momento eu acho que o mais urgente que tem que ser adotada em matéria de Portugal é no último pré-fórum que eu vi, a primeira recomendação era sobre a legalização das pessoas.
0: Sim.
2: Legalizar as pessoas, porque sem legalização não há trabalho, sem trabalho não há dinheiro.
0: E esse processo está todo muito atrasado.
2: Está muito atrasado e ninguém está a perceber exatamente porquê. Isto está a parecer um bocadinho um tipo de governação onde que há um problema, mas...
0: Acha que não há interesse em resolver-se?
2: Para ser sincero, eu acho que Portugal não quer que as pessoas saiam daqui.
0: Ah, sim, mas ajudava que se legalizassem.
2: Não, porque acham que se legalizar as pessoas têm possibilidade de viajar.
0: Uhum.
2: E quando têm possibilidade de viajar, vão-se embora.
0: Ok.
2: Baseado em quê? Baseado em situação, em salários e etc. Então as pessoas vão ficar. É uma pena, não é? Mas as pessoas ficam até ter a nacionalidade e depois querem ir viver.
0: É uma perspectiva na qual nunca tinha pensado.
2: É.
0: Mas, na verdade, precisamos de mão de obra. E pronto, pode estar aí alguma explicação. Quem sabe? A Costa do Marfim é o maior produtor de cacau do mundo, cerca de 40% da produção global. Quer isso dizer que muita da matéria-prima para o chocolate comido no mundo vem das plantações do país. O que eu lhe pergunto aqui, Diaby, estávamos a falar de Bruxelas. Quando vai à Bélgica ou outras capitais europeias, para além de Bruxelas, e vê reluzente chocolate nas montras, pensa que pode ser fruto do árduo e mal pago trabalho no seu país?
2: I agree. Totalmente de acordo. É a primeira coisa que reflete no, quando ouça sobre o chocolate da Suíça, o chocolate da Bélgica.
0: Sim.
2: É algo que a criança africana não tem direito de levar um lanche assim, na mochila.
0: Não tem direito?
2: Não. Não,
0: criança não, africana pode ser, estar a ser explorada laboralmente.
2: Mas aqui,
0: ainda para mais.
2: Aqui se chama uma exploração. Ah, mas em África, quando o teu pai não tem capacidade de te mandar para a escola, tu vais ter que seguir teu pai ao trabalho dele. É assim que começou. A criança que não vai para a escola segue o papá para a plantação, segue o papá para a carpinteria, segue o papá para ferreiro e etc.
0: Tudo bem, quer dizer, tudo mal, mas pelo menos que provasse o chocolate em algum dia.
2: Exatamente, mas eles provam cacau. Tipo, tu podes partir um cacau assim e é a coisa mais deliciosa que existe.
0: Eu estive agora na Feira do Chocolate de Óbidos, passo publicidade, e estava lá um stand de compatriotas seus, costa-marfinenses, a mostrarem e a darem a provar o cacau a toda
2: exatamente.
0: A gente.
2: Mas a condição de vida desta criança, o contexto, não permite de ter uma tablete de chocolate assim e a mãe pôr na mochila dela para dizer, olha, isto é para ti, na pausa na escola podes comer isto. Isto é assim que devia ser. Não devia ser só para as crianças belgas e europeias que comem chocolate todos os dias, que acham que é o hormônio da felicidade, não é? E também quando chega em África, e fui e encontrei fábricas agora, mulheres no empreendedorismo que começaram
0: mulheres
2: a transformar
0: costa-marfinense?
2: Sim, a transformar o chocolate em produto finito, não é? Em produto
0: acabado.
2: Já, porque esta é a palavra que o primeiro presidente da Costa do Marfim, Félix Houphouët-Boigny, disse: o sucesso deste país está baseado na agricultura. É uma frase, mas é uma frase que pode ajudar os costa-marfinenses para construir o seu futuro de maneira muito feliz. E ele disse também que todo mundo já foi colonizado. Até o próprio francês já foi colonizado, porque eram gaulois antigamente, e o francês colonizaram a França, e a França fala francês, mas francês não é a língua daquela terra.
0: Sim.
2: Agora, não vamos ter vergonha ou não vamos ficar mal porque fomos colonizados. A única coisa muito importante é que temos que pensar a educar-se e a criar a industrialização. E quando vamos chegar ao nível da industrialização, vamos poder transformar o nosso produto bruto em produto acabado.
0: Sim.
2: É aí que vamos ter diferente conversa com os países europeus e do Ocidente. Estive lá em novembro passado e fiquei muito feliz de rever o meu país voltar a ser um país normal, onde que as pessoas riam, onde que as pessoas...
0: E tendo em conta os recursos naturais que existem, falo aqui, por exemplo, do cacau, ainda há condições para ser melhor ainda. Tudo tem a ver com igualdade. E estes países ricos da Europa que referiu, obviamente que os agricultores marfinenses não tiram tanto partido quanto o industrial europeu, não é?
2: Claro.
0: Chegar-se-á a uma sociedade em que, falou agora nas mulheres empreendedoras, em que poderão crescer aldeias tornarem-se vilas tornarem-se cidades e toda a gente ser mais feliz com o proveito que vem daí.
2: Exatamente.
0: É o que queremos para a África, ao final.
2: Também.
0: Sim. É. Uma amarga realidade, falando de chocolate. Bom, vamos à música, que é sempre doce. O Diabi traz-nos agora o Alpha Blondy, Ciências Sem Consciência. Porquê é que lhe tocou trazer esta questão?
2: Estes dias, Nelson, não estou muito bem. E acho que ninguém no mundo está bem com o que é que estamos a ver todos os dias na televisão. Mas não podemos ficar deprimidos em casa, então temos que sair para sobreviver. E a Ciência Sem Consciência é uma música da Alpha Blondy que sempre gostei, e fala-se dos mísseis inteligentes e da radioatividade e de tudo o que está a acontecer hoje em dia, não é? De coisas que foram criadas para facilitar a vida a alguém, não é? A energia nuclear.
0: Exato.
2: Mas hoje em dia transformou-se numa arma com que as pessoas querem exterminar mesmo a existência humana. E com esta situação geopolítica que vivemos neste momento entre os Estados Unidos e
0: Irão,
2: Israel e etc.
0: Já muita coisa.
2: Então, a ciência sem...
0: Há demasiadas ogivas nucleares no planeta.
2: Então estamos a falar do mundo mais antigo e mais inteligente que existe. Quando se fala sobre Israel, se fala do smart, muito inteligente. Quando se fala de Irã, um antigo inteligente.
1: Antiga Pérsia.
2: Exatamente. Então estamos a ver que
1: Estados Unidos
2: hoje em
1: também.
2: Dia estão a usar, tipo, e o que dói, mas também não esquece que a matéria que é usada para fabricar estas bombas são matérias que vão às vezes buscar em África.
1: Ainda por cima.
2: Exato. Então, estamos a falar de quê? De aço, urânio e ouro e lâminas de diamante e luz. Então, tudo isto se juntou numa inteligência e essa inteligência está a destruir o mundo. E disto que Alpha Blondy fala, por isso que ele diz que a ciência... Mas também existe ciência sem consciência. Esta prática nuclear que está na moda é uma ciência sem consciência.
1: E perigosíssima.
2: Muito.
1: Dizem-nos que é defensiva, que é para levar o outro a não atacar, mas a verdade é que o poder nuclear está ao cimo da Terra e eu não me sinto confortável com isso.
2: Com isto.
1: Science sans conscience.
2: Ué.
1: Alpha Blondy.

0: A música da Costa do Marfim, na TSF, no programa A Distância que nos aproxima. E aqui não falamos só de imigração, nem do país de origem. O Diaby Abdurrahman revela-se um extraordinário convidado, porque traz-nos também aqui uma questão central do mundo. Este perigo supostamente dissuasor das bombas nucleares não é bom para a humanidade. E ele fez questão de trazer uma canção em francês da Costa do Marfim, que nos fala disto mesmo. Bom, esta costa é do Marfim porque os portugueses, ao verem tamanho negócio de presas de elefante naquela região, quando lá ancoraram no século XV, assim a nomearam. Pena que houve um primeiro hominídeo do Paleolítico Inferior a considerar o marfim de mamute uma boa ideia para artefactos. Mamutes, elefantes e tantos animais chacinados ao longo dos milénios por pura vaidade dos homens. Mas enfim, faz parte do nosso percurso cultural, quer queiramos, quer não. Bom, estamos a chegar perto do fim. O futebol também acaba por ser, e eu compreendo ao longo destes programas todos, um elo de ligação entre o mundo. Podes não gostar daquele país, mas sabes que tem um bom jogador aí, já conheces e já não estás tão toldado pelo medo. Didier Drogba tem sido um exemplo. Aliás, em 2006 foi vocal contra a guerra e não teve medo de falar.
1: Não, porque em primeiro lugar é mais conhecido do que todos os políticos do país, né?
0: Exato.
1: Era um bocadinho o Cristiano Ronaldo da Costa de Marfim. E quando foi para a Costa de Marfim agora, de Portugal, ninguém me pergunta sobre a minha própria vida. As pessoas me perguntam como está Cristiano Ronaldo. Sim. É muito fã.
0: São modelos, são role models.
1: Merci.
0: E o que eles fizerem é entendido como certo.
1: É. Tudo o que eles fazem é certo. Se eles cortarem o cabelo assim, amanhã todo mundo corta assim. Então, acho que eles devem mesmo estar envolvidos em assuntos sociais. E acho que a voz dele tem muito poder, não é? É como a voz de todos os outros artistas, né? Músicos e atores. E ele fez um trabalho muito profundo e não concordou com o que aconteceu. E até hoje continua com órfãos da guerra, não é? Porque se deixou muito miúdos lá sem pais, não é? Sem vida. E ele trabalha nesse sentido. E ele não só, não é? Do Yaya Touré, do Colette Touré e dos outros. Mas Didier Drogba, especificamente no caso de Portugal, é o filho querido do José Mourinho.
0: Ah.
1: Porque o José Mourinho não queria nem deixar o Chelsea sem levar Drogba com ele. Tipo, ele queria ser treinador, mas tipo, ele tinha seus jogadores. E um dos seus jogadores preferidos e muito amado era Didier Drogba.
0: Gostava.
1: Porque Didier Drogba, tu lhe dar a bola, de qualquer forma, ele vai marcar. Isto, e marcar é o objetivo final de uma partida.
0: Era fenomenal. Lembro-me bem dele nos relevados. Foi vocal contra a guerra na Costa do Marfim em 2006 e, como o Diaby estava aqui a dizer, há outros jogadores importantes, talvez só no campo, mas pronto. Yaya Touré, Gervinho, Haruna Koné, Salomon Kalou.
1: Yes.
0: E em atividade ainda há aqui uns poucos, o Pepe. Também.
1: Yeah, Nicolas Pepe.
0: Nicolas Pepe, o Osman Diomande do Sporting.
1: Osman Diomande, sim.
0: Diomande.
1: E agora o Seco Fofana.
0: Fofana do Porto.
1: Exato, que jogou no Porto também. É.
0: Nem mais. A Costa de Marfim, que organizou em 2024 a CAN, contava-me há pouco em off o Diaby que foi das melhores CAN de sempre, e vai estar presente agora no Mundial 2026 nas Américas, no Grupo E, com a Alemanha, o Equador e Curaçao. Mesmo que não seja muito fã de futebol, é um orgulho, não é?
1: E Costa de Marfim sempre foi um país de bons jogadores. Era muito normal e natural em Costa de Marfim um jovem fazer duas coisas. E quando diz jovem, falo de rapaz. Não quero discriminar, mas antigamente, quando se pensava em futebol, não se pensava nas raparigas.
0: Sim.
1: Graças a Deus, hoje em dia.
0: Hoje em dia, né? Já há seleções femininas de praticamente
1: e
0: todos
1: jogam
0: os países.
1: Super bem.
0: Exatamente.
1: E a gente se pergunta, mas onde é que a gente deixou estas a todo este tempo?
0: É verdade.
1: Não é? E eu acho que a Costa do Marfim, esta organização da CAN foi também um processo muito importante para a reconciliação e a coesão nacional deste país, porque eu não tinha visto o Costa do Marfim voltar a ser assim, dar as mãos e gritar com os mesmos objetivos antes desta CAN. Então, a organização da CAN em Costa de Marfim e juntar e mobilizar a população para fazer disto a melhor CAN da África e também voltar a levar a taça também, isto foi mesmo um trabalho de equipa que gostei muito. Isto me confirmou que o país já tirou a cabeça da água e conseguir nos olhar e perceber que a guerra não serve muito.
2: Ainda bem.
1: Yeah. E que há um desenvolvimento socioeconômico e político que está à nossa espera. E aconselhamos qualquer país que quer entrar em confusão para evitar, porque entras um dia e passas lá 1000 dias.
2: Sim.
1: Então, sem calcular as percas económicas e humanas e material, e então o conselho é conseguir resolver sempre tudo com o diálogo, não é? Como dizia Felício Fadbonho, a arma dos fortes é o diálogo mesmo.
2: E que os combates sejam no relevado, e já agora com uma bola e sem armas.
1: Muito obrigado. É mesmo necessário percebermos que este jogo de para eu te respeitar, tu tens que ter uma bomba. Isto não é respeito, é medo. É como nas práticas divinas. Olha, faz o bem, se não fizer o bem, vais para o inferno. Não deve ser assim. É educar as pessoas a fazerem o bem.
2: E já agora a praticá-lo.
1: Praticá-lo já.
2: Já, terrível. Antes de esperar, saber o que é que vem do outro lado.
1: Exato. Então, que a humanidade consegue chegar lá, não trazer mais paz e conseguirmos partilhar o que é que temos, não é? Eu sei que eu vim de um continente que é a terra mais rica do mundo. Não foi eu que criei aquela terra lá. Não foi os negros que criaram. Está lá. Isso pode tirar toda a vida, vai sempre estar lá. Porque as pessoas pensam que os recursos acabam. Não acabam. Está lá. Agora, se pode retirar e partilhar com o resto do mundo de forma equilibrada, sem ser abuso, ataque e desvios, e colaboração com governos africanos para tirar e vender. Então, eu acho que o mundo tem que apanhar este caminho, uhum, de conseguir perceber. Ok, o Golfo tem petróleo, nós não temos. Costa do Marfim tem ouro e tem cacau, nós não temos. Se não podemos voltar para o troco que a gente fazia antigamente.
2: As trocas.
1: Uhum. Podemos negociar isto, ver como que todo mundo pode ter sem. Porque não é nossa propriedade. A humanidade nasceu e tudo isto estava ali. Não é? Então não é propriedade de ninguém. Só que a nossa sorte é que nós nascemos em cima de uma terra. E depois a terra é nomeada. E depois há um BI ou um passaporte que diz que é tua. Mas realmente, se não. Vamos mais atrás, não é de ninguém.
2: Claro.
1: Tipo, é mesmo cenas da natureza que é para consumir também, não é? Mas para saber partilhar.
2: Sim. E as fronteiras, os países, são noções que nos são induzidas e que acreditamos. Mas se amanhã lá estiver outro país, outro nome, passamos a acreditar que é diferente. O que eu sei é que é do continente africano que vem também o homem, e é um continente que merece sorte, prosperidade, porque é das pessoas mais ricas e mais espetaculares que eu também tenho recebido aqui. São mesmo do continente africano.
1: Muito obrigado, gente.
2: Obrigado por ter vindo à TSF, Abdurrahman Diaby. Merci beaucoup.
1: Merci beaucoup, Nelson. Ça a été un plaisir immense d'être ici à TSF et à ce programme très important, La Distance qui nous rapproche.
2: Ora, que bonito acabarmos em francês também. Começamos sempre na língua natal e aqui com o Diaby acabamos assim também. Tudo bom para si, para a Comparte, e muitos anos felizes aqui em Portugal. Para a semana, estamos de volta com outra cultura, outra nação e outra história de vida. Até lá!

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3: Oração ao Tempo é o novo disco de António Zambujo. 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Na TSF hoje conhecemos um pouco deste novo disco ao vivo com António Zambujo.

0: Pequenos Prazeres, é assim que abre o novo disco de António Zambujo, voz e violão neste concerto de bolso, podia dizer assim, mas já me metia para o disco de 2021, entrando já houve cidade em 2023, agora Oração ao Tempo, bem-vindo António Zambujo.
1: Obrigado.
0: Podia remeter para o voz e violão de 2021, mas também porque diz que este disco começou na pandemia com esta canção.
1: Com esta, sim. Bem, os discos normalmente começam sempre com uma base de voz e de guitarra, só depois é que vamos acrescentando outros instrumentos. E este começou precisamente na altura em que eu estava a preparar o voz e violão, e surgiu a ideia de desafiar a Maria do Rosário Pedreira para fazer uma letra sobre as coisas que aproveitar melhor o tempo e melhor, cada um aproveitar da à sua maneira o tempo, mas não desperdiçar ou não o gastar de forma idiota. Então, falando com o Rosário na altura, disse-lhe que havia coisas que tínhamos começado a dar, tínhamos voltado a começar a dar importância. E ela fez esta letra. Eu já lhe tinha mandado a música e ela fez a letra depois para juntar à música, e que depois acabou por não ficar no voz e violão. Se calhar

0: era o destino.
1: Mas daí também quase uma coincidência com esta questão da oração ao tempo, que é um tema do Caetano Veloso, mas que dá nome também a este disco.
0: Sim, o Oração ao Tempo foi numa conversa. Foi numa conversa com o João Mário Linhares, que é o meu agente do Brasil, numa conversa no jantar aqui em Lisboa. Nós estávamos a falar de várias de músicas e eu estava a dizer que a temática do disco queria ser essa do sobre o tempo, também por causa dos 50 anos e de enfim, muitas reflexões que vamos fazendo. E ele lembrou-se dessa música.
1: Dos 50 anos do António Zambuja, é isso?
0: Dos meus 50, sim.
1: Que ainda estão para chegar.
0: Não,
1: ou já chegaram agora.
0: Chegaram agora, em setembro do ano passado. E ele lembrou-se desta música, que era uma música que obviamente eu conhecia também, e a maior parte das pessoas conhecem de música brasileira. É uma das músicas do Caetano mais marcantes. E fazia todo o sentido ser regravada na altura. Melhor ainda com ele, não é?
1: Claro. Mas esse, pegando no Pequenos Prazeres e nessa questão de escrever algumas canções que depois não ficam no álbum que se está a gravar, sei lá, no Cidade, que apareceu em 2023, há algumas canções que ficam à espera de um tempo e de um espaço certo.
0: Não costumam ficar assim muito tempo no meu caso, mas há sempre. O processo criativo é um processo permanente, esta troca de ou eu mando uma música ou eles mandam uma letra. No caso, o eles são aquelas pessoas com quem eu estou mais ligado, não é? Nestas partilhas, como é que é o caso do Pedro da Silva Martins, da Maria do Rosário Pedreira, do João Monge, do Miguel Araújo. Neste disco surgiram novas parcerias que eu espero continuar a alimentar também, também o meu filho, o Diogo, que já me ajuda nesta parte. E é isso. Então vão sempre surgindo ideias e músicas que normalmente são logo aplicadas, ou eu gravo, ou um deles grava, no caso do Miguel ou do Diogo. Ou então damos a alguém que achemos que faça sentido que a cante e que ela queira cantar também. Então vamos sempre assim partilhando. Nunca costumo ter assim muita coisa guardada na gaveta, mas há umas coisas que vão ficando.
1: O António há pouco falou daqueles nomes mais ligados à composição dos temas que tem gravado, mas depois há outros que aparecem aqui, por exemplo, como a Mimi Frois, que é autora de dois temas do álbum, ou a Carolina Deslandes, que também escreveu letra, o filho Diogo também escreveu para este álbum. Como é que... Porquê é que escolheu estas pessoas? Quer dizer, o Diogo imagina que seja. Não, porque tem essa afinidade.
0: Também, o Diogo era mais para aquela coisa de um dia que ele tivesse um filho, que o filho fosse cantor e que dissesse: vou cantar uma música com letra do meu pai e música do meu avô, que eu acho que é uma coisa engraçada de se dizer. Não, mas é sobretudo porque eu acho que ele tem muito talento e gosto muito da forma como ele escreve. E a Mimi foi uma surpresa que eu não conhecia muito bem, mas que por nós partilharmos o mesmo baixista, ele serviu de ligação entre nós. E ela mostrou-me umas músicas que eu fiquei completamente, sou muito fã da forma como ela escreve, como ela compõe, também da forma como ela toca e como ela canta, porque ela é uma excelente intérprete também. A Carolina eu já conheço há muito tempo, já tinha cantado com ela para uma música, para um disco dela. Já tinha rejeitado uma música fantástica também que ela tinha feito para um outro disco meu, e depois fiquei muito arrependido. Depois ela gravou nesse disco, e entretanto tinha esta letra também lá guardada, e achei que fazia sentido que ela fosse musicada, no caso, pelo André, pelo André Santos. E o André fez uma música também muito bonita, e nós gravámo-la também neste disco.
1: Dos nomes mais habituais, o António falou há pouco, a Maria do Rosário Pedreira, o João Monge, o André Santos, que tocou neste disco também.
0: Fez a produção e a direção musical.
1: E a produção, o Pedro da Silva Martins, e o João Gil, que é o autor do tema
0: Regresso
1: do Regresso à Infância, que podemos ouvir agora, que é
0: letra da Rosário Pedreira.
1: Também da Maria do Rosário Pedreira. O Regresso à Infância, ao vivo aqui com o António Zambujo.
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0: Oração ao Tempo é o novo disco de António Zambujo, aqui ao vivo no Concerto do Bolso e com espetáculos, já no dia 11 no Coliseu do Porto e 16 e 17 no Coliseu de Lisboa. Este disco foi apresentado com o tema título, gravado com o Caetano Veloso. Há pouco o António estava a falar dessa ligação que conseguiu com o Caetano Veloso, mas depois de gravar, depois de estar com o Caetano Veloso, o que é para si, o que representa para si, que já gravou, por exemplo, um disco só de músicas do Chico Buarque, que são nomes grandes da música do Brasil.
1: Uhum. Sim, foi na altura quando pensámos em fazer a música e preparámos, fizemos uma maquete, foi das primeiras, se não, acho que foi a primeira maquete que fizemos para o disco, e na altura essa maquete já estava, eu já a tinha, e quando fui passar uma temporada ao Brasil acabei por mostrar a pessoas e surgiu a ideia de se a gente convidasse o Caetano para cantar. E pronto, e depois são coisas que nós não sabemos bem como é que acontecem, mas que acontecem infelizmente, e dei por mim. Eu já conheci o Caetano desde a primeira vez que tinha tocado, que toquei no Brasil. E mantive sempre contacto com ele, com a Paula Lavin, com o Moreno Veloso, e pronto, e acabámos por gravar. Gravámos na casa dele as duas vozes. Eu, quando são estes duetos, eu acho que fico mais confortável gravando tudo junto, e então houve essa oportunidade, e ainda bem que a gravámos.
0: Ele tem muitas músicas muito conhecidas. O António já tinha essa Oração ao Tempo.
1: Não, essa surgiu por causa da temática do disco. Do disco. Não é? Eu já tinha. Há muitas coisas dele, ou muitas coisas até cantadas por ele, que eu gosto, e gosto de tocar quando estou em casa, e às vezes até toquei ao vivo, fiz versões de algumas músicas ao vivo também. Mas nunca tinha gravado nada do Caetano em disco.
0: Aqui há esta versão com o Caetano, de uma canção do Caetano, cantada com o Caetano, mas há também, e sabemos da influência que a música do Brasil tem também para o António Zambujo, mas há aqui mais versões, por exemplo, do Foi a Noite, que vamos ouvir no final do concerto de bolso, do Tom Jobim, e há também um Três da Madrugada, de Torquato Neto e Carlos Pinto.
1: Sim. Que é o Torquato Neto é um compositor também que foi muito importante na história da música brasileira, no período Bossa Nova, ali naquela altura, e foi uma música gravada pela Gal Costa, e eu sempre gostei muito das interpretações da Gal, e esta versão, e a letra também, que puxava muito para esta temática do tempo, e então acabei por gravar também. São as únicas versões que existem. As outras são todas músicas originais. São todas temas originais. Essas três brasileiras.
0: Mas também há a poesia recitada, a poética de Vinícius de Moraes, Amália Bautista, uma espanhola.
1: Sim.
0: E um poema do João Paulo Esteves da Silva.
1: Sim.
0: Conhecemos mais
1: da
0: do
1: música,
0: piano, não é?
1: A parte da poética, eu sempre gostei muito de ouvir, mais de ouvir até do que dizer, porque dizer não é uma coisa que me dê assim um grande, grande gozo, nem que sinta assim que tenha um talento especial para o fazer, mas gosto muito de ouvir pessoas que dizem muito bem, e em alguns concertos, por exemplo no caso da Maria Bethânia, também muitas vezes ao vivo ela diz muitos poemas da Sofia de Melbrenner, do Fernando Pessoa, de outros autores também, e sempre achei que fazia sentido. Mais tarde, a Raquel Marinho, de quem sou amigo, ela tem um podcast fantástico que é o Poema Ensina a Cair, e na altura ela tinha-me convidado para fazer o programa, e mais tarde desafiou-me também para fazer algumas apresentações ao vivo que ela faz em festivais literários e coisas assim. E a última vez que me encontrei com ela, em Matosinhos, já tinha esta ideia do tempo para o disco, e ela ajudou-me a escolher alguns poemas que fizessem sentido, para essa apresentação em Matosinhos, e eu resolvi aproveitar a disponibilidade dela para recolher também alguns desses poemas, para depois dizer no disco, o caso da Mália Bautista, do João Paulo Esteves da Silva, que foi uma surpresa, que eu já tinha ouvido o programa do João Paulo Esteves da Silva com a Raquel, e tinha gostado muito de alguns poemas dele e algumas traduções que ele faz também, que eu não conhecia essa parte. E pronto, escolhi essas letras para dizer.
0: Servem também ligação neste disco, que depois fecha também com um tema que a letra é do José Eduardo Agualusa e a música é de um outro brasileiro que vive em França já há muitos anos, não é? Sim. O Márcio Farac, não é? Que gravou no primeiro álbum com o Chico Buarque, o Ciranda.
1: Sim, e o Márcio também foi muito responsável, ele com o Pierre Adern, na altura quando nós gravávamos o Guia, eles foram os autores do Guia, dessa música, e depois no quinto também gravei uma música dele que é o Fortuna, e sou amigo do Márcio já há muitos anos, ainda ontem por acaso falei com ele, e esta música do o Agualusa, sempre que faz um livro, manda-me uma letra... com o mesmo título do livro, e este Mestre dos Batuques, foi um livro que ele lançou, e então eu tinha a letra lá e achei que fazia todo o sentido que o Márcio fizesse a música, mandei-lhe a letra, ele fez a música, e é uma música boa para fechar o disco, porque fecha assim de uma maneira mais animada.
0: No Concerto de Bolso eu não faço perguntas difíceis, mas
1: mas há um tema
0: das
1: letras
0: da Mimi Freixo, que ouvimos agora com António Zambujo.

0: António Zambujo, ao vivo na TSF, o novo disco Oração ao Tempo, aqui ao vivo, voz e viola, mas agora há espetáculos nos Coliseus, dia 11 no Coliseu do Porto, 16 e 17 no Coliseu de Lisboa, e mais acompanhado. Aqui estamos a ouvir voz e viola.
1: Sim, vai ser com a malta toda que gravou o disco e com quem eu tenho estado a tocar. Esta formação, tirando o Salsa, que entrou no Cidade só, mas que é o, talvez seja o meu amigo mais antigo. É meu amigo desde o início do ano 2000, 99, por aí. E já tinha feito muitas coisas com ele, com os Azeitonas e coisas com o Miguel em conjunto. E o resto da banda é malta com quem já estou há muito tempo, não é? Desde o Bernardo Couto na guitarra portuguesa, o Zé Miguel Conde e o João Moreira no clarinete e no trompete, o Francisco Brito no contrabaixo, o André Santos
2: na guitarra
1: e direção musical. E é isso. Não esqueço de nenhum, espero.
0: Dia 11 no Porto, 16 e 17 em Lisboa. Depois, em Abril, ainda há Grândola e Vila Nova de Paiva. E depois, sim, em Maio, é uma dúzia de espetáculos no Brasil?
1: Acho que já é mais do que uma dúzia. Entretanto, apareceu mais um. Mas vamos fazer uns concertos no Brasil, sim. E vamos fazer uns concertos lá e depois vamos continuar por cá e por onde calhar, em vários sítios. Já temos concertos assim marcados.
0: Mas no Brasil também com cidades novas, dessas 13 datas?
1: Não, a última vez que toquei lá foi em março do ano passado e fizemos uma turnê já grande apresentando o projeto com o Yamandu Costa. Acho que a cidade nova que nós vamos fazer é Goiás, que é perto de Brasília. E depois de todas as cidades que fiz com o Yamandu em março, irei fazer também Ilha Bela, que é no estado de São Paulo, num sítio muito bonito, mas que eu já tinha tocado antes. Não tinha tocado com o Yamandu, mas já tinha tocado antes.
0: Com o Yamandu Costa, gravaste um disco.
1: Gravei um disco.
0: Que te levou também a outros públicos no Brasil?
1: Sim, o Yamandu é tipo um deus no Brasil, não é?
0: Guitarra de sete cordas.
1: E ter a sorte de me poder apresentar com ele, para além aquela coisa de ficares perto de um artista que tu gostas tanto, não é? Uhum. Tu estás ali meio que a participar no espetáculo, mas ao mesmo tempo estás a assistir na primeira fila, não é? Estás ali mais perto seria impossível. Então é muito divertido, e o concerto, nós temos assim formas de estar no palco muito parecidas, então é sempre assim muito descontraído, improvisamos muito, e é muito divertido fazer o concerto com ele. Uhum. Entretanto, já gravámos outro disco que ainda não saiu, que é todo em espanhol.
0: Uhum.
1: A ideia com o Yamandu seria fazer uma trilogia, Prenda Minha, que já saiu, esse todo em espanhol que já está pronto mas que ainda não saiu, e um terceiro disco todo de originais. Então esse processo ainda está um pouco demorado também, porque ele tem a carreira dele a solo. Nós temos agora este disco e estes concertos. Então talvez lá mais para a frente.
0: E por falar em outras parcerias, também há os Ujos.
1: Sim.
0: Quando pensam nos 28 Coliseus que esgotaram.
1: Foi, olha, vai fazer agora 10 anos, precisamente em 2027. Foi isso, foi há 10 anos, foi ótimo, foi maravilhoso, é sempre muito divertido. O Miguel é uma pessoa com quem eu gosto muito de estar, quer em cima do palco, quer fora do palco também, porque fazemos sempre umas boas tertúlias. E vamos ver se talvez voltemos a repetir essa façanha. Nós, entretanto, já voltámos a tocar juntos no Mel Arena. Fizemos dois concertos no Mel Arena e mais cinco, seis, não sei. Foram seis no Superboc lá no Porto. Enfim, é isso. Vamos ver.
0: Agora, em nome próprio, com esta Oração ao Tempo, dia 11 no Coliseu do Porto, 16 e 17 em Lisboa. Ainda vamos ouvir o Foi a Noite neste final. Sim. De concerto de bolso, com a técnica do Alexandre Lima. António Zambujo, obrigado.
1: Obrigado.

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1: O restaurante híbrido em Montemor Novo é, há um tempo, palco e laboratório do genial chefe João Narigueta. Esteve, há algum tempo, a laborar em Évora, até que se sentiu mais em casa junto à imponente muralha, onde hoje o encontramos. O chefe Narigueta é um criador inquieto e desinstalado, sinal inequívoco do seu gênio. Temos todos nós de nos considerar sortudos por merecer a aplicação deste gigante culinário do nosso tempo. Muitos seguramente se lhe seguirão, tenho a certeza. Logo no início da refeição, é-nos proposto pão de massa-mãe. Perfeito, fresco, com a textura a oferecer-se à mastigação, vicia-nos desde a primeira dentada. Tudo respira vanguarda e arroz no cardápio. Isso fica claro na maravilhosa guiosa de batata, beldroegas, alho confitado e dashi de legumes. Sofisticação marcada pela extrema simplicidade. Sabores concisos e muito bem definidos. Gosto muito da ousadia de dar nobreza ao beldroega, a erva espontânea que responde por quase todo o Alentejo. O talento inexcedível do nosso herói tem aqui o pleno da realização. E ainda estamos nas entradas. O lagostim de Rio, a sorda de lagostim, coentros e sriracha, é por si só um manifesto futurista. Emprega com brilho o conhecido molho tailandês picante e aborda com ele o lagostim de forma subtil, sem prejuízo de assumir a intensidade do sabor. É brilhante o peixe de rio, água de fila de cebola roxa, funcho, alface grelhada e limão. Muita ciência e muito mundo. Há uma tarte de caça que é uma entrada imperdível. É feita com maionese de rábano picante e vem com salada de folhas silvestres e maionese de alho negro. O mundo à mesa, literalmente. Os pratos principais prolongam a aventura de sabores e texturas e instalam definitivamente a surpresa. O pregado, puré de azeitona verde e alcaparras, cenoura e escabeche cítrico é uma obra de arte. Fixa bandeiras de alta cozinha e dá muito prazer. Igualmente surpreendente é o tamboril, cuscuz artesanal, caldeirada e molho de coentros. É toda uma história contada no palato com requintes inusitados. O porco alentejano, crumble de miso, de pimento, velouté de bivalves e alho francês é altamente revolucionário e pode provocar reações fortes. Emoção garantida. As sobremesas propostas são fabulosas. Podemos optar pelo que o chefe João chama enxovalhada, granizado de vinho tinto, gel de amora negra e gnoses. Ou avançamos para uma incrível encharcada, calda de miso de pomelo, pomelo desidratado e crocante de amêndoa. Em cada momento há toda uma grande instrução. Estamos no topo do mundo e voltamos muitas vezes.
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2: A Dreamy, conhecida sobretudo pelos aspiradores robô, vai entrar no mercado das câmaras de ação com a Liptic Cube. É a primeira action cam da marca e chega com um argumento forte. Grava vídeo a 8K, algo ainda raro neste segmento. A Liptic Cube adota um conceito modular que permite separar a câmara do ecrã. Assim, é semelhante a equipamentos como a DJI Osmo Nano ou a Insta 360 Go e torna possível montar a lente em diferentes suportes, ao mesmo tempo que o utilizador pode acompanhar a gravação num visor independente, uma vez que o sistema é capaz de fazer transmissão de vídeo sem fios em tempo real até cerca de 30 metros. Em 8K, a gravação é feita até 30 fotogramas por segundo, enquanto que a 4K é possível chegar aos 60 com o HDR ligado. A câmara lenta chega aos 120 quadros por segundo, 4K. Como capacidades extra, a Dreamy destaca ainda a estabilização integrada, o seguimento automático e o enquadramento inteligente. A câmara inclui também um assistente por voz acessível através da aplicação do smartphone. Para já, a Dreamy não revelou nem o preço nem a data de lançamento.
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4: Movimento típico, o rock progressivo foi uma das correntes musicais dos anos 70. Símbolos máximos, Yes, Genesis, King Crimson e o Jeff O'Toole, que tinham como líder e patriarca Ian Anderson. Instrumentalista, tocava gaita, teclado, saxofone e flauta, porque entendia, se os músicos dominavam vários instrumentos, seriam mais criativos. Espírito aberto a novas facetas sonoras, recusava rótulos na sua música. Manteve-se fiel ao seu estilo e bem cedo, em 1974, desistiu de ouvir outras bandas. Nos concertos, tem uma característica que o identifica. Toca flauta e canta, de pé, assente numa perna, usa o pedestal do micro para se equilibrar. Fora da música, foi empresário de viveiros de salmão na década de 90. Por serviços prestados à música, foi nomeado membro da Ordem do Império Britânico. Seu primeiro álbum, a solo, é de 1983, Walk on Light, onde recriou este êxito dos Jeff O'Toole. Life is a Long Song, uma reflexão sobre a pressão no ambiente urbano, os altos e baixos, incertezas e resiliências, e a vida como uma longa canção.

Como é sabido, há muitos exemplos de músicas que deram origem a filmes, mas é muito mais raro descobrir filmes que deram origem a músicas fora das bandas sonoras. Esta semana trago dois desses casos invulgares, bandas que se inspiraram num determinado filme para criarem as canções não para os filmes, mas sim para os seus próprios álbuns. Vamos ao primeiro exemplo, cuja história começa em All That Money Can't Buy, o título inicial de um filme de 1941, uma comédia dirigida por William Dieterle, que curiosamente seria rebatizada para The Devil and Daniel Webster, adotando o mesmo título do popular conto de Stephen Vincent Benet, datado de 1936. Um filme, por sinal, com uma extraordinária banda sonora assinada por Bernard Herrmann, ele que também esteve na origem da trilha de Citizen Kane. Ora, foi no dia em que viu o filme pela primeira vez que John Fogerty, o pilar dos Creedence Clearwater Revival, resolveu criar Bad Moon Rising, uma das mais conhecidas composições da banda norte-americana. O tema que constituiu o single de lançamento do álbum Green River, de 1969, foi inspirado por uma cena do filme em que um furacão destrói as plantações de várias fazendas, mas poupa as de Jabez Stone, o personagem do filme que faz um pacto com o diabo em troca de riqueza. Fogerty explicou que a música é sobre o apocalipse que estaria prestes a acontecer, mas não deixa de acrescentar que há uma contradição propositada na construção da canção. É que existe um flagrante contraste entre a melodia alegre e a letra apocalíptica.

Tenho orgulho no que conquistei na vida, nem o melhor escritor do mundo conseguiria escrever. A minha história, assim se descreve o Príncipe das Trevas na sua autobiografia. Com dificuldades na escrita e na leitura, foi um dos personagens mais perturbantes da história do rock. Rebelde, uma voz única, numa vida feita de loucuras e excessos. Desalinhado da sociedade, aventurou-se do crime, integrou gangues, não evitou a prisão. Ozzy Osbourne reconheceu mais tarde que a sua vida não era exemplo para ninguém. Vocalista dos Black Sabbath, a banda de músicas assustadoras e de letras sombrias, em contraciclo com as canções da época, feitas de paz, flores e amores. Pioneiros do heavy metal, com o single Paranoid, de 1970. Afastado da banda em 1979, iniciou uma carreira a solo. Lendária, a última apresentação ao vivo de Osbourne com a formação original de Black Sabbath, no concerto em Birmingham, em julho de 2025. Faleceu 3 semanas após o concerto. Personagem marginal, com sentimentos em algumas das músicas. Mama, I'm Coming Home, uma balada lançada em 1991 no álbum No More Tears, dedicada à sua Sarah, segunda esposa, que foi determinante e fundamental nos períodos mais negros da sua vida. Sarah seria a Mama a quem ele chamava.

Mais um caso raro de uma canção nascida por causa de um filme, embora não tenha sido composta para um filme. Aqui é outro clássico do cinema, Apocalypse Now, de 1979, que levou à inspiração de Joe Strummer para escrever uma canção que acabaria por integrar a longa lista de clássicos que os Clash colocaram no álbum Sandinista de 1980. Além da guerra, que é o tema central da proposta de Francis Ford Coppola, o filme também traz a paixão pelo surf como parte do enredo. E é exatamente nesse sentido que Charlie Don't Surf é criado, utilizando como base de trabalho, chamemos-lhe assim, estas duas componentes do filme de Coppola. E é precisamente o famoso diálogo com a frase que dá nome à canção dos Clash, Charlie Don't Surf, que constitui uma celebração de vitória sobre o território inimigo.

voz estridente e mítica, pioneiro de rock and roll, dos melhores vocalistas do heavy metal. Extravagante no palco, Robert Plant adorava artistas do rock e dos blues, Muddy Waters, Sonny Williams e Elvis Presley, que o influenciou para ser músico. Bem cedo deixou a escola, mergulhou em bandas dos anos 60, Grateful Dead, Jefferson Airplane e nos temas políticos e filosóficos. Abraçou os Led Zeppelin, fundiram o rock and blues e em versões mais agressivas entraram no heavy metal. Após um concerto de Led Zeppelin em Nova Orleans, Robert Plant recebeu a notícia trágica, a perda do seu filho Carac, de 6 anos de idade. Abandonou as drogas, o estilo de vida, dedicou-se à vida familiar e durante uns tempos não quis ser estrela rock. E após a dissolução da banda, em 1980, iniciou a sua carreira a solo. Grava o álbum Fate of Nations, que inclui I Believe, balada emocional dedicada ao seu filho Carac, a superação de autores na tragédia da perda.

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3: Brasil adentro para tentar compreender melhor este país gigante, com eleições presidenciais marcadas para 4 de outubro, a primeira volta. Viva Miguel Baumgartner.
4: Olá, viva.
3: E bem-vindo, José Bourbon Ribeiro.
5: Viva, Judite, e para entrar no clima do programa, fala aí, Judite.
3: Conto convosco para nos guiarem na resposta a uma dúvida recorrente nos últimos anos, de cada vez

0: José Bourbon Ribeiro, as sondagens mostram que há uma fatia significativa que não se revê na oferta política dominante. É uma fatia coesa ou são vários descontentamentos juntos?
1: São vários, mas eu começava pelo número que tu apontaste na tua introdução, porque ele é muito revelador e eu acho que é parte da causa. Entre 22 e 24% dos brasileiros dizem que não querem nem Lula nem Bolsonaro. Né? É um em cada quatro. E depois o segundo dado que eu queria trazer é que os candidatos que não são Lula ou Flávio Bolsonaro nestas eleições, Ronaldo Caiado tem 4%, Renan Santos tem 3%, Romeu Zema tem 2%, são 9%. Quer dizer que há duas vezes e meia, os 22, 24%, duas vezes e meia mais gente que espera e que não se revê numa e que espera uma terceira via do que gente disposta a votar em qualquer das opções que existem, não é? A oferta, dá-me ideia, não presta. A oferta não tem prestado, não é? E isto é muito curioso porque há um pormenor que torna esta afirmação cómica. O Brasil tem cerca de 30 partidos registados. 30, são 30. E com 30 partidos, nem com 30 partidos, consegue oferecer ou produzir uma candidatura viável e competitiva, não é? O que é exatamente o contrário do nosso problema, do problema aqui na Europa, onde os partidos são poucos e as alternativas que aparecem são variadas, não é? No Brasil, com muito partido, tu não consegues, não é? Há uma barreira de acesso. Todos os candidatos que não são Bolsonaro ou Lula dizem que são centristas ou terceira via. Já vimos pelo discurso de Renan Santos que não é de todo, não é? E o centro não é falar fininho, ou falar devagar, ou falar com bons modos, não é? Esta questão acompanha-nos já desde o início, não é? Quando falámos de Bolsonaro há 3 semanas atrás, falámos de polarização, não é? E demos os números da polarização afetiva, não é? Aqueles 1/3 dos brasileiros que reprovaria o casamento de um filho com alguém que votasse diferente, aquele 20% dos brasileiros que tirariam o filho da escola se a maioria dos pais votasse diferente, mas não é toda a história que há para contar, na minha opinião. Os dois blocos calcificados dão 70%. 70% do eleitorado está coberto. Sobra 1/3 desse eleitorado.
0: Que é decisivo.
1: Que não é uma coisa nem outra e é quem no final do dia decide as eleições. Não é? Num estudo publicado no final do ano passado, entre os brasileiros mais novos, 42% declararam-se de centro. De centro político, não é centrão. De centro político. 28% à direita e 26% à esquerda. Portanto, com consciência. Não é? Isto são os jovens. Isto quer dizer que ou a forma como interpreta é a fadiga da polarização já está aí, já existe, as pessoas estão cansadas e está a crescer essa fadiga e eu acho que geracionalmente vai passar porque simplesmente não têm nem sabem onde votar.
0: Já houve outros tempos, Miguel Baumgartner, em que

0: o PSDB, o Partido da Social Democracia Brasileira, parecia ocupar este espaço, sobretudo com Fernando Henrique Cardoso. Como é que, de repente, se perdeu este fogo dos tucanos, que se chamavam-se os tucanos na altura? Como é que eles perderam?
1: A imagem do partido é um tucano.
0: E acho que agora estavam em processo de mudança. Como é que eles perderam o fogo eleitoral que pareciam ter, até mantendo presença em segundas voltas de eleições presidenciais, para a representação agora muito exígua que têm? Nessa altura.
1: Em ciência política nós dizemos que as lideranças fortes acabam por matar os líderes fracos. E este é o grande problema, é que tanto o PSDB quanto o PT produziram efetivamente dois líderes, que são, possivelmente no século, ou na segunda metade do século XX brasileiro, dois dos mais importantes políticos, que é o Fernando Henrique Cardoso, conhecido no Brasil por FHC, é assim que as pessoas carinhosamente falam, e de Lula. E, portanto, os dois são tão fortes, polarizaram tanto, tiveram tanta força de voto, tiveram tanta capacidade de transformar o Brasil, cada um à sua maneira, que acabaram por secar tudo à sua volta. Ou seja, tudo o que apareceu depois tinha como imagem e, de alguma forma,
0: um patamar
1: de comparação com, efetivamente, quer Fernando Henrique, quer Lula da Silva. Fernando Henrique Cardoso comete um erro, que é um erro, efetivamente, de quando faz o seu último mandato, decide procurar dentro do Estado de São Paulo aquilo que na altura era o Ministro da Saúde do seu governo, o José Serra, que não era um político... não é simpático, mas que não tem aquela facilidade de falar com as pessoas, que não tem aquela alegria, que não tem aquele trato fácil. E na altura...
2: Bastante sisudo até.
1: Muito sisudo, exato.
2: A cara dele
1: uma
2: é
1: cara, um homem careca.
0: Uma figura pouco empática.
1: Pouco empática. E nessa altura já se falava muito de se trazer aquele que depois, mais tarde, foi o governador de Minas Gerais, o Aécio Neves.
2: Neto de Tancredo Neves,
1: que era para fazer a transição para a nova geração de políticos brasileiros. Mas o Fernando Henrique Cardoso achou, lá está, talvez por ser um homem que acreditaria que ainda havia, digamos assim, que estabilizar aquilo que era a nova democracia brasileira, achou que José Serra era. José Serra perdeu de uma forma brutal contra Lula da Silva e, portanto, Lula aparece. Lula nunca teve dentro do Partido dos Trabalhadores, isto também é importante, dentro do Partido dos Trabalhadores, como em qualquer outro partido, há necessidade de existir, digamos assim, tendências. Uhum. Cada tendência depois aparece com um pequeno líder e depois este
0: e
1: líder...
0: E também gerar alternativas,
1: exatamente,
0: não é?
1: Até para as pessoas entenderem. Lá em casa, vamos imaginar assim, dentro do PSD cá em Portugal, houve sempre tendências, não é? Uhum. Uma tendência que era se calhar um pouco mais Durão Barroso, outra tendência mais Pedro Santana Lopes, depois apareceu uma tendência mais Pedro Passos Coelho, outra tendência mais Luís Montenegro. Pronto. Dentro destes partidos, estes líderes que tinham um carisma tão grande secaram tudo à sua volta. Hoje, dentro do Partido dos Trabalhadores, não há ninguém que se apresente e que diga: eu respeito Lula da Silva, eu respeito toda a transformação que ele fez, quer ao partido, quer à sociedade, mas acho que está esgotada a sua imagem, esgotada a sua capacidade política, e eu hoje apareço aqui como efetivamente uma segunda via. Não há, até pela própria forma da construção dos partidos que o Zé estava a falar. O partido não é um local de ideologia e de construção ideológica e de um projeto para o Brasil. O partido vive se o político mais importante daquele partido tiver voto ou tiver alguma fama na sociedade. Eu acho que Lula é efetivamente, para o bem e para o mal, um dos maiores culpados de não existir uma terceira via, pela forma como ele geriu todo o seu tempo político e que também como ele fez a sua transição quando Dilma Rousseff foi candidata. O PSDB perdeu essa importância porque a imagem da social-democracia, que era, digamos assim...
2: Explica-me só porque é que não... Porque achas que o Lula é o culpado? Porque ocupou o centro político, é isso?
1: Isso, porque ocupou o centro político.
2: Mas isso é tático.
1: Não, mas
2: se era isso, partidos...
1: Mas era isso que eu ia explicar no final da minha frase. Desculpa. Que era isso, que é... Como o Lula... Vou voltar ao PSDB. Como o PSDB apresentava-se como um partido social-democrata, que foi mal interpretado fora das grandes cidades como sendo um partido de direita, que não era. Era de centro, era de centro-esquerda, vai lá dizer, centro-esquerda, centro-direita. Aquilo que eu já disse várias vezes, era o PS de cá. Uhum. O Lula principalmente no seu primeiro mandato, ocupa todo o espaço do centro e vai até ao centro-direita. E, portanto, o Lula é culpado, não culpado
2: de
1: forma negativa, mas ele é culpado porque
0: ocupou a mesa toda.
1: A mesa toda e deixou as franjas.
2: Exatamente. O Lula ocupou, de facto, o centro político e se perguntarmos a pessoas genuinamente de esquerda no Brasil, acham que ele está a fazer política direita.
1: Porque moderou também o seu discurso.
2: Claro.
1: Uma frase de Lula, só para deixarmos aqui. Lula tem uma frase interessante que também mostra que o Lula sabe trabalhar a coisa. Ele diz, quando lhe perguntam da disputa brasileira, de uma terceira via, de um candidato que podia, de alguma forma, vir e interromper, ele diz, a humanidade acompanha há séculos a polarização entre Deus e o diabo e nunca teve uma terceira via.
2: Muito bom.
1: Mas esta polarização é interessante, porque ele utiliza Deus e o diabo. Sim. Aquilo que eu já falei há uns episódios atrás, que é toda a área política que se considera de bem,
2: sim,
1: seja qual for, vê em Lula a única força política capaz de ganhar a eleição bem. E não permitir a volta da família Bolsonaro.
2: Há uma regra que explica muito daquilo que o Miguel estava a falar, que é, além dos partidos não terem ideologia, há uma regra em vigor no Brasil desde 2017 que se chama cláusula barreira. Uhum. Né? E a cláusula barreira basicamente é a forma como os partidos políticos têm acesso ao financiamento, ao tempo de antena, etc. E que criou a fórmula usada hoje em dia, ela é complexa, mas eu vou explicar, que é um partido para conseguir ter financiamento público precisa ter no mínimo 2,5% dos votos na Câmara, distribuídos por pelo menos 9 estados da União e no mínimo 1,5% em cada um destes 9.
0: É mais, muito mais complexo que o que é
2: muito mais complexo, não é? E, portanto, não chega a ter votos, é preciso tê-los bem espalhados. Uhum. Não é? Por exemplo, o Bloco de Esquerda tipicamente era um partido que estava excluído, porque tem muito urbano, o voto muito urbano, não é? Provavelmente o CDS não tinha desaparecido, porque tem mais espalhado. Em 2026, nesta eleição deste ano, há 11 partidos que estão em risco de desaparecer. O próprio PSDB, que tem o historial que tem, já andou à procura de casamentos de conveniência, né? E por isso é que nós vemos muito mudança ou fusões de partidos.
0: Isto para explicar, porque essa espécie de lista entre partidos de baixo, médio e alto risco, não é?
2: Sim.
0: Implica depois que para sobrevivência eles tenham
2: precisam do financiamento do Estado.
0: Exatamente.
2: Ora, se não tem ideologia, já vimos que não tem, se as causas são agrupadas no Congresso de outra forma, através das bancadas.
0: Como vimos no outro
2: episódio. Já explicámos no episódio anterior. O que é que resta aos partidos? Né? Pronto, o PSDB anda a negociar uma fusão, isso parece negócios, né? Uma fusão com o Podemos e com o Cidadania. Porquê? Para poder garantir, não só a cláusula de barreira, que consegue ultrapassar fácil, mas para poder garantir bom tempo de antena e bom financiamento.
1: Né? Repare-se que, por exemplo, o candidato do PSDB de 2006, que é a minha primeira campanha eleitoral enquanto consultor no Brasil, que é o atual vice-presidente.
2: Conhecido pelo picolé de chuchu. Chuchu não sabe nada e os brasileiros chamam-lhe de picolé de chuchu. E ele próprio agora
1: ele próprio disse,
2: a chapa é Lula
0: gelado,
2: e picolé.
0: É?
2: Ele é um picolé a um gelado, o picolé de chuchu.
1: Geraldo Alckmin. E ele é o político do PSDB que ganhou a maioria das eleições no Rio de Janeiro, quer para o Governo do Estado, quer para a Câmara Municipal ou para a Prefeitura, que teve mesmo para Presidente mais votação do que Fernando Henrique Cardoso no Estado e que sai do PSDB. Porque, efetivamente, lá está, como os partidos deixaram de ser uma construção ideológica, e deixaram de ser uma construção ideológica já nos anos 30 com Vargas, o último grande reduto da ideologia e do pensamento, eu até diria um pensamento de um socialismo europeu que aparece no Brasil, é, efetivamente, a criação do PSDB, que deriva do MDB, como o Zé lhe chama, o partido do sim senhor, e que aparece nos anos 90, mas é o último partido ideológico e é por durante muito tempo se convencer de que a ideologia, de que o princípio ideológico e de que um projeto para o Brasil baseado na ideologia podia ter sucesso, que demonstra também a sua morte. O último estado, o último reduto é o Rio Grande do Sul, onde nós temos pela primeira vez na história do Brasil um governador que é reeleito. É uma curiosidade interessante, que é o último estado do Brasil. Se pensarem no mapa, é mesmo o último estado. E desde a reeleição, aliás, desde a introdução do voto direto para governador do estado, o Eduardo Leite
2: é vista a formulação, é a primeira vez no Brasil que alguém é reeleito no Rio Grande do Sul. O centro é o Rio Grande do Sul.
1: Exato. E o que é que acontece? Para governador, nunca antes Acontecia, as pessoas eram eleitas, faziam um mandato e depois não conseguiam a reeleição. Ele consegue. Ele é a imagem, é um jovem.
2: Esteve pré-candidato à presidência.
1: Esteve pré-candidato à presidência, é um jovem advogado. Mudou muito o Rio Grande do Sul, teve taxas de sucesso enormes. Apadrinhado por Lula da Silva, curiosamente depois das grandes inundações que aconteceram no Rio Grande do Sul, e Lula da Silva disse que este era o protótipo do político do século XXI para o Brasil, mas efetivamente o seu partido não tem força para o lançar candidato.
2: Mas deixa-me falar aqui, falámos de partidos com pouca ideologia, não é? Como causas para esta ausência de terceira via, falámos da cláusula barreira e agora há outra ideia que eu queria trazer e que é uma ilustração brutal, com um nome que eu gosto muito, que é a janela partidária. O Miguel falou há pouco que o Geraldo Alckmin saiu do PSDB e foi através desta, quando se tem mandato, quando se é deputado ou tem um mandato de governo, é através desta janela partidária. O que é esta janela partidária? Há um mês por ano, em que os deputados brasileiros podem mudar de partido sem perder mandato. Nos outros 11 meses, o mandato é do partido. Naquele mês, o mandato é do deputado. E só para terem ideia, este ano a janela esteve aberta entre 5 de março e 3 de abril e neste mês saíram, houve transferências, digamos assim, de 122 deputados que mudaram de partido. Um em cada 5. E o partido Bolsonaro foi quem ganhou mais. Passou de 86 deputados para 101. É? Isto é um mercado de transferências como no futebol, não é? Onde os deputados têm passe, a única coisa não têm adeptos, mas têm de passe. Não é? Ora, isto arruma um mistério que nós deixámos em aberto há 2 semanas no programa sobre as bancadas, né? Sobre as bancadas que mandam em Brasília. Né? Eu perguntei nesse episódio por que razão as frentes parlamentares, estávamos a falar do Boi, Bala e Bíblia, funcionam melhor que os partidos que as elegem. Né? E a resposta está aqui. Um exemplo. Em Portugal, e para fazer a comparação, em Portugal um partido nasce de um grupo social, de católicos, de operários, de professores, de uma região. Temos hoje um partido na Assembleia da República, o JPP, tem origem fora de si, não é? Fora de si próprios. Não é? A origem responde à identidade do próprio partido. No Brasil é diferente, não é? Um partido nasce de uma oportunidade legal. Não representa ninguém fora, ou pouco representa, por ausência de ideologia, porque a representação de interesse é feita pelas bancadas. Lembrando o que dissemos naquele episódio, 314 bancadas diferentes, e portanto não representam ninguém, e todos, quer dizer, os produtores de soja, os polícias, os evangélicos são representados por bancadas, não é? Um partido que não representa ninguém não consegue produzir uma alternativa, e além destes fenómenos mais táticos do Lula estar a ocupar o centro, há mesmo uma falta de espaço muito, muito gritante.
0: E serve para que um partido desses, então?
2: Um partido tem acesso à televisão. As bancadas não têm acesso ao tempo de antena e, portanto, o partido é a forma de ir à televisão e de fazer tempos de antena e ter financiamento. Ainda que as bancadas depois ajudem a financiar individualmente os deputados, né? E depois para ter acesso à sigla. Eles precisam ter uma sigla, um número. Né? O voto no Brasil é através de urna eletrónica, onde as pessoas digitam números. Levam uma cábula, depois falaremos sobre isso quando falarmos sobre a eleição em concreto deste ano, mas os primeiros dois dígitos do número de um candidato são os números de um partido. Né? Por exemplo, o Lula é o 13. Eu, se for candidato do PT num sítio qualquer, o meu número há de ser 1321, por exemplo. Né? Para deputado federal são 4 algarismos. Portanto, é muito instrumental. Dissemos, quando falámos das bancadas, os partidos são a forma de lá chegar, não são a forma de permanecer.
0: Pois.
2: A forma de permanecer faz-se através das bancadas.
1: Mas depois é uma coisa interessante que é, não, enquanto aqui, por exemplo, nós elegemos em lista fechada, e nós votamos no partido, no dia da votação...
0: Até com lugares fixos, não é?
1: Com lugares fixos, exatamente. Depois existe uma coisa que é, o voto no Brasil, e nós quando falarmos do sistema político brasileiro vamos voltar a isso, mas o voto no Brasil é feito na pessoa. E quando a pessoa vai votar, a pessoa até tem a opção de votar no deputado ou no partido. E obviamente que a pessoa pode votar no 13 ou no 1345, por exemplo. Mas depois tem uma coisa que é, e existe isto, há deputados, por exemplo, no estado de São Paulo, que são um deputado é eleito com 1 milhão e 500 mil votos, e isso automaticamente faz com que a sigla ou o partido passa a ter daquilo que é o método de contagem, e o método é um pouco complicado, passa a ter automaticamente um expoente de uma percentagem, e depois pode acontecer, por exemplo, alguém com 600 votos e vai também para deputado, sendo que, por exemplo, houve alguém que teve 300 mil votos e que não vai. Porquê? Porque vai dentro daquilo que são os votos do partido. E isto acaba por ser muito importante também a sigla com que a gente está. Agora,
2: e ajuda muito, deixa-me só ver as parênteses, porque aí percebe-se fenómenos como a Tiririca.
1: Exatamente.
2: Ajuda muito, porque ajuda a sigla.
1: Claro.
2: Ele tem os votos dele.
0: Tiririca, pior que está, não fica.
2: Pior que está, não fica, não é? Que é um comediante brasileiro que foi para o Congresso e fez campanha vestido de palhaço.
1: Com 1.500.000 votos.
2: E teve muitos votos. Foi o deputado federal mais votado no Brasil. E basicamente, qual é a função dele, não é? É engrossar o número de votos do partido pelo qual se candidatou. Claro. Portanto, garantiu a sua eleição, mas ajudou a alavancar o partido, para poder ir buscar financiamento de tempo de antena em cima desta cláusula barreira.
1: E a Tiririca leva dois deputados na altura. Um deles era um militar ou um ex-militar que tinha tido 500 e poucos votos e que foi. E que vai para.
2: Vai de arrasto.
1: E que vai de arrasto. E portanto, isso é muito habitual. E a pertença do voto não é a pertença de um partido, porque nós depois temos aqui, por exemplo, há um político brasileiro que se chama Aldo Rebelo, que foi presidente da Câmara dos deputados e que vinha do Partido Comunista
2: do
1: Brasil, e que já apoiou partidos que supostamente no espectro político nós identificaríamos como mais à esquerda ou mais à direita. Sim. Portanto, a volatilidade também do apoio é muito forte, e os partidos são aquilo que o Zé já chamou aqui várias vezes, são uma barriga de aluguer que servem efetivamente só um proveito. Portanto,
2: quando é um propósito legal, não é? É um mecanismo. Exato. Eles permitem um mecanismo de eleição. É assim.
1: E não há militância.
2: As regras estão feitas
1: partidos.
2: Assim.
1: Não há esta coisa de.
2: Talvez no PT haja forte militância, seja um único partido, por via do sindicalismo.
1: Mas no PSDB houve essa tentativa, houve inclusive a tentativa de criar aquilo que nós cá chamaríamos de comissões políticas e tudo isso, mas o brasileiro não tem o espírito de militância de um partido. Não há. Não há. O brasileiro vota na pessoa. Cá em Portugal é muito comum de se dizer que as pessoas dizem eu para Presidente da Junta e Presidente da Câmara não voto em partidos, mas voto nas pessoas. Agora, então, os nossos ouvintes façam a transposição disso para tudo no Brasil. Ou seja, não se vota num partido, não existe uma ideia de ideologia ou pertença. As pessoas não vão militar num partido, não vão pagar cotas
2: para
1: um partido.
2: Também que nós conhecemos política, gostamos de política e acompanhamos política, não é?
1: Eu conheço
2: pouco. Tu, dito profissionalmente, acompanhas política, eu por interesse, mas acho que somos capazes de listar o número de deputados portugueses que trocaram de partido, quer dizer, não é muito comum. No Brasil é a coisa mais comum do mundo, quer dizer, é a mesma coisa mais comum do mundo.
1: Sim, sim. E os partidos trocarem de nome e depois têm diferentes nomes e aparecem como renovados, e antigamente eram liberais, agora são conservadores, ou antigamente eram trabalhistas e hoje são mais sociais-democratas, e portanto, a política brasileira é muito elástica e os partidos são muito elásticos. Eu, quando fui para o Brasil e depois comecei a trabalhar como consultor nesta área de política, para mim era muito difícil, porque uma das primeiras coisas que fiz foi dar formação política, e eu vinha com a nossa ideia de formação política da Europa, e tive grande dificuldade, porque acima de tudo eles não sentem pertença nem a uma vertente ideológica nem a uma vertente partidária. Portanto, não há aquilo que nós chamaríamos cá em Portugal aquela coisa do respeito partidário ou de fazer pertença a um grupo. Não. É efetivamente se é o Zé Manel ou o Chico ou o Pedro que é o candidato. E esse sim leva. Não é, nem é por aquilo que ele pensa, que eu posso mais ou menos enquadrar ideologicamente, não, mas é pela força de voto que ele tem e pelo poder de entrada na sociedade que ele tem. E portanto é muito engraçado quando se dá formação política aos políticos brasileiros ver essa situação. Existe ainda hoje a tendência de fidelizar, de criar esta fidelidade partidária no Brasil. Mas eu acho que está tão enraizado. Porque? Que é difícil.
2: Porque as pessoas têm ideologia. Os partidos não têm, mas as pessoas
1: têm.
2: É
1: exato.
2: Interessante isto.
0: Mas as pessoas seguem figuras e não partidos.
2: Sim, têm ideias políticas, as pessoas são politizadas, mas os partidos têm muito mais esfumada, muito mais dissipada essa identidade própria. Não é? Tirando talvez os partidos das... Quer dizer, os dos polos, hoje estão muito afirmados, não é? Falámos no episódio anterior que a esquerda falava de rendimento e a direita falava de ordem. Sim, mas isso não é um programa de governo. Não é? Isso não são programas de governo. Porque depois a polarização vira afetiva e, portanto, as pessoas, só porque sim, deixam de trocar ideias. Não é? E, portanto, vimos, os partidos não têm grande utilidade tirando em época eleitoral. Não tem a mesma.
0: Vale, para chegar lá, mas a minha dúvida também é, e então depois o quê? Eternizam-se os eleitos?
2: É uma carreira política? Depois tens outra forma de eternizar quem está, se mantiver performance, claro. Ou seja, se mantiver votos, não é? E fazem tudo, para, até candidatar palhaços de televisão, tiririca, fazem tudo para manter essa performance. Depois também precisam de dinheiro os partidos. E como é que é distribuído o dinheiro? Né? O fundo eleitoral brasileiro e também falar aqui do fundo partidário. Né? É em proporção dos votos das eleições anteriores, como aqui também.
0: Como aqui também.
2: Como aqui também é. Portanto, falámos da cláusula barreira e agora há outros dois mecanismos de financiamento, digamos assim. O fundo partidário, só para ter noção, o orçamento total dos partidos são 6.400 milhões de reais. É muito dinheiro. O que acontece é que para teres dinheiro, para poder ter acesso à televisão, para poder ter dinheiro e para poder ter acesso à televisão e dinheiro, precisas ter muito voto e precisas de existir. Portanto, são barreiras à entrada de newcomers, eu não sei a palavra em inglês, mas de gente que chega. É muito difícil, não é? É mesmo muito difícil entrar em pessoas. Imaginemos uma candidatura nova, não é? Séria, de gente competente, não é? Com um programa ideológico. Para ter dinheiro, precisa ter deputados. Não é? Para ter deputados, precisa ter campanha. E para ter campanha, precisa ter dinheiro. Não é? Isto não é um obstáculo.
1: Um circo vicioso.
2: É um circo fechado, um circuito fechado, claro. E não é um acidente da história, foi desenhado assim. Votado para ser aprovado tal como está. E é por isso que eu desconfio sempre quando se diz que falta à terceira via brasileira, falta uma liderança carismática ou... Não, o que falta não é carisma, o que falta é a possibilidade material de existir, na minha opinião.
1: Os partidos no Brasil tiveram, digamos assim, tiveram um aparecimento, principalmente os dois partidos, o PT e o PSDB, especificamente nas pessoas, mas também no momento. Okay? O Partido dos Trabalhadores aparece na década de 80, ao final da década de 70, para efetivamente aquela massa, quer de trabalhadores, mas também a massa de classe média, intelectuais, músicos, que queria gritar liberdade e que viu em Lula e que viu no partido esse caminho e, portanto, e depois Lula foi crescendo, crescendo, crescendo e, portanto, ocupou todo o espaço da esquerda e depois... Com, efetivamente, a questão do Plano Real e o trabalho dele enquanto Ministro da Fazenda, de Fernando Henrique Cardoso, que lhe permitiu criar, na altura, o PSDB, um partido de elites urbanas, tecnocratas, quadros técnicos e tudo isso. Fernando Henrique Cardoso era muito mais velho do que Lula e Fernando Henrique Cardoso, depois, ao final do seu mandato, já estava numa idade e decidiu não mais intervir na política brasileira. Ele poderia, por exemplo, ter esperado, efetivamente, o Lula fazer o seu primeiro mandato e depois ter voltado, ou ter feito como outros que foram, por exemplo, ser senadores. Mas como ele decidiu, digamos assim, pendurar as chuteiras, deixou o seu espaço muito, muito vazio. O que é que acontece? Os partidos também apareceram e é também isso que acontece com Bolsonaro, que é da oportunidade. Se calhar daqui a 20 anos nós vamos olhar para o Bolsonaro ou para o bolsonarismo e vamos ver a mesma coisa que está a acontecer com o PSDB, que é o desaparecimento. O único que se conseguiu e manteve constante, apesar de tudo, é Lula. E se eu disse aqui já algumas vezes que Bolsonaro é, se não uma criação, é uma consequência de Lula... Lula, o seu renascimento depois da prisão, é também consequência do próprio Bolsonaro. Ou seja, um alimentou-se ao outro e a recuperação política e social de Lula é a sociedade que olha para Lula e que pensa: este é o menor dos males, este é o único homem que vai conseguir derrotar este Brasil que eu não quero. E isto é extremamente interessante, porque faz com que, neste momento, e nestas últimas eleições, não se olhe para uma terceira via. Por mais que haja políticos como o Eduardo Leite, ou outros políticos interessantes, que não têm bases sociais fortes...
0: Mas ia perguntar-te isso, é que eles, como é que conseguem ter uma relevância regional, digamos assim, e depois não passam para o patamar seguinte, para se tornarem figuras de pleno direito.
2: Poderão vir a tornar-se.
1: Por exemplo, vamos olhar para o Eduardo Leite. O Eduardo Leite é gaúcho, portanto vem do Rio Grande do Sul. Aí já tem um problema, que é que os políticos do Rio Grande do Sul dizem sempre que têm esta mala pata,
2: um karma
1: que, não, que chegam a todos os lugares, mas não conseguem nunca ser eleitos presidentes da República, mesmo que quando concorrem. O último que tentou foi o Germano Rigoto, que foi também governador e foi, por exemplo, enquanto foi deputado do PMDB, foi extremamente importante, por exemplo, nos governos de Fernando Henrique Cardoso. Chegou a ser líder parlamentar, esteve também muito empenhado naquilo que foi o Plano Real, mas vem de um Estado que não tem essa pujança. E o que é que acontece? O brasileiro, quando olha e vai votar para presidente, olha e pensa quem é que tem condições de ganhar. É até um voto muito simples.
0: É um voto útil, literalmente.
1: E o Eduardo, apesar de ser um rapaz muito, muito, muito, muito, um político muito interessante, que cresceu, que tem ideologia, que tem substância, que tem um projeto e que o conseguiu desenvolver, por exemplo, no Rio Grande do Sul. A mesma coisa que o Aécio fez no estado de Minas Gerais enquanto foi governador e nessa altura o estado cresceu e tinha uma pujança económica importante e ele tinha presença e obviamente que vivia muito daquilo que era o nome do avô, mas depois a dimensão no resto do Brasil não é igual.
2: Os estados têm produzido bons candidatos, Aécio Neves, José Serra, Geraldo Alckmin, mas não têm produzido presidentes. É um facto, né? Tem um candidato agora a Presidente da República, o Romeu Zema, que foi governador de Minas Gerais por 2 mandatos, fez um trabalho bastante razoável, mas nem em Minas, que é um dos estados que decide. Dizem que Minas é o espelho do Brasil, ou seja, como fica em Minas é como fica no Brasil, uhum. Né?
0: Tipo o barómetro,
2: ele está com 3% no Brasil, nas sondagens, e em Minas Gerais, para a eleição presidencial, está com 12%. E era um bom. Há outro, Ronaldo Caiado, que está com 4% e que lidera em Goiás, lidera no estado dele, onde ele foi governador durante muitos anos, mas que não consegue expressão nacional.
0: Então, Zé, regressamos aqui no fundo ao início. Estes mais de 20% que não querem Bolsonaro e não querem Lula, querem o quê?
2: Querem uma terceira via que não aparece, não é? Mas não é por falta de procura, é por falta de oferta, ficou claro. Mas quem são esses 22% ou 24% dos eleitores que não querem Lula e não querem Bolsonaro, né? Os estudos científicos, nomeadamente o de Filipe Nunes, que já citei neste programa, que é um cientista político e fundador da Quest, mediu isto e distribuiu em 3 grupos, digamos assim. Primeiro são os sociais, os liberais sociais, né? Gente de direita na economia e de esquerda nos costumes, né? Querem menos impostos, não têm problema nenhum com o casamento entre pessoas do mesmo sexo, nesse sentido, liberais, e não cabem em nenhum partido no Brasil. Não há nenhum partido no Brasil, neste momento, que oferte isto.
1: É verdade.
2: Esta oferta. O segundo grupo é aquilo que o Filipe Nunes chama, e é o que mais cresce de todos, empreendedores precários. É pequeno comércio, motorista da aplicação digital, a manicure, com a sua pequena empresa, ou microempresa, em nome próprio, o entregador, o estafeta, quer dizer... E, portanto, são os empreendedores precários e é quem está a crescer nesta procura. E, por fim, o terceiro grupo, segundo este cientista político, que merece o maior crédito, ele chama os desligados. Os desligados é o que não querem saber. Quem não segue a política, não quer saber, mas tem que votar na mesma. Porquê que tem que votar na mesma? Porque, em Portugal, quem não tem como escolher ou não tem o que escolher numa eleição, pode abster-se, não vai. No Brasil, o voto é obrigatório, né? E, portanto, as pessoas têm que lá ir. E votam nulo, ou fazem o que quiserem. Mas, ou decidem em cima da hora. Por isso é que depois este é o grupo que acaba por decidir bem as coisas. Uhum. Né? E, portanto, como o voto é obrigatório, as pessoas vão e acabam, muitas delas, por tomar uma decisão. Para ir ao ponto, né? A terceira via não falha por falta de pessoas, por falta de eleitorado, por falta de público. Né? Falha porque as pessoas não querem a mesma coisa, é tal heterogeneia que estavas a falar, e só têm em comum... Recusa o que não querem. Sabem o que não querem. Mas depois já é um grupo diferente. Eu consigo encontrar algumas interseções entre estes 3 grupos, né? Entre os sociais-liberais, os desligados e os empreendedores precários, mas se calhar não é plena. Portanto, não dá para fazer um partido.
1: Há falta de uma coisa que no Brasil, eu vou pegar aqui nas palavras do Zé, quando diz as pessoas sabem aquilo que não querem. Há muito tempo, eu acho que é a última vez que se falou disto, que se falou de transformação, talvez tenha sido no final da ditadura e com a ideia das eleições livres e depois o primeiro governo, o primeiro e único governo de Collor de Mello, é que não há um projeto de Brasil novo, não há um projeto diferente. Nós votamos Lula porque não queremos o Bolsonaro, nós votamos Bolsonaro porque nós não queremos o Lula, nós queremos o Bolsonaro, ou a família Bolsonaro neste caso, porque não queremos aquela esquerda louca que Bolsonaro considera e porque somos contra o aborto, somos muito religiosos, ou então votamos Lula porque achamos que aquelas pessoas são de extrema-direita, que vão acabar com as liberdades e com as garantias, que querem efetivamente que as minorias religiosas e as minorias de orientação sexual vão ficar sem proteção e sem direitos, e portanto não há um voto positivo no Brasil. E o político que apareça com um voto positivo, que apareça com uma ideia de projeto, acaba por não se ingrar. Porquê? Porque como se, digamos assim, criou-se aqui uma polarização tão grande, mas criou-se muito esta ideia de que o fator essencial é porque eu não quero alguém, ao invés de que eu quero fazer pertença a um projeto novo, acaba por ser difícil de transformar isto, porque depois em qualquer conversa, seja a conversa de café ou seja mesmo uma conversa num debate político, é impossível a pessoa concentrar-se só a dizer, não, eu gostaria que, por exemplo, para a violência se resolvesse o problema com este e com esta proposta, ou a relação da saúde era com esta e com esta proposta, ou quero o Brasil a ter esta e esta posição internacionalmente. Não, a política brasileira acaba por ser o que é que eu não quero, muito em contrapartida com aquilo que poderia ser a construção de um novo Brasil. E há muito tempo que isso não acontece. E eu acho que é por isso é que tem grande dificuldade as pessoas novas que aparecem, que querem ter uma ideia diferente do Brasil, que querem vir romper com este espectro, porque as pessoas estão muito mais focadas na parte negativa da política do que na parte de uma nova construção. E fica esta questão. No dia em que Lula não puder ser candidato mais, quem vai aparecer... Em que condição? É mais à esquerda, mais à direita? O campo vai ficar também órfão daquilo que foi um homem que dominou a política no Brasil por mais de 30 anos.
0: É uma dúvida à qual vamos voltar ao longo desta viagem Brasil adentro no próximo episódio. E quando estamos em plena campanha eleitoral, vale a pena perceber como é que o Brasil se tornou um dos maiores laboratórios mundiais da democracia digital, com influência direta nas eleições. Vai ser no próximo episódio de Brasil adentro com o Miguel Baumgartner e José Bourbon Ribeiro, sempre, como disse, Brasil adentro, com recomendações que estão na descrição deste episódio. Leiam, ouçam e fiquem bem. Até lá.
2: Até lá.
1: Até lá.

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1: Se queremos ouvir alguém que sabe cantar emoções como ninguém, eu escolheria logo, sem dúvida, em português, o André Viamonte. Então, em relação a todos os temas que eu ouço com frequência dos álbuns do André, escolho Above the Sky. Escolho porque ouço com frequência esta música. É daquelas que uma pessoa fecha os olhos e deixa-se ir. E dá uma força interior e uma maneira de conseguir olhar para as coisas em perspectiva. É uma canção de esperança e faz-me sentir esperança cada vez que ouço esta música. Então, fechar os olhos e ouvir Above the Sky é maravilhosa.

Radiohead é outra das bandas da minha vida e que de sempre. Creep é o tema mais conhecido, mas eu escolho exatamente Creep. Escolho exatamente Creep por causa da letra, por causa da quantidade de versões que já existe worldwide à volta deste tema, cantado por todo tipo de pessoas e mais alguns, de homens, mulheres, até de crianças. Creep faz mover. Creep é uma música que, embora fale de ser creep, de ser diferente, de ser alguém que não enquadra em algumas coisas, a verdade é que imensa gente ao longo dos anos por todo o lado se tem identificado com esta letra. É uma espécie de homenagem às ovelhas negras deste mundo, que afinal são tantas, tantas, tantas. Não sei se haverá mais ovelhas até negras do que brancas. Este tema foi também interpretado no Festival Mental ainda o ano passado pelo André Viamonte, de uma forma absolutamente incrível. Quero deixar aqui a referência outra vez ao André Viamonte, porque de facto a versatilidade é imensa. Creep é ser inteiros, creep é ser nós próprios, creep é não ter medo de ser diferente, de ser tal ovelha negra de que muita gente se identifica e que é fácil às vezes tentar fugir.

Ranier continua a ser uma das bandas mais importantes do pop rock português, não vem só dos anos 80. Até agora, quando estivemos no Coliseu e viu-se como é que as coisas correram com a Operação Stop, absolutamente incrível, onde vão buscar uma data de reminiscências que vêm de variedíssimos álbuns, de variedíssimas situações. Rui Reininho é, para mim, um dos escritores mais divertidos que nós temos, e ao mesmo tempo mais sérios. Consegue dizer as coisas de uma maneira como só ele faz e pensa, e quem palco é sempre diferente. É uma banda que gosto. Eu sou particularmente fã de GNR, do Tali César Machado, do Jorge Romão, do Reininho, e também me lembra perfeitamente a altura em que fiz o concerto deles no Coliseu dos Recreios. Eu penso que foi em 1990, não estou agora segura da data em que isso aconteceu. Foi a primeira vez que se fez um concerto pop-rock no Coliseu dos Recreios em Lisboa. É um marco importante na minha vida, como produtora de espetáculos, que era na altura, mas também penso que para eles. O Coliseu de Lisboa, na altura, foi uma segunda parte, digamos assim, do que tinha acontecido com o Vox Mania, que entretanto já não existe. Mas foi uma grande luta, uma grande diferença, e foi uma coisa absolutamente pioneira na altura, fazer um concerto de rock no Coliseu em Lisboa. Quem diria hoje em dia, não é? Acontece que na altura foi um retumbante sucesso. O álbum que estávamos a divulgar era o Psicopátria, com aqueles temas todos que passaram a fazer parte da história da música portuguesa. E portanto é incontornável ter GNR nesta minha playlist. Foi muito difícil escolher a música, gosto imenso delas, mas é que fica esta.

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1: Wrong dos Depeche Mode é uma música que me acompanha por essa sensação estranha de tudo parecer um bocadinho ao contrário. O próprio vídeo é assim, o videoclipe da canção. Há dias em que essa ideia de estar errado não é sobre o que fazemos, mas sobre quem somos. Como se existisse uma espécie de defeito de fábrica, uma dificuldade em pertencer a algum lugar, em encaixar a qualquer lado. São sentimentos que desde sempre me identifico com. E a música fala disso com uma força brutal. Não suaviza, não tenta corrigir, expõe, amplifica, obriga-nos a olhar para esse desconforto de frente. E é talvez por isso que Wrong me faz tanto sentido. Porque de alguma forma também é nesse fora do lugar que se encontra uma espécie de identidade, mesmo que seja só nossa.

primeira vez que comprei um disco com o meu próprio dinheiro, foi em vinil, claro, foi a Sinfonia Imperador de Beethoven. Talvez isso explique muita coisa. A música clássica sempre esteve presente na minha vida de uma forma muito natural, quase inevitável. E há momentos que ficam. Ouvir Vivaldi, especialmente o inverno, no Musikverein em Viena, foi um desses momentos. Não tanto pelas outras estações, mas por essa intensidade do inverno, tão precisa, tão física. Foi bonito e acima de tudo senti um privilégio imenso de poder estar ali naquela sala, com uma acústica que não encontrei em mais lado nenhum. Havia algo quase perfeito naquele encontro entre o espaço, a música e o silêncio do público, que era muito. E percebi mais uma vez como a música clássica continua a ser um lugar a que volto sempre, como se fosse uma casa interior.

Dos Talking Heads, esta canção sempre me chamou a atenção pela forma como junta leveza e estranheza ao mesmo tempo. Ah, sim, há nela algo que me faz sentido há muitos anos. Essa ideia de caminhar sem destino definido, de seguir por um caminho sem mapa, onde nem sempre há um para onde, mas há sempre movimento. Esse ir para lado nenhum pode parecer desorientação, mas também pode ser uma forma de aceitação da vida tal como ela vem, sem controle total e sem respostas fechadas. Gosto desta tensão que a canção cria, um ritmo que parece leve, quase luminoso, mas uma letra que fala de dúvida e de incerteza. E talvez seja isso que mais me aproxima dela. Lembra-me que mesmo quando não sabemos exatamente para onde vamos, continuar a andar já é, só por si, uma forma de sentido.

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1: Quicksand, do Tom Chaplin, é uma canção que sinto como um alerta muito claro, quase como uma tradução emocional de algo que sempre procurei transmitir, no caso, às minhas filhas e ao longo da vida. Há nesta letra uma ideia de situações em que o chão parece desaparecer, como se tudo se tornasse instável e difícil de controlar. Esse areal movediço, até digo entre aspas porque está na letra, onde podemos facilmente perder o equilíbrio. Mas a canção também fala de uma outra coisa: de resistência, de perseverança, de não desistir mesmo quando a vida se torna pesada ou confusa. E isso liga-se muito aos valores que sempre tentei passar. A vida não é simples, há quedas, há momentos difíceis, mas há sempre caminho. E acima de tudo há uma coisa que esta canção também diz, sem dizer diretamente, que é: aconteça o que acontecer, há presença. No meu caso isso é simples e absoluto. Estarei sempre ali para elas, em qualquer fase da vida, para o que for preciso. Yeah.

Esta canção dos The Gift, que é outra banda que sigo há muitos anos e de que gosto muito, quando saiu, acho que não fui só eu, mas acredito que saiu para muita gente que os segue e para muita gente que gosta, foi um marco, foi uma celebração para nós. Eu acho que foi incrível terem conseguido fazer um trabalho com o Brian Eno. E pronto, adorei ouvir a canção, adorei o trabalho. Fiquei super grata a Sónia Tavares e a tudo isto. Então a canção tem que entrar nesta playlist, porque é uma prova de como, quando se quer e quando há qualidade e as coisas são realmente boas e se insiste e uma pessoa tem um objetivo, consegue chegar onde queremos. Não interessa, é claro que o mundo agora em termos de música está muito mais fácil e acessível e rápido, não é? Muito rápido. No entanto, o bom gosto e o trabalhar com e a escolha dos artistas com quem a pessoa pode trabalhar em termos de produção, em termos de música, não é para todos. E sei lá, para mim sempre foi uma festa e continua a ser uma festa ouvir esta música por uma questão de conquista.

Quando Juan Luís Guerra passava em Portugal muito na rádio, não liguei muito, nem à música, nem aos álbuns, nem nada daquilo que trazia na altura, porque se calhar estava a ouvir outras coisas. Entretanto, agora, regressada que estou de há muito pouco tempo do Chile, Juan Luís Guerra passa regularmente nas rádios lá, inclusivamente o tema que vou aqui deixar, e lembrou-me na altura, mas é giro como agora reencontro a música, agora gosto de ouvir, talvez por também estar a associar agora ao espaço da América Latina e todas aquelas paisagens sonoras e visuais. E pronto, aqui fica. O Juan Luís Guerra é um cantautor dominicano que teve na altura muito sucesso. Soube entretanto que também esteve doente e que está a trabalhar ainda na sua recuperação. De qualquer maneira, deixou um trabalho até agora muito giro, e fica aqui a música do Juan Luís Guerra, que na altura fez muito sucesso e pelos vistos agora continua a tocar muito, pelo menos no Chile, onde eu estive há pouco tempo.

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1: Depois é uma música que discorre do princípio, meio e fim, conta-nos uma história. E esta história é de como uma separação, um divórcio ou o fim de uma relação pode terminar de uma forma elegante, fluida. A música traz isto, traz o fluir, o não ficar preso a uma coisa, não ficar preso a um ressentimento, não ficar preso a um tipo de emoção mais negativa que vai prejudicar para o resto da vida de duas pessoas. Depois é um discorrer muito bonito do fim de uma relação e da continuação da vida para ambas, sem mágoa, sem rancor, num discorrer que nos deixa assim, ok, é mesmo possível. É uma canção que eu gosto muito e que faz parte do trajeto incontornável também da Marisa Monte, que é uma diva da música brasileira, absolutamente incrível, das melhores que eu considero das melhores. E depois é um retrato do que é possível, do que é bonito, do construir, do dar uma volta, do seguir em frente. E muito bonita esta canção.

Esta música do Alan Parsons tem um lugar muito particular na forma como ouço música. Gosto mesmo de a ouvir, pela elegância discreta que traz, sem necessidade de se impor. Entra de forma quase silenciosa e fica como se tivesse uma contenção própria, que não pede atenção, mas aprende. Há qualquer coisa na letra que fala desse espaço entre pessoas onde nem tudo é resolvido, nem tudo precisa de resposta. Fica o não dito, o afastamento, mas também a memória de algo que existiu e continua a ter peso, mesmo sem se nomear nunca. Lembro-me de a ouvir em diferentes fases da vida, em que havia muita coisa a acontecer ao mesmo tempo, tipo viagem, estrada, trabalho, produção, momentos de pausa entre concertos, e essa música funcionava quase como um intervalo emocional, sem exigir interpretação, apenas presença. Gosto dessa forma contida de dizer coisas profundamente humanas, sem as exagerar. Talvez seja por isso que me faz gostar tanto de a ouvir. Não porque explica, mas porque simplesmente está lá, com uma verdade muito própria, que não precisa ser traduzida.

Faces é um tema que vem no álbum já do comeback do Skin, na altura que a banda regressou, quando já menos esperava, mas aconteceu, e muito bem. Eu sou fã incondicional há imenso tempo. E esta canção fala muito das mudanças de fases de vida, de reencontros, de separações, sobretudo connosco próprios, das coisas que podemos achar que é o fim do mundo, mas de facto tudo, há uma mudança, pode para tudo haver uma forma de contornar, de dar a volta, e por isso é uma canção de esperança. Aliás, o próprio ritmo da música a mim faz-me sentir isso, porque vai numa linha melódica de uma determinada maneira e depois vai crescendo, e de facto a força desta canção é das que eu gosto muito, muito de ouvir quando sinto assim um bocadinho mais triste ou mais em baixo, porque me faz lembrar aquilo que de facto nós somos, não é? A nossa natureza. A vida é isto, é fases.

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1: In a Country Churchyard é uma canção que considero uma espécie de... Considero, não é mesmo? Um guilty pleasure. É uma canção que eu agora raramente ouço, como pouco ouço este artista, na verdade. Mas In a Country Churchyard fez parte da minha vida em determinada altura, porque era um lugar emocional onde eu me encontrava, esta canção. Uma espécie de súmula entre o que é bom na vida e acontece, como no caso da celebração de um casamento, etc, etc. Algures numa quinta, num sítio com floresta, imagina-se um bosque, uma coisa assim muito bonita, muito verdejante. E onde depois há um comeback mais tarde, não é? Uma pessoa regressa àquele sítio onde aconteceu tanta coisa, onde foi feliz, onde houve exuberância, onde houve verde, onde houve alegria, onde houve gente. E de repente está simplesmente um cemitério, onde igualmente bonito, mas muito mais nostálgico. Então acho a canção muito bonita.

Se a música que entrou na minha vida, sem pedir licença, ficou há muito tempo, obviamente, que passa por David Bowie, e quem me conhece sabe que sou uma fã incondicional. Inclusive, eu fiz a primeira página de fãs de David Bowie portuguesa, já há uns anos, na altura que ele faleceu. Gosto muito desta canção por ter uma melancolia muito particular. Não é pesada, é lindíssima. Há ali uma sensação de perda que eu sinto, pelo menos, de algo que se desfaz no tempo. Quase como um mundo que muda sem pedirmos. Cada vez faz mais sentido agora. Hoje, quando ouvimos falar de guerra, de instabilidade, tudo o que parece escapar-nos das mãos, não é? A música ganha outro peso. Aquela ideia de deixar ir, de aceitar o que não controlarmos, torna-se ainda mais presente. Não sei, talvez seja por isso que volto sempre a ela. Porque mesmo num mundo inquieto, lembra-me que há uma forma tranquila de atravessar o caos, sem deixar de sentir. E aquilo vem com uma força absolutamente incrível.

Cada vez tenho ouvido mais esta música. Há canções que não se ouvem apenas, sentem-se. Eu penso que Wild is the Wind é uma delas. Gosto desta música pela forma como fala de amor, sem o tornar leve ou simples. Há ali uma intensidade quase crua, como se amar fosse um risco constante, algo indomável, como o próprio vento, não é? Na voz da Nina Simone, tudo é profundo e quase visceral. Há dor, entrega e verdade. É uma música que eu comecei a ouvir, na verdade, mais por causa de David Bowie, porque ele cantou a vida toda este tema, apesar de não ser dele. Ele traz-lhe uma fragilidade diferente, acho eu, mais contida, mas também super tocante, não é? Isto há aqui um sentimento, há um cuidado a cantar, mas que ao mesmo tempo desliza, não se consegue controlar totalmente. É uma canção que fala sobre vulnerabilidade e sobre a coragem de se deixar levar por algo maior que nós e com a qual eu me identifico há muito, muito, muito tempo.

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1: Why Does My Heart Feel So Bad, do Moby, é uma canção que me aproxima muito de uma certa sensibilidade sobre o mundo e sobre o sofrimento também, não de uma forma dramatizada, mas quase como uma pergunta suspensa. Eu identifico-me muito com os valores que o Moby e outros artistas também têm vindo a defender ao longo do tempo, que é uma forma de estar mais consciente, mais ética, mais atento ao outro e também ao impacto nas nossas escolhas. E admiro profundamente a forma como se tem mantido fiéis a essa visão, mesmo quando é um caminho mais fácil, que seguramente não é, ou sequer mais aceite. Há ainda estruturas culturais muito enraizadas, formas de pensar o mundo, que muitas vezes normalizam o que é, na verdade, penso eu, profundamente duro e desumano. E isso não é apenas cultural, é também sustentado por interesses económicos que acabam por influenciar todos os dias percepções e até discursos mais técnicos e institucionais dos quais eu discordo profundamente. A música, no meio disto, cria outro espaço. Nesta canção em particular, há uma atmosfera quase frágil que é feita de pequeninos sons de repetição, de uma espécie de desamparo bonito, e é nesse lugar que ela me toca, naquilo que não grita, mas que permanece.

sempre que ouço, cada vez menos, mas ouço Dias Atlânticos de Urbana. Isto remete-me a parte da minha vida, na altura em que fui road manager e andei com esta banda na estrada durante imenso tempo. E perdi já a conta aos concertos que fizemos naquela altura, foram centenas de quilómetros e quilómetros de estrada. E foi um sucesso enorme. Esta canção na altura passava nas rádios todas e nos concertos todos, era assim a grande festa, quando começava logo a primeira batida do Paulo Farda da bateria com os Dias Atlânticos e o piano do Ricardo Serrano, enfim. Tudo isto me lembra a parte em que fui road manager e que andei, não só com eles, obviamente, com muitas bandas, mas esta em particular dizia-me muito e adorei trabalhar com eles. E gosto de poder deixar aqui esta canção, pelo menos para reouvir e lembrar-me dessas alturas em que ser road manager e ser mulher, ainda por cima naquela altura, era assim qualquer coisa de muito especial.

Por ligação, ele é filho de Françoise Hardy, entrou na minha vida muito cedo, através da minha mãe. Lembro-me dela a pegar na guitarra, a cantar e a tocar algumas canções, e esta ficava sempre de uma forma especial, porque sempre achei a canção muito bonita, e com o tempo percebi que não era apenas pela melodia, mas também pela simplicidade da história que conta, que é de uma jovem, dos seus primeiros sentimentos, dos primeiros desamores, desse lugar muito inicial onde tudo ainda está a começar a ser vivido. De alguma forma, esta canção também fala de uma geração inteira que cresceu com estas vozes e com esta sensibilidade, e talvez por isso tenha ficado na minha memória e nas minhas playlists de vida, porque me liga à minha mãe, mas também esse imaginário de juventude, de descoberta e de emoção muito pura.

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1: Esta é simplesmente uma das músicas que eu mais gosto de Duran Duran. É uma banda incontornável na minha vida e de muita gente naquela altura. E Ordinary World é daquelas músicas que assim que começa não só se reconhece imediatamente o que é e remete para um bem-estar, qualquer coisa assim muito, muito, muito especial desta música e que se continua a ouvir, é daqueles temas que ficam para sempre e que a partir do momento em que se começa a ouvir é só deixar-se ficar, a música leva-nos para qualquer lado, é muito bonita.

Amanhã é sempre longe demais dos Rádio Macau é uma canção que me acompanha há muitos anos e que faz parte de um tempo muito concreto e específico da minha vida. Ouço-a e volto imediatamente aos anos em que andava na estrada como road manager, muitas vezes com as minhas próprias bandas e muitas vezes a fazer a primeira parte dos concertos deles, nomeadamente com os BAN. Este álbum dos Rádio Macau me como inteiro, mas este tema em particular ficou sempre comigo. Pela música, claro, mas também pela letra. Essa sensação de que o amanhã pode parecer sempre distante demais, quase inalcançável. E há dias em que esse lugar mental existe mesmo, em que o futuro parece longe, em que tudo custa um pouco mais a chegar. Mas esta canção também me traz outra coisa, uma espécie de impulso silencioso, como se dissesse que mesmo longe o amanhã continua a vir e nós continuamos.

Chandelier da Sia é uma canção que, também no meu trabalho como terapeuta na área das adições, acaba às vezes por surgir como referência em algumas discussões clínicas. Porquê? Pela forma como traduz um determinado estado emocional associado sempre à compulsão. Há nela uma leitura muito clara desse momento de excesso, em que tudo se acelera e o controle parece suspenso, como se não houvesse consequência no instante da ação. E depois surge inevitavelmente o outro lado. O dia seguinte, o peso da culpa, da vergonha, do esquecimento e o sofrimento que tantas vezes acompanha esse ciclo. O que considero particularmente forte nesta canção, talvez seja a forma como percorre esse movimento completo, do impulso até à queda, com uma intensidade emocional muito, muito verdadeira, sem procurar suavizar ou sequer romantizar. A voz da Sia reforça muito essa dimensão, como é que é dizer, é assim, é crua, é vulnerável, quase exposta, o que torna a experiência ainda mais direta. E talvez seja isso que faz desta canção uma ferramenta tão interessante de leitura emocional. Não explica, mas mostra com precisão aquilo que tantas vezes é difícil pormos em palavras.

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1: Gosto muito desta Vuelva para Viver. Tem uma energia muito particular, quase como se colocasse o corpo em movimento antes mesmo de pensarmos. Há na letra uma ideia simples, mas muito forte, a de regressar para viver, que pode ser regressar ao essencial, ao que faz sentido, ou simplesmente à decisão de continuar. Não é uma canção de grandes explicações, é mais um impulso discreto que acompanha os passos, sobretudo em momentos de rua, de deslocação, de transição entre coisas. É assim que gosto muito de eu ouvir. Essa ideia de persistência silenciosa, por outro lado, liga-se também ao meu percurso e ao Festival Mental, um projeto que existe precisamente dessa continuidade, insistir em fazer sentido, manter uma linha, mesmo quando o contexto muda ou quando o caminho exige mais tempo e mais cuidado. O que me interessa nesta música é essa ausência de dramatização. Não há excesso, há direção. Uma espécie de clareza interior que não precisa de ser explicada para ser sentida.
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La Sinfonia des Éclairs chegou até mim num momento muito concreto da vida e há bem pouco tempo, literalmente no meio de uma tempestade. Enquanto lá fora tudo parecia trovoada, e era, relâmpagos, vento forte, foi numa viagem que fiz há bem pouco tempo, havia algo estranho e bonito em ouvir esta música precisamente ali. Era como se o som traduzisse o que estava a acontecer, mas ao mesmo tempo me abrisse uma outra perspectiva. De repente aquela tempestade deixou de ser só real e passou a ser também metáfora, porque estava a ouvi-la ao mesmo tempo. Assim, um atravessar de nuvens, um voo acima do caos até uma espécie de clareira imaginária, um deserto tranquilo, longe do barulho, onde tudo finalmente abranda. E talvez seja isso que mais me ficou desta canção, a ideia de que até dentro da tempestade pode existir uma espécie de harmonia, mesmo quando é num sítio como aquele onde eu estava, em que as coisas estavam mesmo muito bravas. Maravilhosa.

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1: Loving You in Silence, da Maru, tem para mim algo muito especial, não só pela canção em si, mas pela forma como ela representa uma voz artística muito própria, alguém que consegue ser profundamente íntima sem perder universalidade. Gosto muito da Maru, dessa simplicidade sofisticada, dessa forma tão honesta de estar na música, assim quase sem filtros, não é? Mas com uma enorme maturidade emocional. Esta canção traz-me também um momento muito concreto da vida, que é o tipo de situações em que sentimos muito mais do que conseguimos dizer, em que há afeto ou ligação que existe, mas que fica guardada por escolha, por contexto ou até por cuidado. Há aqui um silêncio que não é vazio, é contenção. E isso faz-me sentido em várias fases da vida, quando percebemos que nem tudo precisa de ser exposto para ser verdadeiro. E talvez seja isto que torna esta música para mim tão especial, essa forma de transportar o silêncio numa linguagem própria, completamente cheia de significado.

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1: Se há canção que apetece ouvir quando uma pessoa está com vontade de dar um grito de Ipiranga qualquer, é esta. Tenho várias vezes chegado a essa conclusão. Quando ela aparece, às vezes não vou ostensivamente procurá-la, mas porque está nas playlists ou porque por algum motivo aparece. Já foi interpretada por variadíssimas pessoas, variadíssimas energias, variadíssimas vozes diferentes, mas o sumo está todo aqui, não é? Great Gig in the Sky é o grito mesmo do Ipiranga, é o que eu consigo explicar quando falo deste tema, porque é conseguir deitar cá para fora aquilo que nos está a... em que não há palavras absolutamente nenhumas para dizer o que se está a sentir, e simplesmente se vocaliza, mas vocaliza desta maneira, que sempre foi brilhante. Adoro este tema.

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Sleeping Through My Fingers é uma canção que me toca num lugar muito concreto da vida. Falo desse momento difícil de explicar, em que as filhas crescem e nós percebemos que já não são só nossas, que estão a construir o seu caminho. Há um vazio que fica, uma espécie de silêncio novo, mas também um orgulho imenso. É um sentimento contraditório. Por um lado, querer segurá-las e, ao mesmo tempo, saber que o mais importante é deixá-las voar, foi para isso que as educamos. Esta música traduz isso tudo com uma simplicidade que eu acho desarmante e talvez por isso faça tanto sentido para mim, porque diz exatamente aquilo que se sente quando custa pôr em palavras. Não é que tínhamos que pôr as coisas em palavras, mas aqui foi posto e a música acompanha.

O Lado Errado da Noite do Jorge Palma não é apenas uma canção para mim, é um início. É o começo de tudo o que fiz durante anos como produtora de espetáculos e mais tarde como road manager de artistas. Em 1984, foi com este concerto que tudo começou. O primeiro concerto que produzi na minha vida, na Ala Magna, em Lisboa. Na altura, trabalhava quase exclusivamente com artistas da Valentim de Carvalho e esta primeira experiência surgiu por convite do David Ferreira. A partir daí seguiram-se muitos concertos, muitas artistas, muitas histórias, muitas outras coisas. Mas quando ouço esta canção, volto inevitavelmente a esse momento fundador, a essa ideia de começar do zero, de aceitar desafios que ainda não tinham sido feitos, de entrar em territórios novos sem saber exatamente o que vinha a seguir. Hoje o Festival Mental também nasce muito dessa energia, aquela que tenho sempre de fazer coisas que sentimos que ainda não foram feitas ou que precisam de ser feitas de outra forma. Por isso esta canção representa para mim o primeiro concerto de uma vida inteira a acontecer.

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0: 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Seis e meia, bom dia, 5:30 nos Açores. Destaques desta manhã de quarta-feira, Manuela Cássio, atenções viradas para a política portuguesa.
1: A decisão final ainda não está tomada, mas André Ventura afirma que está mais inclinado a apresentar uma moção de censura ao governo por causa da manutenção de Luís Neves como ministro da Administração Interna. Entrevistado pela CNN de Portugal, Ventura afirmou que vai continuar a ouvir o partido, mas já tem uma ideia formada sobre aquilo que deve ser feito.
2: A minha tendência é esta, faça o que está a acontecer e faça as explicações absolutamente atrozes de Luís Neves durante a tarde de hoje. Porém, farei aquilo que, em nome da integridade e da decência, acho que deve ser feito. E a partir do momento em que tomarmos a decisão, iremos até ao fim com ela.
1: A decisão do Chega deverá ser anunciada ainda hoje. Ventura diz que não deseja eleições antecipadas, mas a situação de Luís Neves é insustentável. O líder do Chega falou ontem com o Presidente da República sobre esta questão. José Luís Carneiro também falou ontem sobre o tema que está a dominar o debate político. Apesar de criticar a estratégia do Chega, o líder do Partido Socialista considera que este caso, com o Ministro da Administração Interna, está a fragilizar o Estado e a autoridade política do Primeiro-Ministro.
3: Só ele é que deve avaliar e só ele é que pode avaliar, porque é ele que forma o seu governo, se o Ministro tem ou não tem condições para o exercício das funções. Agora, que esta circunstância está a degradar a autoridade política do Estado, sobre isso julgo que nenhum português tem dúvidas.
1: José Luís Carneiro, declarações feitas em Maputo à margem de um jantar com empresários portugueses e moçambicanos. O secretário-geral do PS considera que Luís Montenegro não deve dar razões ao líder do Chega para criar factos e desestabilizar as instituições políticas. No Golfo Pérsico viveu-se mais uma noite de ataques e contra-ataques. As sirenes de alerta soaram no Bahrein, Qatar e Jordânia devido aos mísseis lançados pelo Irão. A Jordânia revelou que conseguiu interceptar 10 dos 13 mísseis que foram lançados, tendo os outros 3 caído numa zona remota e não povoada. Os ataques iranianos foram uma resposta aos bombardeamentos efetuados pelos Estados Unidos. O Comando Central Militar Norte-Americano revela que foram atingidos alvos da Guarda Revolucionária, incluindo instalações de defesa aérea, sistemas de radar e instalações marítimas. O presidente russo acusou esta noite o presidente da Ucrânia de promover o terrorismo de Estado. Em causa está o facto de Zelensky ter alertado as companhias aéreas para o risco de sobrevoarem espaço aéreo russo. Diz Zelensky que é extremamente perigoso sobrevoar a Rússia porque há muitos drones ucranianos no ar. Na mensagem que faz todos os dias, Zelensky realçou que queria deixar este alerta a todas as companhias aéreas, a todas as seguradoras e a todos os aeroportos russos, apesar da aviação civil não ser um alvo. Enquanto a guerra continuar, o céu vai estar infestado de drones. Um anúncio que levou então Vladimir Putin a reagir, dizendo que esta é uma declaração de terrorismo de Estado. Putin acrescentou que estão a pedir à Rússia para voltar à mesa das negociações, mas a Rússia não negocia com terroristas. Em Espanha vão realizar-se hoje centenas de manifestações de solidariedade com Ceuta e contra o racismo. Estas concentrações coincidem com as celebrações do Dia de Ceuta e começaram a ser convocadas em meados de agosto, isto depois de milhares de pessoas terem entrado ilegalmente no território a 30 e 31 de julho. Para além da solidariedade e da luta contra o racismo, no meio de algumas destas manifestações estão também críticas à forma como o governo espanhol geriu a crise dos refugiados em Ceuta. Por cá, fazem-se contas ao impacto da segunda edição do Cheque Livro. A Ministra da Cultura diz que se conseguiram os melhores resultados desde o lançamento deste programa. Margarida Balseiro Lopes revelou que, apesar da rede de livrarias e lojas que participam neste projeto ter diminuído, a adesão crescente ao Cheque de Livro é um bom sinal do interesse dos jovens pela leitura. Na edição deste ano existiam 52 mil vouchers, foram utilizados 85% dos cheques livres disponíveis.
0: Subida da temperatura máxima nesta quarta-feira, com previsão de céu pouco nublado ou limpo no continente, com nubosidade matinal no norte e no centro, na Madeira e nos Açores. Previsão de céu pouco nublado, mais nuvens no grupo central nos Açores. Máximas previstas de 25 graus para o Porto, 26 para Ponta Delgada, 29 graus de máxima para Coimbra e para o Funchal, 31 é máxima para Lisboa, 32 a máxima para Braga e para Faro. Pode chegar aos 36 a máxima hoje em Beja e aos 37 em Évora.
4: 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Daqui a pouco temos as notas de autor com a fadista Silvana Pérez, esta semana na parceria TSF-SPA, Sociedade Portuguesa de Autores. Manhã de quarta-feira com 15 graus no Porto, estão 17 graus em Lisboa, estão 19 em Faro, 22 em Ponta Delgada, estão 24 graus no Funchal.
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0: A Fila J também está no programa antes das 7 da manhã, depois das notas de autor, agora há 23 minutos das 7, na TSF com First Light, a música de Lana Del Rey. Bom dia.

0: One Evening de Feist, depois de First Light de Lana Del Rey. Ficamos a 16 minutos das 7. Vamos às notas de autor esta semana com a fadista Silvana Pérez.
1: Olá, aqui Silvana Pérez. Trago-vos a sugestão para que visitem o Clube de Fado. É uma casa de fados em Alfama, uma das minhas favoritas. Encontrarão 3 fadistas por noite, tanto vozes masculinas como femininas. E a acompanhar estes artistas terão 3 músicos, guitarra portuguesa, viola e contrabaixo. A comida é fantástica, o ambiente é incrível. Existe também a particularidade de quem não quiser ir jantar pode aparecer a partir das 10h30 sem reservar para beber um copo e ficar a ouvir fado até à 1 da manhã, que é quando encerra o Clube de Fado. Precisamos mais portugueses nas casas de fado e tenho a certeza que vão gostar.
0: A proposta da fadista Silvana Pérez nas notas de autor desta semana, parceria TSF-SPA, Sociedade Portuguesa de Autores. Estamos a 15 minutos das 7 nesta manhã de quarta-feira, no trânsito no Porto, sem dificuldades, esta hora, nos acessos à cidade. Em Lisboa também apenas uma nota para o trânsito intenso no final da A2, em direção à Ponte 25 de Abril, entre o Viaduto do Pregal e a Praça da Portagem.
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0: 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E daqui a pouco, o Clube dos Poetas Mortos na Fila J com José Carlos Barreto.

0: Passarela de Leomidé nesta manhã de quarta-feira, também com a fila J e José Carlos Barreto. Está no palco do Trindade, o Clube dos Patas Mortos, com Diogo Infante. Vai ficar ainda até meio de dezembro.
1: É o mesmo texto do filme de 1989, onde o ator e argumentista Tom Schulman ganhou o Oscar para o melhor argumento. É agora um texto de teatro adaptado pelo próprio e encenado aqui em Portugal por Eldar Gamboa, como que um regresso ao passado do próprio encenador.
2: O encenar, de repente, uma peça de teatro de um texto que nem eu sabia que estava tão dentro de mim. Eu tinha 17 anos quando vi o filme, e de repente eu tenho pensado estes últimos tempos todo o que é que aquele Keating, aquele professor Keating, tinha feito em mim. Eu lembro-me que como os colegas, quando vimos este filme, todos nós queríamos ter um Keating na nossa vida. E eu tive a sorte de ter esse Keating, uma professora portuguesa, infelizmente já não está entre nós, Luísa Sepico. Eu estudava em Rio de Moura, hoje chama-se Escola Leal da Câmara, na altura era a Escola Secundária Rio de Moura.
1: Um colégio interno, norte-americano, onde o lema é tradição, disciplina, honra, excelência. Até um dia, um novo professor de inglês, John Keaton, que também foi aluno, um excelente aluno deste colégio, regressa para dar aulas e umas outras aulas. Aqui, o diretor da escola é Virgílio Castelo, que não gosta desta ideia das novas aulas do professor. O professor Keaton é Diogo Infante.
2: E nós vemos ali que este é um colégio tradicional, é um colégio que tem 100 anos, é um colégio em que se baseia em quatro pilares, onde a honra está, a disciplina, as regras são base fundamental deste colégio. E de repente aparece um professor novo que já tinha frequentado o colégio, na altura já tinha sido, ele tinha sido também aluno deste colégio e que tinha ganho, o diretor vangloriza-se que este professor ganhou prémios depois de ter sido dali, mas de repente vem com uma visão diferente do mundo, ele conheceu o mundo e queres dar essa visão nova que ele tem a estes alunos.
1: Os alunos são aqui jovens atores que o encenador Eldar Gamboa muito elogia.
2: Chegaram aos ensaios com ideias, com propostas, com coisas que eles também achavam do texto. As conversas que tivemos de trabalho de mesa as primeiras semanas foi tão enriquecedor. Queria dizer com isto que estes jovens hoje, apesar de nós acharmos que às vezes os miúdos hoje não estão interessados em nada e não querem fazer nada, não, estes vieram todos eles com propostas, com coisas maravilhosas que a mim, como ensinador, me facilitou muito a vida.
1: Há um clube de poetas, há uma gruta, local de encontro, há um carpe diem que marca a lealdade dos alunos com o professor e um outro olhar sobre a vida que Eldar Gamboa convida todos os jovens a estarem também nesta plateia do teatro, onde vai estar na estreia o próprio Tom Schulman, se conseguir viajar dos Estados Unidos.
2: Eu estou a dizer que ele vai chegar porque não sabemos. Ele está na lista anti-Trump, ele e a mulher, mais a mulher até do que eu, e estava com receio que não o deixassem sair. Isto também é importante dizer, porque ele está tudo marcado. Houve uma questão, uma coisa simples, só que é para nós vermos como é que está este mundo. Nós, quando emitimos os bilhetes, foram emitidos cá em Portugal, aparecia só o nome de Tom Schulman. A TAP tinha feito, como faz qualquer um de nós, nome e sobrenome. E ele diz com este bilhete assim, eu não me deixam sair, porque já me aconteceu.
1: Um texto, agora adaptado para o teatro, que podia ter sido escrito, afinal de contas, ontem à tarde, com um filme que ganhou o Oscar de melhor argumento em 1990.
0: O Clube dos Poetas Mortos, com Diogo Infante e Virgílio Castelo, no Teatro da Trindade, em Lisboa, ainda até 20 de dezembro. O destaque da Fila J desta quarta-feira, com José Carlos Barreto. 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
3: Para ouvir já daqui a pouco, agora até perto das 7 da manhã, temos Sushi and Coca-Cola, Sand Paul and the Broken Bones.

0: 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Bom dia, 5:58 nos Açores.
1: Ataques de parte a parte de Estados Unidos e Irão. Os Estados Unidos atacaram várias zonas do sul e do sudeste do país. Já o Irão atacou várias bases americanas na região do Golfo e também na Jordânia. O número de mortes é para já de 11 só no Irão. Neste dia há grande contestação em Espanha a propósito de Ceuta. Chama-se mesmo o Dia de Ceuta, o protesto nacional que está a ser decretado por todo o país, num dia que é feriado na cidade autónoma espanhola do norte de África. É um protesto em que participam mais de 700 organizações um pouco por todo o país. André Ventura diz que continua a dizer que está inclinado a apresentar uma moção de censura ao governo, mas diz que a decisão continua por tomar. José Luís Carneiro saúda o apelo de solidariedade feito recentemente pelo Presidente da República em relação à situação de Luís Neves, o Ministro da Administração Interna. Mais logo começa o Festival de Cinema de Veneza.
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3: Previsão da subida da temperatura máxima nesta quarta-feira no continente com céu pouco nublado ou limpo, com nebulosidade matinal no norte e centro. Madeira e Açores com céu pouco nublado, mais nuvens apenas no grupo central nos Açores, máximas de 25 graus para o Porto, 26 para Ponta Delgada, 29 para Coimbra e Funchal, 31 para Lisboa.

0: Os 40 graus em várias zonas do país amanhã. Ora, o aviso amarelo do Instituto Português do Mar e da Atmosfera era precisamente apontado para o dia de amanhã, mas foi estendido e agora já é de 2 dias, vai de amanhã de manhã até ao final da tarde de sexta-feira. Os ataques dos Estados Unidos contra o Irão nas últimas horas provocaram pelo menos 11 mortes, de acordo com as informações oficiais que estão a ser reproduzidas pela agência de notícias iraniana IRNA. Os ataques visaram alvos no sul e sudoeste do país. Os mais mortíferos aconteceram já depois de, no Quirguistão, à margem da reunião do Grupo de Xangai, o presidente iraniano Pezeshkian ter apelado aos Estados Unidos que regressasse ao caminho da diplomacia. Num dos ataques que atingiu um casamento, além das 4 vítimas mortais, registaram cerca de 50 feridos. O CENTCOM, o Comando Central Militar Norte-Americano, que está a controlar as operações na região, continua a falar de ataques de precisão contra alvos militares, mas o presidente dos Estados Unidos utiliza uma retórica de ataques fortes e destruidores. A resposta iraniana foi a anunciada. Foram disparados mísseis balísticos contra bases dos Estados Unidos na Jordânia, também no Kuwait e no Bahrein. Para já, na Jordânia, não há registro de feridos ou mesmo de impacto, ou seja, os mísseis foram todos abatidos ainda no ar. 3 mísseis caíram em áreas remotas. Foram também reportados ataques de mísseis e drones no Kuwait, onde o exército diz que está a responder às hostilidades iranianas. A agência France Presse refere ainda que testemunhou a ativação de alertas de ataque aéreo no Bahrein, confirmando o anúncio do Irão do lançamento de mísseis contra uma base americana no país. Na região autónoma do Kurdistão, no Iraque, os guardas revolucionários do Irão disseram que atingiram esta madrugada bases americanas com mísseis e drones, destruíram um centro de manutenção, armazéns e equipamentos. O porta-voz da Guarda Revolucionária, Hossein Moebe, diz que utiliza a rede social X para dizer que Washington vai arrepender-se destes novos ataques e que uma punição severa está a aguardar os agressores. Ebrahim Zolg Fagari, outro porta-voz, mas do Comando Militar Central do Irão, alargou a ameaça a qualquer país que coopere com o exército dos Estados Unidos, um exército que considera agressivo. Qualquer desses agressores vai enfrentar respostas mais severas, mais difundidas e mais destrutivas. No Estreito de Hormuz, a Agência de Operações Marítimas do Reino Unido registou um dos vários incidentes citados nas últimas horas, com navios atacados com disparos de origem desconhecida ou apanhados em rebentamentos de minas marítimas. Até agora não há registro de vítimas nem de efeitos ambientais. O mês de setembro promete aquecer na geopolítica mundial, depois dos encontros já desta semana de Vladimir Putin com Xi Jinping e Narendra Modi na reunião do Grupo de Cooperação de Xangai, que terminou ontem no Quirguistão. Há novas reuniões de alto nível apontadas para a segunda quinzena do mês. E tudo está a rodar em torno da Cimeira da Cooperação Económica da região da Ásia-Pacífico. Vai realizar-se em Shenzhen, na China, nos dias 18 e 19 de novembro. Deve contar com as presenças de Xi Jinping, que será o anfitrião, também de Vladimir Putin, que já confirmou a presença, e de Donald Trump. Ontem, no Quirguistão, um conselheiro de Putin, Yuri Yushkov, admitiu a vontade de realizar um encontro a 3 entre Xi, Trump e Putin. A China não confirma ainda a agenda da reunião nem do presidente chinês. Donald Trump limitou-se até agora a dizer que gostaria de estar presente na cimeira da APEC, mas há informações de bastidores que circulam nos Estados Unidos e que referem que Trump quer fazer depender a presença em Shenzhen da confirmação do líder chinês, que participará também ele na cimeira do G20, marcada para dezembro na Flórida. Em Espanha, foram convocadas para esta tarde centenas de concentrações em todo o país em solidariedade com Ceuta. Hoje é o dia de Ceuta, é feriado oficial na cidade autónoma espanhola do Norte de África. Estas concentrações começaram a ser convocadas no início do mês passado, poucos dias depois da entrada de milhares de migrantes em Ceuta. Entretanto, a presidente da Federação Espanhola de Municípios e Províncias, Maria José García Pelayo, do Partido Popular, o partido da oposição em Espanha, fez um apelo para que as associações se manifestem em frente das câmaras municipais de todo o país. Numa entrevista à Rádio Onda Cero, Maria José García Pelayo lembrou que hoje é dia de deixar as filiações políticas de lado.
1: É uma concentração onde nós promovemos a neutralidade política, que é o que eu acho que neste momento Ceuta precisa. Que todos os partidos políticos estejam unidos, que todos tenhamos claro que temos de trabalhar por Ceuta, que as nossas siglas não são importantes. O importante é Ceuta. E por isso, no outro dia, quando estive lá com o presidente, quando olhámos para as circunstâncias, para a situação daquelas pessoas, não nos podemos colocar à margem, não podemos guardar silêncio nem olhar para o lado.

0: Temos que pedir de uma vez por todas que haja normalidade em Ceuta, normalidade para todos.
1: E temos que pedir de uma vez por todas que haja normalidade em Ceuta, normalidade para todos.
2: Estão previstas 715 concentrações convocadas para a tarde de hoje em todo o território espanhol. O número de desaparecidos nas enxurradas dos Himalaias está a diminuir por razões trágicas. Disparou o número de mortos nas últimas 24 horas no Nepal, à medida que os corpos das vítimas vão sendo encontrados nos escombros ou retirados dos rios. São agora 1.114 mortos na contagem oficial das autoridades nepalesas. O número de desaparecidos recuou um pouco, são agora cerca de 3.900 desaparecidos, menos 300 que na contagem de ontem. André Ventura admite que está mais inclinado a apresentar uma moção de censura ao governo, embora reforce que a decisão não está ainda tomada. Numa entrevista na última noite na CNN Portugal, o líder do Chega adiantou que vai continuar a ouvir o partido para anunciar o veredito nas próximas horas.
3: Eu quero manter o respeito pelos órgãos institucionais e pelo Parlamento. Eu, pessoalmente, estou mais tendente a avançar do que a não avançar face a este conjunto de suspeitas que lhe referi. Tenho uma responsabilidade que eu não faço a gestão de mim próprio só. Eu lidero um partido, o segundo maior do país, com muitos milhares de militantes, com muitos deputados, com muitos dirigentes. A minha tendência é esta, face ao que está a acontecer e face às explicações absolutamente atrozes de Luís Neves durante a tarde de hoje. Porém, farei aquilo que, em nome da integridade e da decência, acho que deve ser feito. E a partir do momento em que tomarmos a decisão, iremos até ao fim com ela. E o Primeiro-Ministro também, se houver moção de censura, terá no Parlamento a oportunidade / a obrigação de fazer o que não fez até agora, que é de, em nome próprio, e ele ali, frente a frente, num debate parlamentar, explicar porque é que mantém Luís Neves em funções.
2: O líder do Chega diz nesta entrevista à CNN Portugal que grande parte do partido entende que uma moção de censura pode fazer sentido pelo facto de Luís Neves continuar como ministro da Administração Interna, embora o líder responda que não é desejo dele a realização de eleições antecipadas.
3: Acho que está a ficar grave demais.
4: Quer eleições?
3: Não tem que ver com querer ou não querer.
4: Porque tem repetido, não quer crises políticas.
3: E não queremos, mas há momentos em que a decência se sobrepõe a isso, e a integridade. Quer dizer, nós não podemos ter este quer para o cimando, esta pura arbitrariedade, este puro controle de que parece que é o primeiro-ministro em funções, ainda por cima com as suspeitas todas que tem sobre ele. Não podemos ter a pura arbitrariedade, a pura ameaça sobre os poderes da democracia e sobre a sociedade civil. Repare, estas ameaças foram de agora, mas também me recordo que fui o primeiro a alertar para as ameaças.
2: André Ventura, entrevistado na CNN Portugal ontem à noite, lembrando também que a ser aprovada uma moção de censura provoca automaticamente a queda do governo. Em Maputo, em Moçambique, José Luís Carneiro, líder do Partido Socialista, tem acompanhado o evoluir das polémicas nacionais à distância e pronunciou-se ontem sobre o apelo de celeridade no esclarecimento dos factos que foi feito pelo Presidente da República, António José Seguro. Admitiu ainda que tudo o que está a acontecer fragiliza o Primeiro-Ministro Luís Montenegro.
5: O Primeiro-Ministro tem uma responsabilidade que é só dele e só ele a pode exercer. Agora, não pode o Primeiro-Ministro também ficar ele próprio fragilizado na sua autoridade política.
6: É o que está a acontecer.
5: Tudo o que se tem vindo a passar contribui também para a fragilidade política da autoridade do Primeiro-Ministro, porque o que está aqui em causa é um arrastar de uma situação que quanto mais tempo demorar, e por isso o Sr. Presidente da República pediu celeridade às entidades que estão a fazer os seus inquéritos e a averiguar os factos, por forma a que este processo não conduza, portanto, à degradação da confiança dos cidadãos nas instituições democráticas.
2: José Luís Carneiro, que termina hoje na visita que está a fazer-se a Moçambique. Em última hora, a informação de um acidente com um autocarro na Península do Sinai, no Egito, provocou 18 mortos e feriu 28 pessoas. O autocarro terá saído de estrada ou embatido em algum obstáculo. A informação não é ainda clara. Há referência de cerca de 20 ambulâncias que rumaram para o local do acidente para acudir aos feridos. Um acidente que aconteceu numa estrada muito popular, usada pelos percursos turísticos entre Dahab e Nuhaiba, no sul da Península do Sinai, uma zona desértica, mas com com muita procura turística. Também em última hora a informação de que os bombeiros conseguiram extinguir um incêndio que estava ativo depois de um ataque com drones iranianos numa zona, num complexo residencial no Kuwait. É outro das consequências dos ataques das últimas horas entre Estados Unidos e Irão. A partir de hoje e até quarta-feira é possível fazer um rastreio gratuito no metro da Trindade, no Porto, para perceber se há ou não problemas na tiroide. É uma iniciativa da Associação de Doenças da Tiroide, com o apoio da Sociedade Portuguesa de Endocrinologia, Diabetes e Metabolismo. A presidente desta sociedade é Paula Freitas e explicou à TSF porque é que estes rastreios são importantes.
6: Mais até do que propriamente fazer um rastreio é sensibilizar a população para as doenças da tiroide. E também, obviamente, facilitar uma detecção precoce destas alterações. Portanto, o objetivo destes rastreios é sempre aumentar a literacia sobre as doenças da tiroide, que nós sabemos que podem passar muitos anos despercebidas, até podem ser confundidas com outras doenças. E depois, se houver alterações, se houver indícios, essas pessoas devem ser orientadas para o seu médico de família, para o seu endocrinologista, para fazer análise e outros exames.
2: Nestas declarações à TSF, Paula Freitas explicou que o rastreio consiste numa picada no dedo para detectar níveis de TSH, a hormona estimulante da tiroide. Paula Freitas revela alguns dos sintomas que também podem indicar problemas na tiroide.
6: No fundo, é fácil. A gente deve pensar em hipotireoidismo quando tudo está um bocadinho a funcionar mais ao ralentinho. Há fadiga persistente, há intolerância ao frio, há um intestino mais preso, então há pele seca, às vezes mais espessada, aumento de peso. Pode surgir também, por exemplo, voz rouca, lentidão mental, o coração bater mais lentamente. Tudo isto deve nos fazer pensar no hipotireoidismo. Pelo contrário, no hipertireoidismo é como se tudo estivesse muito acelerado, ou seja, o coração bate muito, pode haver palpitações, o pulso está rápido, as pessoas têm tremor, um tremor fino das mãos, as pessoas têm nervosismo, têm insónia, têm calor, intolerância ao calor, suam mais, têm uma sudorese muito mais intensa, há perda de peso, apesar de uma perda de peso involuntária, as pessoas têm apetite normal, as pessoas têm apetite aumentado, as pessoas até comem mais e continuam a perder peso, têm evacuações mais frequentes ou podem ter diarreia, podem ter fraqueza muscular. Portanto, tudo isto pode sugerir que as pessoas têm doença da tiroide.
2: O rastreio decorre até à próxima sexta-feira na estação de metro da Trindade, no Porto, entre as 8 da manhã e as 5 da tarde. Mais uma informação de última hora, desta vez vinda da Turquia. Há um navio de carga que está desaparecido desde meio da madrugada de hoje, depois de uma colisão com uma outra embarcação. Este navio e os 10 elementos da tripulação estão desaparecidos depois desta colisão que aconteceu por volta da meia-noite. As autoridades turcas dizem que o acidente aconteceu no mar de Marmara, sudoeste de Istambul, e que é atualmente impossível estabelecer contacto com este navio, isto de acordo com informações do governador da zona de Istambul, precisamente. Um outro navio envolvido nesta colisão é o navio-tanque Al-Su, que aparentemente não sofreu danos. É uma informação também para continuar a acompanhar. Logo à noite, repete-se a tradição em Veneza, os canais vão servir de caminho até ao Lido para as estrelas que vão subir à Passadeira Vermelha na noite de abertura da Mostra Internacional de Cinema de Veneza de 2026. Os chamados blockbusters, os filmes projetados para grandes audiências, ficam desta vez de fora da edição deste ano do festival, mas nem por isso a expectativa está mais diminuída em relação a alguns dos temas quentes do momento. Por exemplo, o massacre de palestinianos pelo exército israelita em Gaza vai ser abordado em vários filmes, um deles é NASA, o único documentário que está na competição oficial dos mesmos realizadores de Sem Chão ou No Other Land, que ganhou um Oscar e que descrevia a destruição de uma aldeia palestiniana pelas tropas israelitas. NASA descreve o massacre de palestinianos em Gaza. Os realizadores Yuval Abraham e Rachel Zor são israelitas. São 4 os filmes que vão ser mostrados em Veneza sobre testemunhos da destruição da faixa de Gaza. Estão prometidos também para Veneza filmes sobre o milionário dos média Rupert Murdoch, os irmãos Gallagher dos Oasis, ainda Marilyn Monroe e ainda sobre o multimilionário Elon Musk. Vai ainda ser atribuído um Leão de Ouro honorário a George Clooney.
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10: Agora 7h18, nesta manhã de quarta-feira, temos Pura Economia já a seguir com o Nuno Correia da Silva, depois também Negócios e Empresas, nesta manhã de quarta-feira. No trânsito, ainda sem registro de dificuldades nos acessos à cidade do Porto, em Lisboa apenas a nota para o trânsito muito intenso, no final da A2, em direção à Ponte 25 de Abril, entre o Viaduto do Pregal e a Praça da Portagem.
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10: 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E na Pura Economia desta manhã, a expectativa do banco americano Goldman Sachs para os preços de combustíveis para o próximo ano. Para ouvir agora com o advogado e gestor Nuno Correia da Silva.

0: O banco americano Goldman Sachs divulgou em nota pública as expectativas da evolução do preço dos combustíveis para o próximo ano. As notícias não são animadoras. O banco prevê um forte agravamento dos preços em consequência da escalada das margens de refinação. Nas estimativas apresentadas, as margens de refinação do gasóleo nos Estados Unidos chegarão aos 63 dólares por barril, cerca de 54 euros, um valor que representa mais do dobro das anteriores projeções que fixaram o preço em 27 dólares por barril. Para a União Europeia, o banco prevê que as margens de refinação atinjam os 49 dólares por barril, cerca de 42 euros, um aumento exponencial face à anterior estimativa de 19 dólares por barril, cerca de 16 euros. As causas para este forte agravamento decorrem das múltiplas paragens em refinarias no Médio Oriente e à quebra nas exportações de combustíveis. Atualmente, as exportações de combustíveis do Golfo Pérsico representam apenas 40% dos níveis pré-guerra, metade da estimativa anterior, que previa um valor entre os 70% e os 80%. Na Europa, o encerramento de várias refinarias, algumas em consequência da agenda para a transição energética e outras por se encontrarem tecnologicamente obsoletas, reduziu drasticamente a capacidade de transformar petróleo em combustível. Segundo os dados da Reuters, em 10 anos, desde 2016 até ao presente, a Europa perdeu em capacidade de refinação cerca de 1,52 milhões de barris por dia. É uma quebra muito impactante, sobretudo porque expôs mais a Europa à instabilidade do Médio Oriente. Por isso, está menos soberana no controle dos preços. O preço dos combustíveis continua a ser um forte travão ao maior crescimento económico. Desde que o ataque ao Irão começou, que o preço tem vindo a subir, com oscilações, mas sempre numa trajetória de agravamento. A gasolina aumentou 20% e o gasóleo cerca de 30%. Numa economia muito dependente do petróleo, na União Europeia, cerca de 40% da energia consumida deriva do petróleo, o agravamento do preço do crudo tem reflexos no aumento da inflação. Com pressão sobre a inflação, os bancos centrais sobem as taxas de juros para ativar o efeito esponja, ou seja, absorver a liquidez. Com a subida das taxas de juros, reduz o investimento, a oferta de emprego e o consumo. É um ciclo de retração. Por isso, as previsões do Banco Americano são um forte sinal de alerta para o ano que se aproxima.
1: 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Agora também com Negócios e Empresas, 7h22, Ana Maria Ramos.
2: Com a ajuda do PRR, a Resi Alentejo está a investir 6 milhões no reforço da capacidade de processamento e valorização de resíduos urbanos. E a aposta na bioeconomia já se traduz em ganhos também em recursos, o que obriga ao aumento de equipa de 130 para 180 pessoas. É o que explica Rui Marreiros, o diretor-geral da empresa.
3: Nós procedemos a um investimento da ordem dos 6 milhões de euros, que, como disse, é um investimento que nos permitiu, falando especificamente desta meta da preparação para a reutilização e reciclagem, termos atingido os 65%, portanto, que está claramente em linha com os objetivos nacionais. Nós temos neste momento um volume de negócios da ordem dos 18 milhões de euros, portanto, tem já uma dimensão muito significativa até para a região. Tem vindo a ser feitos aumentos sucessivos de capital social por parte dos municípios também para dar esta robustez financeira à empresa. Obviamente que é uma empresa já com uma dimensão muito significativa. Nós, ao dia de hoje, cerca de 167 colaboradores e um plano de crescimento até aos 185, 190. E, portanto, independentemente de toda a tecnologia que nós já temos, e já temos muita, mas há aqui o capital humano que é indispensável para, obviamente, ter estes sistemas a funcionar.
2: Os planos levaram a intervenções estruturantes, incluindo a construção de uma nova central de triagem de embalagens.
3: Uma nova central de triagem de embalagens e, portanto, exatamente nesse contexto de simultaneamente conseguimos processar mais e melhor, portanto, todas as embalagens que vêm da recolha seletiva, portanto, estou a falar principalmente na questão dos plásticos. Nós processamos cerca de 50 toneladas por ano, portanto, nesta central de triagem de embalagens, dependendo dos picos, do tipo de material, muitas vezes conseguimos processar mensalmente 4 a 5 toneladas mensais, portanto, e obviamente podemos sempre ir aumentando a capacidade capacidade de processamento em função da afinação que é preciso fazer.
2: Uma aposta que permite poupanças na ordem dos 186 quilos de resíduos por habitante nos 8 municípios alentejanos que integram este projeto e já levou à modernização também da central de tratamento mecânico e biológico.
3: A central TMB, o TMB é um tratamento mecânico e biológico que está direcionado para o tratamento dos resíduos indiferenciados. Neste momento, temos um nível de produção de resíduos em algumas áreas de cerca de 186 quilos por habitante. Nós temos um sistema, grosso modo, que serve 87 mil habitantes, portanto tem uma dimensão já significativa, dispersa numa área de 6.700 km², portanto temos também aqui um desafio do ponto de vista logístico para podermos dar resposta em tempo útil. Nós estamos a prever já este ano, em 2026, reduzir a taxa de deposição e aterro para 15% e dizer que esta meta nacional deve cumprir os 10% em 2030. E, portanto, nós em 2026 já atingimos os 15%, portanto, vamos cumprir essa meta.
2: A Resilientes espera então retorno significativo para cobrir custos desta operação e para avançar em novos investimentos, estimando fechar o ano com um volume de negócios na ordem dos 18 milhões de euros.
1: Ana Maria Ramos.
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1: 7h26.
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1: 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Agora até perto das 7h30 da manhã, o uruguaio Jorge Drexler, que está de regresso a Portugal no próximo ano, espetáculo marcado para o Coliseu dos Recreios em Lisboa no dia 13 de março, traz a música do mais novo álbum, Taracá. Aqui relembramos este Telefonia de Jorge Drexler. Bom dia.

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0: São 7:30, bom dia, 6:30 nos Açores e Manuela Cássio, há uma pergunta à espera de resposta.
1: Mas afinal o Chega vai ou não apresentar uma moção de censura ao Governo? André Ventura diz que está mais inclinado a apresentar essa moção, mas ainda precisa de ouvir o partido. Entrevistado esta noite pela CNN Portugal, o líder do Chega explicou que não quer eleições antecipadas, mas a continuação de Luís Neves no Governo cria uma situação que considera insustentável.
2: Não queremos, mas há momentos em que a decência se sobrepõe a isso e a integridade. Quer dizer, nós não podemos ter este quer aproximando, esta pura arbitrariedade, este puro controle de que parece que é o primeiro-ministro em funções, ainda por cima com as suspeitas todas que tem sobre ele. Não podemos ter a pura arbitrariedade, a pura ameaça sobre os poderes da democracia e sobre a sociedade civil.
1: José Luís Carneiro também falou ontem sobre o tema que há vários dias está a dominar o debate político e, apesar de criticar a estratégia do Chega, o líder do PS considera que esta situação está a fragilizar o Estado e está a fragilizar a autoridade política do Primeiro-Ministro.
3: Só ele é que deve avaliar e só ele é que pode avaliar, porque é ele que forma o seu governo, se o Ministro tem ou não tem condições para o exercício das funções. Agora, que esta circunstância está a degradar a autoridade política do Estado, sobre isso julgo que nenhum português tem dúvidas.
1: José Luís Carneiro, declarações feitas em Maputo à margem de um jantar com empresários portugueses e moçambicanos. O secretário-geral do Partido Socialista afirmou ainda que Luís Montenegro não deve dar razões ao líder do Chega para criar factos políticos e desestabilizar as instituições políticas. No Golfo Pérsico viveu-se mais uma noite de ataques dos Estados Unidos e contra-ataques do Irão. Os Estados Unidos lançaram bombardeamentos contra instalações da Guarda Revolucionária Iraniana, atingindo sistemas de defesa aérea, radares e instalações marítimas com capacidade de lançamento de minas. O Irão diz que 11 pessoas morreram nestes ataques, 4 participavam num casamento quando se registaram os bombardeamentos norte-americanos. Na resposta, o Irão lançou mísseis e drones contra o Bahrein, Qatar, Kuwait e Jordânia. Os iranianos anunciaram ainda ter atacado bases norte-americanas em Erbil, no Iraque. Os chefes da diplomacia da União Europeia reúnem-se hoje na Irlanda para debater a situação no Médio Oriente e a imposição de novas sanções contra a Rússia. Mas este é um encontro informal onde não serão tomadas decisões concretas. Em todo o caso, a conversa irá permitir identificar se existem pontos de consenso que depois poderão ser aprovados na reunião formal de 12 de outubro. Em Espanha, hoje realizam-se centenas de manifestações de solidariedade com Ceuta, manifestações contra o racismo. Estas concentrações estão marcadas para esta tarde e coincidem com as celebrações do Dia de Ceuta. Esta iniciativa começou a ser convocada em meados de agosto, depois de milhares de pessoas terem entrado ilegalmente no território de Ceuta a 30 e 31 de julho. Para além da solidariedade com Ceuta e da luta contra o racismo, no menu de algumas destas 715 manifestações, estão também críticas à forma como o governo espanhol geriu a crise de refugiados em Ceuta. 16 pessoas morreram esta manhã num acidente de autocarro no Egito. O acidente deu-se na Península do Sinai, numa zona turística muito popular no Golfo de Aqaba, entre as cidades da Abi e Nuveiba. Para além das vítimas mortais, o acidente com este autocarro provocou ainda 28 feridos. Na Turquia, há um choque entre dois navios que está a preocupar as autoridades. Um cargueiro está desaparecido depois de ter chocado com outro navio no Mar de Marmara, a sudoeste de Istambul. O outro navio envolvido neste acidente é um cargueiro que transporta produtos químicos e não sofreu qualquer dano.
0: Nesta quarta-feira, previsão de céu pouco nublado ou limpo no continente, com nebulosidade matinal no norte e centro, hoje também subida da temperatura máxima. Na Madeira e nos Açores, céu pouco nublado, mais nuvens apenas no grupo central nos Açores e máximas que podem chegar hoje aos 37 graus em Évora, 36 é máxima para Beja, 32 máxima para Braga e para Faro, 31 para Lisboa, 29 é máxima para Coimbra e Funchal, 26 para Ponta Delgada, 25 graus de máxima para o Porto.
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0: 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Há Jornal do Desporto já a seguir nesta manhã de quarta-feira, antes com olhar pelo trânsito em Lisboa, com lentidão no final da A2, há fila entre a Zona do Feijó e a Praça da Portagem da Ponte 25 de Abril e afeta as ligações do Centro-Sul e o final do IC20. No IC19, fila desde a Terceira até a Amadora e na segunda circular, no sentido Aeroporto Benfica, há fila na Zona da Encarnação, no sentido Pinamanique-Sacavém, também há fila a partir do viaduto do Eixo Norte-Sul. No Porto, trânsito muito intenso, com abrandamentos na A28, com a passagem pelo nó da A4 em direção ao Porto, na VCI no sentido Rábida Freixo, entre o Campo Alegre e a saída para a Avenida da Boa Vista, e no final da A3, também na saída para a Circunvalação e depois na ligação para a VCI.
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13: Echeverri já está em Lisboa para assinar pelo Benfica. Pelas 11 da noite aterrou no aeroporto Humberto Delgado e garante estar muito feliz por chegar ao Benfica.
14: Estou muito, muito contento de estar aqui, receber seu mensagem e nada, não posso dizer muito, assim que amanhã já espero poder firmar para que salga tudo bem.
13: O extremo quer assinar, está muito feliz, deve ser apresentado hoje como reforço do Benfica. Conta que já falou com nomes muito conhecidos dos benfiquistas antes de se mudar para Lisboa.
14: Também falei com Rubén Dias em City, de Bernardo Silva também, assim que sou muito feliz e muito contente de estar aqui.
13: Echeverri chega do Manchester City, falou com Bernardo Silva e com Rubén Dias antes de tomar a decisão. Conta também que falou com Marco Silva. Echeverri chega com um sorriso na cara e explica os objetivos que tem.
14: Sim, sí, a verdade que jogaram jogadores muito importantes neste grande clube como é o Benfica e ojalá poder repetir lo que hicieron ellos, ayudar al equipo a ganar títulos que Benfica se lo merece, que es el equipo más grande de Portugal y espero poder ayudar.
13: Quer repetir o caminho de outros argentinos no Benfica e ganhar títulos pelos encarnados. Echeverri chega por empréstimo do Manchester City, mas o Benfica fica com uma opção de compra para os próximos anos. O extremo de 20 anos vai ser opção para o ataque de Marco Silva. Também El Karouani garante que está feliz por assinar pelo Benfica. O lateral marroquino vai vestir a camisola 34, já está inscrito na Liga Portugal e aos canais do clube, garante que se sente bem desde o dia em que chegou.
15: It means a lot to me. It's a very big club, one of the biggest clubs in Europe. So yeah, I can only be happy to be here. Since I arrived yesterday, I feel good. I'm happy.
13: Diz que significa muito estar a chegar ao Benfica e que está feliz desde que chegou El Caruana e que vem para o Benfica com um objetivo.
15: I want to win a trophy. This is my main goal. And when you play in a big club as this, you can say it.
13: Quer ganhar troféus pelo Benfica, deixa também uma mensagem aos adeptos.
15: To the Benfiquistas, I hope you can enjoy me on the pitch and let's do it together.
13: Quer estar junto dos adeptos e espera que gostem de o ver no relvado do Estádio da Luz. El Caruani é um lateral esquerdo, chega por empréstimo do Al-Qadisiyah da Arábia Saudita, mas no ano passado esteve a jogar pelo Utrecht, fez 18 assistências na última temporada nos Países Baixos. O Benfica fica com uma cláusula de compra de 10 milhões de euros. Em sentido contrário, Richard Rios está a caminho da Arábia Saudita, o médio colombiano contratado no ano passado por 27 milhões de euros, tem perdido espaço no plantel encarnado e vai ser emprestado ao Al Ittihad. O negócio é de um ano sem opção de compra, sendo que o clube saudita fica responsável pelo salário de Richard Rios. O Benfica recebe ainda quase 4 milhões de euros pelo empréstimo do médio, um negócio que deve ser ultimado nos próximos dias. No Futebol Clube do Porto, Gabriel Meck vai ser hoje apresentado como reforço. O extremo brasileiro chega do Grêmio, está na cidade do Porto desde domingo, vai ser oficializado depois de ter feito os exames médicos e também ser inscrito na Liga Portugal. Os Dragões, que mantêm Diogo Costa no plantel, apesar das várias sondagens pelo guarda-redes portista, fica mais uma temporada nos Dragões, isto porque ontem fecharam os mercados das 5 principais ligas europeias sem a saída de Diogo Costa. No Sporting, com a casa arrumada depois das saídas de Pedro Gonçalves e Daniel Bragança, Rui Borges tem agora o plantel fechado, está apenas a pensar no jogo de sábado frente ao Nacional. Pote já veste as cores da Fiorentina, o roxo e branco foi apresentado ontem, ao início da noite, em Florença, sai por empréstimo com opção de compra num negócio que pode chegar aos 25 milhões de euros. Nas redes sociais deixa uma longa mensagem de agradecimento. Diz que o Sporting lhe deu muito mais do que uma camisola para vestir nos anos em que esteve ao serviço do clube de Alvalade. Já Daniel Bragança também já veste a camisola do Torino, foi emprestado também com uma opção de compra obrigatória num negócio que chega aos 4 milhões e meio de euros. Os clubes portugueses que têm até hoje para inscrever os jogadores na UEFA, é um prazo que interessa a Futebol Clube do Porto, Sporting Benfica, Sporting Braga e também, obviamente, ao Torriense. Depois disso, os jogadores que chegarem já não podem participar nas competições europeias. Em Inglaterra, Enzo Fernandes é jogador do Manchester City. Num dos maiores negócios do futebol, foi vendido por mais de 140 milhões de euros. Enzo troca o Chelsea pelo Manchester City, volta a encontrar Enzo Maresca. O Chelsea deixa uma curta mensagem de despedida ao argentino, que era um dos capitães do clube. Diz apenas: agradecemos ao Enzo pelo seu esforço no tempo em que esteve no Chelsea. O Benfica vai ganhar cerca de 700 mil euros com a venda do médio argentino. Jaime Faria vai jogar esta madrugada no corte principal do US Open. É apenas o terceiro português na história a jogar neste corte principal, o Arthur Ashe Stadium, neste que é o último grande slam da temporada. Já tinha jogado lá João Sousa, também Nuno Borges, e agora Jaime Faria no principal corte do US Open vai encontrar Carlos Alcaraz, espanhol número 2 do mundo, na segunda ronda do Grand Slam. O jogo acontece mais logo, madrugada dentro, tem previsão para começar pelas 2 da manhã.
0: O Jornal do Desporto, edição de Rita da Silva Vieira.
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0: Agora há 15 minutos das 8 horas, nesta manhã de quarta-feira, daqui a pouco com o Mundo Digital, previsão do Instituto Português do Mar e da Atmosfera de subida da temperatura máxima, com céu pouco nublado ou limpo no continente, mais nuvens durante a manhã no norte e centro. Na Madeira e nos Açores, céu pouco nublado, mais nuvens apenas no grupo central nos Açores. Máximas previstas de 24 graus para Aveiro, 25 para o Porto, 26 para Viana do Castelo e Ponta Delgada, 27 graus de máxima para Leiria, Sines e Sagres, 29 a máxima para Coimbra e para o Funchal, 30 graus de máxima para a Guarda, 31 para Lisboa, 32 para Braga, Bragança e Vila Real, 32 é também a máxima para Viseu, Setúbal e Faro, 34 para Santarém e Porto Alegre, 35 para Castelo Branco, 37 graus de máxima para 36 para Beja e 37 para Évora.
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0: Daqui a pouco o Mundo Digital, antes a música dos espanhóis Vetusta Morla, que depois de uma pausa estão já a trabalhar em novas canções. O último álbum é de 2024, Figurantes.

0: Quantas do álbum Figurantes de 2024 e a palavra Volvemos nas redes sociais dos Vetusta Morla. A 11 minutos das 8 horas, o Mundo Digital na TSF com Rui Tucayana.
1: A Jabra apresentou os novos Evolve 385, auscultadores sem fios, pensados para serem utilizados em escritórios e que eliminam o tradicional microfone de haste ao apostar num sistema de múltiplos microfones internos para chamadas com som de qualidade. Neles, o grande destaque técnico vai para a autonomia da bateria, que pode chegar às 125 horas de reprodução de música com o cancelamento de ruído desligado. Além disso, o dispositivo suporta carregamento sem fios através de uma base Qi, uma característica muito conveniente, mas rara em equipamentos deste segmento. Porque são pensados para facilitar o trabalho em escritório, os auscultadores Elite 385 incluem uma luz LED que sinaliza quando o utilizador está numa chamada e não pode ser interrompido. Existe também um botão dedicado à plataforma Microsoft Teams e um adaptador USB que, caso seja necessário, permite uma ligação com fios e de baixa latência ao computador. Estes Jabra Evolve 385 custam cerca de 700€, isto na versão com base de carregamento sem fios, e rondam 500€ sem esse acessório.
0: Mundo Digital com Rui Tucayana e Joaquim Dias.
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0: Agora 8 minutos das 8 horas. Bom dia. Estão 15 graus no Porto, estão 17 graus em Lisboa, estão 20 graus em Faro, 22 em Ponta Delgada, estão 24 graus no Funchal. 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
0: E hoje, depois das 3 da tarde, voltamos ao concerto de bolso de Carlão, que trouxe ao vivo a TSF as músicas do mais novo 75-25.

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0: Para lá da espuma é o álbum Quinta Essência 7525, mais novo de Carlão, mais logo depois das três no concerto do Bolso TSF.
1: Invoco hoje para este debate e no início a alma e o espírito de São Carlo Acutis, que nasceu para

0: senhor invocou um santo e eu, em relação à sua intervenção, vou invocar outra santa. A santa ignorância que é a sua padroeira.
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1: Hoje é dia feriado em Ceuta, um dia que está relacionado com pelo menos um português. É também um dia em que há manifestações por todo o território espanhol em solidariedade com o território que tem sido visado por uma crise migratória sem precedentes. Neste jornal há ainda uma atualização dos dados sobre os ataques entre Irão e Estados Unidos nas últimas horas. Ainda um desafio para entrar num mundo de pura loucura. E não estou a falar do mundo real. E, havendo tempo, ainda vamos passar pela história da Festa do Avante, que este ano faz 50 anos.
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0: Esta é uma quarta-feira com previsão de subida da temperatura máxima, com céu pouco nublado limpo no continente, mais nuvens durante a manhã no norte e no centro. Na Madeira e nos Açores, céu pouco nublado, mais nuvens no grupo central. Máximas de 25 graus para o Porto, 26 para Ponta Delgada, 27 graus, 29 graus, aliás, para Coimbra e Funchal, 31 para Lisboa, 32 é máxima para Braga e Faro, máxima pode chegar aos 37 graus em Évora. São 8 horas, notícias na TSF com Nuno Domingos.
1: Começo com a atualização dos dados em relação ao acidente com dois navios no Mar de Marmara, perto de Istambul. Um navio cargueiro afundou-se depois de colidir com um navio de transporte de substâncias químicas. O navio de substâncias químicas está intacto, aparentemente. O navio cargueiro desapareceu nas águas do Mar de Marmara e com ele também as 10 pessoas que compunham a tripulação, que estão neste momento desaparecidas. Não há, nesta altura, nenhuma indicação sobre a localização exata do navio, mas que está já é confirmado, está afundado nas águas do Mar de Marmara. Também das últimas horas, uma informação da polícia alemã que está a investigar um estranho colapso de eletricidade numa subestação na cidade de Bergen, no oeste do país. Há suspeitas, de acordo com a polícia alemã,

0: no país, depois de um outro incidente que aconteceu no aeroporto de Leipzig, num terminal de carga operado por aviões da Ucrânia. Poucos espanhóis, entre os que logo à tarde vão manifestar solidariedade com Ceuta, em mais de 700 iniciativas, saberão da história que envolve o primeiro governador português de Ceuta no século XV, Pedro de Menezes, conde de Vila Real, terá dito ao rei Dom João I que, com um pau de sabugueiro usado num jogo tradicional da época, conseguiria governar Ceuta, que Portugal tinha acabado de conquistar no arranque da epopeia africana dos portugueses. Foi em 1415, precisamente no dia 2 de setembro. É por isso que hoje é o dia de Ceuta. O pau de sabugueiro está hoje depositado numa igreja em Ceuta e durante muitos anos foi usado como o símbolo do poder dos governadores de Ceuta. O dia de Ceuta, que hoje vai ser celebrado, festeja precisamente a posse do primeiro governador de Ceuta, mas a cidade do norte da África é, entretanto, agora um dos enclaves espanhóis circundados por Marrocos, e a pressão migratória dos últimos tempos teve como auge principal os últimos dias de julho, com a entrada de mais de 70 mil pessoas no território espanhol. As manifestações de hoje, em toda a Espanha, apelam à solidariedade com Ceuta. Numa entrevista à Rádio Onda Cero, a presidente da Federação Espanhola de Municípios e Províncias, Maria José García Pelayo, do Partido Popular, o partido da oposição em Espanha, fez um apelo para que as associações se manifestem em frente das câmaras municipais de todo o país, sem olhar afiliações partidárias.
1: É uma concentração onde nós promovemos a neutralidade política, que é o que eu acho que neste momento Ceuta precisa. Que todos os partidos políticos estejam unidos, que todos tenhamos claro que temos de trabalhar por Ceuta, que as nossas siglas não são importantes. O importante é Ceuta. E por isso, no outro dia, quando estive lá com o Presidente, quando olhámos para as circunstâncias, para a situação daquelas pessoas, não nos podemos colocar à margem, não podemos guardar silêncio nem olhar para o lado. Temos que nos mobilizar, temos que pedir de uma vez por todas que haja normalidade em Ceuta, normalidade para todos.
2: E temos que pedir de uma vez por todas que haja normalidade em Ceuta, normalidade para todos.
0: Um pedido de normalidade que vai atravessar as cerca de 700 concentrações convocadas para todo o território espanhol logo à tarde. Os ataques dos Estados Unidos contra o Irão nas últimas horas provocaram pelo menos 11 mortes, de acordo com informações oficiais reproduzidas pela agência de notícias IRNA. Os ataques visaram alvos no sul e sudoeste do país e foram os mais mortíferos. Aqueles que mais destruíram foram os que atingiram um casamento, com 4 vítimas mortais e cerca de 50 feridos. A América continua a dizer que estes são ataques de precisão. O Irão continua a dizer que a resposta é a adequada e por isso foram disparados mísseis balísticos contra bases dos Estados Unidos na Jordânia, no Kuwait e também no Bahrein. No caso do Kuwait, além de alvejar as bases, houve também um incêndio numa zona residencial, que entretanto já foi extinto. Há vários mísseis que foram interceptados pelas defesas aéreas dos respectivos países, mas outros também caíram em zonas remotas. A agência France Press diz, por exemplo, que houve alertas de ataque aéreo no Bahrein e o Irão confirmou o lançamento de mísseis contra uma base americana no país. Já do lado do Irão, o porta-voz da Guarda Revolucionária ameaçou através da rede social X que Washington vai arrepender-se dos novos ataques e que uma punição severa aguarda os agressores. Uma ameaça que foi alargada pelo porta-voz do Comando Militar Central do Irão aos países que cooperem com o exército americano agressivo e que enfrentarão respostas mais severas, mais difundidas e mais destrutivas. O mês de setembro ainda está a começar e promete aquecer a geopolítica mundial. Já houve encontros nos últimos dois dias de Vladimir Putin com Xi Jinping e Narendra Modi, numa reunião do Grupo de Cooperação de Xangai no Quirguistão. Há novos encontros à vista mais à frente, na segunda quinzena deste mês, com as presenças de Xi Jinping, de Vladimir Putin e, eventualmente, de Donald Trump em Shenzhen, na Cimeira de Cooperação Económica da região da Ásia-Pacífico. O desejo de um encontro a três foi defendido pelo conselheiro de Putin, Yuri Ushakov, à margem da Cimeira do Grupo de Xangai, no Quirguistão, nas últimas horas. Há ainda pendente uma tentativa de cimeira entre os Estados Unidos

0: A Coreia do Norte, já houve várias tentativas para que ela se realizasse, mas não há ainda certeza que ela possa acontecer. No Nepal, o número de desaparecidos nas enxurradas nos Himalaias está a diminuir por razões trágicas. Disparou, entretanto, o número de mortos nas últimas 24 horas. À medida que os corpos das vítimas vão sendo retirados dos escombros e também das águas dos rios, são agora 1.114 os mortos confirmados na contagem oficial das autoridades do Nepal. Vale a pena lembrar que há uma outra contagem que é feita pelas autoridades chinesas e que diz respeito à na zona do Tibete, e onde o número de mortos é inferior a 16. O número de desaparecidos no Nepal recuou, entretanto, para pouco mais de 3.900, menos 300 que ontem, mas é este a somar cerca de 500 desaparecidos do lado tibetano. André Ventura admitiu ontem à noite que está mais inclinado a apresentar uma moção de censura ao governo, embora reforce que a decisão não está ainda tomada. Numa entrevista à CNN Portugal, o líder do Chega diz que vai continuar a ouvir o partido para anunciar um veredito nas próximas horas.
1: Eu quero manter o respeito pelos órgãos institucionais e pelo Parlamento. Eu, pessoalmente, estou mais tendente a avançar do que a não avançar face a este conjunto de suspeitas que lhe referi. Tenho uma responsabilidade que eu não faço a gestão de mim próprio só. Eu lidero um partido, o segundo maior do país, com muitos milhares de militantes, com muitos deputados, com muitos dirigentes. A minha tendência é esta, face ao que está a acontecer e face às explicações absolutamente atrozes de Luís Neves durante a tarde de hoje. Porém, farei aquilo que, em nome da integridade e da decência, acho que deve ser feito. E a partir do momento em que tomarmos a decisão, iremos até ao fim com ela. E o Primeiro-Ministro também, se houver moção de censura, terá no Parlamento a oportunidade / a obrigação de fazer o que não fez até agora, que é de, em nome próprio, e ele ali, frente a frente, num debate parlamentar, explicar porque é que mantém Luís Neves em funções.
0: André Ventura, nesta entrevista à CNN Portugal, explicou que grande parte do partido Chega entende que uma moção de censura pode fazer sentido porque Luís Neves continua como Ministro da Administração Interna. Em Maputo, Moçambique, José Luís Carneiro vai acompanhando à distância o evoluir das polémicas nacionais, pronunciou-se ontem sobre o apelo de celeridade feito pelo Presidente da República no esclarecimento dos factos que se relacionam, por exemplo, com Luís Neves, e admitiu que tudo o que está a acontecer neste momento na política portuguesa fragiliza o Primeiro-Ministro Luís Montenegro.
2: O Primeiro-Ministro tem uma responsabilidade que é só dele e só ele a pode exercer. Agora, não pode o Primeiro-Ministro também ficar ele próprio fragilizado na sua autoridade política.
3: É o que está a acontecer.
2: Tudo o que se tem vindo a passar contribui também para a fragilidade política da autoridade do Primeiro-Ministro, porque o que está aqui em causa é um arrastar de uma situação que, quanto mais tempo demorar, e por isso o Sr. Presidente da República pediu celeridade às entidades que estão a fazer os seus inquéritos e a averiguar os factos, por forma a que este processo não conduza, portanto, à degradação da confiança dos cidadãos nas instituições democráticas.
0: José Luís Carneiro, que está em Moçambique e termina hoje uma visita a Maputo. Está a chegar a Portugal a pura loucura. É um espetáculo que já passou por mais de 30 países, foi distinguido nos Estados Unidos como melhor peça e melhor comédia do ano. Vai estrear-se na próxima quarta-feira no Teatro Maria Matos, em Lisboa. Mas antes da estreia, vai haver um ensaio solidário com a receita a reverter para a Associação Acreditar, que apoia pais e crianças com cancro. A jornalista Cristina Leiman, com som de Paulo Jorge Guerreiro, entrou na loucura.
4: Antes de mais, um aviso.
5: Atenção, porque não há dois espetáculos de Pura Loucura iguais, não há mesmo.
4: Michel Simeão é o encenador de Pura Loucura.
5: Acima de tudo é uma comédia, mas dentro de um conceito de policial e dentro de um pezinho, vá, no imersivo, no interativo, em que não só estamos a ver um policial que se resolve à nossa frente, mas um policial que vamos ajudar a resolver.
4: Alguém morre num cabeleireiro, há vários suspeitos e o público ajuda a descobrir o assassino.
5: Muito louco, porque ele é muito imprevisível, porque na verdade nós nunca sabemos o que é que o público vai dizer, o que é que o público vai sugerir. Nós, a partir do momento em que retiramos a quarta parede que separa o público das personagens, temos que estar disponíveis para que qualquer coisa aconteça, não é? Porque quando o público fala com as personagens, nós nunca sabemos o que é que vai ser dito.
4: O espetáculo, que já passou por mais de 30 países e foi eleito nos Estados Estados Unidos por 7 vezes como a melhor comédia do ano, vai ter um ensaio solidário na terça-feira, antes da estreia em Portugal. A receita reverte a favor da Associação Acreditar, com bilhetes a 15 euros.
5: É um valor mais simbólico, portanto, para quem eventualmente esteja mais aflito financeiramente, é uma boa oportunidade. Depois, venham ver, porque vão ter uma experiência no teatro completamente diferente. É algo que nunca se fez em Portugal e que vai envolvê-los de uma maneira, numa história, como nunca experimentaram. Ser também uma personagem, vai ser a 7ª personagem deste espetáculo, e é do público que vai depender não só a resolução desta história, mas também a continuidade da narrativa em cima do palco. Portanto, venham ver, porque vão ter uma experiência hilariante e absolutamente única.
3: Qual destes malucos é que é o assassino?
6: Eu não sou o assassino, é a única coisa que eu posso dizer.
7: Quem é o culpado?
8: São vocês que vão decidir.
0: Cristina Leimén e a sonorização de Paulo Jorge Guerreiro neste espetáculo imersivo Pura Loucura estreia no Teatro Maria Matos na próxima quarta-feira. Um dia antes, terça-feira, o bilhete para o ensaio solidário fica por 15 euros. Estamos a 2 dias do arranque da edição que marca os 50 anos da Festa do Avante e visitamos esta manhã uma história que teve palcos diferentes, mas a mesma marca política e cultural, 50 anos depois. Faltam algumas das caras e vozes que foram marcando o caminho e outras que vão regressando. O repórter Rui Polónio propõe agora uma visita à festa que teve e quer continuar a ter música de todo o mundo.
9: O Ruben Carvalho, na altura, que estava em cima do palco, foi dizendo várias vezes: tens que sair, Alceu, tens que sair. E ele sem conseguir, porque a malta estava sempre mais.
10: Em 1984, Alceu Valença aterrou no Alto da Ajuda, mas a descolagem não foi fácil.
9: Ia a passar um avião. E ele foi cantando, apontando para o avião, foi cantando: olha o avião, e foi saindo do palco à medida que as pessoas se foram distraindo com o avião, e foi assim que ele entregou o palco, porque de facto toda a gente pedia mais e mais encores. Portanto, o público da festa também acarinha bastante a música brasileira.
10: 4 anos antes, em 80, Chico Buarque também encontrara gente que não o queria deixar ir. Madalena Santos ajuda a fazer a festa desde a primeira edição. Naquele ano estava na plateia. Tanto mar.
9: Uma multidão imensa, mas também foi bastante difícil para ele, de facto, sair do palco nessa altura, porque, pronto, a multidão, digamos assim, pedia mais encores. Lembro perfeitamente disso. Lembro-me do cheirinho de alecrim, não é? Aquele que é um clássico.
10: Sem gravações dos concertos, ficou um cheirinho de Chico e um avião de Alceu. Ao longo dos anos, a música brasileira foi deixando uma semente na festa. Este ano chega nem Mato Grosso.
9: Já esteve várias vezes em Portugal, mas ainda não tinha estado na festa, e que vai estar este ano, e que será também, mais uma vez, digamos, um acentuar dessa nossa preocupação em continuar a ter música, como nós dizemos, praticamente de todo o mundo na festa.
10: Mas há uma voz que já não estará lá para receber Ney na hora do anúncio.
11: Camaradas e amigos, bem-vindos à Festa do Avante.
10: Durante mais de 30 anos, Cândido Mota foi o anfitrião da festa.
9: Ele pegava na revista da festa, lia uma vez, uma única vez, os textos que estavam aqui sobre cada um dos artistas, depois chegava ali ao palco. E pronto, era um homem de um talento brutal, com uma dicção inigualável, quer dizer, vozes daquelas, de facto, existe uma de vez em quando.
10: São as que ficam depois da festa.
11: Acabámos de ouvir mais uma vez a Carvalheza e não podíamos deixar passar este momento sem assinalarmos essa grata memória num grande aplauso para esse grande artista que foi Fausto Bordal Dias.
0: O trabalho do jornalista Rui Polónio começou na FIL, na Junqueira. A Festa do Avante passou depois pela Ajuda, também por Loures, até assentar a Reais na Quinta da Atalaia. A Festa do Avante 2026 abre portas na sexta-feira, ao fim da tarde, na Amora, nas margens do Estuário do Tejo. A partir de hoje e até quarta-feira, pode fazer um rastreio gratuito na estação de metro da Trindade, no Porto, para perceber se tem problemas na tiroide. É uma iniciativa da Associação das Doenças da Tiroide, com o apoio da Sociedade Portuguesa de Endocrinologia, Diabetes e Metabolismo. A Presidente da Sociedade, Paula Freitas, explicou à TSF porque é que estes rastreios são importantes.
7: Mais até do que propriamente fazer o rastreio é sensibilizar a população para as doenças da tiroide. E também, obviamente, facilitar uma detecção precoce destas alterações. Portanto, o objetivo destes rastreios é sempre aumentar a literacia sobre as doenças da tiroide, que nós sabemos que podem passar muitos anos despercebidas, até podem ser confundidas com outras doenças. E depois, se houver alterações, se houver indícios, essas pessoas devem ser orientadas para o seu médico de família, para o seu endocrinologista, para fazer análise e outros exames.
0: Paula Freitas diz que o rastreio consiste numa picada no dedo para detectar os níveis de TSH, a hormona estimulante da tiroide, e revela alguns dos sintomas que podem também servir de indicador para problemas na tiroide.
7: No fundo, é fácil. A gente deve pensar em hipotireoidismo quando tudo está um bocadinho a funcionar mais ao ralenti. Há fadiga persistente, há intolerância ao frio, há um intestino mais preso, então, há pele seca, às vezes mais pesada, aumento de peso. Pode surgir também, por exemplo, voz rouca, lentidão mental, o coração bater mais lentamente. Tudo isto deve nos fazer pensar no hipotireoidismo. Pelo contrário, no hipertireoidismo é como se tudo estivesse muito acelerado. Ou seja, o coração bate muito, pode haver palpitações, o pulso está rápido, as pessoas têm tremor, um tremor fino das mãos, as pessoas têm nervosismo, têm insónia, têm calor, intolerância ao calor, suam mais, têm uma sudorese muito mais intensa. Há perda de peso, apesar de uma perda de peso involuntária, as pessoas têm apetite normal, as pessoas têm apetite aumentado, as pessoas até comem mais e continuam a perder peso, têm evacuações mais frequentes ou podem ter diarreia, podem ter fraqueza muscular. Portanto, tudo isto pode sugerir que as pessoas têm doença da tiroide.
0: Paula Freitas, a Presidente da Sociedade Portuguesa de Endocrinologia, Diabetes e Metabolismo. Este rastreio vai decorrer até sexta-feira, na estação de metro da Trindade, no Porto, entre as 8 da manhã e as 5 da tarde. Começa hoje.
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0: 8h20, bom dia, sempre solidários, prémio Manuel António da Mota já a seguir, para já o trânsito e nesta manhã, esta hora em Lisboa, com um acidente no IC19, é na zona de Queluz e em direção a Lisboa e há paragens desde a zona de Tercena. Trânsito lento no final da A2, fila entre a zona do Feijó e a Praça da Portagem da Ponte 25 de Abril, afeta as ligações do Centro-Sul e o final do IC20, na segunda circular no sentido Pinamanique-Sacavém, fila na zona do viaduto do Eixo Norte-Sul. No Eixo Norte-Sul, sentido Camarate Campolide, também com fila a partir de Telheiras até às Laranjeiras. E na A5, trânsito mais lento entre o Estádio Nacional e Linda a Velha e depois também a partir de Monsanto até à zona das Amoreiras. No Porto, lentidão na VCI, no sentido Arrábida Freixo, entre o Campo Alegre e a saída para a Avenida da Boa Vista. No sentido Freixo Arrábida, há fila desde o Mercado Abastecedor até ao nó da A3. Também A3 para o Porto, com fila desde o nó de Águas Santas até à saída para a Circunvalação e depois na ligação para a VCI. E na A28, trânsito lento desde a ponte sobre o Rio Lessa até à rotunda AEP, depois na Avenida AEP em direção à VCI e também para a Avenida Sidónio Peix.
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0: 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E nesta manhã agora sempre solidários, Prémio Manuel António da Mota, hoje com a Associação para a Transformação de Ecossistemas de Aprendizagem, Cláudia Patrício Silva.
3: Durante vários anos, Susana Almeida integrou projetos de voluntariado até que em 2023 decidiu criar a sua própria associação. Com uma carreira ligada à educação, começou por fundar a Associação para a Transformação de Ecossistemas de Aprendizagem, que permitiu a uma turma de 8 alunos ter aulas em casa. Uma experiência que Susana Almeida diz ter sido um sucesso.
4: E este ano letivo, bem assim, doméstico, correu lindamente, sendo que tínhamos crianças com algumas feridas no ensino tradicional, portanto não se tinham adaptado, crianças que inclusive tinham patologias físicas graves, terem sofrido situações de bullying severo e terem ficado com aversão à escola, sendo que algumas das crianças depois tiveram que ir para o ensino tradicional e já foram com uma bagagem completamente diferente.
3: Quando as crianças retomaram ao ensino tradicional, o projeto mudou e passou a ser de doação de bens a quem mais precisa. Agora, além do voluntariado, a associação está a reabilitar casas de volutas para entregar a famílias que precisam de tempo para encontrar uma nova casa.
4: Com voluntários e com recursos de doação de materiais por parte das empresas da área da construção civil, vamos reconstruir estas casas e torná-las habitáveis. Esta primeira casa, que é no concelho de Torres Vedras, na localidade de Hermegeira, está-nos cedida por um período de 2 anos, a partir do momento em que a primeira família entre para dentro desta habitação. Portanto, esta casa vai servir para ser uma casa de transição para pessoas que estão precisamente nesta situação de vulnerabilidade habitacional.
3: Mas Susana Almeida não quer ficar por aqui e já pensa num próximo projeto, comprar uma carrinha para fazer pequenos arranjos em casas de idosos.
4: Muitos idosos e pessoas com vulnerabilidades necessitam muitas vezes de pequenos arranjos em casa, de uma lâmpada, porque não conseguem subir a um escador para pôr uma lâmpada nova, uma torneira que está a pingar há uma semana e que causa transtorno. E este projeto, que designamos SEM, Comunidade em Movimento, é um pedido de financiamento de uma carrinha que esteja apetrechada como uma oficina móvel para podermos ir de porta em porta das situações que nos identificarem, que nos sinalizarem, junto desta população vulnerável, fazer estes pequenos arranjos, dar 2 dedos de conversa.
3: Susana Almeida procura financiamento para conseguir adquirir a carrinha.
0: Sempre solidários. 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Hoje a Associação para a Transformação de Ecossistemas de Aprendizagem, no trabalho da Cláudia Patrício Silva, com Joaquim Dias, sempre solidários, Prémio Manuel António da Mota. 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Estão 15 graus no Porto, estão 17 graus em Lisboa, 21 em Faro, 22 em Ponta Delgada, 24 graus no Funchal. Máximas previstas pelo Instituto Português do Mar e da Atmosfera nesta quarta-feira, 24 graus para Aveiro, 25 é a máxima para o Porto, 26 para Viana do Castelo e Ponta Delgada, 27 graus de máxima para Leiria, Sines e para Sagres, 29 é a máxima para Coimbra e para o Funchal, 30 graus de máxima para a Guarda, 31 para Lisboa, 32 máxima para Braga, Bragança e Vila Real, 32 também a máxima para Viseu, Setúbal e para Faro, 34 é a máxima para Santarém e para Porto Alegre, 35 para Castelo Branco, 36 é a máxima para Beja, 37 máxima para Évora. 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Por vir depois das 11 da manhã com o Mário Fernando e Manuel Costa Monteiro, agora até perto das 8h30 e da atualidade desta quarta-feira, A Terra dos Sonhos, de Jorge Palma. Bom dia.

Terra dos Sonhos, Jorge Palma. 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

0: São 8:30, bom dia, 7:30 nos Açores. Em destaque nesta manhã de quarta-feira, a convocatória do embaixador russo, Manuel Acácio.
1: A decisão foi anunciada esta manhã por Kaya Kallas, chefe da diplomacia europeia. Anunciou a convocação do embaixador russo em Bruxelas por causa da tentativa de ataque com um drone carregado de explosivos no aeroporto de Leipzig no mês passado. Kaya Kallas afirmou que este caso tem todas as marcas de terrorismo patrocinado pelo Estado. Uma declaração feita na Irlanda no início do encontro dos chefes da diplomacia da União Europeia. É um encontro informal, não serão tomadas decisões concretas, mas os chefes da diplomacia da União Europeia vão falar da situação do Médio Oriente e da imposição de novas sanções contra a Rússia. No Golfo Pérsico vivemos mais uma noite de ataques e contra-ataques. Os Estados Unidos bombardearam diversas instalações da Guarda Revolucionária Iraniana, atingindo sistemas de defesa aérea, radares e instalações marítimas com capacidade de lançamento de minas. No contra-ataque, o Irã lançou mísseis e drones contra o Bahrein, o Qatar, o Kuwait, a Jordânia. Os iranianos anunciaram ainda que atacaram bases norte-americanas em Erbil, no Iraque. Na política caseira, este é o dia em que devemos ficar a saber se afinal o Chega vai ou não apresentar a prometida moção de censura ao governo. Entrevistado ontem na CNN Portugal, André Ventura afirmou que ainda está a ouvir o partido, mas que está mais inclinado para apresentar essa moção de censura, uma vez que a continuação de Luís Neves no governo criou uma situação insustentável. Esta questão tem dominado o debate político e ontem José Luís Carneiro afirmou que os casos que envolvem Luís Neves estão a fragilizar o Estado e a autoridade política do Primeiro-Ministro. O líder do Partido Socialista criticou a estratégia do Chega e defendeu que Luís Montenegro não deve dar razões a André Ventura para criar factos e desestabilizar as nossas instituições políticas. 16 pessoas morreram esta manhã num acidente de autocarro no Egito. O acidente deu-se na Península do Sinai, numa zona turística muito popular no Golfo de Aqaba, entre as cidades da Abi e Nuveiba. O acidente, para além das vítimas mortais, causou 28 feridos. Estes acidentes são relativamente comuns no Egito, são geralmente atribuídos à condução perigosa e à má conservação dos veículos e das estradas. Na Turquia, um navio afundou-se com 10 pessoas a bordo. O cargueiro afundou-se depois de chocar com outro navio no mar de Marmara, a sudeste de Istambul. Este segundo navio, um cargueiro que transporta produtos químicos, não sofreu qualquer dano. Até o momento não foram encontrados sobreviventes deste acidente. Se estiver no Porto, na cidade do Porto, pode aproveitar para fazer um rastreio da tireoide. A partir de hoje, até a quarta-feira, pode ir até ao metro da Trindade perceber se tem problemas na tireoide. É gratuito e é fácil. É apenas uma picada no dedo para detectar os níveis de TSH, ou hormona estimulante da tireoide. Paula Freitas, a presidente da Sociedade Portuguesa de Endocrinologia, Diabetes e Metabolismo, considera que não devemos passar ao lado destes rastreios. E existem alguns sinais a que devemos estar atentos para perceber se sofremos de hipertiroidismo ou hipotiroidismo.
2: A gente deve pensar em hipotiroidismo quando tudo está um bocadinho a funcionar mais ao ralenti. Há fadiga persistente, há intolerância ao frio, há um intestino mais preso, então, há pele seca, às vezes mais pesada, aumento do peso. Pode surgir também, por exemplo, voz rouca, lentidão mental, o coração bater mais lentamente. Tudo isto deve-nos fazer pensar no hipotireoidismo.
1: O rastreio da tireoide na estação do metro da Trindade, no Porto, prolonga-se até quarta-feira. É uma iniciativa da Associação de Doenças da Tireoide, com o apoio da Sociedade Portuguesa de Endocrinologia, Diabetes e Metabolismo.
0: Temos a marcar esta manhã de quarta-feira, já a seguir com o trânsito. Lembro que há acidente em Lisboa no IC19, em direção a Lisboa, na zona de Queluz. Depois temos o humor de Zé Pedro Silva. Parece mentira, hoje há neves no verão.
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0: No trânsito, nesta manhã de quarta-feira, acidente em Lisboa no IC19, na zona de Queluz, em direção a Lisboa, e há paragens desde a zona do Cacém. Trânsito lento no final da A2, fila entre a zona do Feijó e a Praça da Portagem da Ponte 25 de Abril, afeta as ligações do Centro-Sul e o final do IC20. Na segunda circular, no sentido Pinamanique-Sacavém, trânsito mais lento desde o viaduto do Eixo Norte-Sul, no sentido do aeroporto, e fica a fila na zona da Encarnação e depois também entre a Rotunda do Rua e a saída para o Campo Grande. No Eixo Norte-Sul, no sentido Camarada Campolide, fila a partir de Telheiras até às Laranjeiras. Também há fila na Cril, no sentido Algés, Ponte Vasco da Gama, desde Camarate até à saída para a Segunda Circular, em Sacavém, e na A5 para Lisboa. A fila está desde o Estádio Nacional até Linda a Velha, e depois também a partir de Monsanto até à zona das Amoreiras. No Porto, trânsito lento na VCI, fila desde, no sentido da Rábida Freixo, há fila desde o Campo Alegre até à saída para a Avenida da Boa Vista, no sentido Freixo a Rábida, trânsito mais lento entre o Mercado Abastecedor e o Noda A3. Na A3 para o Porto, fila desde o Noda Águas Santas até à saída para a Circunvalação e depois na ligação para a VCI, e também a A28 com fila desde a ponte sobre o Rio Lessa até à Rotunda AEP e depois na Avenida AEP em direção à VCI e também para a Avenida Cerónimo Pais. Informações também atualizadas em tsf.pt.
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1: E ainda há quem duvide das alterações climáticas. Foi Neves o verão todo. E está visto que vai continuar pelo outono. O ministro da Administração Interna voltou ontem às declarações como prometido no dia anterior, mas só para informar que dará todas as explicações de ontem a 8 no Parlamento. Está difícil. Isto mais parece um grupo no WhatsApp a tentar organizar um jantar. Não há meio de se conseguir uma data. De hoje a 7, Luís Neves deve ir ao Parlamento dizer apenas que fala dali a 14, para dizer então que desse a 28 é que é, e assim sucessivamente. Já devia ter sido chamada a Ministra da Saúde, na medida em que isto não está a ser um parto fácil. Mas como sempre, não pode ser só criticar. Quero propor aqui uma solução. A marca do parece mentira é apontar o dedo, sim, mas não é o dedo do meio. Também não é o polegar, tipo fixe, porque não estamos no Facebook. Aqui aponta-se o indicador, um caminho. E assim, que tal o Luís Neves passar a dar explicações no terceiro domingo de cada mês? Deixamos de andar nisto. Sempre no terceiro domingo de cada mês, o ministro explica o que tiver que explicar naquele momento. Seja uma bugiganga que tenha trazido da Confiscated, já sabemos que é a vintage da Judiciária, uma pequena reparação no monte, era só para dar um jeito num canteiro, mas o empreiteiro entusiasmou-se e achou que ficava melhor um parque natural, com 500 animais selvagens de 45 espécies distintas. Mas também um amigo novo, que careça de explicação desta feita, canalizador. Luís Neves parece ser um pouco interesseiro. Se o inquérito aberto pelo Ministério Público sobre o descaminho do outro lado der para o torto, lá terá de fazer amizade com um bom advogado. Ou então já meteu o empreiteiro de Barcelos no curso de Direito da Universidade de Bragança e do Norte Interior, que acaba de ser anunciada pelo Primeiro-Ministro. Assim, um único amigo dá para várias empreitadas. É verdade que este escândalo tem sido muito alimentado pelo Chega, que até prometeu uma moção de censura. André Ventura disponibilizou-se para salvar Portugal, mas está visto que é um Luís de cada vez. Temos de ter calma. Se calhar está a ir por ordem alfabética. Anda há semanas a reboque de um outro lado. Não há mais nada. Bem vistas as coisas, Ventura pode estar apenas com muita inveja do ministro da Administração Interna, porque parece que foi Luís Neves a salvar Portugal. Para além dele, aparentemente, não há mais nada. Com que legitimidade fala ou Chega? Com meia dúzia de anos, já soma várias suspeitas, tinha um deputado que furtava malas nos aeroportos e fazia do Parlamento armazém. Ah, mas quando se soube, o André correu logo com ele. Correu com ele porque era a ruda miúda. Se fosse um tubarão, inventava uma desculpa, dizia que era deputado e funcionário do handling. Também ficaram danados porque o Arruda tinha aquela atividade paralela e nunca lhes mostrou os treques que tinha para vender. Não queria fazer desconto para os colegas, por isso é que correram com ele. A fechar, regressamos a Luís Neves, que nas declarações de ontem disse: "Não me intimidam, nada me vai afastar do que me levou a aceitar este cargo." Ou seja, nada o vai afastar do Volkswagen Golf, porque foi o que o levou a aceitar o cargo, é o que o tem levado a todo lado. Este automóvel terá pertencido ao traficante Xuxas, mas eu fico na dúvida se o carro era dos Xuxas ou dos Xuxas. E não sei como é que Ventura ainda não pegou nisto, porque se era dos Xuxas, ainda conseguimos meter José Luís Carneiro, líder dos Xuxas, na moscambilha.
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0: It's Summertime, os Mortiba. Todos os dias, na manhã TSF, um olhar pelo mundo das notícias, na leitura dos jornais europeus e do resto do mundo. A partir de Bruxelas, João Francisco Guerreiro assina a revista de imprensa internacional. Depois do Jornal das 9 e em tsf.pt. Estamos a 10 minutos das 9 nesta manhã de dia 2 de setembro. O regresso às aulas traz a rotina de volta e com ela as questões do costume sobre a alimentação. No Pais e Filhos de hoje, algumas recomendações do que colocar na lancheira dos miúdos quando vão para a escola, Maria Ramos Santos.
1: Setembro chegou e traz com ele o regresso às rotinas escolares. Estes dias de transição, depois das férias, são um momento perfeito para reorganizar a alimentação das crianças sem pressa. Neste programa, contamos com a ajuda da nutricionista Inês Pádua, que fala sobre como ajustar os hábitos lá de casa e o que não pode faltar na lancheira dos miúdos.
2: Não é necessário processo muito drástico, de repente vamos passar uma semana só a comer sopa, até porque nós sabemos que nas crianças isto pode ter um efeito muito contraproducente, portanto o associar alimentos como os hortícolas a algo que é penoso, a algo que está associado ao fim das férias, que é algo que nós gostamos muito e depois quando voltamos à rotina temos que comer durante não sei quanto tempo, seguir daqueles alimentos que nem são tão apreciados. Portanto, fazer isto de uma forma gradual. Se durante as férias houve, por exemplo, um sumo à refeição ou ao lanche, ele deixa de existir e passa a entrar a água e o resto passa a ser o normal. Aquilo que nós sabemos, de uma forma geral, é que um lanche deveria ter sempre um componente hortofrutícola, portanto, uma fruta ou um hortícola. Podemos estar a falar, se calhar, de um tomate cherry ou de uns palitos de cenoura, que de facto são mais apreciados. Depois, uma fonte de proteína. Muitas vezes aqui surgem os exemplos dos lácteos. Estou a falar aqui do iogurte, do queijo. Mas existem outras fontes de proteína que podem ser incluídas. E depois, uma fonte de fibra, ou a chamada fonte de hidrato de carbono primordial, não é? E aqui entra o contexto do pão, dos cereais com pouco açúcar, até de um bolo ou de uma bolacha, e eu dou sempre o exemplo de voltarmos a fazer, se calhar, os bolos e as bolachas em casa. À parte disto, é sempre muito importante nós referirmos a questão da hidratação. E, portanto, as crianças hidratam-se com água. A água não equivale a nenhum sumo, nem a nenhum refrigerante, incluindo sumos naturais. Não é a mesma coisa.
1: Assegurar que as crianças bebem água suficiente é importante, em particular nos dias de calor.
0: 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Bom dia.

Supertramp em 1974, música depois do TSF, Pais e Filhos. 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

0: 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Manhã TSF de quarta-feira, bom dia, 8h58, 7h58 nos Açores.
1: Sucedem-se os incidentes na Alemanha com aparentes atos de sabotagem. Esta manhã o registro de um ataque contra uma instalação de fornecimento de eletricidade. Foi evitado o colapso da rede, mas há suspeitas de sabotagem. Há também notícia esta manhã de uma explosão, também com ato premeditado, aparentemente, de acordo com as autoridades alemãs, numa estação ferroviária no sul do país e que provocou feridos ligeiros. Na Irlanda estão reunidos os ministros dos negócios estrangeiros da União Europeia, uma reunião informal, mas já com um discurso duro contra a Rússia, assumido pela alta representante da Europa para a política externa, Kaya Kallas. Neste jornal vamos ainda olhar para Ceuta e para a solidariedade que vai ser demonstrada hoje ao longo do dia em vários municípios, em todo o território espanhol. Hoje é o dia de Ceuta, o dia feriado na cidade espanhola do norte de África. Neste jornal ainda, uma visita a um espetáculo onde o público também participa.
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3: Esta é uma quarta-feira com previsão de subida da temperatura máxima. Máximas que podem chegar aos 32 graus em Braga e em Faro, 31 em Lisboa, 29 em Coimbra e no Funchal, 26 em Ponta Delgada e 25 no Porto. E no Porto, há acidente na VCI, no viaduto do Amial, em direção à Ponte da Arrábida e demora a partir de Bom Joia. Em Lisboa, há acidente no IC19 para Lisboa, na zona de Queluz, com paragens desde a zona do Cacém. Há acidente também no eixo norte-sul, na zona do Lumiar, no sentido Campolide-Camarada, e demora desde Telheiras, e há acidente também na Cril, antes da saída para a Pontinha, em direção ao Algés, e com demora desde Olival Basto. Na TSF, edição das 9, Nuno Domingues.
1: Alta representante da Comissão Europeia para a Política Externa endureceu o discurso contra a Rússia esta manhã na Irlanda, na sequência das decisões da Alemanha justificadas com o fecho de duas instalações russas na Alemanha com tentativas de sabotagem no aeroporto em Leipzig. Kaya Kallas apoiou os esforços de vários países que têm estado a chamar os embaixadores russos nas respectivas capitais para pedir explicações sobre este ato. Um desses países é precisamente Portugal, com o Ministro dos Negócios Estrangeiros a anunciar esta manhã que chamou o embaixador russo em Lisboa depois dos ataques híbridos atribuídos pela Alemanha a Moscovo no aeroporto de Leipzig. Esta é a informação atual. Paulo Rangel diz que

0: em Lisboa, na Rangel. À entrada para esta reunião informal dos ministros dos negócios estrangeiros, referiu que os incidentes com drones no aeroporto de Leipzig vão ser discutidos na reunião que já começou e diz que, evidentemente, algumas medidas serão tomadas. Estas declarações de Paulo Rangel foram feitas quase em simultâneo com uma outra de Kaya Kallas, a alta representante da política externa da União Europeia, que esta manhã, na Irlanda, na entrada para esta reunião, acabou por elogiar a Alemanha pela atitude que teve de fechar uma casa da Rússia na Alemanha e também uma unidade, um consulado da Rússia na Alemanha.
1: A Alemanha tem feito muito e, sem dúvida, nosso colega alemão vai dizer-nos o que mais podemos fazer em conjunto. Ainda esta manhã tivemos conversas e os alemães mostraram-se muito gratos pelo apoio que todos os Estados-membros têm dado à Alemanha nesta situação. Penso que esta é a resposta unida que temos mesmo de dar.
0: Esta reação de Kaya Kallas, que fala em terrorismo, depois da Rússia ter também falado de terrorismo, mas referindo-se aos ataques da Ucrânia contra a Rússia. Este ato na Alemanha é apenas aquele que está identificado e reconhecido pela Alemanha, mas esta manhã há duas notícias que apontam também para sinais de possível sabotagem em duas infraestruturas. Numa delas, uma subestação de fornecimento elétrico, o fornecimento de energia chegou mesmo a estar cortado à rede, embora os consumidores não tenham sentido esse corte porque o sistema foi direcionado para outras subestações, mas a polícia alemã já disse que este ato que aconteceu no estado de Brandenburgo foi alegadamente premeditado e provocou, de facto, uma avaria nesta subestação. Um outro caso aconteceu também na Alemanha, esta manhã, e numa instalação ferroviária no sul do país, em Augsburgo. A polícia detectou um objeto não identificado que explodiu junto à estação de Augsburgo. Isto aconteceu às 4 da manhã, hora portuguesa, 5 da manhã, locais. Apesar de não se conhecerem ainda muitos detalhes sobre o incidente, o certo é que houve registro de alguns feridos ligeiros e que terá sido encontrado um outro engenho explosivo que não terá rebentado. Portanto, também aqui com suspeitas de tentativa de sabotagem. E é neste ambiente que, desde ontem, foi reforçado o alerta da Rússia, um aviso, uma ameaça a diplomatas e cidadãos estrangeiros que estejam na Ucrânia, em Kiev, na capital. Um aviso deixado pela porta-voz da diplomacia russa, Maria Zakharova, numa conferência de imprensa. Ora, depois deste aviso para que os estrangeiros abandonem Kiev porque os ataques russos vão intensificar-se nos próximos tempos, TSF falou esta manhã com Kátia Moreira de Carvalho, é cidadã portuguesa, investigadora das bolsas Marie Curie, na Escola de Direito da Universidade de Dublin. Ela chegou esta manhã a Kiev para participar numa conferência, é a quarta vez que visita a capital da Ucrânia, e na conversa com a TSF disse que vê estes alertas russos com alguma normalidade porque fazem parte da narrativa de intimidação de Moscovo.
2: Isto é mais uma vez a Rússia, o Kremlin, numa situação de desespero e a tentar intimidar não só os ucranianos, mas também a população estrangeira que vive cá ou que vem cá regularmente, porque é muito visitada, uma cidade muito visitada por estrangeiros, porque está sempre a toda hora a acontecer eventos que envolvem pessoas de fora. E, portanto, isto é uma forma de tentar intimidar, faz parte da retórica, não é a primeira vez que isto acontece. E portanto nada de novo, para nós não nos surpreende que isto acontece, que esta narrativa por parte da Rússia é dita. É verdade que os alertas estão sempre a tocar, nós temos alertas também no telemóvel e estamos sempre a receber as notificações, estão sempre a tocar, os ataques têm vindo a ser mais frequentes, não diria se calhar com tanta intensidade, mas mais frequentes. Mas eu penso que isto parte de uma situação de desespero por parte do Kremlin.
0: Kátia Moreira de Carvalho, nesta conversa com a jornalista da TSF, Inês Duarte Coelho, explicou que há uma espécie de habituação

0: situação dos ucranianos sobre estes alertas?
1: Chegamos agora ao hotel, e os alertas soaram, não só no telemóvel, mas também aqui na cidade, e nós olhamos uns para os outros, fizemos uma avaliação e pensamos, bom, é só um drone, portanto vamos arranjar-nos, vamos tomar um pequeno almoço e vamos continuar com a vida normal. Olhamos lá para fora, vimos os ucranianos a fazerem exatamente a mesma coisa e, portanto, vamos fazer igual. Aquilo que eu digo também sempre às pessoas que ainda não vieram cá à Ucrânia desde a invasão em larga escala é que, de facto, a situação é complicada. E eu falo apenas de Kiev e de Lviv. A situação é de facto complicada, mas as pessoas fazem um dia a dia normal, ou seja, há ataques durante a noite ou até durante o dia, mas normalmente é mais durante a noite, e durante o dia as pessoas vão e fazem a sua vida normal, vão trabalhar, vão para a escola, vão para a universidade, enfim, levam o seu dia a dia, o seu cotidiano de uma forma o mais normal possível, porque claro que já existe alguma habituação, já existe habituação ao que está a acontecer e existe uma adaptação.
0: Neste dia em que está a começar a quarta visita a Kiev, Kátia Moreira de Carvalho não pensou duas vezes em voltar a pisar a capital ucraniana. Considera que até deve existir uma solidariedade internacional para mostrar à Rússia que a Europa não tem medo.
1: Existe fadiga de guerra, mas não existe vontade de parar, nem de se renderem. Aliás, esta continuidade do seu cotidiano, da normalidade do cotidiano, faz parte também desta resistência de mostrar que não existe medo, que não se sentem intimidadas. E eu penso que nós, estrangeiros que vimos cá e que somos convidados para vir cá, devemos também fazer um bocadinho parte, desta resistência para mostrar aos russos que a Ucrânia não está sozinha, que nós também não temos medo da Rússia. Que a Rússia não é uma potência militar assim tão grande quanto mostra ser, porque a Rússia só se. A Rússia ataca quem percepciona que é mais fraco.
0: Kátia Moreira de Carvalho, uma investigadora portuguesa que está em Kiev neste dia, no dia seguinte à Rússia ter avisado que estrangeiros e diplomatas correm risco de vida se continuarem na capital ucraniana. Uma atualização dos dados em relação a um acidente que aconteceu nas últimas horas na Península do Sinai, no Egito, um acidente com um autocarro na estrada entre duas cidades que estão situadas junto ao Golfo de Aqaba. Morreram 16 pessoas, há 28 feridos. Entre os mortos, 10 são cidadãos jordanos. Este acidente aconteceu num percurso que é muito procurado por turistas. Também desta manhã, um acidente com dois navios no Mar de Marmara, perto de Istambul. Um navio rebocador embateu num navio de transporte de substâncias químicas, com uma tripulação de 10 pessoas que estão todas desaparecidas. O navio desapareceu no mar de Marmara, está afundado, dizem as autoridades turcas. Não há nenhum dano no navio que transporta substâncias químicas. Não há ainda razões para que justifiquem este acidente entre as duas embarcações. Hoje é dia feriado em Ceuta, o território espanhol no norte da África. O dia de Ceuta celebra a posse do primeiro governador de Ceuta em 1415, um conde português, um nobre português, o conde de Vila Real. Ele foi o primeiro governador da cidade. Desde aí celebrou-se sempre o dia de Ceuta neste dia 2 de setembro. E hoje o dia é especial porque, além do feriado em Ceuta, há manifestações de solidariedade com o território espanhol em toda a Espanha. O apelo foi lançado pela Federação Espanhola de Municípios e Províncias. Numa entrevista na rádio Onda Cero, Maria José Garcia Pelayo, do Partido Popular, ela é a presidente desta federação, fez um apelo para que as associações se manifestem em frente das autarquias em todo o território espanhol, sem olhar a filiações partidárias.
2: É uma concentração que hemos promovido.
3: É uma concentração onde nós promovemos a neutralidade política, que é o que eu acho que neste momento Ceuta precisa. Que todos os partidos políticos estejam unidos, que todos tenhamos claro que temos de trabalhar por Ceuta, que as nossas siglas não são importantes. O importante é Ceuta. E por isso, no outro dia, quando estive lá com o presidente, quando olhámos para as circunstâncias, para a situação daquelas pessoas, não nos podemos colocar à margem, não podemos guardar silêncio nem olhar para o lado. Temos que nos mobilizar, temos que pedir de uma vez por todas que haja normalidade em Ceuta, normalidade para todos.
2: E temos que pedir de uma vez por todas que haja normalidade em Ceuta, normalidade para todos.
0: Maria José García Pelaya, presidente da Federação Espanhola dos Municípios e Províncias, nesta entrevista à Rádio Onda Cero, em Espanha. Hoje há cerca de 700 concentrações convocadas ao longo da tarde em todo o território espanhol. O mecanismo nacional que monitoriza os direitos das pessoas com deficiência está a alertar para uma grande discrepância entre o que está previsto na lei e aquilo que está a acontecer na realidade nas escolas, naquilo que é a falta de condições e recursos para os alunos com necessidades especiais. Vera Bonvalo, a coordenadora deste mecanismo, deixa o alerta numa entrevista à agência Lusa, diz que há ainda muito por fazer.
4: Portugal tem uma lei de educação inclusiva e representa aí um avanço importante, mas ainda há uma grande distância entre o que está escrito e aquilo que é a realidade nas escolas. Temos o alerta nos nossos parceiros em que falta professores, faltam técnicos, faltam assistentes operacionais, falta muito formação nos profissionais, faltam tecnologias de apoio e há muita diferença entre as várias escolas e as várias reuniões e portanto continuam a surgir respostas que podem separar os alunos em vez de os incluir, que não é nada o conceito da lei, era incluí-los, não era excluí-los.
0: Vera Bonvalo, nesta entrevista à agência Lusa, diz que um dos problemas que este problema atravessa o ensino básico e até chega ao ensino superior, a falta de recursos empurra as responsabilidades para os pais e também para os professores.
4: Tem havido, de facto, muita falta de técnicos especializados e de formação e de atenção e de materiais. Aliás, ainda não houve materiais adaptados de currículo. Estamos em 2026 e não há um currículo escrito em braille ou materiais para os alunos surdos, por aí fora. Segundo o testemunho das representações das pessoas com deficiência que eu ouvi recentemente, ainda não houve. Ou há profissionais lá que puxam pela cabeça e que eles próprios inventam a adaptação, que é uma coisa que não devia ser feita, devia ser estrutural e por lei, ou até há pais que andam a intervir e a tentar alterar esse processo.
0: De forma a resolver o problema, este relatório recomenda maior financiamento, mais professores de educação especial e também uma formação constante da comunidade educativa. Começou hoje, vai até à próxima sexta-feira, um rastreio gratuito no metro da Trindade, no Porto, para perceber se há ou não problemas na tiroide. É uma iniciativa da Associação das Doenças da Tiroide, com o apoio da Sociedade Portuguesa de Endocrinologia, Diabetes e Metabolismo. A presidente da Sociedade, Paula Freitas, explicou à TSF porque é que estes rastreios são importantes.
5: Mais até do que propriamente fazer o rastreio é sensibilizar a população para as doenças da tiroide. E também, obviamente, facilitar uma detecção precoce destas alterações. Portanto, o objetivo destes rastreios é sempre aumentar a literacia sobre as doenças da tiroide, que nós sabemos que podem passar muitos anos despercebidas, até podem ser confundidas com outras doenças. E depois, se houver alterações, se houver indícios, essas pessoas devem ser orientadas para o seu médico de família, para o seu endocrinologista, para fazer análise e outros exames.
0: Paula Freitas diz que o rastreio consiste numa simples picada num dedo. A ideia é detectar os níveis de TSH, a hormona estimulante da tiroide. Paula Freitas revela agora alguns dos sintomas que podem também indicar problemas na tiroide.
5: No fundo, é fácil. A gente deve pensar em hipotireoidismo quando tudo está um bocadinho a funcionar mais ao relento. Há fadiga persistente, há intolerância ao frio, há um intestino mais preso, então há pele seca, às vezes mais pesada, aumento de peso. Pode surgir também, por exemplo, voz rouca, lentidão mental, o coração bater mais lentamente. Tudo isto deve nos fazer pensar no hipotireoidismo. Pelo contrário, no hipertireoidismo é como se tudo estivesse muito acelerado, ou seja, o coração bate muito, pode haver palpitações, o pulso está rápido, as pessoas têm tremor, um tremor fino das mãos, as pessoas têm nervosismo, têm insónia, têm calor, intolerância ao calor, suam mais, têm uma sudorese muito mais intensa, há perda de peso, apesar de uma perda de peso involuntária, as pessoas têm apetite normal, as pessoas têm apetite aumentado, as pessoas até comem mais e continuam a perder peso, têm evacuações mais frequentes ou podem ter diarreia, podem ter fraqueza muscular, portanto tudo isto pode sugerir que as pessoas têm doença da tiroide.
0: Paula Freitas, e o rastreio que começa hoje vai até à próxima sexta-feira, entre as 8 da manhã e as 5 da tarde, na estação de metro da Trindade, no Porto. Está a chegar a Portugal a Pura Loucura, um espetáculo que já passou por mais de 30 países e que foi distinguido nos Estados Unidos como melhor peça e melhor comédia do ano. Vai estrear-se na próxima quarta-feira no Teatro Maria Matos, em Lisboa, mas na véspera há um ensaio solidário com a receita a reverter para a Associação Acreditar, que apoia pais e crianças com cancro. A jornalista Cristina Laiman, com o som do Paulo Jorge Guerreiro, entrou na loucura.
3: Antes de mais, um aviso.
6: Atenção, porque não há dois espetáculos de Pura Loucura iguais, não há mesmo.
3: Michel Simeão é o encenador de Pura Loucura.
6: Acima de tudo é uma comédia, mas dentro de um conceito de policial e dentro de um pezinho vá no imersivo, no interativo, em que não só estamos a ver um policial que se resolve à nossa frente, mas um policial que vamos ajudar a resolver.
3: Alguém morre num cabeleireiro, há vários suspeitos e o público ajuda a descobrir o assassino.
6: Muito louco, porque ele é muito imprevisível, porque na verdade nós nunca sabemos o que é que o público vai dizer, o que é que o público vai sugerir. Nós, a partir do momento em que retiramos a quarta parede que separa o público das personagens, temos que estar disponíveis para que qualquer coisa aconteça, não é? Porque quando o público fala com as personagens, nós nunca sabemos o que é que vai ser dito.
3: O espetáculo, que já passou por mais de 30 países e foi eleito nos Estados Unidos por 7 vezes como a melhor comédia do ano, vai ter um ensaio solidário na terça-feira, antes da estreia em Portugal. A receita reverte a favor da Associação Acreditar, com bilhetes a 15 euros.
6: É um valor mais simbólico, portanto, para quem eventualmente esteja mais aflito financeiramente, é uma boa oportunidade. Depois, venham ver, porque vão ter uma experiência no teatro completamente diferente. É algo que nunca se fez em Portugal e que vai envolvê-los de uma maneira, numa história como nunca experimentaram. Ser também uma personagem, vai ser a sétima personagem deste espetáculo, e é do público que vai depender não só a resolução desta história, mas também a continuidade da narrativa em cima do palco. Portanto, venham ver, porque vão ter uma experiência hilariante e absolutamente única.
7: Qual destes malucos é que é o assassino?
8: Eu não sou o assassino, é a única coisa que eu posso dizer.
9: Quem é o culpado?
10: São vocês que vão decidir.
0: Pura Loucura à solta no Teatro Maria Matos a partir da próxima quarta-feira, mas antes, um dia antes, na terça-feira, há um ensaio solidário e o bilhete custa 15 euros.
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0: Daqui a pouco conhecemos destaques da imprensa internacional com João Francisco Guerreiro, 9h22. Bom dia. Quanto ao trânsito, vários acidentes esta manhã, em especial na zona de Lisboa. Acidente no IC19 na zona de Queluz, em direção a Lisboa, e paragens desde a zona do Cacém. E mais à frente, à fila de novo, a partir de Alfragide até ao nó de Pinamanique. Houve também um acidente no eixo norte-sul, na zona do Lumiar, no sentido Campolide-Camarate, e há demora depois de Telheiras. No sentido contrário, Camarate Campolide, à fila a partir de Telheiras até às Laranjeiras. Um outro acidente é na Cril, antes da saída para a Pontinha, em direção a Algés, e há demora desde Olival Basto, no sentido Algés-Ponte Vasco da Gama. Há fila na saída para a Rotunda do Senhor Roubado e mais à frente desde Camarate até à saída para a Segunda Circular em Sacavém. Há lentidão no final da A2, com fila entre a zona do Feijó e a Praça da Portagem da Ponte 25 de Abril, afeta as ligações do Centro-Sul e o final do IC20. Também a Segunda Circular no sentido Pinamanique-Sacavém, com fila desde o viaduto do Eixo Norte-Sul no sentido Aeroporto Benfica. Há fila entre a Rotunda do Relógio e a saída para o Campo Grande. E na A5, o trânsito mais lento entre Porto Salvo e Linda a Velha, e depois também a partir de Monsanto até à zona das Amoreiras. No Porto, nota para um acidente é na VCI, no viaduto do Amial, em direção à Ponte da Arrábida, com demora a partir da zona de Bonjoia, no sentido Arrábida-Freixo. Há fila entre o Campo Alegre e a saída para a Avenida da Boa Vista. Lentidão na A28, desde a ponte sobre o Rio Lessa até à Rotunda AEP, depois na Avenida AEP em direção à VCI e também para a Avenida Cidrânio Paes, e também à 3 para o Porto, com fila desde o Nó de Águas Santas até à saída para a Circunvalação e depois na ligação à VCI.
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0: A acusação do governo alemão a Moscovo sobre ataques híbridos em solo alemão é um dos destaques da imprensa internacional, agora com João Francisco Guerreiro, correspondente da TSF em Bruxelas.
3: O governo alemão diz que a Rússia está por detrás do ataque com drones. É a manchete do Tagesspiegel. O jornal destaca que Berlim responsabiliza Moscovo pelo ataque no aeroporto de Leipzig e anuncia medidas punitivas. O consulado-geral russo em Bona terá de fechar e o contrato do Centro Cultural Russo em Berlim será terminado. O La Vanguardia abre também com o mesmo tema, com a acusação direta da Alemanha à Rússia, e salienta que o governo alemão vai reforçar os controlos nas fronteiras. A Rússia ajuda secretamente o Irão a desenvolver mísseis de cruzeiro supersónicos avançados, escreve o Financial Times. Lê-se que fugas de informação revelam um programa clandestino que aprofunda os laços entre Moscovo e Teerã. O jornal considera que esta transferência de tecnologia militar aumenta a ameaça aos navios dos Estados Unidos. Na fotografia de capa vê-se Vladimir Putin a apertar a mão ao presidente iraniano numa cimeira no Quirguistão. O caos torna-se normalidade, é o título fotográfico do Die Welt. A imagem mostra jovens a dormir na rua em Ceuta. O jornal escreve que na quarta noite, depois da chegada de 70 a 80 mil migrantes à cidade espanhola no norte de África, o caos está a tornar-se o novo normal. Não se sabe quantos dos recém-chegados permanecem no local. Brexit e Margaret Thatcher são os culpados pela era de baixo crescimento no Reino Unido, diz o primeiro-ministro britânico. É o destaque do jornal The Guardian. Andy Burnham afirma que o país tem de ser brutalmente honesto sobre uma série de decisões erradas tomadas ao longo das últimas décadas. O jornal acrescenta que a economia britânica sofreu um impacto de 6% com a saída da União Europeia. Na Alemanha, um estudo sobre automóveis elétricos põe em causa a regulamentação da União Europeia. É a manchete do Die Welt. Investigadores da Universidade Técnica de Munique acusam Bruxelas de orientar os fabricantes de automóveis na direção errada em matéria climática e defendem que o nível de emissões deve ser avaliado ao longo de todo o ciclo de vida dos automóveis. A inteligência artificial não vai criar desemprego em massa, diz o economista-chefe da Google. É a manchete do jornal económico dinamarquês Borsen. O jornal escreve que a história mostra que as novas tecnologias podem até criar mais empregos do que aqueles que eliminam. Mas o jornal salienta que a sociedade e o mercado de trabalho têm de conseguir gerir a transformação para aproveitar os benefícios da inteligência artificial.
0: Destaques da imprensa internacional com João Francisco Guerreiro, correspondente da TSF em Bruxelas. 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Hoje a proposta é em Almancil. E esta hora em Faro estão 26 graus, estão 25 no Funchal, 22 em Ponta Delgada, 19 graus em Lisboa, estão 16 no Porto. Previsão de subida da temperatura máxima nesta quarta-feira, com céu pouco nublado limpo no continente, com mais nuvens durante a manhã no norte e centro. Madeira e Açores com a previsão de céu pouco nublado, mais nuvens apenas no grupo central. Máximas previstas pelo Instituto Português do Mar e da Atmosfera: 24 graus para Aveiro, 25 para o Porto, 26 para Viana do Castelo e para Ponta Delgada, 27 graus de máxima para Leiria, Sines e para Sagres, 29 é máxima para Coimbra e para o Funchal, 30 graus de máxima para a Guarda, 31 para Lisboa, 32 para Braga, Bragança, Vila Real, 32 é também a máxima para Viseu, Setúbal e Faro, 34 para Santarém e para Porto Alegre, 35 é máxima para Castelo Branco, pode chegar aos 36 em Beja e aos 37 em Évora. 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

0: São 9:30, bom dia, 8:30 nos Açores e começamos esta síntese com o ódio online, Manuela Cássio.
1: 52% das crianças e jovens portugueses viram mensagens de ódio online pelo menos uma vez no último ano. E esta percentagem é ainda maior se tivermos apenas em conta os adolescentes com 16 e 17 anos. Neste caso, 72% viram mensagens de ódio nas redes sociais, mensagens baseadas no género, origem étnica, religião, nacionalidade, orientação sexual ou deficiência. O relatório Novos Usos, Novos Riscos, feito pela rede YouKids Online, mostra-nos ainda que uma parte relevante deste contacto com mensagens hostis acontece de forma não intencional, um dado que vem reforçar a preocupação com o papel desempenhado pelas grandes plataformas tecnológicas. A União Europeia sobe o tom dos protestos contra a Rússia por causa da tentativa de ataque com um drone carregado de explosivos no aeroporto de Leipzig no ano passado, ou melhor, no mês passado. A chefe da diplomacia europeia revelou que a União Europeia convocou o embaixador russo em Bruxelas. Kaya Kallas salientou que este caso do aeroporto de Leipzig tem todas as marcas de terrorismo patrocinado pelo Estado. Uma declaração feita na Irlanda no início de um encontro dos chefes da diplomacia da União Europeia. E este encontro realiza-se um dia depois de a Rússia ter avisado os diplomatas e cidadãos estrangeiros para abandonarem a capital da Ucrânia. Ainda na semana passada, um drone russo caiu a cerca de 300 metros da embaixada portuguesa em Kiev. O alerta da Rússia, dirigido aos estrangeiros, não levou a portuguesa Cátia Moreira de Carvalho a alterar os planos de participar numa conferência em Kiev. A investigadora da Escola de Direito da Universidade de Dublin vê estes alertas como uma tentativa de intimidação que revela o desespero russo.
2: Aquilo que eu digo também sempre às pessoas que ainda não vieram cá à Ucrânia desde a invasão em larga escala é que, de facto, a situação é complicada e eu falo apenas de Kiev e de Lviv. A situação é, de facto, complicada, mas as pessoas fazem um dia-a-dia normal, ou seja, há ataques durante a noite ou até durante o dia, mas normalmente é mais durante a noite e durante o dia as pessoas vão e fazem a sua vida normal.
1: Ouvida pela jornalista Inês Duarte Coelho, a investigadora portuguesa Cátia Moreira de Carvalho apelou ainda à solidariedade internacional para mostrar à Rússia que a Europa não tem medo. Várias pessoas ficaram feridas na Alemanha devido a uma explosão perto de uma estação ferroviária em Augsburg, no sul da Alemanha. Foi ainda encontrado um outro engenho explosivo que não chegou a explodir. Segundo a polícia, um objeto não identificado rebentou junto ao edifício por volta das 4 da manhã, hora de Lisboa. Não há ainda muitos detalhes sobre este incidente que está já a ser investigado pelas autoridades policiais alemãs. No Golfo Pérsico viveu-se mais uma noite de conflito. O Irão anunciou ter atacado alvos militares norte-americanos nos Emirados Árabes Unidos, no Kuwait e noutros países da região. Os ataques com mísseis e drones iranianos foram lançados como resposta contra os bombardeamentos feitos pelos Estados Unidos contra várias instalações da Guarda Revolucionária. O Comando Central Militar norte-americano revela que foram atingidos sistemas de defesa aérea, radares e também instalações marítimas iranianas com capacidade de lançamento de minas. Na política caseira, este é o dia em que ficaremos a saber se afinal o Chega apresenta ou não uma moção de censura ao governo. Entrevistado ontem na CNN Portugal, André Ventura afirmou que ainda está a ouvir o partido, mas está mais inclinado para apresentar uma moção de censura, porque, diz André Ventura, a continuação de Luís Neves no governo criou uma situação insustentável. Este tema tem dominado o debate político nestes últimos dias e ontem José Luís Carneiro afirmou que esta questão está a fragilizar o Estado e a autoridade política do Primeiro-Ministro. Defendeu ainda o líder do PS que Montenegro não deve dar razões a André Ventura para criar fatos e desestabilizar as instituições políticas do país. Na Turquia, um navio afundou-se com 10 pessoas a bordo, que não foram resgatadas, continuam desaparecidas. O cargueiro afundou-se depois de chocar com um outro navio no Mar de Marmara, a sudoeste de Istambul. No Egito, 16 pessoas morreram esta manhã num acidente de autocarro. Acidente deu-se numa zona turística muito popular, na Península do Sinai, no Golfo de Aqaba, entre as cidades de Da'ab e Nuveiba. Para além dos 16 mortos, este acidente provocou ainda 28 feridos.
0: Temos em destaque nesta manhã de quarta-feira. Voltamos ao trânsito já a seguir. Em Lisboa, há acidentes no eixo norte-sul e também na Cril.
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0: E como lhe disse há pouco, no trânsito em Lisboa, acidente no eixo norte-sul é na zona do Lumiar, no sentido Campolide-Camarate, e há demora desde Telheiras. No sentido Camarate-Campolide, há fila a partir de Telheiras até às Laranjeiras. Há também um acidente na Cril, antes da saída para a Pontinha, em direção ao Algés. Há demora desde a zona de Odivelas, no sentido Algés-Ponte Vasco da Gama. Há fila desde Camarate até à saída para a segunda circular em Sacavém. Trânsito lento na segunda circular, no sentido Pinamanique-Sacavém, fila entre o viaduto, a partir do viaduto do Eixo Norte-Sul, no sentido Aeroporto Benfica, há fila entre a Rotunda do Relógio e a saída para o Campo Grande. No IC19, há fila desde a Terceira até a Queluz, aqui também devido a um acidente, entretanto já resolvido. Mais à frente, também lento o trânsito a partir de Alfragide até ao nó de Pinamanique. Também o final da A2 com fila entre a zona do Feijó e a Praça da Portagem da Ponte 25 de Abril, afeta as ligações do Centro-Sul e o final do IC20, e também a lentidão na A5 para Lisboa, desde a área de serviço de Oeiras até Linda a Velha, e depois, a partir de Monsanto, até à zona das Amoreiras. No Porto, trânsito lento na VCI, sentido a Rábida Freixo, com fila entre o Campo Alegre e a saída para a Avenida da Boa Vista. No sentido Freixo a Rábida, há fila desde o Mercado Abastecedor até ao nó da A3. Também aqui houve um acidente, entretanto, já resolvido. Na A28 para o Porto, a fila está desde o nó da A4 até à Rotunda AEP, depois na Avenida AEP em direção à VCI e também para a Avenida Cidónio Paes. Na A3, trânsito mais lento, desde o nó da Águas Santas até à saída para a Circunvalação e depois na ligação para a VCI.
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Quinze anos depois da morte de Cesária Évora, há gravações inéditas reunidas no álbum Reina da Morna, com edição em outubro, dia 2. O primeiro avanço é este, Som Sente, para ouvir na manhã TSF. Bom dia.

Som 60, a primeira amostra do álbum Reina da Morna, gravações inéditas com lançamento no dia 2 de outubro, 15 anos depois da morte de Cesária Évora. E neste mês de setembro está a fazer 20 anos a edição do primeiro álbum de Mara Andrade, dia 11 de setembro de 2006, editado o álbum Navega.

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So proud of you. So Much Has Changed, a música de Mauro, depois de Mara Andrade, o álbum Navega, o álbum de estreia de Mara Andrade, faz 20 anos neste mês de setembro. À hora do almoço, ficamos a conhecê-los melhor através da música.

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E já a seguir a edição das 10, a distância aproxima-nos hoje da Dinamarca para ouvir o programa de Nelson Santos até às 10 da manhã. Tom Misch, South of the River. Bom dia.

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0: São 9h58, menos uma hora, nos Açores.
1: Estão a chegar da Alemanha notícias de casos de aparente sabotagem, primeiro numa subestação de transformação de eletricidade, depois numa estação ferroviária, aqui com feridos ligeiros causados por uma explosão. Ainda não há nenhuma associação destes casos a outros de interferência russa na Alemanha. Mas hoje, líderes da política externa da União Europeia, Kaja Kallas, já veio dizer que a atitude da Alemanha em relação à Rússia merece o elogio dos restantes parceiros europeus. Falámos esta manhã com uma investigadora portuguesa que está em Kiev, 24 horas depois da porta-voz da diplomacia russa, Maria Zakharova, ter dito que os cidadãos estrangeiros e os diplomatas devem abandonar a capital da Ucrânia porque correm risco de vida por causa do aumento da intensidade dos ataques da Rússia contra a Ucrânia. Esta manhã escutamos também as conclusões de um estudo, um relatório do programa EU Kids Online relativo ao ano passado, um estudo que alerta para a crescente integração da inteligência artificial no dia-a-dia dos mais novos nas escolas.
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0: Temperaturas há momentos, Porto 18 graus, Lisboa 20, Ponta Delgada 23, Funchal 25 graus e Faro há instantes com 27. Edição das 10 horas, Nuno Domingues.
1: Nenhum dos 10 tripulantes de um navio de transporte de ferro que se afundou no mar de Marmara, perto de Istambul, na última madrugada, foi até agora localizado. As autoridades continuam as buscas com a participação de várias embarcações. O afundamento aconteceu durante a madrugada com o choque deste navio com um de transporte de substâncias químicas. Terá acontecido de forma muito rápida, 11 minutos entre o choque e o afundamento total da embarcação. Nenhum dos tripulantes deu sinal de vida até agora, embora as autoridades tenham localizado várias boias e também botes salva-vidas. Não há ainda explicação para este choque. Na Alemanha, dois casos de aparente sabotagem nas últimas horas. Primeiro, numa subestação de transformação de eletricidade em Brandenburgo, uma ação externa intencional, assim mesmo apresentada pela polícia alemã. Apesar da avaria, o fornecimento de energia à rede não foi afetado. Numa estação de comboios em Augsburgo, no sul do país, dois engenhos explosivos foram detectados pela polícia, um deles chegou mesmo a rebentar, provocando feridos ligeiros. Para já, as autoridades alemãs não estabelecem nenhuma relação entre estes incidentes, nem mesmo com o incidente de Leipzig, há pouco mais de um mês, quando drones russos foram detectados junto do aeroporto, perto do terminal que é usado pelos aviões ucranianos. Foi esse incidente que levou a Alemanha a acusar a Rússia de terrorismo e a fechar duas instalações russas precisamente na Alemanha, ontem, um consulado e uma casa de cultura. Uma atitude que já mereceu, esta manhã, o elogio da líder da política externa europeia, Kaja Kallas, numa reunião na Irlanda.
2: A Alemanha tem feito muito e, sem dúvida, nosso colega alemão vai dizer-nos o que mais podemos fazer em conjunto. Ainda esta manhã tivemos conversa.

0: negócios estrangeiros da União Europeia, que está a decorrer na Irlanda e que inclui representações de outros países, nomeadamente do Canadá, da Noruega, da Islândia, também da Suíça. A Rússia alertou ontem os diplomatas e os cidadãos estrangeiros que devem abandonar a capital da Ucrânia, Kiev, o aviso deixado numa conferência de imprensa pela porta-voz da diplomacia russa, Maria Zakharova. Esta madrugada, Kátia Moreira de Carvalho, uma investigadora portuguesa na Escola de Direito da Universidade de Dublin, chegou a Kiev para participar numa conferência. É a quarta vez que está em Kiev. E numa conversa com a TSF, disse que vê estes alertas russos com alguma normalidade. Diz Kátia Moreira de Carvalho, entrevistada pela jornalista da TSF Inês Duarte Coelho, que os ataques e as ameaças fazem parte da narrativa de intimidação de Moscovo.
1: Isto é mais uma vez a Rússia, o Kremlin, numa situação de desespero e a tentar intimidar não só os ucranianos, mas também a população estrangeira que vive cá ou que vem cá regularmente, porque Kiev é muito visitada, uma cidade muito visitada por estrangeiros, porque está sempre a toda hora a acontecer eventos que envolvem pessoas de fora. E, portanto, isto é uma forma de tentar intimidar, faz parte da retórica, não é a primeira vez que isto acontece e, portanto, nada de novo. Para nós não nos surpreende que isto acontece, que esta narrativa por parte da Rússia é dita. É verdade que os alertas estão sempre a tocar, nós temos alertas também no telemóvel e estamos sempre a receber as notificações, estão sempre a tocar. Os ataques têm vindo a ser mais frequentes, não diria se calhar com tanta intensidade, mas mais frequentes, mas eu penso que isto parte de uma situação de desespero por parte do Kremlin.
0: São pistas deixadas por Kátia Moreira de Carvalho nesta conversa com a TSF esta manhã. Ela explica que há uma espécie de habituação dos ucranianos sobre estes alertas e que é preciso continuar a resistir e continuar a visitar Kiev ou estar em Kiev. Esta manhã, o ministro dos Negócios Estrangeiros português, Paulo Rangel, que também está na Irlanda, disse que vai convocar o embaixador russo em Lisboa para uma reunião no Ministério dos Negócios Estrangeiros, pedindo justificação pelos atos cometidos na Alemanha, no aeroporto de Leipzig. Pelo menos 8 em cada 10 crianças e jovens portugueses entre os 9 e os 17 anos já usaram ferramentas de inteligência artificial generativa. São dados do relatório YouKids Online do ano passado, uma rede internacional de investigação que estuda a forma como as crianças e os jovens usam a internet. O estudo alerta para a crescente integração da inteligência artificial no dia-a-dia dos mais novos, Inês Cortês.
2: Cerca de 85% dos menores portugueses entre os 9 e os 17 anos já usaram ferramentas de inteligência artificial generativa. É uma das conclusões do estudo da YouKids Online 2025, realizado junto de mais de 2.100 crianças e jovens que usam a internet. Os trabalhos escolares estão entre as principais utilizações, quase metade diz ter recorrido à inteligência artificial para esse fim. A utilização aumenta claramente com a idade, quase 30% das crianças entre os 9 e os 11 anos, comparado com cerca de 50% dos 12 aos 14, e sobe para 63% dos 15 aos 17 anos. O relatório revela ainda diferenças de acordo com o nível socioeconómico. Metade dos jovens de níveis socioeconómicos alto e moderado usa a inteligência artificial para trabalhos escolares, uma percentagem que desce para 34% entre os jovens de nível baixo. Além da escola, 23% recorrem à inteligência artificial para conversar e obter conselhos sobre saúde física, e a mesma percentagem usa estas ferramentas para falar sobre preocupações e pedir conselhos. Os investigadores dizem que a inteligência artificial generativa passou a ser uma componente central das práticas digitais dos mais novos, nomeadamente para resumir ou explicar textos longos e ajudar na realização de trabalhos escolares.
0: O uso da inteligência artificial generativa surge assim associado não só à aprendizagem, mas também à procura de informação, comunicação e procura de apoio. Este estudo dá ainda conta da oposição dos mais novos, entre os 9 e os 17 anos, das novas regras que implicam a proibição do uso do telemóvel nas escolas. 2 em cada 3 dos inquiridos está contra esta decisão. A Festa do Avante está a 2 dias do arranque. Este ano é a celebração dos 50 anos desta festa, organizada pelo Partido Comunista Português. 5 décadas, 4 locais diferentes e sempre o mesmo objetivo: trazer à festa músicas de todo o mundo. E têm sido muitas as músicas que têm passado pela Festa do Avante, Rui Polónio.

0: O Ruben Carvalho, na altura, que estava em cima do palco, foi dizendo várias vezes: tens que sair, Alceu, tens que sair, tens que sair, tens que sair. E ele sem conseguir, porque a malta estava sempre mais, mais, mais.
1: Em 1984, Alceu Valença aterrou no Alto da Ajuda, mas a descolagem não foi fácil.
0: Ia a passar um avião e ele foi cantando, apontando para o avião, foi cantando: olha o avião, olha o avião, olha o avião. E foi saindo do palco à medida que as pessoas se foram distraindo com o avião, e foi assim que ele entregou o palco, porque de facto toda a gente pedia mais e mais encores. Portanto, o público da festa também acarinha bastante a música brasileira.
1: 4 anos antes, em 80, Chico Buarque também encontrar a gente que não o queria deixar ir. Madalena Santos ajuda a fazer a festa desde a primeira edição. Naquele ano estava na plateia. Tanto
0: mar, tanto mar. Uma multidão imensa, mas também foi bastante difícil para ele, de facto, sair do palco nessa altura, porque pronto, a multidão, digamos assim, pedia mais encores e mais encores e mais encores. Lembro perfeitamente disso. Lembro-me do cheirinho de alecrim, não é? Aquele que é um clássico.
1: Sem gravações dos concertos, ficou um cheirinho de Chico e um avião de Alceu. Ao longo dos anos, a música brasileira foi deixando uma semente na festa. Este ano chega nem Mato Grosso.
0: Já esteve várias vezes em Portugal, mas ainda não tinha estado na festa, e que vai estar este ano, e que será também, mais uma vez, digamos, um acentuar dessa nossa preocupação em continuar a ter música, como nós dizemos, praticamente de todo o mundo na festa.
1: Mas há uma voz que já não estará lá para receber Ney na hora do anúncio.
2: Camaradas e amigos, bem-vindos à festa do Avante.
1: Durante mais de 30 anos, Cândido Mota foi o anfitrião da festa.
0: Ele pegava na revista da festa, lia uma vez, uma única vez, os textos que estavam aqui sobre cada um dos artistas, depois chegava ali ao palco e pronto, era um homem de um talento brutal, com uma dicção inigualável, quer dizer, vozes daquelas, de facto, existe uma de vez em quando.
1: São as que ficam depois da festa.
2: Acabámos de ouvir mais uma vez a Carvalheza e não podíamos deixar passar este momento sem assinalarmos essa grata memória num grande aplauso para esse grande artista que foi Fausto Bordalo Dias.
3: Uma viagem pelas músicas e pelas histórias de 50 anos da Festa do Avante, a festa que arranca na próxima sexta-feira, na Quinta da Atalaia, na Amora, no Seixal, ao fim da tarde.
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0: Passam 10 minutos das 10 da manhã, trânsito em Lisboa, notícia de um acidente no eixo norte-sul, na zona do Lumiar, sentido Campolide de Camarate, fila depois de Telheiras, e um acidente em resolução na Cril, antes da saída para a Pontinha, em direção a Algés, à fila à passagem pelo local do acidente. Trânsito lento neste momento no IC19, sentido Sintra-Lisboa, fila desde o Estado-Maior da Força Aérea até ao nó de Pinamanique. Na segunda circular, sentido Pinamanique-Sacavém, há fila entre o viaduto do Eixo Norte-Sul. No viaduto Duarte Pacheco, em direção às Amoreiras, uma situação que afeta o final da A5 com trânsito lento e trânsito muito intenso com abrandamentos no final da A2. Em direção à Ponte 25 de Abril, sentido sul-norte, entre o viaduto do Paragal e a Praça da Portagem da Ponte 25 de Abril. Quanto ao Porto, trânsito lento neste momento na VCI, sentido a Rábida Freixo, fila entre Campo Alegre e a saída para a Avenida da Boa Vista, e no sentido Freixo a Rábida, a fila entre as Antas e o nó da A3. Na A28, em direção ao Porto, fila passagem pelo nó da A4 e depois no final da Avenida AEP, em direção à VCI e também para a Avenida Sidónio Paes, e trânsito lento no final da A3, em direção ao Porto, com fila na ligação para a VCI.
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0: Dez horas com 15 minutos e até próximo das notícias das 11 da manhã. Em reposição ao longo de todo este verão, a distância que nos aproxima, programa de Nelson Santos, hoje em destaque a Nigéria, numa emissão primeiramente transmitida em maio.

0: já foram vikings brutais. Hoje são das sociedades mais pacíficas. Estamos na Escandinávia, numa monarquia milenar, terra com mais de 400 ilhas, onde a saúde e a educação são grátis, um dos países mais felizes do planeta, com mais bicicletas que automóveis, e a capital é considerada a melhor cidade para se viver do mundo. Entre a magia de Hans Christian Andersen e o existencialismo de Kierkegaard, encaixamos a vida numas peças de Lego. Recebemos uma convidada vinda lá bem do norte da Jutlândia e brindamos com Carlsberg. Hoje, a distância aproxima-nos da Dinamarca.
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0: Mai Tellefsen, 39 anos, A7 em Portugal, é consultora para empresas estrangeiras que pretendem fazer negócios aqui, já trabalhou no Parlamento Europeu e foi durante algum tempo chefe adjunta da Missão e Comércio na Embaixada da Dinamarca em Lisboa. Olá Mai, bem-vinda. De que é que um dinamarquês mais gosta aqui em Portugal?
1: Muito obrigado pelo convite, Nelson, é uma grande honra de ser aqui e também falar mais sobre as minhas experiências aqui em Portugal. Eu acho que desde os meus 7 anos aqui há um grande desenvolvimento de Portugal e se eu posso falar um pouco sobre a minha integração aqui, eu tive sorte porque na área profissional o meu papel e responsabilidade era de compreender a situação política e econômica de Portugal e também as posições de Portugal em termos de política europeia. A minha integração cultural talvez tenha sido, não diria um choque cultural, mas diferente. Morava em Lapa, num prédio pequeno, onde ainda mora uma senhora, uma avozinha, que ajudou a instalar-me, mas incluía-se muito na minha vida, onde eu, uma dinamarquesa, fui mais habituada a ser um pouco reservada na minha vida em relações dos vizinhos.
0: Sim.
1: Mas agora eu sinto-me como uma alfazinha, mas uma alfazinha também está a criar raízes. E desde o ano passado, eu tenho um pequeno refúgio no Alentejo, numa pequena aldeia que chama-se Casebres, com 100 habitantes, cheia de acolhedoras pessoas.
0: Um refúgio no Alentejo Casebres, concelho de Alcácer do Sal?
1: Exatamente.
0: Muito bem. Portanto, divide a vida entre a Lapa e Casebres. E Copenhaga, eventualmente, volta lá com alguma frequência?
1: Tenho os meus pais no norte, o meu avô também no norte, mas, por exemplo, a minha irmã está em Barcelona, e mais perto, e também o meu irmão fica em Copenhaga a trabalhar. Então há sempre um pouco separação das famílias e por isso eu estou muito contente que às vezes eles vão aqui para Lisboa para fazer visitas.
0: Para visitá-la.
1: O sol, a comida, o vinho, eles gostam muito.
0: Adoram, não é? A Mai é de uma cidade lá bem do norte, Hjørring, já vamos falar disso.
1: Sim.
0: Mas mesmo pegando nessa ideia dos familiares quando a visitam cá e a própria noção que a Mai Tellefsen tem destes 7 anos em Portugal, quais são as principais diferenças para com a Dinamarca? Há certamente várias, não é?
1: Há várias. Eu acho que o que é que eu estou a pensar que é mais diferente? Porque somos diferentes. Por exemplo, os portugueses são muito mais relaxados em termos de tempo.
0: Relaxados, sim, sim.
1: Pode ser amanhã, o próximo mês, ninguém sabe. Falando do tempo, não há urgência. Mas não é sempre uma coisa má. Acho que muitos dinamarqueses são escravos do tempo e de não perder tempo. Somos muito pontuais.
0: Então podem aprender qualquer coisa disso connosco, talvez?
1: Sim, eu acho que podemos. Talvez é uma coisa biológica antiga. Se nós não preparamos para o inverno, não há comida, não há casa. Aqui no sul há mais um dia com sol amanhã. E eu acho que também os dinamarqueses podem ser influenciados para os portugueses em termos de espontaneidade. Vamos beber um copo amanhã? Sim, claro.
0: Deixa aquele efeito de surpresa no ar um bocadinho, não é? Enquanto na Dinamarca já está tudo definido.
1: Tudo é definido, agendado em avanço. E acho que às vezes pode deixar pessoas isoladas em momentos de amizade perdidos.
0: Do que mais sente falta quando está por aqui em relação aos seus primeiros 32 anos a residir na Dinamarca? Se que esteve algum tempo também em França, Bruxelas.
1: Falta a minha bicicleta. Falta a bicicleta. Talvez falta também a boa comunicação entre as autoridades e a cidadão. E uma coisa que eu estou a experimentar aqui, que é muito diferente. Em Dinamarca tudo é digital. tudo tem acesso dos seus próprios documentos, análises de saúde e mais. E acho que há uma maior distância entre as autoridades portuguesas e os cidadãos aqui.
0: Há muita burocracia pelo meio, é isso?
1: Há.
0: Lá é tudo mais fácil. Quando alguém tem um problema de saúde, inclusive, resolve-se, já nem falo na facilidade do vosso Serviço Nacional de Saúde, que é de ter outra sigla, mas também pagam mais impostos para isso, não é?
1: Realmente, não muito mais.
0: Não muito mais?
1: Em termos de percentagem, não e muito mais. Mas, ao mesmo tempo, o Portugal, em termos de negócio, em termos de investimentos, pode ser um ambiente ótimo. Há muito sol, há muito vento, há muito espaço, comparável ao Dinamarca, e acho que é um bom país para investir, mas os processos, ou a falta de visibilidade para as empresas estrangeiras podem ser com um pouco frustrações.
0: Sim. Temos aqui condições, inclusive climatéricas e geográficas, que até podem ser superiores em alguns aspectos à própria Dinamarca, que é um país rico. Isto é uma conversa que temos tido nos últimos 50 anos de democracia aqui em Portugal. Acha que falta transparência e há entropias, entraves que fazem com que o país não vá para a frente, por exemplo, por parte dos políticos?
1: Acho que sim, mas não é só a transparência, e também que, por exemplo, em Dinamarca estamos a planear para muitos anos um acordo entre os partidos políticos, o governo e as organizações da indústria. Pode ser um acordo de 15 anos.
0: Sim.
1: Então estamos a planear 15 anos no futuro. Aqui há mais mudanças de governos e por isso planear pode ser mais difícil.
0: Já percebi. Então, na Dinamarca fazem um plano de 15 anos independentemente das mudanças político-ideológicas. Aqui,
1: exato,
0: entra um governo de um partido diferente e muda tudo, baralha as coisas e volta a dar. É isso?
1: É isso. E também, se muda o governo, a minha experiência aqui é que toda a gabinete pode mudar também. Mas em Dinamarca, muitas vezes, a gabinete fica.
0: Sim. Bem vejo.
1: Os competências ficam.
0: Claro, os especialistas na área mantêm-se independentemente do partido. A MAI esteve ligada à embaixada durante os seus primeiros anos aqui em Portugal e recentemente, há meses, penso que pode dizer-se, fundou a sua empresa, a Tellefsen Consulting. Achou então que já tinha conhecimentos e contactos na área para dar um passo em nome próprio?
1: Sim, eu pensei no início do ano que estava na hora de tentar alguma diferente, e como eu tenho um paixão de fazer conexões, crescer relações, sou diplomata no coração. Eu queria explorar mais como ajudar empresas a fazer negócios aqui em Portugal ou na Escandinávia. Portugal, neste momento, como eu disse, é muito interessante como país de investimento. As empresas dinamarquesas são já muitas. Temos Vestas, Maersk, Eurowind, Velux, Novo Nordisk, Leofarma, Normal, ou Normal, como se diz por cá.
0: Sim.
1: Eco, Tiger of Copenhagen e muito mais.
0: Vou só recuperar aí três ou quatro. A Maersk, uma empresa de transporte naval, talvez a maior do mundo.
1: Sim, a Maersk e a MSC são os maiores.
0: Sim, a empresa que cria o Ozempic. É Novo Nordisk, a Tiger, antes era Tiger, agora é Flying Tiger, enfim, são nomes que os portugueses estão habituados a lidar. Este know-how já vem do tempo em que trabalhou durante 5 anos em Copenhaga, na área do desenvolvimento de negócio, fusões e aquisições, bem como no Parlamento Europeu. Portanto, já tem uma certa bagagem que lhe permitiu fundar a sua empresa.
1: Sim, eu gosto muito desta mistura de relações políticos e da indústria. E eu sei que pode ser um tema um pouco delicado aqui em Portugal, mas se os políticos estão a ouvir mais as indústrias, eu acho que temos os meios soluções, temos os meios cartas de lei para avançar a economia.
0: Quando diz que é complicado, estamos a falar daquilo que aqui é conotado negativamente com o lobbying?
1: Sim, o lobbying. E Claro, temos muito lobbying em Dinamarca também, talvez é mais transparente, eu não sei, mas acho que temos mais tradições de trabalhar juntos. Chama-se, por exemplo, Public-Private Partnerships, onde temos organizações da indústria, do governo e de universidades que juntam-se para desenvolver o meio quadro de futuro em saúde, por exemplo.
0: Mai, vamos à música e em dinamarquês. Rigmor, banda da cidade de Horus. A Mai Tellefsen traz-nos aqui um quarteto indie rock, uma amostra da nova geração de músicos do país, Tserrai, ou algo parecido, é a canção que escolhe. Eles têm uma sensibilidade que lhe agrada, não é?
1: Sim, exatamente. Eu acho que esta geração, que é mais jovem do que eu, eles estão realmente a tocar novas emoções e cantam em dinamarquês. E isso que eu estou a ver dos novos grupos de músicos, eles estão a cantar em dinamarquês.
0: Exatamente, têm dois álbuns e um EP e tudo em dinamarquês e lá vão conseguindo levar a sua música adiante e já com alguns streams internacionais também.
1: Sim.
0: Vamos então escutar. A música acaba por ser internacional, independentemente da língua. Os Rigmor, da Dinamarca.

0: Sai dos Rigmor, primeira canção dinamarquesa no programa de hoje. Não deixei de reparar que um dos membros deste grupo, o baixista, dá pelo nome de Vítor de Sousa Christiansen, um apelido normal na Dinamarca, tem uma fisionomia mais latina, talvez tenha mesmo raízes portuguesas. Os Rigmor são oriundos de Aarhus, a segunda cidade do país, tem uma das maiores universidades da Dinamarca. Foi lá que a Maite Levsen estudou? Nessa
1: sim,
0: universidade?
1: Sim. Uhum. Na universidade, em língua francesa, língua negócio e relações internacionais. E por quê? Porque eu já sabia que tive uma grande vontade de viajar e também estudar fora do país. Eu fiz um semestre em Aix-en-Provence.
0: Aix-en-Provence é uma cidade francesa.
1: É uma cidade francesa, norte de Marseille. Uhum. E também tive sorte de ser estagiária na embaixada no Paris. E foi aqui que comecei a realmente pensar, ok, uhum, trabalhar fora do país, ter aventuras, conhecer novas culturas, e a minha papel na vida.
0: Sim, foi aí que fez o mestrado em francês para negócios e relações internacionais. Tem aqui esta vertente mais francófona. Isso ajudou-a na aprendizagem da língua portuguesa?
1: Muito, muito. E também há muitos dos mesmos sons, como em francês, e também acho que o estilo das línguas latinas.
0: Sim.
1: E agora eu estou também com o meu português e estou a compreender espanhol. É incrível. Para mim.
0: Lá está uma língua latina também, tem ali algumas similitudes com o francês e
1: sim,
0: o português.
1: Eu sei que a minha irmã em Barcelona tem mais problemas em compreender português, mas eu acho que as línguas são tão importantes. Se fica num país, no estrangeiro, é obrigatório.
0: Acho que sim. Aliás, nós aqui no programa recebemos só convidados a falar em português. Isso não é nenhum estigma. Talvez para o programa continuar mais tempo eu vou ter de aceitar convidados a falar inglês e fazer as dobragens por cima. Não fica tão bonito. Mas de facto, sempre que possível, e se eu fosse integrado noutro país também iria aprender a língua de lá. Mas estávamos a falar de Aarhus. É uma cidade diferente de Copenhaga, por exemplo, não é?
1: Eu estou sempre a fazer a comparação entre Lisboa e o Porto.
0: E o Porto.
1: Eu acho que o Porto tem muito no mesmo ambiente do que em Aarhus. Eu gosto bastante de ficar no Porto. O tempo dá um pouco mais irregular do que aqui em Lisboa, uhum, mas há realmente o mesmo sentimento de estudantes de universidade que eu gosto.
0: E é uma cidade com uma arquitetura talvez mais antiga, assim como o Porto ainda preserva, e fica mais a norte do que Copenhaga. Não muito, aqui na Jutlândia. E o Aarhus foi agora neste sábado campeão, estava-me a dizer há
1: pouquinho.
0: Campeão de futebol, não é?
1: De futebol, pela primeira vez em 40 anos. Então eu acho que eles fazem festa durante toda a semana.
0: Campeões dinamarqueses 40 anos depois. Temos também Odense, a terra do escritor Hans Christian Andersen, autor da Pequena Sereia e do Patinho Feio, e descobri também que a cidade deve o nome ao deus nórdico Odin. Odense, santuário de Odin, deus da sabedoria.
1: Odense.
0: Esta língua dinamarquesa tem uma particularidade, a forma como se leem as próprias letras do alfabeto latino.
1: Sim, o meu noivo tem muitos problemas. Ele está a aprender dinamarquês e português, e ele disse que não há nenhum razões em dinamarquês.
0: O seu noivo português.
1: Sim.
0: Não há nada parecido.
1: Ele disse que é tão difícil.
0: É mesmo.
1: É tão difícil. Mas ok, ele é engenheiro, ele quer compreender tudo. E eu disse sempre, olha, uma língua é uma paixão. Tem de só experimentar.
0: Claro. começou em janeiro, talvez quando chegarmos ao fim do ano já saiba dizer umas frases. A própria Maia tem aqui uma particularidade, uma coisa que de vez em quando lhe acontece, porque este Maia é M-A-J, e é, quando é convidada para alguns eventos é confundida com o Major, não é?
1: Sim, às vezes. Bem, eu pareço muito militar. Mas aqui, e também os correios oficiais, eles escritam Major Tillefson.
0: Major Tillefson. É incrível. E às vezes aparece nos locais e perguntam-lhe, então vocês podem vestir à civil, não é? My Tillefson. Temos ainda cidades importantes como Aalborg, Silkeborg, Randers, Golding, Vejle, Esbjerg e o seu porto, o principal da Dinamarca, Helsingør, que Shakespeare traduziu para Elsinore, a partir do castelo de Kronborg, na peça Hamlet, ainda Skagen, lá bem no norte, e ali não muito longe, Jarring, a cidade da nossa cara Maj Tillefson. Fica na ilha de Vendisalti, é uma das cidades mais antigas do país, já com quase 800 anos, ali junto ao Mar do Norte. É um bom lugar para se viver, também é diferente do resto da Dinamarca?
1: É diferente, é muito fora do Copenhaga. É.
0: Claro.
1: Mas é também uma cidade com muita indústria. Há pessoas que pensam, no norte não há nada, mas há. E o Jarring é um pouco o centro da região. E temos indústrias de pesca.
0: De pesca?
1: De pesca, de camarão, de bacalhau e mais. E também há uma grande indústria de turismo.
0: Uhum.
1: E especialidades de alemães, das pessoas da Noruega, de Suécia.
0: Sim, fica perto de tudo. Fica aqui entre quase a Suécia e a Noruega.
1: Exato. E acho que agora chama-se Coolcation. As pessoas que não querem mais o calor do sul da Europa.
0: Uhum.
1: Mas durante muitos anos há sempre um centro, a costa do oeste, e sempre um centro de turismo.
0: Inclusive já viu por lá portugueses.
1: E também portugueses. A maioria dos portugueses são normalmente em Copenhaga, mas se está a ver a mapa na comunidade portuguesa na Dinamarca, que é uma comunidade na mídia social, há portugueses em todo o lado, em Dinamarca.
0: Sim, há cerca de 5 mil portugueses na Dinamarca. E outros tantos dinamarqueses aqui em Portugal, ou um pouco mais, um pouco menos?
1: Acho que há um pouco mais dinamarqueses aqui, temos os reformados, mas depois da pandemia há também um influxo das famílias que querem trabalhar menos ou podem trabalhar no remote.
0: Uhum.
1: E que querem melhor vida, e como eu disse, vida talvez, e menos calendário, menos agendado. Mas estou orgulhosa que temos uma comunidade portuguesa em Dinamarca que também está a crescer. A Dinamarca está um forte exportador de tecnologia em indústrias de saúde, energias renováveis, software. E há uma procura de engenheiros e químicos e outros profissionais de alta educação. E o Portugal está a formar muitos profissionais.
0: Sim.
1: Nesta área. O que é engraçado é que a influência cultural pode se ver na rua, em Copenhaga.
0: Ok. Uhum.
1: Temos várias lojas de vinho portugueses agora, bares de vinho, vinho do Porto, e concertos de fado.
0: Ah, sim.
1: Noites de fanzazinhas,
0: uhum.
1: Organizado pelo este grupo portugueses na Dinamarca.
0: Curioso. São então pessoas que nasceram aqui, provavelmente estou a ver algo, os tais cérebros com formação académica que saem de Portugal e para outros países que vale a pena ir, como a Dinamarca. Quanto aos dinamarqueses aqui em Portugal, considera que são unidos? A vossa comunidade fazem eventos também próprios? Não estão muito em comunicação?
1: Acho que nós não somos em mesma comunicação do que os portugueses em Dinamarca. Claro que temos grupos de Facebook, dinamarqueses em Lisboa, dinamarqueses no Algarve, mas acho que não é um sentimento tão forte. Uhum. Mas nós sabemos que estamos ali.
0: Sabem que estão ali.
1: Se precisam de ajuda, ou se alguém tem uma boa ideia ou precisa de ajuda a encontrar a casa ou mais, eu acho que eu posso ver as atividades online.
0: Uhum. Mas não se procuram muito uns aos outros, pronto, estão cada um no seu cantinho, digamos.
1: Aqui acho que sim.
0: Mas na Dinamarca não, porque, desculpe interrompê-la, porque tem aqui o conceito Higa, a tradução mais aproximada será aconchego, é uma filosofia de vida ali focada no bem-estar, prioriza conversas genuínas, com luzes suaves e quentes, partilha com amigos e família num espaço acolhedor, umas lareiras com umas mantinhas. Quer dizer, isto é muito interessante. É um conceito dinamarquês que promove o contacto entre próximos.
1: Sim, adoramos ter convites nas nossas casas e usam muito, muito tempo em casa, para causa do inverno e para causa do... os preços de Numa e os restaurantes, e adoramos de ficar em casa e convidar pessoas. Nós gastamos muito dinheiro para ter uma casa bem representável e acho que aqui eu tento fazer um pouco a mesma coisa, convidar para os jantares, e mais, porque eu adoro fazer este ambiente relaxado. Não tem de ver o relógio ou nada.
0: Não há stresses de qualquer espécie, e as conversas não são sobre aquele é melhor que o outro ou competitividade. Há um certo respeito pelo outro, é igualitário, não é?
1: Sim, há mais uma igualdade, acho que, do que aqui. Uhum. E uma das coisas que eu estou a ver é que uma das coisas diferentes e a diferença entre rico e pobre. Uhum. Aqui, para mim, é diferente do que em Dinamarca. O CEO numa empresa também pode conduzir um carro normal, porque ele não quer isolar-se da comunidade.
0: Ok. Aqui o CEO de algumas empresas ganha 55 vezes mais do que o trabalhador normal. Portanto, aqui o rico é mais rico do que o rico na Dinamarca. É isso?
1: Eu acho que sim. Ou pelo menos vê-se.
0: Vê-se, ele não esconde. Até tem gosto em ostentar. Em mostrar.
1: Em Dinamarca, eu acho que a cultura é mais do que... Eu sinto-me bem, eu não falta-me nada.
0: Sim.
1: Mas não estou a gastar inutilmente.
0: Exato. Para além do essencial. Desde cedo que visitei a Holanda, também dei um saltinho à Dinamarca. Uhum. E estes países, curiosamente, em que eu vejo pessoas interessantíssimas, mesmo ao nível do que têm para nos dizer e da cultura, andam em cima de uma bicicleta, aqui chamamos uma pasteleira, uma bicicleta antiga, nem tem que ser uma grande bicicleta e não tem que ostentar um carro de uma grande marca. É uma cultura, pronto, é cultural.
1: É,
0: assim.
1: É mais fácil de andar A até B numa bicicleta em Copenhaga, e também os transportes públicos são para todos e estão a funcionar 24 horas por dia. Uhum. Então, se vai sair uma noite, pode facilmente voltar a casa sem andar de táxi, que é mais caro em Dinamarca, e com um seguro que eu gosto muito.
0: É seguro. O metro em Copenhaga é automatizado 24 horas por dia. Eu falei aqui na questão da bicicleta, lá está, Lisboa é a cidade das colinas, não dá para mais andar aí de bike de um lado para o outro, mas pronto, nos países mais planos, e a Dinamarca, o monte mais alto tem 170 metros, é assim uma coisa...
1: Sim, não é uma montanha, porque não há rochas.
0: Não há rochas, sim. Bom, o país está longe de ser apenas Copenhaga, é um reino, tem as regiões autónomas da Groenlândia e das Ilhas Faroé. Há também Grenen, onde o Mar do Norte e o Báltico se encontram sem as águas se misturarem. Não
1: sim,
0: é? É
1: eu adoro. E a minha terra.
0: É lá na sua zona de Ourinho.
1: E também as praias, parece para mim como a costa de Caparica. e por isso que eu sinto-me muito em casa lá. E se nós falarmos da temperatura do mar, desculpa, mas as temperaturas são os mesmos.
0: É incrível isso.
1: É incrível.
0: Nós não fazemos ideia. Estamos a falar do norte da Dinamarca, ali perto da Noruega, e há praias de areia branca e com boas temperaturas.
1: Exato. E o mar perto de Copenhaga é mais alto em temperatura do que aqui em Portugal.
0: Uau! Bom, se Copenhaga já não era interessante, agora junte-se todas as outras regiões. Acho que vale a pena dar um saltinho à Dinamarca. Além de que temos por lá a Billund e a Legolândia, yeah. O Festival de Roskilde, os Jardins de Tivoli, um parque de diversões que terá inspirado Walt Disney a criar a própria Disneylândia, o Palácio de Frederick Borg, em Hillerød, a Igreja de Mármore, enfim, há tanta coisa. O que é fundamental visitar para um turista, para quem queira passar por lá uns dias, maio, o que é que sugere?
1: Depende o que é interesse, mas eu acho que o Copenhaga deixa um muito bom primeira vista da Dinamarca. Uhum. Que somos muito habituados aos estrangeiros. Uhum. E que, por exemplo, há muitas pessoas que não falam dinamarquês nas lojas, mas toda está a falar inglês.
0: Inglês.
1: Então é um país muito fácil de visitar. Claro. E também pode andar em todo o lado com transporte público. E como o Nelson disse, há também parques e florestas com muitos animais selvagem. E acho que 4 dias, 5 dias em Copenhaga, um fim de semana, tens vontade de voltar.
0: Sim. Imagino que sim. E depois há outras regiões nas três grandes ilhas. Não são ilhas, são ali penínsulas.
1: Sim, e sem falar sobre a comida.
0: Sem falar sobre a comida. Fazemos só aqui um pequeno parênteses sobre isso, porque há também o conceito Janteloven, que promove a igualdade, como já falámos, a modéstia e a humildade, desencoraja a ostentação de riqueza e ambição excessiva. Ainda assim, eu vejo aqui um certo contrassenso, porque Copenhaga abriga aquele que foi considerado o melhor hotel do mundo, o Coco Hotel, e é também a meca da alta gastronomia, com o Noma e o Geranium, eleitos várias vezes os melhores restaurantes do mundo, com várias estrelas Michelin. Ou seja, os dinamarqueses, se puderem, também dão um saltinho a estes restaurantes, mas não é fundamental.
1: Não é fundamental, porque há tantos restaurantes que são mais simpáticos aos orçamentos.
0: Sim.
1: E acho que alguma coisa que tem de fazer e de comer os santos abertos.
0: Santos?
1: Abertas.
0: Abertas.
1: O smørrebrød. São santos abertos, que são muito tradicionais em Dinamarca.
0: Sim.
1: É o meu favorito, e com camarões. mas tem de experimentar, e há vários restaurantes que têm mais de 100 anos, e tem de encomendar também um schnapps.
0: Schnapps. Ok. São as duas sugestões da cozinha dinamarquesa.
1: Como é que chama?
0: Como é que é parecido com algo daqui?
1: O schnapps aí. A shot. De álcool.
0: Tem álcool? Ah, um shot!
1: É um shot.
0: Ah, um shot de álcool, ok. E qual é o sabor?
1: Pode ser de aneto, pode ser de rubabo, pode ser das ervas de praia.
0: Sim.
1: Sim, há muitas.
0: Os sabores dos shots às vezes nem se chegam a perceber. Não, nem passam pela língua. E da cozinha portuguesa, o que é que a mãe gosta mais aqui em Portugal?
1: Aqui em Lisboa tenho locais onde eu volto sempre. A Tasca, o Aregos, em Lapa. Uhum. Que tem o melhor carne grelhada, a sardinha no mercado Dona Ajuda, a melhor dourada grelhada, e fora do Lisboa tem sempre de encomendar camarões, e eu gosto de bacalhau também.
0: Gosta de bacalhau também, como é cozinhado aqui? Não o tinha comido na Dinamarca como ele é comido aqui?
1: Não, e eu vi que a antiga Anna Bergström,
0: da Suécia,
1: também disse, olha, gostamos muito de bacalhau, mas não na mesma maneira que eles fazem aqui, nós comemos fresco.
0: Fresco.
1: Sim. Mas eu adoro que Portugal tenha uma cultura de gastronomia tão ligada às regiões. há muitos a descobrir. Por exemplo, já fui a Trans os Montes, ao Festival de Carretos de Pudentes. Foi uma experiência da vida. E a carne mirandesa.
0: A carne mirandesa, sim.
1: Conheço. Não sei como, mas o vinho lá não dói na cabeça no dia depois. Também participei no Festival de Castanha no Marvão. E eu acho que, geralmente, os portugueses são mestres em guardar as tradições, a música, a roupa tradicional e os festivais. Eu adoro. E tão especial para mim. E nós não temos da mesma maneira em Dinamarca.
0: A cultura na Dinamarca é mais homogénea, não tem esta diversidade regional portuguesa.
1: Sim.
0: E a mãe gostou muito de contactar com o interior português, Trás-os-Montes, também falou em Amarvão, foi?
1: Sim.
0: Marvão, portanto,
1: sim.
0: Alentejo.
1: O Festival
0: isso...
1: de Castanha no Marvão vale a pena. Vale a pena.
0: Foi Castanha também.
1: Novembro.
0: Em novembro. Portugal, apesar de pequeno, é muito diferente entre si e trouxe-lhe muitas surpresas cada vez que se deslocava para um sítio diferente.
1: A paisagem em Portugal pode mudar tanto, desde 30 minutos de andar de carro a montanhas, a rochas na praia, a costas de areia, a paisagem dramática no norte e vastas extensões no sul. E agora espero os Santos Populares, que é a minha estação favorita do ano.
0: Está quase aí, mês de junho, Santos Populares. E depois ainda tem as ilhas, Açores e Madeira. Não sei se já teve a oportunidade de visitar, mas recomendo. Hoje, na distância que nos aproxima, estamos a viajar pela Dinamarca com uma convidada que chegou a Portugal há 7 anos, estudou em Copenhaga e Aros, depois em França, em Aix-en-Provence, foi estagiária na Embaixada Dinamarquesa em Paris. Bom, já passámos por aqui. Agora está em Portugal. Está cá ao ponto de se ter apaixonado por este país para ficar por cá. Não sei se faz planos a médio e longo prazo, se vai ficar muito mais tempo. Confidenciou-me que vai casar com um português em breve, portanto Portugal é o seu país de eleição para já.
1: Já é. Mas adoro também a vida que nós temos aqui. O sol, praia, comida, o vinho, escapar para o Alentejo para ficarmos vizinhos e só ouvir os cordeiros com os seus sinos e andorinhas.
0: A Dinamarca está frequentemente no pódio dos países mais felizes do mundo, agora em terceiro lugar, com a Finlândia e a Islândia no topo, portanto estão ali a oscilar. A transparência, a sustentabilidade energética, a mobilidade nas cidades, tudo isso concorre para a elevada qualidade de vida dos cidadãos. O país faz fronteira com a Alemanha e com a Suécia através da maravilha de engenharia que é a ponte de Øresund, entre Copenhaga e Malmö. Falamos de um reino. Margarete II esteve no trono durante 52 anos, abdicou recentemente para o filho Frederico X. É uma monarquia constitucional. A primeira-ministra ainda é Mette Frederiksen, mas penso que o governo agora está um pouco...
1: Ela é constituída, porque nós ainda não temos novo governo desde as eleições há 7 semanas agora.
0: Uhum.
1: Sim, mas ela continua.
0: Ela continua a ocupar o cargo enquanto não houver sucessor.
1: Sim.
0: Para além da Dinamarca continental, o reino inclui as Ilhas Faroé e a Groenlândia. Como é que a mãe olhou e olha, e desculpe, mas tenho que fazer esta pergunta, para o interesse declarado do presidente dos Estados Unidos da América na Groenlândia?
1: Sim, para nós, em Dinamarca, a Groenlândia é um país que tem soberanidade.
0: Uhum.
1: E que faz parte da Dinamarca com a Faroe Islands, e nós vamos continuar a apoiar esta soberanidade.
0: Uhum.
1: É claro.
0: Diria que nos resta uma gargalhada e meia para uma ideia dessas, a de Donald Trump, de ficar. Hoje levantou-se com a ideia de um dia quer Cuba, o outro dia quer... Olha, agora quero a Groenlândia. A Love and a Health, pelos D.A.D., vai ser o tema de fecho do nosso programa. É a banda rock mais conhecida da Dinamarca, muito apreciados aqui em Portugal também. Já este ano cá tocaram, e no ano em que a Mai chega a Lisboa, em 2019, apanha-os na sala a Capitólio e teve a oportunidade de estar com eles, não é?
1: Sim, e foi uma coincidência que nós sentarmos ao mesmo restaurante.
0: Ah, ok.
1: E eu sou grande fã.
0: Grande fã dos irmãos Binzer.
1: Yeah. E finalmente ouvimos o concerto e tudo, e saímos, como é que chama esse restaurante, perto do Ribeiro, para mostrar tudo da comida portuguesa às 1 da noite. Eu tenho a certeza que os empregadores estavam muito contentes de ter 15 pessoas às 1 da noite para jantar.
0: Sim.
1: Mas foi uma festa incrível, e também de conhecer mais próximo do grupo. E
0: foi giro para eles também ter cá uma dinamarquesa.
1: Sim, exato. Sim.
0: A música na Dinamarca é variada. Para além de compositores clássicos como o Carl Nielsen, há fenómenos contemporâneos desde Kim Larsen aos Aqua, sim, esses mesmos da Barbie Girl, o Lucas Graham, Ma, Scarlett Pleasure, e numa onda ainda mais rock, Volbeat, King Diamond, Mercyful Fate, Pretty Maids e Lars Ulrich, o baterista dos Metallica. Muito obrigado, Maite Lefsen, por ter vindo à TSF. Manu Tak.
1: Sit back.

0: Em reposição ao longo de todo este verão, a distância que nos aproxima, programa de Nelson Santos, hoje em destaque Dinamarca, um programa primeiramente transmitido em maio deste ano com a sonorização de Alexandre Lima. 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

0: Terrorismo de Estado da Rússia. Foi desta forma que a chefe da diplomacia europeia apelidou os mais recentes incidentes com engenhos explosivos na Alemanha. Nas últimas horas, uma subestação elétrica em Brandenburgo sofreu uma sabotagem. Em Augsburgo, dois engenhos explosivos foram detectados pela polícia. Atenção, uma nova burla. Algumas pessoas estão a receber cartas com um novo cartão bancário que supostamente tem de ser ativado através de um link. Temos as explicações da GNR nesta edição às 11 da manhã. Chega em breve a Portugal o espetáculo Pura Loucura, que já passou por 30 países. A estreia na próxima semana, mas antes há um ensaio solidário com as receitas a reverterem para a Associação Acreditar.
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2: Temperaturas a momentos, Porto 20 graus, Lisboa 23, Ponta Delgada 24 graus, Funchal 27, Faro a momentos com 28 graus. Edição das 11 horas, David Alvito.
0: Pelo menos 18 pessoas morreram, incluindo 4 num casamento. 68 ficaram feridas em ataques dos Estados Unidos contra o Irão na noite passada. Uma informação revelada pelas autoridades iranianas. Mísseis norte-americanos atingiram a casa onde estava a ser celebrado um casamento na província de Hormuzgan, no sul do país. Matou 4 pessoas, feriu 6 dos feridos. 50 permanecem hospitalizados. Os Estados Unidos atacaram o Irão na última noite, pela segunda vez em 48 horas, numa ofensiva contra alvos da Guarda Revolucionária Islâmica. O objetivo, adiantam os norte-americanos, é conter as tentativas de agressão iranianas contra a navegação comercial no Estreito de Hormuz e contra militares norte-americanos destacados na região. Na Alemanha, as últimas horas ficaram marcadas por 2 casos de aparente sabotagem. Primeiro, numa subestação de transformação de eletricidade em Brandenburgo. A polícia germânica está a apresentar este incidente como uma ação externa e intencional. Apesar da avaria, o fornecimento de energia à rede não foi afetado. Numa estação de comboios em Augsburgo, no sul da Alemanha, 2 engenhos explosivos foram detectados pela polícia. Um deles chegou mesmo a rebentar e provocou feridos ligeiros. As autoridades alemãs não estabeleceram, para já, qualquer relação, aliás, com os incidentes em Leipzig, há pouco mais de um mês, quando drones russos foram detectados junto ao aeroporto, perto do terminal usado por aviões ucranianos. Foram esses incidentes que levaram já a Alemanha a acusar a Rússia de terrorismo e a fechar 2 instalações russas na Alemanha ontem. Uma atitude que já mereceu esta manhã o elogio da líder da política externa europeia, Kaya Kallas, na Alemanha.
3: A Alemanha tem feito muito e, sem dúvida, nosso colega alemão vai dizer-nos o que mais podemos fazer em conjunto. Ainda esta manhã tivemos conversas e os alemães mostraram-se muito gratos pelo apoio que todos os Estados-membros têm dado à Alemanha nesta situação. Penso que esta é a resposta unida que temos mesmo de dar.
0: Kaya Kallas apelidou estas ações de terrorismo de Estado e garante que o assunto vai ser discutido a nível da União Europeia. It is clear that, it

0: ao complexo militar da Rússia e talvez haja mais a acrescentar. É claro que isto não é algo que vamos decidir hoje, porque é uma reunião informal, mas vamos certamente debater o assunto.
1: A Rússia deixou ontem um alerta aos diplomatas e aos cidadãos estrangeiros para abandonar a capital da Ucrânia, um aviso deixado pela porta-voz da diplomacia russa, Maria Zakharova. Pelo menos 16 pessoas morreram hoje, 28 ficaram feridas num acidente de autocarro numa autoestrada na região do Sinai, no Egito. Informação do Ministério da Saúde egípcio, a televisão pública da Jordânia noticiou que entre as vítimas mortais estão 10 cidadãos daquele país e cita fontes da Jordânia e do Egito. Aquele meio de comunicação adianta ainda que o autocarro transportava 43 passageiros, 22 dos quais jordanos. A zona onde ocorreu o acidente é um popular destino turístico para mergulho e snorkeling no Mar Vermelho. A TSF já contactou o Ministério dos Negócios Estrangeiros para saber se neste autocarro seguiam cidadãos portugueses, mas ainda não foi possível obter qualquer resposta. A GNR está a alertar para uma nova burla com cartões bancários. Há relatos de pessoas que estão a receber cartas com um novo cartão identificado com o nome das pessoas, que supostamente tem de ser ativado através de um link. O Major João Gaspar, da GNR, explica os perigos de cair neste esquema.
2: As vítimas recebem na sua residência uma carta igual ao do seu banco, que traz um cartão novo para substituir um que supostamente já expirou, e depois, nessa mesma carta, vêm lá os passos que supostamente a vítima deve dar para, alegadamente, ativar o seu cartão. E neste sentido, acabam por exigir à vítima, acabam por incutir aqui alguma pressão para que ela ative esse cartão urgentemente, para não bloquearem a conta, e a vítima, sem saber, acaba por aceder a um site clonado, onde pode perder o dinheiro que tem nessa conta e pode também, inclusivamente, acabar por fornecer dados pessoais que não quer dar.
1: Os cartões vêm até identificados, mas são falsos. Se alguma coisa aparecer suspeita, a GNR pede que se verifique junto do banco a veracidade do cartão. Se detectar alguma burla, deve contactar as autoridades. Pelo menos 8 em cada 10 crianças e jovens portugueses entre os 9 e os 17 anos já usaram ferramentas da inteligência artificial generativa. Os dados são do inquérito EU Kids Online 2025, uma rede internacional de investigação que estuda a forma como as crianças e os jovens usam a internet. O estudo alerta para a crescente integração da inteligência artificial no dia-a-dia dos mais novos. Inês Cortes.
3: Cerca de 85% dos menores portugueses entre os 9 e os 17 anos já usaram ferramentas de inteligência artificial generativa. É uma das conclusões do estudo da EU Kids Online 2025, realizado junto de mais de 2.100 crianças e jovens que usam a internet. Os trabalhos escolares estão entre as principais utilizações, quase metade diz ter recorrido à inteligência artificial para esse fim. A utilização aumenta claramente com a idade, quase 30% das crianças entre os 9 e os 11 anos, comparado com cerca de 50% dos 12 aos 14 e sobe para 63% dos 15 aos 17 anos. O relatório revela ainda diferenças de acordo com o nível socioeconómico. Metade dos jovens de níveis socioeconómicos alto e moderado usa a inteligência artificial para trabalhos escolares, uma percentagem que desce para 34% entre os jovens de nível baixo. Além da escola, 23% recorrem à inteligência artificial para conversar e obter conselhos sobre saúde física e a mesma percentagem usa estas ferramentas para falar sobre preocupações e pedir conselhos. Os investigadores dizem que a inteligência artificial generativa passou a ser uma componente central das práticas digitais dos mais novos, nomeadamente para resumir ou explicar textos longos e ajudar na realização de trabalhos escolares.
1: O uso da inteligência artificial generativa surge assim associada não só à aprendizagem, mas também à procura de informação, comunicação e procura de apoio. O Mecanismo Nacional que monitoriza os direitos das pessoas com deficiência alerta para uma grande discrepância entre aquilo que está na lei e o que acontece na realidade. Em causa está a falta de condições e recursos para os alunos com necessidades especiais nas escolas. Vera Bonvalon, coordenadora deste mecanismo, alerta à agência Lusa que há ainda muito por fazer.
4: Portugal tem uma lei de educação inclusiva e representa aí um avanço importante, mas ainda há uma grande distância entre o que está escrito e aquilo que é a realidade nas escolas. Temos o alerta nos nossos parceiros em que falta professores, faltam técnicos, faltam assistentes operacionais, falta muito formação nos profissionais, faltam tecnologias de apoio e há muita diferença entre as várias escolas e as várias reuniões e portanto

0: continuam a surgir respostas que podem separar os alunos em vez de os incluir, que não é nada o conceito da lei, era incluí-los, não era excluí-los.
1: Um problema grande que vai desde o início do ensino básico ao ensino superior. Vera Bonvalor explica que a falta de recursos empurra a responsabilidade para os pais e para os professores.
0: Tem havido, de facto, muita, muita falta de técnicos especializados e de formação e de atenção e de materiais. Aliás, ainda não houve materiais adaptados do currículo. Estamos em 2026 e não há um currículo escrito em braille ou materiais para os alunos surdos, por aí fora. Segundo o testemunho das representações das pessoas com deficiência que eu ouvi recentemente, ainda não houve. Ou há profissionais lá que puxam pela cabeça e que eles próprios inventam a adaptação, que é uma coisa que não devia ser feita, devia ser estrutural e por lei, ou até há pais que andam a intervir e a tentar alterar esse processo.
1: De forma a resolver o problema, o relatório recomenda mais financiamento, mais professores de educação especial e formação contínua da comunidade educativa. Está a chegar a Portugal A Pura Loucura, um espetáculo que já passou por mais de 30 países. Foi distinguido nos Estados Unidos da América como a melhor peça e melhor comédia do ano. Estreia na próxima quarta-feira no Teatro Maria Matos, em Lisboa, mas antes da estreia vai ter um ensaio solidário com a receita a reverter para a Associação Acreditar, que apoia pais e crianças com cancro. A jornalista Cristina Leiman, com o som de Paulo Jorge Guerreiro, entrou na loucura.
2: Antes de mais, um aviso.
3: Atenção, porque não há dois espetáculos do Pura Loucura iguais, não há mesmo.
2: Michel Simeão é o encenador de Pura Loucura.
3: Acima de tudo é uma comédia, mas dentro de um conceito de policial e dentro de um pezinho, vá, no imersivo, no interativo, em que não só estamos a ver um policial que se resolve à nossa frente, mas um policial que vamos ajudar a resolver.
2: Alguém morre num cabeleireiro, há vários suspeitos e o público ajuda a descobrir o assassino.
3: Muito louco, porque ele é muito imprevisível, porque na verdade nós nunca sabemos o que é que o público vai dizer, o que é que o público vai sugerir. Nós, a partir do momento em que retiramos a quarta parede que separa o público das personagens, temos que estar disponíveis para que qualquer coisa aconteça, não é? Porque quando o público fala com as personagens, nós nunca sabemos o que é que vai ser dito.
2: O espetáculo, que já passou por mais de 30 países e foi eleito nos Estados Unidos por 7 vezes como a melhor comédia do ano, vai ter um ensaio solidário na terça-feira, antes da estreia em Portugal. A receita reverte a favor da Associação Acreditar, com bilhetes a 15 euros.
3: É um valor mais simbólico, portanto, para quem eventualmente esteja mais aflito financeiramente, é uma boa oportunidade. Depois, venham ver, porque vão ter uma experiência no teatro completamente diferente. É algo que nunca se fez em Portugal e que vai envolvê-los de uma maneira, numa história, como nunca experimentaram. Ser também uma personagem, vai ser a 7ª personagem deste espetáculo, e é do público que vai depender não só a resolução desta história, mas também a continuidade da narrativa em cima do palco. Portanto, venham ver, porque vão ter uma experiência hilariante e absolutamente única.
4: Qual destes malucos é que é o assassino?
5: Eu não sou o assassino, é a única coisa que eu posso dizer.
6: Quem é o culpado?
7: São vocês que vão decidir.
1: Pura Loucura estreia no Teatro Maria Matos na próxima quarta-feira, um dia antes, na terça-feira. O bilhete para o ensaio solidário fica por 15 euros.
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1: Manhã de quarta-feira na emissão TSF, passam 15 minutos das 11 horas, vamos ficar com mais uma reposição do compacto da memória de elefante ao longo de todo este verão, com Manuel Costa Monteiro e Mário Fernando.
2: Digamos que é bastante vulgar uma banda ter 4 ou mais elementos, mas já não são assim tantos os casos de bandas com apenas 3 membros. Claro que isto não diminui a capacidade criativa, o que foi demonstrado por 2 bandas históricas como os Police e os Nirvana. Como estes já passaram por aqui noutros capítulos, esta semana trouxe exemplos que se distinguiram por motivos diferentes. Para começar, os Emerson, Lake and Palmer, que entraram para a história da música no dia em que foram a primeira banda rock a levar um sintetizador para o palco, em 1970, que é como quem diz, naquela época, um aparelho gigantesco, monofónico e analógico, mas que abriu um caminho irreversível, como todos sabemos. Os Emerson, Lake & Palmer foram um dos primeiros supergrupos a surgir, mergulhando na senda do rock progressivo, que naqueles tempos começava a dar cartas por todo o lado. O teclista Keith Emerson veio dos Nice, Greg Lake, dos King Crimson, e Carl Palmer transitou dos Atomic Rooster. A receita era simples e eficaz. Incluía adaptações de música clássica, com elementos de jazz e rock sinfónico, dominado pelo uso do órgão Hammond, do sintetizador Moog e do piano por parte de Emerson. A Rolling Stone sublinhou na altura que eles transformaram o rock progressivo num fenómeno que lotava estádios. Do álbum de estreia deixo Lucky Man, uma balada acústica que Greg Lake escreveu, dizem, quando tinha 12 anos.

Trabalho, emprego e desemprego têm sido inspiração para muitos compositores, com reflexões ou críticas sobre a vida de quem trabalha. São canções em risco de extinção por força da alteração dos tipos de trabalho, mas ainda há dezenas que fazem parte do nosso imaginário. Nos anos 80, por exemplo, Rui Veloso e Carlos T. refletiram sobre o tema, Veloso, amante dos blues, e Carlos T., com as pessoas comuns sem história, em muitos dos seus poemas. No hard rock, não deixaram que as pessoas se perdessem nos lugares da cidade ou se ocultassem por detrás das paredes, das oficinas ou do escritório. Sexta-feira nem que chova, uma canção que fala de um jovem operário numa oficina que cede ao cansaço e à rotina pessoal. Ao ouvir, imagina um homem resignado, sem esperança, que anseia apenas pelo fim de semana para descansar, sem outro objetivo de vida, que não seja o de passar o tempo com o menor sofrimento possível.

De volta aos trios para falar hoje dos Taste. Enfim, dito desta maneira, provavelmente não são muitos os que identificam à partida de quem estamos a falar. Mas se disser que esta banda irlandesa foi aquela que revelou ao mundo o nome de Rory Gallagher, talvez comecem a perceber. Taste é uma banda de blues rock fundada por Gallagher em Cork, em 1966, banda da qual sairia em 1970 para iniciar uma muito bem-sucedida carreira a solo. Mas há uma história interessante relacionada com o aparecimento dos Taste. Eles apresentaram-se no Festival da Ilha de Wight, precisamente em 1970, ao lado de Jimi Hendrix e dos The Who. E segundo conta Donald Gallagher, o irmão de Rory, o realizador Murray Lerner tinha dito à equipa de filmagem para registar apenas duas músicas das novas bandas e centrar as filmagens principais em Jimi Hendrix, The Who, Leonard Cohen e outros artistas cabeças de cartaz. Simplesmente, a performance dos Taste impressionou Murray de tal maneira que apenas disse à equipa dele para continuar a filmar. E eles continuaram, gravando mais de uma hora do concerto, o que era absolutamente impensável antes dos Taste subirem ao palco.

O desemprego é a face mais dramática e visível da ruptura nas sociedades modernas. São muitos os que, sem trabalho e pouco dinheiro, assistem à sucessão dos dias e dos meses sem vislumbrar uma luz ao fundo do túnel. A canção de hoje, Fausto faz uma reflexão poética sobre a vida de um desempregado. Numa viagem mês a mês, ao longo do ano, cada mês é descrito com ações, sentimentos, esperanças e a resignação dos que procuram trabalho sem sucesso. Metáforas a simbolizar o passar do tempo do desempregado. A inércia em janeiro, renovada em março, mas fracassada em abril e maio, a intensidade na espera em junho e julho, a tensão e a ruptura com desemprego em agosto. Em setembro e outubro, a reflexão e o cansaço, e a necessidade de lutar em novembro e dezembro. Uma lúcida narrativa sobre a condição humana, uma canção de esperança de quem persiste e não desiste, escrita e composta por Fausto, cantiga do desemprego do álbum Madrugada dos Trapeiros, 1977.

Para concluir esta passagem semanal pelos trios, as bandas formadas apenas por três elementos, trago a mais recente deste lote. Os Green Day, nascidos em Rodeo, na Califórnia, em 1987, foram uma criação do guitarrista Billy Joe Armstrong e do baixista Mike Dirnt, aos quais se juntou mais tarde o baterista Très Cool, um americano que, por acaso, até nasceu na Alemanha. Mas é já em 1994, com Dookie, o primeiro álbum gravado para uma grande editora, que os Green Day operam esse fenómeno de reacender o interesse do mainstream pelo punk rock. Aliás, eles até acabariam por construir American Idiot, um álbum conceptual que, provavelmente para simplificar a catalogação, foi carimbado de ópera punk rock pelos membros da banda. Acontece que aqui pelo meio surge Nimrod, que é um álbum conhecido pela diversidade musical e pela experimentação, com componentes de folk, hardcore, surf rock e ska. Billy Joe Armstrong diz que se inspirou no álbum London Calling dos Clash e garantiu mesmo que Nimrod foi o disco que ele queria fazer desde o início da banda. Fica aí Good Riddance Time of Your Life, tema que apareceu em inúmeros eventos da cultura pop, incluindo a fantástica série Seinfeld.

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1: Manhã de quarta-feira na emissão TSF, estamos a 22 minutos das notícias ao meio-dia. Temperaturas há momentos, Porto 21 graus, Lisboa 22, Ponta Delgada 24 graus, Funchal 26 e Faro 28. Subida de temperaturas máximas previstas para hoje no território do continente. Lisboa máxima de 32 graus, Porto máxima de 25, Faro máxima de 32 graus. Quanto às ilhas, Funchal hoje máxima de 28 graus e Ponta Delgada máxima de 26. Amanhã, quinta-feira, dia 3 de setembro, aviso amarelo para praticamente todos os distritos do território do continente devido à grande subida de temperaturas. Estão previstos 40 graus e até mais em algumas regiões do centro e sul do território do continente. Para amanhã, Lisboa máxima de 40 graus. Setúbal 41, Évora e Beja máxima de 42 graus e Santarém também com máxima de 41 graus. Um pouco de música, canções em português, até às notícias do meio-dia, a começar com o tema Caracol de Jasmim, depois Márcia e o projeto Luta Livre.

0: por ela, tema de Fausto, o projeto do Cabo do Mundo, o tributo a Fausto Bordalo Dias, aqui neste tema com a voz de Luca Argel, no fecho desta hora. TSF, antes das notícias ao meio-dia, é já a seguir.
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0: São 11h58, menos uma hora, nos Açores.
1: Portugal vai chamar o embaixador russo em Lisboa para consultas. A convocatória surge depois dos ataques híbridos na Alemanha e que são atribuídos ao Kremlin. A plataforma que existe para facilitar a inscrição das crianças em creche está a dar problemas. Um defeito mostra que as vagas que não existem. O problema já foi detectado pela Segurança Social, que vai permitir aos pais que levem as crianças para as creches sem esperarem pela confirmação. Nesta edição, ao meio-dia, temos bifanas de vendas novas. A Vila Alentejana vai tentar bater novamente o recorde da maior bifana.
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0: Temperaturas há momentos, Porto 22 graus, Lisboa e Ponta Delgada 24, Funchal há instantes com 27 graus e Faro 30 graus. Edição do meio-dia, David Alvito.
1: O ministro dos Negócios Estrangeiros adianta que Portugal vai chamar o embaixador russo em Lisboa para consultas depois dos ataques híbridos atribuídos pela Alemanha a Moscovo. À entrada para a reunião informal dos ministros dos Negócios Estrangeiros da União Europeia, na Irlanda, Paulo Rangel adiantou que essa convocatória vai ser feita ainda hoje.
3: Iremos convocar o embaixador russo para explicações sobre este incidente. Falo-emos ainda durante a manhã, portanto, enfim, é natural que depois, num dos próximos dias, ele seja chamado venha ao Ministério dos Estrangeiros.
1: O titular da pasta dos negócios estrangeiros português revela, antecipa também que a reação da União Europeia a estes incidentes será de força.
3: Estamos ainda a consertar algumas posições, mas sem dúvida que a União Europeia terá uma reação forte, como aliás já teve a Alemanha, relativamente a interesses russos que são altamente problemáticos hoje em dia no contexto do território europeu.
1: Declarações de Paulo Rangel aqui num registro da RTP na Alemanha. As últimas horas ficaram marcadas por dois casos de aparente sabotagem. Primeiro numa subestação de transformação de eletricidade em Brandenburgo, que a polícia germânica está a apresentar como uma ação externa e intencional. Apesar da avaria, o fornecimento de energia à rede não foi afetado. Numa estação de comboios em Augsburgo, no sul da Alemanha, dois engenhos explosivos foram detectados pela polícia. Um deles chegou mesmo a rebentar e provocou feridos ligeiros. As autoridades alemãs não estabeleceram para já qualquer relação com os incidentes em Leipzig, há pouco mais de um mês, quando drones russos foram detectados junto ao aeroporto, num terminal usado por aviões ucranianos. Foram esses incidentes que levaram já a Alemanha a acusar a Rússia de terrorismo e a fechar duas instalações ligadas ao regime de Moscovo na Alemanha ontem. Uma atitude que mereceu também já esta manhã o elogio da líder da política externa europeia, Kaya Kallas, na Alemanha.
4: A Alemanha tem feito muito e, sem dúvida, nosso colega alemão vai dizer-nos o que mais podemos fazer em conjunto. Ainda esta manhã tivemos conversas e os alemães mostraram-se muito gratos pelo apoio que todos os Estados-membros têm dado à Alemanha nesta situação. Penso que esta é a resposta unida que temos mesmo de dar.
1: Kaya Kallas apelidou estas ações de terrorismo de Estado e garante que o assunto vai ser discutido a nível da União Europeia.
4: É evidente que isto apresenta todas as características de terrorismo patrocinado pelo Estado. A questão é o que fazemos perante isto. Já convocámos os embaixadores russos, bem como os de muitos Estados-membros, e vamos discutir o que mais podemos fazer. Já estamos a preparar a inclusão de 1.600 nomes na lista relativa ao complexo militar da Rússia e talvez haja mais a acrescentar. É claro que isto não é algo que vamos decidir hoje, porque é uma reunião informal, mas vamos certamente debater o assunto.
1: A Rússia alertou ontem os diplomatas e os cidadãos estrangeiros para abandonarem a capital da Ucrânia, um aviso deixado pela porta-voz da diplomacia russa, Maria Zakharova. André Ventura vai falar ao país às 16h30, onde irá anunciar se avança ou não com a moção de censura ao governo, depois das polémicas com o ministro da Administração Interna. Ontem, num Funchal, Luís Neves afirmou que tem sido alvo de insinuações e mentiras, mas que não se deixará intimidar e irá continuar a governar e a trabalhar. Na segunda-feira, o líder do Chega revelou que iria reunir os órgãos do partido para decidir sobre a apresentação de uma moção de censura.

0: Fernando Alexandre. A FNE refere que, se a educação é uma verdadeira prioridade nacional, 2026-2027 é o ano em que essa prioridade tem de trazer medidas. Duarte Rosa.
1: Para a FNE, já lá vai o tempo de avaliar o estado da educação em Portugal. A Federação Sindical argumenta que diagnósticos já não faltam, falta sim partir para a prática e começar a tomar decisões para melhorar a escola pública. Uma reforma do óbvio, nas palavras da FNE. Argumenta que os problemas no setor já estão mais do que identificados, a começar pela falta de professores e pela falta de atratividade do setor. Problemas que afetam tanto os docentes como os restantes profissionais que trabalham nas escolas. No fundo, para a FNE, o que o governo tem feito é uma gestão de emergência no ensino, em vez de resolver causas de fundo dos problemas. A Federação Nacional da Educação reconhece que estes problemas vêm-se acumulando há décadas e não pede, por isso, que o governo resolva tudo num único ano. Entende, porém, que é legítimo exigir que 26-27 seja o ano em que os profissionais da educação possam perceber, através de decisões concretas, que o Executivo vai finalmente enfrentar as causas dos problemas e não apenas a gerir as suas consequências. A FNE reconhece, por fim, que tudo isto custa dinheiro e que os recursos são limitados, mas argumenta que, se a educação custa dinheiro, a falta dela custa incomparavelmente mais.
0: Carta aberta da Federação Nacional da Educação, pedido ao Governo para que tome decisões concretas para este setor, em vez de existirem diagnósticos que se repetem e que não trazem quaisquer melhorias, quer para o ensino, quer para os profissionais e para os estudantes. A plataforma online, que tinha o objetivo de facilitar a inscrição das crianças em creches através do programa Creche Feliz, está, afinal, a dar alguns problemas com as inscrições nestas instituições privadas. Em causa está um defeito na plataforma que mantém vagas que na realidade não existem como disponíveis. Foi o que revelou a TSF Susana Batista, presidente da Associação de Creches e Estabelecimentos de Ensino Particular.
2: O principal problema para as creches privadas é a premissa que foi estabelecida de que as crianças só se podem inscrever numa creche privada depois de esgotadas todas as vagas nas IPSS, na rede social da freguesia onde está aquele estabelecimento. O que é que acontece? Neste momento, ainda, e estamos agora já a falar em setembro, inclusive, já tem sido em julho, agosto e setembro, continuam muitas vagas abertas nas IPSS. Porquê? Porque os pais são contactados, às vezes não respondem, depois desistem das inscrições e, fruto dessa situação, as IPSS estão continuamente com as vagas abertas porque estão a tentar preencher ainda as vagas com as crianças que têm lista de espera. Mas, na verdade, não têm propriamente vagas disponíveis para novas inscrições. Mas, devido ao facto de aparecer na aplicação da Creche Feliz muitas vagas ainda na rede solidária, as creches privadas ficam impedidas de registar os seus alunos, de inscrever os seus alunos.
0: Por isso, a Segurança Social vai permitir que os pais levem as crianças para as creches sem terem que esperar pela confirmação da aplicação, a plataforma online da Segurança Social, que eliminava os processos de pré-inscrição presencialmente. Susana Batista reconhece que, como o processo está a criar atrasos no início das aulas, a Segurança Social mostrou-se disposta a facilitar.
2: A nossa associação, a Associação de Aspects, teve hoje uma confirmação verbal, mas está só à espera da confirmação escrita, de que as crianças que estão inscritas nas creches privadas aderentes ao programa podem já entrar, mesmo não tendo ainda formalizado a inscrição na aplicação da gestão de vaga na Segurança Social Direta, por razões técnicas, sejam elas burocráticas, quais forem, porque já assumiram que realmente esses problemas existem, não estão a conseguir resolvê-los, mas também não querem prejudicar as famílias, não querem que as famílias deixem de ir trabalhar e os meninos deixem de frequentar a creche. Portanto, essa informação foi-nos dada hoje verbalmente e vão-nos mandar também por escrito, estamos só à espera mesmo dessa parte escrita, para conseguirmos também divulgar toda essa informação a todas as creches nossas associadas e permitir assim que o processo avance mais rapidamente para a frente.
0: O problema levou a que muitas creches privadas estejam com o início do ano letivo bloqueado por falta de alunos. Há também ainda um segundo problema apontado por a Susana Batista e que está relacionado com o fim da pré-inscrição nas creches.
2: Não há previsto neste momento uma forma das famílias poderem reservar vagas, poderem manifestar a sua necessidade para ficarem numa lista de espera, para lhes dar previsibilidade quando é que a criança pode entrar. E isto é que é crítico, isto é que é muito difícil de gerir. Nós achamos que isso mesmo não é execuível. Portanto, as famílias que têm uma criança, imagino que nasce uma criança, um bebê, as famílias, as mães ficam em casa,

0: mães e os pais ficam em casa o tempo que normalmente pode ir até aos 5, 6 meses e depois precisam de regressar ao trabalho, precisam de saber onde é que vão colocar os seus filhos. E é essa informação que não vai ficar disponível, porque eles só vão conseguir inscrever os seus filhos cerca de um ou dois meses antes da entrada prevista, desde que haja vagas nos estabelecimentos. E eles só vão saber isso mesmo em cima da hora. Portanto, é impossível planear.
1: Segundo a presidente da Associação de Creches e Estabelecimentos de Ensino Particular, a Segurança Social tem mostrado abertura à resolução destes problemas. O ano letivo nas creches começou esta semana. Há um alerta da GNR a uma nova burla com cartões bancários. Relatos de pessoas que estão a receber cartas com um novo cartão, vem identificado com o nome delas, que supostamente depois tem de ser ativado através de um link. TSF ouviu o major João Gaspar da GNR, ele que explicou quais os perigos de cair neste esquema.
2: As vítimas recebem na sua residência uma carta igual ao do seu banco, que traz um cartão novo para substituir um que supostamente já expirou, e depois nessa mesma carta vêm lá os passos que supostamente a vítima deve dar para alegadamente ativar o seu cartão. E neste sentido acabam por exigir à vítima, acabam por incutir aqui alguma pressão para que ela ative esse cartão urgentemente, para não bloquearem a conta, e a vítima, sem saber, acaba por aceder a um site clonado onde pode perder o dinheiro que tem nessa conta e pode também, inclusivamente, acabar por fornecer dados pessoais que não quer dar.
1: Os cartões vêm até identificados, mas são falsos. Se alguma coisa aparecer suspeita, a GNR pede que se verifique junto do banco a veracidade do cartão e, se detectar alguma burla, deve contactar as autoridades. Nos Jogos do Mediterrâneo, Ana Oliveira acaba de conquistar a medalha de ouro no karaté. A atleta portuguesa venceu na final a montenegrina Jovana Damjanovic. Ana Oliveira é atleta do Atlético Clube Vila Condense e Portugal, nestes Jogos do Mediterrâneo, acabou de chegar às 15 medalhas de ouro. Dois anos depois, Vendas Novas quer voltar a bater o recorde da maior bifana. Em 2024, aquela vila do Alentejo chegou aos 15 metros, uma bifana de 15 metros, com uma bifana tradicional. Agora, o objetivo é chegar aos 20 metros. A iniciativa vai ter lugar já a 5 de setembro. É nesse dia que vai ser preparada e servida a maior bifana do mundo, especial com queijo. Ouvido pela TSF, Ricardo Videira, presidente da Câmara Municipal de Vendas Novas, acredita que vai ser atingido o recorde.
3: Estamos a contar com os 20 metros, nós subimos a fasquia de um trabalho que vinha sendo feito ao longo dos últimos anos, já tínhamos atingido os 15 metros com a maior bifana do mundo, este ano subimos mais 5 metros para os 20 metros, aqui com um apoio muito especial do Queijo Castelões e da Panificadora Central de Vendas Novas, que fazem aqui um esforço connosco para atingirmos aqui um objetivo diferente e marcarmos de forma simbólica um momento importante para Vendas Novas, que é a celebração da elevação ao concelho, e em paralelo o produto gastronómico pelo qual somos mais conhecidos.
1: O que é que espera a nível de visitantes? O que é que está à espera?
3: Nós estamos a contar com uma grande afluência. A confecção da bifana, o momento, acaba por ser uma grande celebração, não só das pessoas de Vendas Novas, mas também de quem gosta deste produto, desta iguaria, que já há muitos anos vem marcando quem passa por Vendas Novas e acaba por parar para degustar esta nossa bifana. Neste momento, o país também já as conhece muito bem, porque elas estão espalhadas um pouco por todo o lado nos centros comerciais, e acaba por trazer notoriedade da nossa terra e, ao mesmo tempo, fazer com que as pessoas possam partilhar connosco estes momentos importantes de confraternização, de celebração e também de afirmação da nossa cultura e, neste caso, da nossa gastronomia.
1: O presidente explica aquilo que tem de especial a bifana de Vendas Novas.
3: Esse é o desafio que eu deixo a todos, é virem até Vendas Novas no fim de semana, que começa 4, 5, 6 e 7 de setembro, portanto o fim de semana será no meio deste período, a degustar a bifana de Vendas Novas, que é verdadeiramente especial. A confecção, o segredo está nas casas de bifanas, que serão 6 a participar neste momento, mas eu diria que, sobretudo, a bifana de Vendas Novas, o segredo é serem Vendas Novas e feita por Vendas Novenses.
1: Mas esta iniciativa vai além das bifanas. Há muito mais para ver no Parque de Feiras e Mercados de Vendas Novas.
3: Nós teremos um conjunto de eventos, alguns mais formais e solenes, associados à celebração de elevação de Vendas Novas a concelho, que comemora 64 anos. teremos naturalmente espetáculos musicais com artistas de renome nacional e depois teremos alguns outros momentos em que também relacionamos com a Bifana, pronto, para quem nos visita e vem de fora. Que eu gostaria de destacar serão as 1000 Bifanas Solidárias, que têm como objetivo produzir 1000 bifanas, em que as verbas angariadas para a produção dessas 1000 bifanas reverterão a favor da Liga Portuguesa contra o Cancro. Portanto, há todo um conjunto de momentos que procurarão assinalar não só o produto gastronómico, mas também permitir dar aqui alguma projeção e apoio social a quem dela precisa, e este caso da Liga Portuguesa contra o Cancro é um dos exemplos. Teremos também o Rei e a Rainha da Bifana, para ver quem é que come mais bifanas em 10 minutos. Teremos as bifanas à martelada, que é um desafio de bater as bifanas com o martelo para elas ficarem fininhas, como elas são produzidas aqui em Vendas Novas. Ou seja, há todo um conjunto de momentos relacionados com a bifana, para além daquela que é a afirmação da cultura local, das festas, da música.
1: No entanto, Ricardo Videira garante que a vila não quer ficar por aqui.
3: É sempre possível fazer mais, portanto, e aqui o desafio acaba por ser, passando a redundância, desafiar-nos a nós próprios e conseguirmos ir um pouco mais longe, enquanto comunidade e também naquilo que produzimos. Portanto, e ao dizermos que já fizemos uma bifana com 15 metros e agora estamos a fazer uma com 20, quer dizer que, à medida que o tempo vai passando, vamos procurando fazer cada vez melhor e representar cada vez melhor aquilo que é os produtos da nossa terra. Portanto, com certeza que sim, que virão desafios novos pela frente. Então, contamos com todos os nossos parceiros para os alcançar em conjunto.
1: A iniciativa da maior bifana do mundo integra-se nas festas do Conselho de Vendas Novas, que vão decorrer entre os dias 4 e 7 de setembro, no Parque de Feiras e Mercados daquela vila alentejana.
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0: Passam 18 minutos do meio-dia, vamos para o prato deste dia com o Fernando Melo, guia TSF Evasões, hoje no Algarve, no restaurante Figueiral, em Almancil.
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0: E avançamos já para os negócios em português com Ana Maria Ramos.
2: O Sigma 5 é uma espécie de consórcio em formato associativo que junta 5 empresas de engenharia, arquitetura e construção para em grupo não falhar um concurso público para os futuros investimentos em infraestruturas do país. A A400, a DDN, a Prospectiva e a Tabic prometem combinar técnicas e experiências para ter capacidade de resposta. Juntas representam uma faturação agregada superior a 70 milhões de euros e uma equipa com mais de 900 trabalhadores. A ideia é não perder obras como o TGV ou o futuro aeroporto, novas barragens, hospitais ou data centers, explicou em entrevista recente à TSF Carlos Oliveira, um dos líderes e fundadores do projeto.
3: São 5 empresas de prestação de serviços de engenharia que estão entre as 20 maiores de Portugal e que se organizaram para atender um conjunto de grandes projetos de engenharia que estão para ser lançados em Portugal em várias áreas, na área da mobilidade, da transição energética, do ambiente e da indústria e serviços. Estamos a falar da nova ponte sobre o Tejo, estamos a falar da rede ferroviária, de grandes vias, do novo aeroporto, da cidade aeroportuária, do Arco Ribeirinho Sul, do túnel da Traferia para Algés, entre grandes projetos que estão para ser promovidos aqui em Portugal e para os quais é necessário ter uma qualificação de engenharia muito diversificada. E, portanto, as empresas portuguesas por si só são pequenas e nós quisemos, de certa forma, somar as competências de todas as engenharias destas 5 empresas e oferecer, digamos, uma gama completa de todas as engenharias para poder atender aos grandes desafios. Portanto, só para ter aqui uma ideia, As cinco empresas têm mais de 900 colaboradores. No total, estamos a falar de mais de 20 mil projetos desenvolvidos em todas as vertentes de engenharia, mas também em arquitetura. E o volume de negócios o ano passado foi acima de 70 milhões de euros das cinco empresas. E, portanto, tivemos aqui a parar uma entidade robusta para fazer face aos desafios que Portugal tem pela frente e sem necessidade de estar a importar competências estrangeiras. E, portanto, toda a área de engenharia que é necessária para o desenvolvimento de um projeto, se falar da nova ponte sobre o Tejo, nós temos essas competências dentro e podemos trabalhar desde a área dos projetos da área ambiental, até os projetos de engenharia de estruturas, da área de instalações elétricas, por aí fora, a área rodoviária, que é uma engenharia muito, muito, muito específica também, e portanto nós temos essas competências todas dentro para atender de uma forma integrada a todo o projeto.
2: Cinco empresas então portuguesas que querem provar em conjunto que existe capacidade interna para construir as futuras obras públicas do país.

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0: Passam 30 minutos do meio-dia, menos uma hora nos Açores. Vamos aos temas em destaque do Jornal de Desporto.
1: O Benfica segura Tomás Araújo com contrato de 5 anos para o central e um dos capitães de equipa. Conhecemos melhor Cláudio Echeverri, o talento argentino emprestado pelo Manchester City ao Benfica e que pediu conselhos sobre o Benfica e sobre a cidade de Lisboa, Rubén Dias e a Bernardo Silva. Ainda o caminho das equipas portuguesas na Liga dos Campeões Jovem. As inscrições, até esta hora, na Liga Portuguesa, com novidades no Futebol Clube do Porto. Estamos a menos de 11 horas do fecho da janela de inscrição de jogadores nas provas europeias.
0: Vamos para o Jornal de Desporto, edição de Tiago Santos.
1: Antes do mercado de transferências no futebol, os Jogos do Mediterrâneo, com mais uma medalha de ouro para Portugal. Agora Ana Rita Oliveira, do karaté, atleta portuguesa que venceu na final a montenegrina Jovana Damjanovic. Ana Rita Oliveira é atleta do Atlético Clube Vila Condense, soma assim mais um título na carreira, ela que já se havia tornado campeã europeia. E assim Portugal chega às 15 medalhas de ouro nos Jogos de Taranto. No futebol, o Benfica segura Tomás Araújo com um dos contratos mais longos do plantel. Tomás Araújo chegou a acordo para assinar um novo contrato. A informação está a ser adiantada pelo jornalista italiano Fabrizio Romano. O Benfica já tinha oferecido aos jogadores um novo vínculo nos últimos meses. Chega agora a acordo com Tomás Araújo no momento em que fecham os mercados dos principais campeonatos na Europa. Richard Rios já não treina esta manhã pelo Benfica, vai viajar para a Arábia Saudita nas próximas horas. É emprestado pelo Benfica ao Al Ittihad, clube que paga 3 milhões de euros pelo empréstimo do colombiano durante uma temporada. Benfica, também Futebol Clube do Porto, Sporting e Sporting de Braga e ainda o Torriense, têm até hoje às 11 da noite para confirmar à UEFA o nome dos jogadores que querem inscrever nas provas europeias, na fase principal das três competições. O Benfica tem ainda por apresentar o argentino Echeverri, que já está em Lisboa, e admite que pediu ajuda a Bernardo Silva e também a Rubén Dias antes de se mudar do Manchester City para o Benfica.
2: También hablé con Rubén Díaz en City, de Bernardo Silva también, así que estoy muy feliz y muy contento de estar aquí.
1: Satisfeito, Cláudio Echeverri, ao chegar a Lisboa, ele recorda a passagem de outros dois jogadores que são para ele referências, Javier Saviola, Pablo Aimar, jogadores também formados no River Plate, que chegaram muito jovens ao futebol europeu.
3: Já jogaram grandes jogadores neste grande clube, que é o Benfica. Oxalá possa repetir o que eles fizeram, ajudar a equipa a ganhar títulos. O Benfica merece, porque é o maior em Portugal. Espero conseguir ajudar.
1: Jogador formado no River Plate e que sabe que Javier Saviola e Pablo Aimar são nomes importantes na história recente do Benfica. Um jogador que se mudou para o Manchester City aos 18 anos e foi, entretanto, emprestado nas últimas épocas ao Girona e também ao Leverkusen. Acabou por nunca se afirmar nesses clubes e tem agora uma nova oportunidade no Campeonato Português. Para o comentador de futebol da TSF, José Pedro Marques, o Benfica aposta num jogador com futuro.
4: Acredito que no Benfica possa ser um contexto favorável para isso acontecer. Ele pode trazer, acrescentar claramente no momento ofensivo da equipa. Ele é, na minha opinião, um jogador claramente de corredor central. Obviamente que não é impeditivo que possa eventualmente partir dos corredores laterais, mas não é para aí, nem é aí que ele pode aportar mais qualidade, na minha opinião. Claramente corredor central e claramente um segundo avançado. Muito mais um segundo avançado do que um terceiro médio. Ou seja, pode fazer as funções que faz Sudakov, jogando com um 6 puro e um interior e com dois interiores, como joga ali mais Sudakov ali sobre a meia esquerda, ou então o Benfica com alguma variabilidade, jogar com um duplo pivô fixo e jogar com um 10 nas costas do ponta de lança. E ele aqui pode tirar esse maior rendimento. Mas é alguém que vai dar versatilidade, qualidade, não tenho dúvida nenhuma. Agora, vai ter que demonstrar dentro do campo e tentar que o potencial e toda a sua qualidade possa aparecer definitivamente em contexto de futebol europeu.
1: E ok, se a CFA apurou, o Benfica já tinha tentado contratar este jogador no passado, tanto no River Plate quanto depois quando ele se mudou para o Manchester City que recusou sempre nas últimas temporadas deixar sair Echeverri com um empréstimo com opção de compra. A saída de Pep Guardiola acabou por mudar
5: A forma como o City está a olhar para este jogador permite agora este negócio ao Benfica. É um empréstimo com opção de compra, ainda por confirmar por parte do Benfica, mas com o jogador já em Lisboa. José Pedro Marques lembra que este jogador se destacou ainda antes de completar 18 anos no futebol da Argentina.
4: Era um dos principais jovens em ascensão no River Plate, nas escolas do River Plate. O Benfica, inclusive, tentou a contratação deste jogador antes de ele vir, ou na mesma altura em que ele foi contratado pelo City, que o contrato acaba por contratá-lo por 18 milhões e meio, e portanto ganhando a corrida ao Benfica por este jogador. O interesse já não é novo, mas vamos ver o que é que ele consegue trazer ao Benfica. A época passada, a primeira época de City, ele tem 3 jogos e só uma assistência. Depois, na época passada, foi emprestado por 2 vezes. Primeiro ao Leverkusen, faz 11 jogos, e depois no Girona, com 16 jogos e uma assistência e um golo. Não foi uma época muito feliz, porque ele ainda não conseguiu encontrar o seu momento ou o seu melhor enquadramento, contexto para poder explanar todo o seu potencial e desenvolvê-lo.
5: Um jogador à procura de espaço no futebol europeu e que tem agora uma oportunidade no Benfica, clube que, como escutámos, acompanhava Cláudio Echeverri há vários anos, é um jogador da mesma geração de Gianluca Pressiani, um dos jogadores jovens chamados habitualmente por Lionel Scaloni aos trabalhos da seleção principal da Argentina, mesmo que nunca se tenha estreado pela equipa A do futebol argentino. O Benfica garantiu também um outro jogador com um empréstimo com opção de compra, Sofiane El Karouani, um lateral esquerdo que, entretanto, já está inscrito pelas Águias. Na Liga dos Campeões Jovem, os clubes portugueses já conhecem o calendário e, no caso do Benfica, também o primeiro adversário nesta competição, o Benfica, que vai estar na Liga dos Campeões Jovem através das eliminatórias. O Benfica joga com o Paphos do Chipre na segunda ronda de qualificação deste torneio. Depois pode defrontar o Karabakh ou o Dinamo de Zagreb nesta caminhada do Benfica na principal prova de futebol jovem da Europa. Já o Futebol Clube do Porto confirmou também o calendário. Joga com o Manchester City a 8 de setembro. É o primeiro jogo na Youth League, na Liga dos Campeões Jovem. Depois, e por esta ordem, Betis, PSV, Nápoles, Feyenoord e também Liverpool. São apenas 6 jogos. Clubes que estão também no caminho do Futebol Clube do Porto na Liga dos Campeões, mas na competição sénior. No Sporting, o calendário traz para os Leões encontros com o Galatasaray, primeiro jogo em Alcochete, já na próxima semana. Depois, Lan, em França, o LASC, o Shakhtar, o Manchester United e ainda a Roma, a fechar esta sequência de 6 jogos na Liga dos Campeões Jovem. Estamos a menos de 11 horas do final do prazo para a inscrição dos jogadores nas provas da UEFA. O prazo termina às 11 da noite. E o Futebol Clube do Porto vai ter de deixar 2 jogadores fora das opções para a Liga dos Campeões. Isto com o atual plantel. Só há 17 vagas para jogadores formados fora de Portugal. Zaidu, Samu, ponta de lança, continua lesionado, e Perpites podem assim ficar de fora desta lista dos Dragões. Já o extremo Gabriel Mec é apresentado pelo Futebol Clube do Porto nas próximas horas. Entretanto, o lateral João Sousa já está inscrito na Liga. Ele vai jogar com o número 33. Camisola número 29, Santiago Jiménez, avançado mexicano, também já inscrito na Liga Portuguesa. E na opinião de José Pedro Marques, o ponta de lança completa este futebol, plantel do Futebol Clube do Porto, onde faltava uma opção goleadora.
4: Quer o tal ponta de lança, Santiago Jiménez, a poder vir para o plantel do Futebol Clube do Porto, e com certeza o Porto vai procurar o Jiménez de rendimento do Feyenoord. O regresso de Fofaná para manter aquele tipo de médio de perfil diferente, obviamente, do Rodrigo Mora, mas para aquilo que é o modelo de Farioli naquele posicionamento, e depois o defesa esquerdo, que acredito que não foi a lesão de Zaidu, mas sim a necessidade premente de ter alguém para acrescentar a Zaidu, porque de facto a alternativa não conta para Francesco Farioli.
5: E falta ainda confirmar a contratação do extremo brasileiro Gabriel Mec. No Sporting, Keiko Pereira vai jogar com o número 30, ele está inscrito na Liga. Já o lateral esquerdo, Zekri, vai jogar com o número 18, também já tem o nome entre os jogadores inscritos no Campeonato Português. Isto é quando estamos a 2 dias do fecho da janela para a inscrição de jogadores na Liga Portuguesa. É um prazo que vai até sexta-feira à noite. E há clubes a aproveitar estas últimas horas do mercado português para inscrever novos jogadores. O Famalicão confirma a contratação do central Victor Rufino, um jogador que se muda do segundo escalão do futebol português, estava na União de Leiria para o principal campeonato, vai jogar agora no Famalicão, que também apresenta hoje um novo ponta-de-lança, é mexicano, Patricio Salas, é um empréstimo com a opção de compra do Clube América, um dos principais clubes no México. René Mitongo, um avançado belga de 18 anos, é reforço do Estrela da Amadora, ele chega do Trabzonspor, da Turquia, um empréstimo de uma temporada para reforçar o ataque da equipa do Estrela. Há ainda dois campeões europeus pela seleção portuguesa em 2016, no mercado, isto no mercado internacional, Renato Sanches rescindiu o contrato com o Paris Saint-Germain, é sim um jogador livre para assinar por um novo clube e até pode ser inscrito nas várias competições, incluindo a Liga Portuguesa, depois do final do prazo da janela de inscrições, porque os jogadores livres podem assinar depois. Já João Mário está na Grécia para assinar pelo AEK, um regresso ao clube de Atenas, onde ele já jogou. João Mário que rescinde contrato com o Beşiktaş, muda-se da Turquia para a Grécia para jogar no AEK, que está na Liga dos Campeões esta temporada. Em Espanha, Raul Asensio, central do Real Madrid, foi apanhado a conduzir embriagado. Os jogadores do Real Madrid, que segundo o jornal Marca, acabou por ser punido com uma multa de 14 mil euros e ainda proibição de conduzir durante 8 meses, um caso no plantel do futebol do Real Madrid, equipa agora orientada por José Mourinho. Estamos num dia importante para o ténis português. Na próxima madrugada, Jaime Faria vai defrontar Carlos Alcaraz. É um jogo no corte principal do Open dos Estados Unidos. Está marcado para a próxima madrugada o segundo encontro do palco Arthur Ashe deste Open dos Estados Unidos. Vai acontecer por volta das 2 da manhã, hora de Lisboa. Entretanto, e no Open dos Estados Unidos, Zverev bateu o italiano Lorenzo Sonego em 5 sets, uma maratona, 3-2 para o alemão Zverev, atual número 2 do mundo. Já Gael Monfils festejou o aniversário número 40 em campo, de frente ao paraguaio Valero, com uma vitória em 4 sets. Foi aplaudido pelas bancadas do Open dos Estados Unidos. O veterano jogador francês segue também em frente nesta competição.
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0: Faltam 17 minutos para as notícias à 1 da tarde. Às quartas-feiras, Ansiedade Crónica com o escritor Afonso Reis Cabral.

Dolly Parton. A morte de Dolly Parton, que ainda há poucos dias eu via no Magnólias de Aço, um filme supostamente feminino que é afinal sobre como a vida e a morte, com as suas alegrias e tristezas, são um longo e breve diálogo, uma fala sem fim, um encher de sentido carregadinho de palavras. A morte de Dolly Parton pôs-me a pensar no que define uma pessoa encantadora. Ainda não sei responder, o que é já de si uma resposta. Para já, parece-me que as coisas superficialmente postiças não mascaram nas pessoas encantadoras as coisas profundamente verdadeiras. O cabelo de Dolly Parton era peruca, as unhas de tirar e pôr, e tantos apetrechos que eu vou suspeitando e outros que nunca suspeitaria. Mas ela, aparentemente postiça, não estava na verdade mascarada. Costumava dizer que, em criança, passava por uma casa onde via uma mulher de cabelo louro platinado, com unhas compridas, cintura fina, roupa pouca. A criatura mais bela que alguma vez vira. Aquela, corrigia a mãe, uma autêntica ordinária. E Dolly, rindo-se, repostava: é mesmo assim que eu quero ser, ordinária. Quer dizer que até o postiço, com algum humor autodepreciativo, pode ter raízes fundas na inocência. Por outra, nas pessoas encantadoras, o falso passa a verdadeiro com uma gargalhada. Depois há isto. Era claramente inteligente. A música, a gestão da carreira, a imagem pública, a salvaguarda da vida privada. Mas não deixava que a inteligência a atropelasse. Usava a inteligência como um canivete suíço. Há gente de tal forma inteligente que não consegue usar o cérebro como ferramenta. E lá se vai atrapalhando consigo mesmo. Dolly nunca tropeçava. Veja-se a célebre entrevista a Barbara Walters. As canções de Dolly, de rima e melodia fácil, na verdade muito maiores do que o country, dão a ideia de terem nascido já nascidas e que não houve qualquer dor de parto. O talento puro de Dolly Parton dispensou o processo excruciante de outros puros talentos, o que dá raiva e inveja, porque parece que ela não se penitenciou pelos dons. Só que é impossível somar todas as qualidades esperando que o resultado seja a tal pessoa encantadora. Nem acrescentar a filantropia, o casamento de 60 anos e outras tantas qualidades como ser boa atriz. Em último caso, alguém encantador não precisa de explicação. A coisa é injusta e discricionária como a beleza. Até podíamos levar a mal, mas ficamos cativados e não pensamos nisso.

Houses da Country Music no fecho desta hora na emissão TSF. Dolly Parton e o clássico 925. A rainha da Country Music morreu na passada semana aos 80 anos de idade, e agora um dos novos nomes da música country, Cassie Valaza. E para o fecho desta hora, Patsy Cline, o tema Crazy, canção escrita por Willie Nelson. Patsy Cline, a primeira rainha da Country Music, que morreu aos 30 anos num acidente de avião em 1963.

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0: É meio-dia e 59 menos uma hora nos Açores.
1: A Quercus considera preocupante o consumo intensivo de água nos dois novos data centers que vão ser construídos em Abrantes, isto tendo em conta o índice de escassez hídrica no Tejo previsto para os próximos anos. Está a dar problemas a plataforma criada para facilitar a inscrição de crianças em creches. A ferramenta apresenta vagas que não existem. A Segurança Social já encontrou o problema e vai permitir que os pais levem as crianças para os estabelecimentos sem esperarem pela confirmação.
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0: Temperaturas há momentos, Porto 23 graus, Ponta Delgada 25, Lisboa 26 graus, Funchal 28 e Faro 30 graus. Edição da 1 hora, David Alvito.
1: O consumo intensivo de água dos dois novos data centers previstos para Abrantes é preocupante para a Quercus, perante previsões de 40% de índice de escassez hídrica no Rio Tejo para o período 2028-2033. Os centros de dados continuam a levantar sérias dúvidas sobre os impactos ambientais, no entender desta associação ambientalista, que manifesta preocupação por ter sido dada luz verde à construção de um segundo centro de dados no concelho de Abrantes, cujo pedido de informação prévia mereceu pronúncia favorável unânime da Câmara Municipal, foi o que adiantou à TSF Alexandre Azevedo, presidente da Quercus.
3: A relação aos data centers de Abrantes é o que está a gerar em outros data centers e um pouco já por todo, por vários países a nível mundial. São o consumo da água e o consumo de energia. Depois também, obviamente, temos a questão da ocupação de solo, porque são infraestruturas realmente muito grandes, e também o efeito de ilha de calor relativamente a este tipo de infraestrutura, não é? Estamos a falar do Rio Tejo, que é, enfim, a massa de água mais importante para fazer a refrigeração necessária a uma infraestrutura destas, mas também ela já em sobreexploração e com um índice de escassez hídrica de 40%, isto já para o período 2028-2033. Portanto, não é uma coisa que estamos a pensar que possa eventualmente acontecer num futuro. Já é uma realidade hoje e, por isso, corremos o risco de uma infraestrutura destas nem sequer ter capacidade para funcionar, que, aliás, já tem acontecido noutros casos. Este impacto não será só no concelho, é outros concelhos e depois também toda a infraestruturas necessárias para transporte desta energia através das linhas elétricas. E, portanto, cumulativamente também é algo que gera aqui preocupação, porque se o já é consideravelmente impactante, não é? Quanto mais ser um segundo, não é? Agora compete, isto foi um processo de consulta pública, portanto temos novamente a pronúncia da APA.
1: A Quercus desafia ainda a Agência Portuguesa do Ambiente e a Comunidade Intermunicipal do Oeste a chumbarem a concessão da mina de caolino na Serra del Rei. Os ambientalistas fazem parte dos mais de 2.600 contributos dados no processo de consulta pública que terminou ontem. Agora, Alexandre Azevedo, a presidente da Quercus, afirma que é preciso intervir pelas consequências graves para o ambiente e saúde pública, com impactos nas águas e na qualidade do ar pela produção de elementos cancerígenos.
3: Do ponto de vista institucional, temos aqui duas entidades que se devem pronunciar. Por um lado, a Comunidade Intermunicipal do Oeste, para a rejeição deste projeto, e por outro lado, a APA, através da emissão de uma declaração desfavorável, não é, de impacto ambiental. Depois, temos as questões realmente que são levantadas no parecer da Quercus, que têm a ver, sobretudo, com os impactos ambientais, e depois há outras

0: e para uma população também considerável, e já foram detectadas níveis de contaminação. A nível da qualidade do ar, estamos a falar de sílica cristalina, que é um agente cancerígeno, assim classificado já pela IARC, que é uma entidade internacional relativamente ao estudo do cancro, e portanto é uma das partículas que está particularmente abundante na extração deste tipo de minério, não é? De areias caulínicas. Nestas fases é sempre aguardar pelo parecer da APA.
1: Para a Quercus, antes das decisões políticas, deve haver uma avaliação de impacto ambiental que seja relativa à instalação ou de uma mina ou de um centro de dados.
0: Muitas vezes o que se está agora também a procurar fazer é acelerar os processos administrativos, e depois o que acontece é que a avaliação de impacto ambiental, que deve ser prévia à decisão, uma vez que isso é essencial para fazer-se uma efetiva análise de impactos, que é o que se pretende com um processo de consulta pública.
1: Quercus espera agora celeridade no processo de impacto ambiental dos dois centros de dados de Abrantes e também espera o chumbo à mina de Caolino, no concelho de Peniche. A plataforma online, que tinha o objetivo de facilitar a inscrição das crianças em creches através do programa Creche Feliz, está afinal a dar alguns problemas com as inscrições nas instituições privadas, mas a Segurança Social já encontrou uma solução. Em causa está um defeito na plataforma que mantém vagas que, na realidade, não existem como disponíveis. Devido a este problema, a Segurança Social vai permitir que os pais levem as crianças para as creches sem terem que esperar pela confirmação da aplicação, a plataforma online da Segurança Social, que eliminava os processos de pré-inscrição presencialmente. Susana Batista, a presidente da Associação de Creches e Estabelecimentos de Ensino Particular, reconhece que, como o processo está a criar atrasos no começo das aulas, a Segurança Social mostrou-se disposta a facilitar.
0: A nossa associação, a Associação de Aspectos, teve hoje uma confirmação verbal, que está só à espera da confirmação escrita, de que as crianças que estão inscritas nas creches privadas aderentes ao programa podem já entrar, mesmo não tendo ainda formalizado a inscrição na aplicação da gestão de vaga na Segurança Social Direta, por razões técnicas, sejam elas burocráticas, quais forem, porque já assumiram que realmente esses problemas existem, não estão a conseguir resolvê-los, mas também não querem prejudicar as famílias, não querem que as famílias deixem de ir trabalhar e os meninos deixem de frequentar a creche. Portanto, essa informação foi-nos dada hoje verbalmente e vão-nos mandar também por escrito, estamos só à espera mesmo dessa parte escrita, para conseguirmos também divulgar toda essa informação a todas as creches nossas associadas e permitir assim que o processo avance mais rapidamente para a frente.
1: O problema levou a que muitas creches privadas estejam com o início do ano letivo bloqueado devido à falta de alunos. Há ainda um segundo problema, apontado por Susana Batista, que está relacionado com o fim da pré-inscrição nas creches.
0: Não há previsto neste momento uma forma das famílias poderem reservar vagas, poderem manifestar a sua necessidade para ficarem numa lista de espera, para lhes dar previsibilidade quando é que a criança pode entrar. E isto é que é crítico, isto é que é muito difícil de gerir. Nós achamos que isso mesmo não é execuível. Portanto, as famílias que têm uma criança, imagino que nasce uma criança, um bebê, as famílias, as mães ficam em casa, as mães e os pais ficam em casa o tempo que normalmente pode ir até aos 5, 6 meses, e depois precisam de regressar ao trabalho, precisam de saber onde é que vão colocar os seus filhos. E é essa informação que não vai ficar disponível, porque eles só vão conseguir inscrever os seus filhos cerca de um ou dois meses antes da entrada prevista, desde que haja vagas nos estabelecimentos. E eles só vão saber isso mesmo em cima da hora. Portanto, é impossível planear.
1: De acordo com a presidente da Associação de Creches e Estabelecimentos de Ensino Particular, a Segurança Social tem mostrado abertura para a resolução destes problemas. O ano letivo nas creches começou esta semana. O secretário-geral da Federação Nacional da Educação insiste que é preciso investir mais na educação, mas entende que os problemas no setor devem-se, sobretudo, a uma má gestão do dinheiro que já existe. A FNEM enviou hoje uma carta aberta ao Governo a pedir que este novo ano letivo sirva para começar a colocar em prática medidas concretas para melhorar a escola pública. A Federação Sindical entende que o diagnóstico do setor já está feito e que é preciso agora passar para a prática. Ouvido pela TSF, o responsável da FNEM, Pedro Barreiros, acredita que os problemas no ensino derivam de más opções políticas e insiste que o Governo deve investir mais no setor e evitar que a percentagem do PIB que vai

0: Para a educação, continua a descer, como tem acontecido nos últimos orçamentos do Estado.
1: Em termos de peso bruto interno do PIB, o investimento em educação passou de 4,5% em 2019 para 4,7% em 2020, manteve-se nos 4,7% em 2021, antes de recuar para 4,4% em 2022 e 4,3% em 2023, um valor que se manteve em 2024. Este desinvestimento na educação trouxe-nos a este ponto. Há que o inverter. Se o há que inverter, há que, em primeiro lugar, dotar o setor da educação de mais recursos, de maior orçamento, para dar resposta a estes problemas. Portanto, é uma questão mais de gestão daquilo que é o valor, mas, obrigatoriamente, este valor deverá crescer, porque nós também já o dizemos desde há muito tempo, e não somos só nós, são todas as organizações internacionais, que o valor mínimo para o setor da educação deverá rondar os 6% em termos do PIB.
0: Secretário-Geral da FNEL lista as medidas concretas que quer ver colocadas em prática no ensino público.
1: Desde logo, o combate à indisciplina e à violência nas nossas escolas. Muitos têm dito sobre a necessidade de alterar o estatuto do aluno. Nós entendemos que não é, que não passa exclusivamente por aí. Têm que ser encontradas formas de devolver essa autoridade ao professor e também às direções das escolas. Depois, a alteração do estatuto da carreira docente não pode ser uma alteração meramente cosmética ou uma alteração pontual. Há uma multiplicidade de aspectos que importa também analisar e fazer com que este próprio estatuto da carreira docente vá ao encontro não só da escola de hoje, mas da escola de amanhã e do futuro. Depois temos o problema da falta de professores. A carreira docente tem que poder competir com outras profissões. O ser professor, tendo em conta as qualificações necessárias, tem que poder competir com outras profissões onde as mesmas qualificações são elas também necessárias. E depois importa investir na formação inicial de professores, formar pouco mais de 1.500 professores ou futuros professores a cada ano, não dá resposta ao número que nós sabemos de professores que se vão aposentar a cada ano ao longo dos próximos 5, 6, 7 anos, na ordem dos 4 mil a cada ano.
0: A Federação Nacional da Educação reconhece que os problemas nas escolas públicas vêm se acumulando há décadas e não pede por isso que o Governo resolva tudo num único ano. Entende ainda assim que é legítimo exigir que 2026-27 seja o ano em que os profissionais da educação possam perceber, através de decisões concretas, que o Executivo vai finalmente enfrentar as causas dos problemas e não apenas gerir as consequências.
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1: Passam 16 minutos de uma da tarde e até às notícias das duas, a Escuta do Mundo com o Nuno Artur Silva.
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3: Se puderes ouvir, escuta. Se puderes escutar, atenta. Bem-vindos à Escuta do Mundo. Hoje são nossos convidados o Basílio da Cunha, realizador. Basílio, disse bem?
4: Basílio
3: da Cunha, realizador. E o Vítor Hugo Pontes, encenador e atual diretor artístico do Teatro Nacional São João. Bem-vindos os dois. Basílio, vais estrear esta semana, exatamente, estreia dia 3, ou seja, para quem nos ouve pela primeira vez no dia 2 é amanhã, vais estrear o teu último filme, que se chama O Jacaré, que é um filme, como os teus filmes normalmente são, feito na reboleira, com as pessoas da reboleira, e digamos da reboleira para o mundo, não é? Mas vamos à tua história, conta-me a tua história. Tu nasceste na Suíça, os teus pais são imigrantes na Suíça, mas depois
4: o teu pai.
3: Uhum. Mas depois vieste para Portugal e viveste a tua vida quase toda na reboleira, onde ainda vives.
4: Sim, filho, passei 20 anos fora. Uhum. E os outros 20 anos, estou com 40. Uhum. na reboleira, onde, uhum, onde criei essa família de cinema. Uhum. com a qual temos feito os nossos filmes, essa comunidade.
3: Sim, os filmes que são normalmente coproduções luso-suíças, não é? Ou franco-lusófonas, e que têm tido muita receptividade, desde logo em festivais internacionais. Ganhaste um prémio por curta-metragem no Festival Internacional, tens sido muito referenciado nesses festivais. O tema dos teus filmes tem a ver com essa comunidade onde tu vives, onde tu nasceste, uma comunidade que hoje muitos classificam como o tal bairro problemático, uma comunidade de raízes cabo-verdianas muito fortes. Como é que te surgiu, digamos, esta ideia de fazer filmes com estas pessoas e a partir delas, e criar histórias do bairro?
4: Foi, eu já tinha iniciado esse trabalho na Suíça, na realidade, onde eu queria fazer das pessoas que me rodeavam heróis de cinema, personagens de cinema, e era pessoal que era, pronto, que eram os imigrantes que viviam na Suíça e que não tinham, não eram representados nem no cinema, nem no parlamento, nem na televisão, nem na rádio. E depois vim para Portugal e quando cheguei à reboleira, senti a mesma coisa com essa comunidade.
3: Vieste com que idade?
4: Com 20, e senti que havia histórias incríveis para serem contadas. Uma frustração grande ao ver que não havia filmes que retratavam essa realidade, e que os poucos que haviam não a retratavam como eu acho que devia ser retratada. Ou seja, com um cinema que...
3: Tu já tinhas feito o curso de cinema?
4: Mais ou menos, fiz um curso, não terminei bem o curso, na realidade, porque comecei a fazer filmes a meio do curso. Uhum. E lá está, eu vim a meio do curso, vim para Portugal e depois comecei a fazer filmes, e como estava a funcionar bem, já não voltei. Uhum. para terminá-lo.
3: E dizias que percebeste que querias fazer filmes a partir daquela comunidade, que era uma comunidade que não estava representada, não é? Que...
4: Sim, e mal representada. Ou seja, quando eu via a reboleira nas notícias, não é por acaso, mas a câmara que é usada para se filmar na reboleira é uma câmara que é a mesma que usam para os documentários sobre os animais perigosos e que permitem filmar à distância. Uhum. E havia esse problema de não haver coisas feitas de dentro para fora. Uhum. Essa é a primeira coisa. Então a nossa ideia é fazer um cinema que vem de dentro, escrito com as pessoas, para as pessoas, e também com um estilo próprio, que é um estilo próprio das referências que nós temos no bairro, que é um cinema que se calhar foge um bocadinho àquilo que é o cinema português, que é um cinema que tem referências...
3: Outro tipo de referências.
4: Sim, sim.
3: Vamos falar, o pretexto que nos traz aqui é este filme, O Jacaré, já vamos falar especificamente deste filme. É nosso convidado também o Vítor Hugo Pontes. Olá, Vítor. Vais apresentar em Lisboa, no Centro Cultural de Belém, dia 11 e 12 de setembro, a peça que é uma pinacolagem, uma brincadeira com o título. A peça chama-se Histórias Falsas. Como é que é?
5: Falsas Histórias Verdadeiras, uma pinacolagem.
3: Falsas Histórias Verdadeiras, uma pinacolagem. O pina refere-se não à pina colada.
5: É uma brincadeira com isso.
3: É. Pina, porque vem dos textos do Manuel António Pina. Que espetáculo é este?
5: Então é um espetáculo que é exatamente uma pinacolagem em que nós pegamos em vários textos do Manuel António Pina, de vários géneros literários. O Manuel António Pina, apesar de não gostar de ser relacionado com nenhum género literário específico, trabalhou desde na poesia, muito conhecido. Escreveu para a infância e a juventude, cronista, portanto, apesar dele não se considerar em nenhum género ou não gostar de ser ligado a nenhum género, criou para estes diferentes tipos de expressões também. E nós pegamos neste retalho de textos dele e construímos uma estrutura, pegando num texto para a infância e a juventude, que é a história do sábio fechado na sua biblioteca, que é a história de um homem que viveu toda a sua vida dentro de uma biblioteca, leu todos os livros que havia para ler, sabe tudo que existe no mundo, mas nunca viveu. E ele é visitado constantemente pela morte, que lhe bate à porta, mas ele sabe que é morte, portanto nunca acaba por morrer. Até que há um dia que ele decide sair da biblioteca e ir conhecer o mundo.
3: E essa é a história que dá o fio do espetáculo.
5: Exatamente.
3: O espetáculo tem dramaturgia do Jacinto Lucas Pires.
5: A minha com ele, sim.
3: E tua.
5: Sim.
3: E tem música da Garota Não.
5: Exatamente.
3: E é, portanto, um espetáculo...
5: É um espetáculo
3: múltiplo,
5: bastante,
3: não é?
5: Musical, sim, em que vai passando desde a dança ao teatro,
3: para todas as idades, não é?
5: Muito para todas as idades. O Manuel António Pina tem essa característica de escrever para a infância, ou digamos para a infância.
3: Quem não conhece Manuel António Pina, foi prémio Camões já em 2011. Ele era não só um grande cronista, um enorme cronista, como um extraordinário poeta e também um grande autor de livros para crianças. E estas três vertentes aqui no espetáculo estão todas presentes.
5: Sim. Nós fomos beber exatamente estas três vertentes. Mesmo a própria Cátia Oliveira, a Garota Não, ela inspira-se, há músicas que partem exatamente dos poemas, em que ela não alterou absolutamente nada, mas há cerca de 3-4 canções que são escritas a partir das crónicas e que ela criou ela a própria letra. Fora isso, todas as palavras que nós dizemos ou que são ditas em cena vêm do Manuel António Pina.
3: E agora, há só dois espetáculos em Lisboa, não é? Dia 11 e 12 de setembro, mas a peça faz digressão pelo país, já tem feito?
5: Ela já fez, na verdade. Portanto, nós estreamos no Porto, no Teatro Nacional São João. Este acabou por ser o primeiro espetáculo também em que eu dirigi já como diretor artístico desta
3: casa. Tu és diretor artístico desde 2025. Tens
5: exatamente.
3: Tens um mandato até 28, salvo
5: 29.
3: Até 29. São 4 anos como diretor artístico. É uma oportunidade extraordinária de trabalho, não é? Ser diretor artístico de uma casa como o Teatro Nacional São João.
5: Sem dúvida, é uma grande responsabilidade, mas sem dúvida também tem um grande legado. Portanto, o trabalho que foi feito pelo Ricardo Paes, pelo Nuno Carinhas, pelo Nuno Cardoso e até pelo José Wallenstein, apesar de ter passado um período muito mais curto no teatro, foi um trabalho de excelência. Portanto, eu recebo um teatro muito bem cuidado, com uma equipa incrível, e sem dúvida os teatros também são as pessoas, não são só os edifícios, assim como as cidades são as pessoas, os teatros também. E eu tenho essa felicidade de poder estar a integrar também agora esta equipa, a dirigi-lo, mas sem dúvida é um teatro que já vem com muita qualidade, com um histórico muito grande, deixa-me uma grande responsabilidade em cima dos ombros.
3: E tu, como diretor artístico, na tradição do que têm sido os diretores artísticos do São João, ou por exemplo do Teatro Nacional Dona Maria, para além de escolheres, digamos,
5: fazer a programação
3: artisticamente, qual é a programação, de escolheres qual é a programação, também és implicado nisso, ensinando, fazendo
5: sim, que há uma grande diferença entre os teatros nacionais e os teatros municipais. Portanto, os teatros municipais são teatros de programação, não são teatros propriamente de criação. Podem ter criação, mas é a exceção, portanto, não é propriamente a regra. Os teatros nacionais não, e por isso é que o diretor artístico, ou o perfil do diretor artístico, é um artista e não um programador. Porque o teatro passa a ter também a imagem ou a identidade também deste criador que a dirige. Aqui em Lisboa temos o Pedro Penin, que dirige o Teatro Nacional da Ana Maria II, e no Porto agora podem contar comigo para dirigi-lo nos próximos anos.
3: Vamos voltar a falar e vamos abrir aqui a conversa. Voltamos aqui ao Basil. Basil é a expressão, é francês,
4: Basil,
3: não é?
4: Sim,
3: Basil. E portanto, o filme chama-se O Jacaré. De onde é que surgiu esta ideia? Porque o jacaré é uma expressão que tem um sentido próprio dentro do bairro, não é?
4: Sim, apareceu, acho que foi em 2008, 2009, para aí, era uma expressão para descrever aqueles rapazes que eram mais trafulhas, que eram mentirosos, e nós, por tradição, nos nossos filmes temos sempre vindo a usar animais exóticos, que também é uma tradição cultural no bairro sempre há alguém que tem uma panca e que tem um animal assim meio estranho, meio fora de contexto, e como já tínhamos tido um lagarto, um dragão barbudo e toda uma série de animais, queríamos uma coisa mais impressionante, fomos buscar um jacaré.
3: E foram mesmo buscar um jacaré, professor?
4: Fomos. Na realidade já não é permitido ter jacarés em Portugal, animais desse calibre, então tivemos que filmar uma parte em França com um senhor que tem três jacarés dentro de casa.
5: Uau.
4: Tarântulas e cobras e montes de coisas.
3: E portanto as cenas do jacaré não são feitas cá?
4: O campo é filmado cá, o contracampo é filmado lá, e as atrizes e os atores foram comigo para Nantes, mas conviveram diretamente com um crocodilo, ou seja, uma cena numa piscina onde a atriz teve que mergulhar com um crocodilo, e o diretor de fotografia também. Correu bem.
5: Um ato de grande coragem.
4: Não, o animal é simpático, é afável, é cooperativo.
3: O filme começa com... Bom, o jacaré é logo mostrado, ou melhor, não é mostrado, é mostrada a reação que eles têm ao jacaré que vem na caminhonete, não é? O filme começa logo com um despiste dentro do bairro, um roubo, alguém que traz dinheiro para dentro do bairro, e a partir daí, digamos, a história é onde está o dinheiro, quem certo. Tem o dinheiro. E isso serve para ir abrindo e mostrando o bairro, as suas personagens.
4: É um pretexto.
3: É um pretexto, não é?
4: Para revelar um bocadinho daquelas personagens e retratar o bairro na sua complexidade, porque é um filme com muitas personagens.
3: E muitas camadas, não é?
4: Muitas camadas. É um filme que parte de uma história real. Houve um assalto ao bingo de um rapaz que não é do bairro, que espetou o carro junto ao bairro. Na realidade, ele foi logo apanhado. Eu imaginei o que é que se podia passar se o dinheiro desaparecia no bairro e começasse a mexer com o equilíbrio que existe entre as pessoas. E a partir daí criamos uma história para contar essas hierarquias que existem dentro do bairro e as várias realidades. A realidade de uma mulher que trabalha, que tem dois filhos, não é a mesma que o chefe de um pequeno grupo de traficantes, que não é a mesma de um puto que quer ser alguma coisa, mas não sabe como, porque não tem talento para jogar a bola nem para cantar. E as perspectivas que ele tem, se calhar, não são assim tão grandes, então vai cair nesse tipo de vidas, enfim.
3: E tu sentiste logo quando viste soubeste essa notícia do tipo que se tinha despistado dentro do bairro com o dinheiro, disseste, há aqui uma ideia que pode dar um filme. Como é que tu constróis o filme? Vais chegando lá por associação de ideias?
4: Sim, essa ficou numa gaveta durante muito tempo. Isso é uma história super antiga, e depois, entretanto, fiz outros filmes. E aqui vinha. Esse filme nasce mesmo do desejo de reunir toda a gente, todos os atores com quem já trabalhei, para fazer uma espécie de celebração gigantesca do bairro com todas as personagens.
3: Tu dizes que este filme era para ter um orçamento maior e condições
4: era.
3: Melhores, mas não conseguiste e, portanto, reduziste ao possível, ao essencial. No entanto, este filme tem uma vibração, uma energia incrível. Há pouco falavas que não tem muito a ver com a história do cinema português. É verdade. Não, ninguém em Portugal filma como tu, nem ninguém edita como tu. Onde é que vais buscar a tua inspiração?
4: As minhas referências são antes as pessoas e o bairro e a realidade do bairro e a cultura do bairro, mas também o cinema dos anos 90, 80, 70 também. Que
3: eram Spike Lee
4: também, os Scorsese, os
3: primeiros filmes dele,
4: o Tarantino. No fundo, filmes de ação, mas com uma dimensão política. E são filmes que eu acho que nós temos que nos permitir fazer esse tipo de filmes, principalmente num bairro. Eu acho que os filmes de bairro são super pesados aqui em Portugal e na França e em outros sítios, e nós também temos direito a ter filmes de ação, filmes de terror, filmes de super-heróis, filmes
3: aqui
4: de...
3: O que acontece neste filme que é curioso é que ele parte de uma realidade que é pesada, que é dramática. Há ali zonas em que quase toca nos universos que, por exemplo, o João Canis também filmou quando foi fazer. Lembro-me de um dos filmes dele, agora não me ocorre o nome, que também andava por estes retratos, mas depois há uma coisa que é uma espécie de aquilo é quase um musical, a dada altura. Há ali uma coreografia naquela na forma que tu filmas, na maneira como a ação progride. Há quase ali um lado musical, não é?
4: Um lado musical e um lado popular. Nós não viramos as costas, lá está, ao nosso público, porque é uma pergunta interessante. Para quem é que nós fazemos os nossos filmes? Eu faço os meus filmes para os meus pais, para os meus amigos e para o pessoal do bairro, para já, para começar. Se eles estão contentes, eu já estou contente. Meu pai gosta do Clint Eastwood, minha mãe gosta do Fellini, gosta de juntar um bocadinho da fantasia de um e do músculo do outro. Eu sei as referências do bairro e tento jogar um bocadinho com aquilo que são o nosso imaginário. E é um imaginário que normalmente não é permitido num bairro, porque o cinema... arte burguesa feita por burgueses, os burgueses muitas vezes têm culpa, sentem uma culpa ao fazerem um filme no bairro e vão fazer um filme melodramático, super triste e pesado, e as pessoas estão sempre a falar com uma voz assim super triste, não sei o que mais. E isso não é o bairro não é isso, é força, é resiliência, é comédia,
3: e há comédia. De facto comédia, né? No meio disto tudo, não é? Vítor, tu também nos teus espetáculos agora vais ensinar em março, não é?
5: No próximo.
3: A peça do
5: Despertar da Primavera.
3: Despertar da Primavera. Tens vários projetos, trabalhas também com a companhia de teatro com os mais velhos,
5: a companhia maior,
3: não é? Como é que é, digamos, o teu modo de trabalho?
5: É muito variado, porque eu trabalho com mais diversos tipos de pessoas e intérpretes, todos eles de exceção, mas desde crianças a pessoas com o intérprete mais velho da companhia maior que entra no espetáculo tem 93 anos, portanto, assim como, curiosamente, eu desenvolvi um projeto durante 5 anos que se chamava Meio no Meio, em que trabalhei na Moita, no Barreiro, aqui em Marvila e em Almada, no Segundo Torrão, e curiosamente depois resultou, no último ano, resultou um filme, portanto, que foi a minha primeira incursão no cinema, foi péssima a experiência. O resultado está muito bom, mas foi uma equipa muito curta, muito pequena para dirigir muita gente. E porque também foi um trabalho, não de 20 anos, como é o teu caso, Vasil, mas demorei 5 até começar a filmar. Primeiro fiz uma peça de teatro com eles, dei vários workshops, tiveram várias formações até conhecer estas pessoas para depois criarmos este espetáculo. Portanto, os meus espetáculos são também muito variados, porque depende muito das pessoas que os integram. E por isso é que para cada espetáculo eu gosto de fazer audições. Para o Falsas Histórias Verdadeiras, uma pinaculagem, grande parte dos intérpretes foram escolhidos em audição, porque me interessava intérpretes que tivessem, que cantassem bem, que dançassem, que interpretassem, porque tinham de ter estas valências nestas três áreas, porque o espetáculo também deambula exatamente nesses
3: tu
5: lugares.
3: Tu tens uma formação, tu começaste por ser artista plástico, cenógrafo, e trabalhaste muito com dança também.
5: Sim, na verdade eu tornei-me mais conhecido na dança, portanto também parte das pessoas achava que eu era coreógrafo e não era mais nada, mesmo quando agora fui nomeado, ainda continuam a dizer o coreógrafo, e sou, sem dúvida, mas também a minha formação inicial até foi nas Belas Artes e no teatro. Eu sou licenciado em pintura pela Faculdade de Belas Artes da Universidade do Porto e em teatro pelo Ballet Teatro Escola Profissional, um curso de teatro. Só posteriormente é que depois faço o Fórum Dança e faço todo um curso de pesquisa e criação coreográfica.
3: Tiveste a tua companhia? Nome próprio, não é?
5: Sim, durante cerca de 20 anos criei uma estrutura de produção, não era propriamente uma companhia, porque uma companhia implica que tínhamos atores ou intérpretes que estejam associados durante muito tempo, que era basicamente quem estava fixo, era a estrutura de produção.
3: Portanto, era uma estrutura de produção para produzir as
5: para produzir diferentes trabalhos, e que trabalhava essencialmente na área da dança, apesar de alguns espetáculos serem mais ligados ao teatro ou terem a palavra como motor, outros muito mais físico.
3: E
5: princípios.
3: E agora que estás nessa posição, estás a convocar, digamos, tudo aquilo que foi a tua vida anterior e, portanto, essa experiência como artista plástico, como cenógrafo, como coreógrafo e tudo isso, agora desemboca em espetáculos como este?
5: Sim, eu acho que faz é a minha identidade. Portanto, a minha identidade vive exatamente do cruzamento destas diferentes áreas. Portanto,
3: eu há pouco perguntava ao Basil quais eram as influências, quais são as tuas grandes influências?
5: São variadas, portanto, na dança temos a Pina Baus, portanto, que é uma referência para toda a gente, mas posso dizer também o Alain Platel, portanto, há outros criadores, portanto, vou beber, seja às artes plásticas, seja ao teatro, ou seja à dança. Eu disse agora, mencionei dois nomes de dois coreógrafos, ou de uma coreógrafa e de um coreógrafo, mas poderia dizer uma fotógrafa, Nan Goldin, para mim durante muito tempo foi uma grande influência, exatamente como é que ela tinha esta capacidade de captar a intimidade das pessoas. Portanto, isto que falávamos, que é preciso construir uma relação para depois filmar o bairro, como é que o bairro é, assim como a Nan Goldin também tinha que criar uma relação de intimidade profunda com os amigos dela para depois os poder fotografar. Aquilo não eram encenadas, eram fotografias reais da intimidade, da privacidade daquelas pessoas. E isso é muito, muito interessante. Como é que confundimos, eu falo as histórias verdadeiras, eu gosto de pegar daí, que é como é que confundimos a realidade e a ficção. Eu gosto muito de cruzar o que é verdade e o que é mentira, o que é ficção e o que é real. Como é que construímos de uma coisa que é muito real e aficionamos.
3: Isso é interessante, por exemplo, aplicado, e aqui vamos já
5: aqui eu gostava de saber o que é real e o que é ficção.
3: Não se conheciam, e há aqui um dado engraçado, nós estávamos a rir-nos antes de começar a gravar, estamos em rádio, que é vocês têm dois bonés exatamente iguais nesta entrevista, portanto há aquelas pessoas que vão às festas e descobrem depois que têm
4: uma conexão.
5: Há um dress code
3: aqui. E vocês, por mero acaso e coincidência, embora o Vitor Hugo seja uma das tuas imagens de marca, o teu boné, não é?
5: Sim.
3: Mas no teu caso não é, vieste com este boné hoje e por acaso o teu boné
5: é
3: exatamente igual ao do Vitor Hugo. Mas vamos pegar no que ele estava a dizer e esta história de aquelas histórias, não sendo histórias verdadeiras, são falsas histórias verdadeiras. As histórias do teu filme?
4: Eu acho que há sempre essa mistura e a fronteira é ténua e é super interessante trabalhar à volta disso. Ou seja, um cinema de ficção que mora só na ficção não me interessa muito, e o documentário puro, apesar de ter obras-primas fantásticas, também não me interessa tanto. Eu gosto muito de misturar essas coisas e acho que acontecem coisas fantásticas quando trabalhamos em sítios reais, com pessoas reais que interpretam, que às vezes fazem coisas muito próximas daquilo que elas são e outras vezes...
3: Vamos falar desse bairro. Esse bairro, tu disse, tem sofrido grande mutação. Dizes até que alguns dos sítios onde filmaste já não existem, mudaram. E portanto há ali uma transformação. É no bom sentido a transformação?
4: Ao meu ver, e acho que falo em nome de muitas pessoas que viveram o bairro como ele era antigamente, não é porque o bairro foi construído pelas pessoas, esse e os outros, Santa Filomena, o 6 de Maio, etc, etc, etc, foram todos bairros construídos pelas pessoas, onde eram sítios que lhes pertenciam, onde havia um sistema de solidariedade que funcionava muito bem, e onde todos nós somos alguém, toda a gente conhece a nossa história, e isso é super importante, porque quando és deportado para outro sítio, de repente tornas-te invisível, tornas-te um fantasma no meio de prédios que já não representam nada, e acho que as pessoas sentem muito a falta desse lugar que é familiar, onde há sistemas próximos daquilo que nós vemos nas aldeias, pontos de encontros, e que fazem que a vida dentro desses sítios seja, ao meu ver, muito mais humana do que em outros sítios da cidade de Lisboa.
3: Mas muito difícil também, tu dizias há pouco, citavas a fala de uma das personagens do filme, quando ele dizia para o outro, para o rapaz, que, bom, se não és futebolista, se não és músico, que vida é que vais ter se não entrares aqui no circuito da droga e do... No fundo é isso.
4: Está bem, mas a falta de perspectiva não, é, não vem do bairro, não é? Vem daquilo que está
3: vem
4: à volta
3: da questão
4: do
3: social,
4: bairro, vem
3: sim.
4: da forma como o bairro é retratado nos mídias, na forma como as pessoas percebem e veem o bairro. Aliás,
3: e como é que podemos combater isso? Como é que...
4: Com filmes, acho que é uma das opções e há outras formas, mas eu acho que um filme, por exemplo, onde eu muitas vezes faço aquelas sessões onde há perguntas e respostas no final da sessão, muita gente diz que gostou muito do filme, gostaram de passar 2 horas com aquela malta e estão com vontade de ir lá comer uma asa de frango e beber uma cerveja. Fantástico, já é uma vitória. Já é uma vitória.
5: E não ficam com vontade também deles de participarem nos filmes? Porque eu acho que o cinema tem essa magia, né? O facto de aparecer num ecrã, ou a possibilidade de aparecer na televisão, cria muita ilusão. Eu percebi isso quando estava a fazer o filme, ou quando fiz a convocatória, inicialmente era uma peça de teatro, e depois que para o filme as pessoas vinham muito com essa ideia do que é fazer cinema, de quererem fazer parte no cinema. Não achas que o cinema é um meio sedutor também para atrair as pessoas e para as fazer convocar?
4: Também.
5: Assim como a música, por exemplo, eu sinto que a música rap dialoga muito bem com este tipo de comunidades, porque são lugares em que eles se podem expressar, podem dizer aquilo que querem e se sentem à vontade para o fazer, e dominam a linguagem, dominam o procedimento.
4: Mas é uma boa resposta, porque na realidade eu vejo cada vez mais putos que querem serem atores, mas isso vem de onde? Vem do facto de eles já terem visto pessoas parecidas com eles numa tela. Se tu nunca viste uma pessoa parecida contigo numa tela, não vais pensar que é possível. Da mesma forma que agora há pessoas que querem ser realizadores e contar as suas próprias histórias, ou as histórias das pessoas que as rodeiam. Se nunca viste alguém do bairro fazer isso, não entra no teu imaginário.
3: E sendo
4: uma possibilidade.
3: Sim, sim. Da representatividade, no fundo, falta essas pessoas verem-se representadas nos média, nas artes, no cinema. E por aqui eles veem-se representados. É de esperar
4: que caminho.
3: A comunidade vai ver este filme.
4: Claro que vai sim.
3: Vai estrear. Estreia em Lisboa, e portanto é expectável que eles todos. Eu falo neles, mas lá está, estamos aqui naquela ideia de falar deles. Eles são nós somos eles.
4: Exatamente. A ideia de fazer filmes é fazer com que essas histórias também façam parte da história de Portugal.
3: Claro.
4: É o caso. Só que ainda
3: tu
4: não
3: é. Tu sentes
4: era.
3: Que politicamente ainda não se encontrou uma solução para. Não se melhorou nunca para a integração dessas pessoas? Ou seja. Eles estão do bairro e não tem sido possível criar melhores condições de vida para aquelas mulheres. Aliás, as mulheres neste filme saem vencedoras.
4: Eu acho que melhor. Eu só faço filmes. Há um senhor chamado Guterres que faz umas.
3: Brito
4: análises.
3: Guterres. António Brito Guterres.
4: Exatamente. Uma análise.
5: Me confundi com outra.
4: Excelentes sobre a discriminação e a desigualdade que existe nos bairros.
3: Sim.
4: Falta de acesso a transportes, a violência policial, etc, etc, etc. Acho que é uma excelente referência para tentar se perceber
3: o
4: que é que se passa ali. E eu sinto, à minha escala, no meu mundo, que é o mundo do cinema, que ainda existe essa barreira. Os meus atores já fazem filmes há 20 anos. Quantos fizeram filmes com outro ou outra cineasta? Quantos?
3: Nenhum.
4: Um e meio.
3: É.
4: Um e meio.
3: O que é mais?
4: Não, uma fez uma novela e outra teve para fazer uma cena que depois não aconteceu. Sabe a pouco.
3: Sim.
4: Porque são muitos que querem participar neste mundo do cinema.
5: Mas o facto de um já ter conseguido, eu acho que é. Não vamos só nos focar aí, mas eu acho que às vezes mudar a vida de uma pessoa já valeu a pena.
4: Sim, e acho que todos os filmes,
5: acho
4: de todas
5: toda
4: as formas.
5: Devem ter mais oportunidades. As pessoas devem ter mesmo mais oportunidades e chegar a outro lugar, porque às vezes eu sinto também que são as pessoas que se auto-excluem, que dizem isto não é para mim, eu não vou conseguir, ou como é que eu faço. Portanto, nem sempre as portas estão abertas. Pronto,
4: Damos mais exemplos também, é isso.
3: Porque estas pessoas que entram neste filme, nenhuma delas fez cursos de representação.
4: Não, há um ou dois que agora estão a fazer, um já acabou, e vamos ver o que é que. o que é que dá. E o que é certo é que eles têm capacidade para fazer tudo e mais alguma coisa. Ou seja, não são bons só a representar personagens vindos do bairro. Podem ser advogados, médicos e um monte de coisas.
3: Sim, porque eles próprios, aliás, tu tens isso no genérico, usas o ACA. O nome deles, also known, ou seja, também conhecido como. Está próximo ali a personagem da pessoa.
5: Mas
3: não é?
5: São uma persona ou são uma personagem?
4: Depende, lá está, não há uma regra, mas lá está, há uns que usam o mesmo nome na realidade e no filme. Eu deixo sempre essa escolha em aberto. Deixo um aviso também, quando é uma personagem complicada, que ele vai ter que levar com isso.
5: Com o rótulo.
4: É isso, pode sujar o nome.
3: Portanto, agora, as pessoas podem ver este filme nas salas, é muito importante que o vejam nas salas, não é? Nós agora falávamos nisso também.
4: É fundamental.
3: Que é, as pessoas agora em relação ao cinema têm um pouco esta ideia de, bom, temos sempre as plataformas, se não conseguir ver na sala, vejo depois em casa. Mas um filme, e sobretudo um filme como este, ganha muito em ser visto na sala.
4: E não só. Eu tenho uma mensagem, porque muitas pessoas queixam-se daquilo que é o cinema português. Eu não digo que esse filme é um bom filme comparado com os outros, mas é diferente, e é diferente daquilo que é o cinema português. Por isso, aqueles que não gostam do cinema português podem ver esse filme, e as pessoas que se queixam de não serem representadas também devem ver esse filme, porque esta é uma oportunidade de mostrar que, quando temos um filme que nos representa, marcamos presença em peso nas salas, e é nas salas que temos que marcar a nossa diferença.
3: Se é que isso é importante, mas tu consideras-te um realizador português, um realizador português com um pé no mundo francófono, isso não é importante?
4: Não,
3: um realizador do mundo?
4: Não sei, eu sou da Reboleira neste momento.
3: És um realizador da Reboleira para o mundo, não é?
4: É isso.
3: E vais continuar a fazer filmes a partir da Reboleira?
4: A partir da Reboleira e arredores. São, lá está, eu quero fazer filmes de super-heróis, filmes de terror e outras coisas.
3: Gostas desses filmes de género?
4: Adoro quando servem para contar. É uma ferramenta brutal para fazer filmes populares e políticos.
3: Ao mesmo tempo. Sim.
4: Repara, o Super-Homem já nunca parou na Reboleira. Nós vamos fazer o nosso.
3: Ah, vão fazer os teus
4: próximos. Mas o nosso tem valores e virtudes diferentes do Super-Homem.
3: Sim. Muito bem, uma das perguntas que costumo fazer sempre é: o que é que tens estado a escutar? A pergunta é para os dois, quem quiser começar.
5: Queres passar uma bola? Ando a escutar coisas diferentes. A primeira, acho que é importante escutarmos o mundo e o que é que ele nos quer dizer. E quando digo escutar o mundo, é estarmos atentos àquilo que se passa à nossa volta. Seja nestas manifestações da própria natureza, que depois tem uma consequência real e um impacto real na sociedade. Podemos ver agora o que aconteceu com este glaciar que derreteu. Sim. Ou a quantidade de sismos que acontecem. Portanto, acho que é importante ouvirmos o mundo assim como ouvimos o nosso próprio corpo. É importante ouvirmos o mundo e a natureza. Depois, eu tenho ouvido muito já, assim, a nível de música, as canções da Garota Não, porque por isso é que a convidei também para fazer este musicar este espetáculo e criar as canções para este espetáculo. E gosto muito do universo dela, da forma política, também como ela escreve. Aí ela é muito próxima do Manuel António Pina. Eu costumo dizer que adoraria que Manuel António Pina fosse vivo agora para perceber o que é que ele dizia do estado das coisas, porque acho que ele teria uma voz muito acutilante e assertiva para aquilo que. E com bastante humor, que é muito curioso. Portanto, diria isso e ficava-me por aqui.
3: Mas o que é que tens estado a escutar?
4: Eu estive a ouvir. Estavas a falar do facto de os meus filmes serem super musicais. Como estou a escrever os próximos, estou
3: uma grande banda sonora. Este filme eu adorava ter aquela coisa.
4: Vai sair. Vai fazer uma banda sonora com isso que vai ser lançado.
3: O filme é quase musical.
4: E tem muitas musical. Músicas dos anos 70, 80, relíquias. Passaram por baixo dos radares e que é uma espécie de funk, de rock, de Cabo Verde.
3: E o filme tem esse contraste, não é engraçado? Porque o filme é uma enorme explosão de movimento, de coreografia e de contraste também. Há aquela cena na praia que é muito aberta, de repente tu estás num ambiente relativamente fechado e quase claustrofóbico ali do bairro, dentro de casas. E é isso que me lembrava o tal filme do Caniche, que acho que é O Sangue do Meu Sangue.
4: O Sangue do Meu Sangue.
3: Que era passado também muito dentro de um bairro. bairro, e que de repente depois tens aquela cena na praia que é abre-se e musicalmente é muito forte também, não é?
4: Certo. Sim, sim, tivemos em atenção, é verdade, já não me lembrava disso, mas é uma reflexão que tivemos, que era preciso sair e respirar. Do bairro, algumas vezes, que é um bocadinho claustrofóbico.
3: E então o que é que tens estado a escutar?
4: Chis Lopes e Abel Lima.
3: Que são músicos.
4: São músicos fantásticos.
3: Portugueses?
4: Não, de Cabo Verde.
3: Ah, de Cabo Verde.
4: Cabo Verde. Sim,
3: sim. O filme é falado em crioulo e em português.
4: Grande parte em crioulo, sim,
3: que é o que se fala no bairro. Certo, a mesma coisa. Não é? E a música também é crioula portuguesa?
4: Acho que é tudo música cabo-verdiana. Uhum. Músicas que já existiam, né? Que pertencem àquela época. E música foi criada também para o filme do Henrique Silva, do Acácia Maior, que é produtor e que fez a banda sonora. Uma banda sonora que acompanha também o Crocodilo.
3: Boa, ótimo. Bom, como habitualmente, as atividades do âmbito cultural do El Corte Inglês, e este ano o Corte Inglês, no seu âmbito cultural, estão a comemorar o seu 25º aniversário e vão começar já nesta primeira semana de setembro com as atividades, como por exemplo o curso sobre o Antigo Egito, que começou no dia 1 de setembro e que vai continuar pelos dias 2, 7, 14, 15 e 16 de setembro, pelas 18h30, sempre, no âmbito cultural do El Corte Inglês de Lisboa, sessões, portanto, sobre essa extraordinária civilização egípcia, feitas pelo professor Luís Manuel de Araújo. Também no El Corte Inglês nós estaremos ao vivo, como habitualmente, já a partir do dia 15 de setembro, em Lisboa, e depois em Gaia, no âmbito cultural do El Corte Inglês. E portanto, agora vamos relembrar as pessoas este espetáculo a partir do Manuel António Pina, Falsas Histórias Verdadeiras, uma Pina colagem, com a encenação do Vítor Hugo Pontes. Vai estar no dia 11 e 12 de setembro. E a seguir a isto, o que é que tens previsto, Vítor?
5: A seguir a isto, como criador, vou criar O Despertar da Primavera. Portanto, é o projeto que eu vou dirigir no Teatro Nacional São João nesta temporada, que estreia dia 4 de março de 2027.
3: Muito bem, e continuas a trabalhar com a companhia?
5: Sim, eu ano passado fiz um espetáculo para a Companhia Maior, que estreou no CCB, chamado A Esta Hora na Infância Neva, em que roubei um verso também do Manuel António Pina,
3: que é um belo verso,
5: para dar título a esta hora na Infância Neva.
3: Na Infância Neva. E a Companhia Maior, para quem não sabe, é uma companhia de atores velhos, séniores.
5: Maiores de 65 anos.
3: Maiores de 65
5: Sim,
3: anos.
5: No meu caso.
3: Eu já estou quase classificado para isso.
5: Não, posso
3: já
5: tentar inscrever. Há vários jornalistas, ex-atores, portanto é uma companhia formada também por pessoas que foram ligadas às artes, e que de repente se reformaram, têm outra atividade e agora estão ligados à Companhia Maior, portanto, trabalhando com diferentes encenadores e coreógrafos, portanto, tem um repertório muito grande. O primeiro espetáculo criado para a Companhia Maior foi pelo Tiago Rodrigues, foi ele que fundou a companhia juntamente com a Luísa Taveira. Portanto, a Clara Andermatt, o Jorge Andrade, o Pedro Peninha, a Joana Craveiro, muitos já trabalharam com a Companhia Maior.
3: Há uma enorme vitalidade no teatro português agora, não é? Estamos a viver um bom momento.
5: Eu sinto que sim. Eu sinto mesmo que sim. Essa é a minha grande dificuldade enquanto programador no Teatro da São João, porque há muitos projetos muitíssimo bons, reúno com muitos artistas que me apresentam projetos incríveis
3: e que
5: depois é difícil conseguir fazer tudo, exatamente porque se está a produzir muitíssimo, muitíssimo bem e nem sempre com os melhores recursos, porque a nível cultural ainda precisávamos de grandes ou de outros apoios.
3: Muito bem, Basílio da Cunha, agora... vai estar às salas, portanto temos de dizer, as pessoas vão à sala ver este filme, O Jacaré, que se estreia agora mesmo, e os planos para o futuro, já disseste mais ou menos que vais querer fazer um filme de super-heróis, um filme de filmes de género, é isso?
4: Sim, vamos começar com uma série, começamos a filmar já para o próximo mês.
3: Uma série
4: primeiro.
3: Para a RTP?
4: Sim, uma história real. Sobre uma lenda da linha de Sintra, que foi assassinado em 2002 pela polícia. E vamos contar o outro lado dessa história.
3: Eu gosto que tu dizes vamos, portanto, para ti o cinema é desde logo coletivo, sempre.
4: É, é, claro que é.
3: E, portanto, é um filme do Basil da Cunha, mas é um filme de muita gente, sempre.
4: Sim, sim, sempre, sempre.
3: E tu levas a tua equipa também para fazer essa série?
4: Sim, sim, parte da equipa.
3: Portanto, do bairro, pessoas.
4: É diferente, neste caso é diferente. Vamos fazer uma mistura, vamos filmar na Cova da Moura muito, grande parte da série, então também temos que abrir portas para os moradores da Cova e fazer uma mistura.
3: Como é que surgiu este projeto? Propuseste à RTP?
4: Sim, sim, é uma história que nós conhecemos, como eu estava a dizer, uma lenda do crime, mas que é desconhecida do grande público e acho que muita gente já pensou em adaptar isso.
3: Quantos episódios?
4: Seis.
3: Vais começar a filmar agora?
4: Vou filmar os flashbacks, ou seja, vou filmar umas partes em Cabo Verde agora.
3: Ah, ok. Escrito por ti?
4: Sim, sim.
3: E,
4: sim, em parceria com outras pessoas, mas sim, sim.
3: Ok, e depois? Então
4: depois vou para o filme de super-heróis.
3: Um filme de super-heróis.
4: Que é o primeiro episódio, o primeiro capítulo. Espero fazer muitos.
3: E portanto,
4: fazer uma franchise agora.
3: Muito trabalho pela frente, não é?
4: Sim, sim, sim.
3: Muito bem. Bom, como habitualmente, o nosso programa teve a sonoplastia de João Félix Pereira, José Guerreiro, Alexandre Lima e Abel Paiva, e o vídeo da Ana António. A Escuta do Mundo continua nos horários habituais e sempre em podcast. Obrigado por terem vindo. Vítor Hugo Pontes, Basílio Cunha. Até à próxima.
4: Até à próxima, obrigado.
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0: Castro Almeida garante que tem total disponibilidade para ir ao Parlamento esclarecer o PS sobre a execução do PRR. Os socialistas apresentaram um pedido para ouvirem o Ministro da Economia com urgência. José Luís Carneiro garante que não será pelo PS que haverá uma crise política em Portugal. A resposta do secretário-geral socialista à intenção do Chega de avançar com uma moção de censura ao governo. O líder do PS termina hoje uma visita a Maputo.
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2: Temperaturas ao momento, Porto e Ponta Delgada 24 graus, Funchal 27, Lisboa 29 graus e Faro 30. Edição das 2 horas, David Alvito.
0: O Ministro da Economia e da Coesão Territorial garante que está totalmente disponível para ir ao Parlamento apresentar justificações sobre a execução do PRR. No início desta semana, o PS apresentou um pedido para uma audição parlamentar urgente de Manuel Castro Almeida a propósito do estado efetivo da execução financeira, material e operacional do Plano de Recuperação e Resiliência, depois do anúncio do Ministro de que o PRR está totalmente concluído. Ouvido pelos jornalistas em Sines, onde presidiu a cerimónia de entrega do título de Exploração Industrial das Fábricas do Projeto Alba, o Ministro da Economia garantiu que está desejoso de prestar esclarecimentos aos socialistas.
3: O Partido Socialista quer ouvir-me com urgência, mais urgência tenho eu em falar. Estou ansioso por poder dar esses esclarecimentos. Aliás, já hoje já ouvi essa notícia anteontem e hoje fui ver, creio que ainda não há pedido, o pedido ainda não chegou, porque eu tenho interesse em ir lá o mais rapidamente possível. Mete confusão a algumas pessoas o facto de eu dizer que Portugal executa 100% do PRR e ainda há algumas escolas que estão em construção, centros de saúde em construção, obras que estão inacabadas. Mas o que eu tenho explicado é que para executar 100% do PRR, nós adjudicamos e contratualizamos 101% do PRR. Contratualizamos mais do que o necessário. Portanto, aquilo que era o nosso compromisso com a União Europeia está cumprido. As obras que estão ainda em curso, que não estão terminadas, são obras que nós fizemos a mais e ainda bem que fizemos a mais.
0: Manuel Castro Almeida, Ministro da Economia e da Coesão Territorial, aqui no registro da RTP, ele a mostrar-se totalmente disponível para ir ao Parlamento prestar esclarecimentos sobre a execução do PRR. José Luís Carneiro garante que não será pelo PS que haverá uma crise política em Portugal. É desta forma que o líder socialista comenta a intenção do Chega de avançar com uma moção de censura ao governo, na sequência das polémicas em torno do Ministro da Administração Interna. Hoje, às 16h30, o líder do partido, André Ventura, vai falar aos jornalistas para dar conta de qual será a decisão do partido Chega. Em Moçambique, onde termina hoje uma visita de 3 dias a Maputo, José Luís Carneiro garantiu que não vai ser o PS o responsável por uma crise política.
4: Eu reitero aquilo que disse. O primeiro-ministro é o primeiro e mais importante responsável.
0: Não era este o som que queríamos ouvir de José Luís Carneiro, agora sim, a responder que não será pelo PS que vai haver uma crise política.
4: Temos de aguardar e saber o que é que ela diz e avaliar aquilo que essa moção dirá. O que é certo é que foi prometido para terça, hoje é quarta, foi também prometido avançar com uma comissão de inquérito, ou seja, isto faz parte, digamos, de uma ocupação de espaço mediático, como aliás se vê nas perguntas que me estão a fazer.
5: Está pronto para eleições, ou se for o caso?
4: Nós contribuiremos para a estabilidade política do país e não será pelo PS que haverá crise política em Portugal.
0: Ainda assim, José Luís Carneiro atira a responsabilidade por tudo aquilo que está a acontecer ao Primeiro-Ministro.
4: Eu reitero aquilo que disse. O Primeiro-Ministro é o primeiro e mais importante responsável por tudo quanto tem que ver com o Governo. Só ele convida, só ele exonera. E o Primeiro-Ministro tem que ter consciência do que se tem vindo a passar, tem vindo a degradar a confiança dos cidadãos nas suas instituições políticas e ele tem deveres, tem uma responsabilidade que não pode alienar nem pode entregar aos outros. Ele próprio tem de assumir essa responsabilidade.
0: José Luís Carneiro em Maputo, capital de Moçambique, onde termina hoje uma visita de 3 dias. O secretário-geral da Federação Nacional da Educação insiste que é preciso investir mais na educação, mas entende que os problemas no setor devem-se sobretudo a uma má gestão do dinheiro que já existe. A FNE enviou hoje uma carta aberta ao Governo a pedir que este novo ano letivo sirva para começar a colocar em prática medidas concretas para melhorar a escola pública. A Federação Sindical entende que o diagnóstico do setor já está feito e é preciso agora partir para a prática. Em declarações à TSF, o responsável da Federação Sindical, Pedro Barreiros, disse acreditar que os problemas no ensino derivam de más opções políticas e insiste que o Governo deve investir mais no setor e evitar que a percentagem do PIB que vai para a educação continue a descer, tal como tem acontecido com os últimos orçamentos do Estado.
6: Em termos de peso bruto interno do PIB, o investimento em educação passou de 4,5% em 2019 para 4,7% em 2020, manteve-se nos 4,7% em 2021, antes de recuar para 4,4% em 2022 e 4,3% em 2023, um valor que se manteve em 2024. Este desinvestimento na educação trouxe-nos a este ponto. Há que o inverter. Se o há que inverter, há que, em primeiro lugar, dotar o setor da educação de mais recursos, de maior orçamento, para dar resposta a estes problemas. Portanto, é uma questão mais de gestão daquilo que é o valor, mas, obviamente,

0: no público.
1: Desde logo, o combate à indisciplina e à violência nas nossas escolas. Muitos têm dito sobre a necessidade de alterar o estatuto do aluno. Nós entendemos que não passa exclusivamente por aí. Têm que ser encontradas formas de devolver essa autoridade ao professor e também às direções das escolas. Depois, a alteração ao estatuto da carreira docente não pode ser uma alteração meramente cosmética ou uma alteração pontual. Há uma multiplicidade de aspectos que importa também analisar e fazer com que este próprio estatuto da carreira docente vá ao encontro não só da escola de hoje, mas da escola de amanhã e do futuro. Depois temos o problema da falta de professores. A carreira docente tem que poder competir com outras profissões. O ser professor, tendo em conta as qualificações necessárias, tem que poder competir com outras profissões onde as mesmas qualificações são elas também necessárias. E depois importa investir na formação inicial de professores, formar pouco mais de 1.500 professores ou futuros professores a cada ano, não dá resposta ao número que nós sabemos de professores que se vão aposentar a cada ano ao longo dos próximos 5, 6, 7 anos, na ordem dos 4 mil a cada ano.
0: A Federação Nacional de Educação reconhece que os problemas nas escolas públicas vêm se acumulando há décadas e não pede por isso que o Governo resolva tudo num único ano. Entende ainda assim que é legítimo exigir que 2026-2027 seja o ano em que os profissionais da educação possam perceber, através das decisões concretas, que o Executivo vai finalmente enfrentar as causas dos problemas e não apenas gerir as consequências. O consumo intensivo de água dos dois novos centros de dados previstos para Abrantes é preocupante para a Aquercos, perante as previsões de 40% de índice de escassez hídrica no Rio Tejo para o período 2028-2033. Os data centers continuam a levantar sérias dúvidas sobre os impactos ambientais que causam, no entender desta associação ambientalista, que manifesta preocupação por ter sido dada luz verde à construção de um segundo centro de dados no concelho de Abrantes, cujo pedido de informação prévia mereceu pronúncia favorável unânime da Câmara Municipal. Foi o que adiantou à TSF Alexandra Azevedo, presidenta da Aquercos.
2: Em relação aos data centers de Abrantes, é o que está a gerar em outros data centers e um pouco já por todo, por vários países a nível mundial. São o consumo da água e o consumo de energia. Depois também, obviamente, temos a questão da ocupação de solo, porque são infraestruturas realmente muito grandes, e também o efeito de ilha de calor relativamente a este tipo de infraestrutura, não é? Estamos a falar do Rio Tejo, que é, enfim, a massa de água mais importante para fazer a refrigeração necessária a uma infraestrutura destas, mas também ela já em sobreexploração e com um índice de escassez hídrica de 40%, isto já para o período 2028-2033, portanto não é uma coisa que estamos a pensar que possa eventualmente acontecer num futuro, já é uma realidade hoje e por isso corremos o risco de uma infraestrutura destas nem sequer ter capacidade para funcionar, que aliás já tem acontecido noutros casos. Este impacto não será só no concelho, é outros concelhos e depois também toda a infraestruturas necessárias para transporte desta energia através das linhas elétricas. E, portanto, cumulativamente também é algo que gera aqui preocupação, porque se um já é consideravelmente impactante, não é? Quanto mais ser um segundo, não é? Agora compete, isto foi um processo de consulta pública, portanto temos novamente a pronúncia da APA.
0: A Aquercos desafiou também a Agência Portuguesa do Ambiente e a Comunidade Intermunicipal do Oeste a chumbarem a concessão da mina de caolino na Serra del Rei. Os ambientalistas fazem parte dos mais de 2.800 contributos dados no processo de consulta pública que ontem terminou. Agora, Alexandra Azevedo, a presidente da Aquercos, afirma que é preciso intervir pelas consequências graves para o ambiente e a saúde pública desta mina, que tem impacto nas águas e na qualidade do ar.
2: Do ponto de vista institucional, temos aqui duas entidades que se devem pronunciar. Por um lado, a Comunidade Intermunicipal do Oeste, para a rejeição deste projeto, e por outro lado, a APA, através da emissão de uma declaração desfavorável, não é? De impacto ambiental. Depois, temos as questões realmente que são levantadas no parecer da Aquercos, que têm a ver, sobretudo, com os impactos ambientais, e depois há outras questões relacionadas também a nível de garantia financeira e do retorno para as populações locais. A nível da saúde pública, desde logo na qualidade da água para abastecimento público e concretamente da Albufeira.

0: São Domingos, da Ribeira de São Domingos, uma vez que é para abastecimento público e para uma população também considerável, e já foram detectadas a níveis de contaminação. A nível da qualidade do ar, estamos a falar de sílica cristalina, que é um agente cancerígeno, assim classificado já pela IARC, que é uma entidade internacional relativamente ao estudo do cancro, e portanto é uma das partículas que está particularmente abundante na extração deste tipo de minério, não é? De areias caulínicas. Nestas fases é sempre aguardar pelo parecer da APA.
1: Quercus espera agora a celeridade no processo do impacto ambiental dos dois data centers de Abrantes e também no chumbo à mina de Caulino. A temperatura na Terra está a aumentar a olhos vistos e pode mesmo atingir o limite de 1,5 graus face à era pré-industrial já nos próximos anos. A boa notícia é que este aquecimento ainda pode ser revertido. Os dados foram hoje divulgados pela ONU através de um relatório do Programa das Nações Unidas para o Ambiente. Em declarações à TSF, Francisco Ferreira, o presidente da Associação Ambientalista Zero, explica aquilo que está a acontecer.
2: Aquilo que está definido é nós termos uma temperatura de 1,5 grau acima da era pré-industrial ao longo de um conjunto de anos, ou seja, em que a média esteja acima. Neste momento, vários estudos apontam que é realmente inevitável que nós consigamos garantir que as temperaturas não ultrapassem este limite. Portanto, até se aponta já para 1,8 graus. Mas a grande questão é quando é que nós vamos atingir estes valores acima de 1,5 grau? Durante quanto tempo é que vamos estar acima de 1,5 grau? E a grande esperança de que temos, obviamente, de reduzir as emissões para depois conseguirmos voltar atrás para voltarmos a 1,5 grau.
1: O relatório do Programa das Nações Unidas para o Ambiente adianta ainda que as consequências podem ser devastadoras. É o caso da destruição de ecossistemas, eventos climáticos extremos e até problemas de saúde humana. Francisco Ferreira não podia estar mais de acordo.
2: Se aumentarmos o aquecimento global em 3 graus Celsius, nós, ao longo deste século, temos uma perda brutal de massa dos glaciares, que leva a um aumento do nível do mar de mais de 10 centímetros e consequências dramáticas em termos da produção de alimentos, já até 2050, por exemplo, também em termos ambientais. Nós já vemos recordes sistemáticos de destruição dos corais por causa do aumento da temperatura dos oceanos. Aliás, é sempre bom frisarmos isso. Não estamos com aquecimento muito maior porque cerca de 90% deste calor excessivo é absorvido pelos oceanos, mas com consequências diretas para os ecossistemas, sem querer ser catastrofista, mas obviamente em todos os domínios as consequências serão muito, muito pesadas.
1: São diversas as razões para este aumento das temperaturas no planeta. O presidente da Associação Ambientalista Zero aponta que a mais importante tem a ver com a evolução das comunidades humanas.
2: A principal causa está relacionada com o nosso desenvolvimento. Dos países mais industrializados, mais ricos, há aqui uma responsabilidade histórica grande, por exemplo, dos Estados Unidos, da União Europeia, do Japão. Tiveram que utilizar energia que, em termos de custo e de facilidade, era o petróleo, carvão e depois o gás natural. E a queima destes combustíveis emite quantidades enormes de dióxido de carbono, que na atmosfera, em concentrações maiores, amplia o chamado efeito de estufa. Portanto, só mudando para formas de energia onde estas emissões sejam realmente muito diminutas, é que nós conseguimos contrariar este efeito. E a aposta é a eliminação dos combustíveis fósseis, mas também sumidouros, ou seja, daquilo que nos consiga retirar dióxido de carbono da atmosfera.
1: E todos podem fazer a diferença no dia a dia, basta que sejam adotados novos hábitos.
2: No caso de Portugal, onde nós temos mais emissões e crescentes é no setor dos transportes. E, portanto, Aí o fundamental é realmente nós optarmos por uma mobilidade mais sustentável, recorrendo ao transporte público, coletivo, portanto usarmos o comboio, os autocarros, onde o Estado aí também tem que garantir uma melhor qualidade deste tipo de oferta, evitarmos o desperdício, porque tudo o que seja produção de resíduos, usarmos um conjunto de bens que depois não são necessários, significa também mais emissões.
1: Francisco Ferreira, presidente da Associação Ambientalista Zero, também num comentário aos dados divulgados hoje pelo relatório do Programa das Nações Unidas para o Ambiente, a revelar que a temperatura na Terra está a aumentar. A olhos vistos, pode mesmo atingir o limite de 1,5 graus face à era pré-industrial já nos próximos anos. 2 anos depois, vendas novas quer voltar a bater o recorde da maior bifana. Em 2024, aquela vila alentejana cozinhou uma bifana tradicional com 15 metros, agora o objetivo é chegar aos 20. A iniciativa vai ter lugar já no dia 5 de setembro. É nesse dia que vai ser preparada e servida a maior bifana do mundo, uma especial com queijo. Ouvido pela TSF, Ricardo Videira, o presidente da Câmara Municipal da Vila, acredita que vai ser atingido este recorde.
3: Estamos a contar com os 20 metros, nós subimos a fasquia de um trabalho que vinha sendo feito ao longo dos últimos anos, já tínhamos atingido os 15 metros com a maior bifana do mundo, este ano subimos mais 5 metros para os 20 metros, aqui com um apoio muito especial do Queijo Castelões e da Panificadora Central de Vendas Novas, que fazem aqui um esforço connosco para atingirmos aqui um objetivo diferente e marcarmos de forma simbólica um momento importante para Vendas Novas, que é a celebração da elevação ao concelho, e em paralelo o produto gastronómico pelo qual somos mais conhecidos.
1: O líder do município explica o que tem aquela iguaria de tão especial.
3: Esse é o desafio que eu deixo a todos, é virem até Vendas Novas no fim de semana, que começa 4, 5, 6 e 7 de setembro, portanto o fim de semana será no meio deste período, a degustar a bifana de Vendas Novas, que é verdadeiramente especial. A confecção, o segredo está nas casas de bifanas, que serão 6 a participar neste momento, mas eu diria que, sobretudo, a bifana de Vendas Novas, o segredo é serem Vendas Novas e feita por Vendas Novenses.
1: A iniciativa da maior bifana do mundo integra-se nas festas do Conselho de Vendas Novas, vão decorrer entre os dias 4 e 7 de setembro no Parque de Feiras e Mercados da Vila.
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1: Passam 21 minutos das 2 horas e até às notícias das 3 da tarde, em reposição ao longo deste verão, as escolhas musicais dos convidados da TSF. Hoje, a vez da playlist do músico Tim. Este programa foi primeiramente transmitido em maio numa produção de Nelson Santos com sonoplastia de Alexandre Lima.
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1: Vamos ouvir os Beatles. É uma banda muito importante para mim, porque foi, digamos, foi com eles que eu aprendi a tocar. E trago aqui algumas músicas que, ao longo da semana, que vamos ouvindo. A primeira é mesmo o Please Please Me, porque é realmente um tema muito engraçado. Para quem não sabe, o George Harrison tem aquela malha que é... E quando foi gravar com o George Martin, estava a tocar aquilo o tempo todo, a música toda. E o Martin é que lhe disse, não, pá, isto só às vezes é melhor. E eu muitas vezes penso nisso, quando estou a gravar músicas com o cabeleira e com certas malhas de guitarra, penso no exemplo do George Harrison e do Martin e penso, não, isto realmente já chega. Vamos partir para outra. Portanto, ficamos com o Please Please Me.

Eu sou um ouvinte, um admirador de rock progressivo, de rock sinfónico. Eu comecei por ouvir os Beatles, depois a seguir fui ouvindo estas músicas e, digamos, um dos mais importantes para mim, que não conhecia e que me admiro, fiquei logo admirado quando era chavalote, foi os Moody Blues com o Days of Future Past. Mas trouxe o I'm Just a Singer in a Rock and Roll Band porque é um bocado, muitas vezes ouço essa música na minha cabeça, porque a letra diz só que eu sou só um cantor, portanto não me culpes dos males do mundo, e muitas vezes penso nisso e gosto de passar o refrão na minha cabeça. Portanto, fica com vocês um bocadinho Moody Blues.

Vamos ouvir então Conjuntivite, que é um exemplo de música portuguesa moderna, digamos assim, com influências de, também no rock progressivo, um bocado, e muitas outras coisas, e que eu ouço bastante. É uma banda que eu sigo bastante, porque estão lá os meus dois filhos a tocar, mas também porque sei as letras todas e porque gosto muito realmente da música. A primeira que vamos ouvir é O Jogo das Nuvens, que é um tema mais calmo, com um teledisco também bastante, acho eu, bonito, e cá fica. No!

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1: Depois de ter ouvido e enchido a cabeça com o prog e tudo, apareceram os punks. E com os punks apareceu uma nova maneira de ouvir música, se quiseres, uma nova maneira de ver o mundo. Eu tenho uma que me fez logo abrir a cabeça, que foi os Police com o So Lonely, porque realmente era um som completamente novo, muito mais simples de se ouvir e muito mais simples de se fazer, e portanto depois daquele universo tão complicado do rock progressivo, para um músico em começo de carreira como eu, foi fantástico poder ter como exemplo uma guitarra, um baixo, uma bateria e uma voz, e pronto. Portanto, ficamos com o So Lonely.

Portanto, voltamos aos Clash, porque são uma banda que foi também inovadora em muitos sentidos, também no, na sua carreira musical. Uma coisa engraçada do, depois no pós-punk é que muitas bandas cresceram e foram buscar sonoridades mais, não deixando a atitude, mas mais compostas, mais interessantes. E esta aqui, o Straight to Hell, é um bocado exemplo disso, de como é que uma banda começou por ser tão violenta, tão distorcida, acaba a fazer uma música tão, tão sentimental, se quiserem. Portanto, Straight to Hell, dos Clash.

continuamos no prog, agora também com outra peça fantástica que dura há mais de 30 anos, que é o Osric Tentacles, com um tema que se chama Snake Pit, do Earthland, de um disco, acho eu, dos melhores deles, e que é uma banda também que ainda não vi, mas que tenho muita pena por isso, mas é um tipo de música que orgânica, muito às vezes techno ou não, mas que me leva sempre para viagens mais estratosféricas, se quiserem.

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1: Está claro que temos sempre que, numa escolha qualquer de música portuguesa ou não, temos sempre que incluir o Zeca Afonso, porque é um inovador completo, uma pessoa, um músico, digamos assim, um criador incrível, e que muitas vezes só acompanhado, isto é outra tentativa de chamar a atenção para o som das guitarras, muitas vezes só acompanhado pelo Rui Pato e uma simples guitarra, outras vezes pelo Júlio Pereira, outras vezes com a ajuda do Janita, por aí fora, com histórias de aventuras completamente loucas de gravação, transformou, acho eu, a música portuguesa, abriu as janelas todas e fez tudo o que era possível. Os Chutos, no disco dos Filhos da Madrugada, fizeram a versão desta música que vamos ouvir, que é o Cor da Primavera, e também foi um gosto poder passar para a nossa linguagem esta música, embora pudéssemos tocar qualquer uma delas.
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Portanto, companheiros de luta, digamos assim, e de estrada, o GNR, sempre me influenciaram bastante. As letras do Henning para mim sempre foram bíblicas, quase dizendo assim, e sempre tentei responder à letra, e claro que não consegui, mas pronto, fiz o melhor. As guitarras no princípio do Alexandre também fantásticas, e depois toda a musicalidade do Tolly, que é uma personagem um bocadinho esquecida às vezes, mas que realmente está na base daquilo tudo, e claro que a grande amizade que tenho pelo Jorge Romão, e portanto não podia deixar de trazer aqui o GNR com um dos temas que eu acho fantásticos e que não, já cantei com eles uma vez ou duas, que é o Bellevue, e portanto ficamos aqui na Boa Vista.

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0: Não será por culpa do PS que haverá uma crise política em Portugal? É assim que José Luís Carneiro reage à intenção do Chega de avançar com uma moção de censura ao Governo. Manuel Castro Almeida está totalmente disponível para esclarecer o PS relativamente à execução do PRR. Os socialistas apresentaram um pedido para ouvir o Ministro da Economia com urgência. O Presidente da Associação Nacional de Municípios quer a identificação rápida dos projetos do PRR que ainda precisam de financiamento. Pedro Pimpão afirma que este é o momento certo para se conhecerem os projetos que estão por concluir.
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2: Nota para o trânsito em Lisboa com acidente no IC19, antes do nó da Amadora em direção a Lisboa, com fila desde Queluz. Para amanhã, uma subida acentuada das temperaturas, máximas de 40 graus em Lisboa, 42 em Évora, Beja e Santarém, 36 graus em Faro, Porto com 29 graus. Na Madeira, sol, 28 graus máxima para o Funchal e nos Açores, aguaceiros em todo o arquipélago com temperatura máxima de 25 graus em Ponta Delgada. Edição das 3 da tarde, David Alvito.
0: José Luís Carneiro assegura que o PS não vai ser culpado de uma crise política em Portugal. É desta forma que o líder socialista comenta a intenção do Chega de avançar com uma moção de censura ao governo na sequência das polémicas em torno do ministro da Administração Interna. André Ventura dá hoje uma conferência de imprensa. Está agendada para as 16h30, onde vai anunciar se avança ou não com essa moção de censura. Em Moçambique, onde termina hoje uma visita de 3 dias a Maputo, José Luís Carneiro garantiu que não será pelo PS que o país irá para eleições e aproveitou ainda para criticar a eventual iniciativa do Chega.
3: Temos de aguardar e saber o que é que ela diz e avaliar aquilo que essa moção dirá. O que é certo é que foi prometido para terça, hoje é quarta, foi também prometido avançar com uma comissão de inquérito, ou seja, isto faz parte, digamos, de uma ocupação de espaço mediático, como aliás se vê nas perguntas que me estão a fazer.
4: Está pronto para eleições, o PS, se for o caso?
3: Nós contribuiremos para a estabilidade política do país e não será pelo PS que haverá crise política em Portugal.
0: Ainda assim, o secretário-geral socialista atirou as culpas para Luís Montenegro, sublinhando que o primeiro-ministro tem de assumir responsabilidades relativamente a esta questão do ministro da Administração Interna.
3: Eu reitero aquilo que disse. O primeiro-ministro é o primeiro e mais importante responsável por tudo quanto tem que ver com o governo. Só ele convida, só ele exonera. E o primeiro-ministro tem que ter consciência do que se tem vindo a passar, tem vindo a degradar a confiança dos cidadãos nas suas instituições políticas e ele tem deveres, tem uma responsabilidade que não pode alienar nem pode entregar aos outros. Ele próprio tem de assumir essa responsabilidade.
0: José Luís Carneiro, declarações feitas em Maputo, Moçambique, onde esteve de visita nos últimos 3 dias, aqui reproduzidas pela agência Lusa. O ministro da Economia e da Coesão Territorial garante que está totalmente disponível para ir ao Parlamento apresentar justificações sobre a execução do PRR. No início desta semana, o PS apresentou um pedido para uma audição parlamentar urgente de Manuel Castro Almeida a propósito do estado efetivo da execução financeira, material e operacional do Plano de Recuperação e Resiliência, depois do anúncio de que este plano está totalmente concluído. Ouvido pelos jornalistas em Sines, onde presidiu a cerimónia de entrega do título de exploração industrial das fábricas do projeto Alba, o ministro da Economia garantiu que está desejoso de prestar esclarecimentos aos socialistas.
5: O Partido Socialista quer ouvir-me com urgência, mais urgência tenho eu em falar. Estou ansioso por poder dar esses esclarecimentos. Aliás, já ouvi essa notícia anteontem e hoje fui ver, creio que ainda não há pedido, o pedido ainda não chegou, porque eu tenho interesse em ir lá o mais rapidamente possível. Mete confusão a algumas pessoas o facto de eu dizer que Portugal executa 100% do PRR e ainda há algumas escolas que estão em construção, centros de saúde em construção, obras que estão inacabadas. Mas o que eu tenho explicado é que para executar 100% do PRR, nós adjudicamos e contratualizamos 101% do PRR. Contratualizamos mais do que o necessário. Portanto, aquilo que era o nosso compromisso com a União Europeia está cumprido. As obras que estão ainda em curso, que não estão terminadas, são obras que nós fizemos a mais e ainda bem que fizemos a mais.
0: Manuel Castro Almeida, no Ministro da Economia e da Coesão Territorial, e a disponibilidade para ir ao Parlamento prestar esclarecimentos sobre a execução do PRR. Declarações aqui da RTP. A Associação Nacional de Municípios quer que sejam rapidamente identificados os investimentos que precisam de financiamento relativamente ao PRR e deixa, por isso, um apelo ao Governo. No final da reunião do Conselho Diretivo do Organismo, o Presidente Pedro Pimpão afirmou que este é o momento certo para se saber quais os projetos e investimentos que estão por concluir.
6: Há uma preocupação agora adjacente com alguns investimentos, obras, nomeadamente na área da educação e da saúde, outros na área da ação social, mas não diretamente relacionados com os municípios, cujas obras ainda estão em execução e, naturalmente, há aqui um compromisso por parte do Governo de encontrarmos aqui mecanismos de articulação para que essas obras continuem, para que esses investimentos sejam aproveitados ao máximo, porque estamos a falar mais uma vez de investimentos em que os municípios se substituíram à Missão Central para realizar esses primeiros investimentos e que naturalmente nós saudamos aquilo que tem sido também já os mecanismos legislativos que têm sido criados para haver essa transição de investimentos. Estamos a falar de investimentos que podem transitar para o Portugal 2030 ou que podem ser integrados também no âmbito do Orçamento de Estado para o próximo ano, e aquilo naturalmente que nós apelamos é para que esses mecanismos sejam céleres e eficazes para que as obras que estão em execução possam continuar e para que os municípios também que decidiram avançar e tiveram esse arrojo de avançar com essas obras

0: Presidente da Assembleia da República para que tome uma posição perante uma grave ameaça de um deputado eleito. Num vídeo divulgado nas redes sociais, o deputado e vice-presidente da Direção Nacional do Chega, Pedro Frazão, insultou a integridade dos jornalistas da Agência Lusa na elaboração de textos jornalísticos e ameaçou perseguir os profissionais, admitindo também como ato político o encerramento da agência. Hoje, numa mensagem enviada ao presidente da Assembleia da República, José Pedro Aguiar Branco, a Comissão de Trabalhadores da Agência Lusa repudiou estas ameaças e insultos e assegurou que os profissionais da agência não se deixam intimidar, são independentes, responsáveis e regidos por normas de deontologia, seriedade e rigor. A temperatura na Terra está a aumentar olhos vistos e pode mesmo atingir o limite de 1,5 graus face à era pré-industrial já nos próximos anos. A boa notícia é que este aquecimento ainda pode ser revertido. Os dados foram hoje divulgados pela ONU através de um relatório do Programa das Nações Unidas para o Ambiente. Em declarações à TSF, Francisco Ferreira, presidente da Associação Ambientalista Zero, explica aquilo que está a acontecer.
1: Aquilo que está definido é nós termos uma temperatura de 1,5 grau acima da era pré-industrial ao longo de um conjunto de anos, ou seja, em que a média esteja acima. Neste momento, vários estudos apontam que é realmente inevitável que nós consigamos garantir que as temperaturas não ultrapassem este limite. Portanto, até se aponta já para 1,8 graus, mas a grande questão é quando é que nós vamos atingir estes valores acima de 1,5 grau, durante quanto tempo é que vamos estar acima de 1,5 grau, e a grande esperança de que temos, obviamente, de reduzir as emissões para depois conseguirmos voltar atrás para voltarmos a 1,5 grau.
0: São diversas as razões para este aumento das temperaturas no planeta. O presidente da Zero aponta que a mais importante tem a ver com a evolução das comunidades humanas.
1: A principal causa está relacionada com o nosso desenvolvimento. Dos países mais industrializados, mais ricos, há aqui uma responsabilidade histórica grande, por exemplo, dos Estados Unidos, da União Europeia, do Japão. Tiveram que utilizar energia que, em termos de custo e de facilidade, era o petróleo, carvão e depois o gás natural. E a queima destes combustíveis emite quantidades enormes de dióxido de carbono, que na atmosfera, em concentrações maiores, amplia o chamado efeito de estufa. Portanto, só mudando para formas de energia onde estas emissões sejam realmente muito diminutas, é que nós conseguimos contrariar este efeito. E a aposta é a eliminação dos combustíveis fósseis, mas também sumidores, ou seja, daquilo que nos consiga retirar dióxido de carbono da atmosfera.
0: Francisco Ferreira, presidente da Associação Ambientalista Zero. Hoje, o relatório do Programa das Nações Unidas para o Ambiente revelou que a temperatura na Terra está a aumentar. A olhos vistos, pode mesmo atingir o limite de 1,5 graus face à era pré-industrial já nos próximos anos. O secretário-geral da NATO garante que a Aliança Atlântica está totalmente ao lado da Alemanha. Isto depois dos ataques híbridos com drones no aeroporto de Leipzig que foram atribuídos à Rússia. Marco Rui esteve hoje reunido com o presidente da Comissão Europeia, Ursula von der Leyen, e em declarações aos jornalistas garantiu que a Aliança e a Europa estão totalmente unidas e deixou ainda críticas ao regime de Moscovo pelo aumento de incidentes.
2: A Rússia está cada vez mais imprudente. À medida que continuam a sua guerra terrível contra a Ucrânia, temos visto mais drones e mísseis a atravessarem o nosso espaço aéreo no leste, criando com isto um risco maior. Temos visto também um aumento de atividades malignas, com ataques diretos ao nosso território, seja os incêndios em fábricas que produzem equipamento de defesa para a Ucrânia ou o ataque híbrido da Rússia em Leipzig. E sim, mantemos-nos totalmente solidários com a Alemanha, com toda a Aliança e com a União Europeia. In full solidarity with
0: Germany, the whole alliance and the European Union. Já Ursula von der Leyen assegurou que a pressão sobre o Kremlin não vai só manter-se, vai também aumentar.
3: A Europa e a NATO não cedem à pressão da Rússia. Até vamos aumentá-la e não vamos parar. Não, até a Rússia parar de bombardear e matar crianças inocentes, homens ou mulheres na Ucrânia. Leipzig marca uma nova escalada.

0: território europeu que é diretamente atribuído à Rússia, mas é apenas parte de um padrão mais amplo de incidentes incrivelmente perigosos. Violações repetidas do nosso espaço aéreo, drones que paralisam os nossos aeroportos, interferências com as nossas infraestruturas críticas. Os europeus estão a ser confrontados com esta verdade difícil e é isso que é o novo normal. Vamos ter que acelerar os nossos esforços e isso significa estar prontos para responder a esta imprudência da Rússia de forma mais rápida e melhor. Temos de tratar as nossas infraestruturas diárias como um alvo frontal e protegê-las em conformidade. Vamos apoiar qualquer Estado-membro que seja alvo da Rússia.
1: A Presidente da Comissão Europeia afirmou também que a Europa já tem equipas preparadas para responder a estes ataques de Moscovo.
0: A Europa já tem equipas de resposta rápida que podem responder a este tipo de ataques, sejam eles cometidos dentro ou fora do espaço da nossa União Europeia. Por isso, a nossa força, a nossa preparação, a nossa resolução é a nossa determinação. Nós também fazemos isto usando o poder do nosso mercado único. As nossas sanções enfraqueceram a economia da Rússia. Podemos usar mais sanções e estaremos prontos a impô-las de acordo com a proporção de novas ações perigosas e ameaçadoras de vidas que sejam atribuídas à Rússia. É isso que temos que concluir. E hoje, na Irlanda, os ministros dos negócios estrangeiros europeus estão a discutir novas listas de sanções. E na Comissão estamos a procurar formas de cortar financiamento à máquina de guerra russa.
1: Ursula von der Leyen, a presidente da Comissão Europeia, também aqui a garantir que a NATO e a Comissão estão preparadas para responder aos estes incidentes de Moscovo, porque há o Ministério dos Negócios Estrangeiros já anunciou que vai convocar o embaixador russo em Portugal para consultas.
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0: Boa tarde, são 13:15, estão agora 30 graus em Lisboa, 24 no Porto, 27 graus em Faro.
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2: Quinta Essência 7525 é o novo disco de Carlão, que conhecemos também dos da Weasel, Algodão ou 530. Esta marca dos 50 anos, de Carlos Nobre, ganhou sons e palavras em 18 temas que podemos ouvir agora neste Quinta Essência 7525. Vamos fazer um pouco desta viagem no concerto de bolso, ao vivo com Carlão e o DJ Glow.
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0: improviso.
1: Quinta Essência 7525 é o novo disco de Carlão. Chega depois de Entretenimento, de 2018, e de 40, em 2015, pelo meio também com muitos singles, como A Subia para o Lado, 2020, 1986, 2021, Via Láctea, com o Tatã, com o Precipícios, com a Carolina Deslandes, em 2022, mais em 2023, ou Fortuna em 2024, alguns dos singles, dos temas que foste lançado, mas em 2025, Carlão, bem-vindo.
2: Obrigado.
1: Esta marca dos 50 anos nos fez-te juntar reflexões em disco?
2: Sim. Olha, sabe, como obrigado desde já por fazer essa retrospectiva muito apurada dos singles todos, tudo. Eu, de facto, o último disco que gravei, que saiu, foi o Entretenimento, em 2018, e de lá para cá, pronto, aconteceu muita coisa, muitos singles, muita coisa, também vida pessoal e profissional, uma série de projetos em que me envolvi, e apesar de ter lançado uma série de singles, eu estava a gravar outras coisas, mas por uma razão ou por outra não avancei com nenhum dos três projetos que tinha em mãos, nomeadamente três EPs. Um que se chamaria Formas do Verbo Amar, outro que se chamaria Detox e outro ainda com os Beat Bombers, que não tinha nome. Foram três projetos que eu acabei por não finalizar. Eis que chegamos ali a 2024 e eu penso, epá, para o ano faço 50, se calhar o engraçado era fazer um balanço e chamar a malta que tem sido importante para mim, que nas várias facetas que eu tenho, vá, e construir um disco. Então daí exprimi um bocado aquilo que tinha nos dois EPs, nomeadamente dois temas meus, que são o 10 Palcos, É Melhor Que Esqueça, os temas com os Beat Bombers, que é o Sabes a Natal e o Intrusos e Otários, e a partir daí fui falar com o meu irmão, com o Branco e com o Fred Ferreira, pessoas fundamentais na construção da minha música, para fazer então um apanhado das várias, eu agora já estou a chamar facetas e não fases, apesar de terem acontecido em fases importantes e até mais ou menos que dá para apontar, a verdade é que são facetas minhas que continuam presentes, não é uma fase de alguma coisa do passado. Tudo que está neste disco faz sentido ainda hoje em dia, e eu tinha compartimentado isso até certo ponto em EPs diferentes. Mas quando pensei nos 50 e fazia sentido estar tudo junto, então juntei também uns interlúdios, fui buscar textos meus desde sempre que eu tenho escritos, assim, tipo, guardados em gavetas digitais, e também escolhi alguns que se enquadravam bem em momentos do disco, e juntei tudo neste puzzle.
1: Interlúdios, portanto, poesia, dita
2: sim,
1: que no fundo fazem aqui, ou juntam, ou ligam este quase filme musical.
2: Exatamente.
1: De três EPs, já percebemos, três EPs que nunca saíram.
2: Certo.
1: Portanto, com músicas mais antigas e eventualmente algumas também mais atuais, que apareceram também para este disco.
2: Sim, sim. Eu acho que terá sido, para aí metade foi feita em 2020. E quatro, sim, e outra metade foi essas coisas que eu já tinha feito nos anos anteriores, desde 2020, talvez.
1: E quando pensaste neste trabalho dos 50 anos do Carlos Nobre, pensaste neste percurso musical, mas também pensaste um pouco nas tuas raízes? Pergunto isto porque nós conhecemos bem Unha Bebé, por exemplo, vimos aquele vídeo gravado em Cabo Verde.
2: Sim.
1: Tu nasceste em Angola, os teus pais é que são de Cabo Verde.
2: Exatamente.
1: E depois viveste a vida toda em Portugal, portanto,
2: certo? Sim, sabes que Angola, pronto, acaba por ser um sítio que para os meus pais tem alguma importância, porque eles casaram e foram para lá, e é lá que nasço eu e nasce o meu irmão. Mas eu nasci lá e com dois meses viemos para Portugal, né, em 75. Portanto, da minha história não faz assim grande parte. Cabo Verde acaba por fazer, por toda a ancestralidade, não é? Obviamente, e as raízes todas. Mesmo na história dos meus pais, eu acho que Angola acaba por se diluir um bocado ali aqueles anos naquilo que é a vida deles. Portanto, sim, as raízes são definitivamente Cabo Verde. Eu tenho muito timidamente, sou uma pessoa que leva muito tempo, sou muito lento, mas tenho estado a reaproximar-me com as minhas raízes, e e a estender a estreitar um bocado essa relação. E neste álbum, para lá do Onhanané, que tem essa viagem a Cabo Verde e essa música que eu fiz para a minha mãe, há também um tema completamente cantado em crioulo, que é uma letra do meu primo José primo. Maria, que fala de uma... fala da tia, da minha tia, da mãe dele, irmã do meu pai, mas fala da África, do berço da humanidade e da mulher africana e tudo mais. E então foi o primeiro tema que eu tive coragem de cantar em crioulo, ainda por cima crioulo, que é badio de Santiago. É mais do lado do meu pai, não da minha mãe. O crioulo da minha mãe é diferente. Mas fazia sentido. Bateu certo, sabes? Não foi uma coisa de fazer só porque sim. Não, é este crioulo. São palavras do meu primo que têm a ver com África, com Cabo Verde, com uma tia minha também. Então, assim fez sentido. Não foi aquela coisa de fazer só porque sim, bora lá fazer um tema em crioulo. Não, é como tudo de resto neste disco. Mas há obviamente esse reaproximar de muito vagaroso.
1: Já que falas desse reaproximar também das raízes, como é que foi, por exemplo, essa viagem a Cabo Verde e sentir aquilo tudo?
2: Opa, foi muito boa. Para já, Cabo Verde é aquela coisa que toda a gente é família. Há sempre um primo, uma prima. Há uns que dizem, nós vimos a ser família ainda. Pois é. Mas eu a primeira vez que estive em Cabo Verde senti aquilo que não tinha sentido em Angola, por exemplo, que é mal de sair do avião. De alguma forma aquilo fez sentido e bateu certo. É uma coisa que é um bocado inexplicável. Não consegues explicar bem, só de alguma forma sentes-te bem, sentes que aquilo bate certo. E eu tinha sentido logo isso da primeira vez, que já foi há uns 20 e tal anos, de uma viagem que eu fiz sozinho. Fui a várias ilhas, tinha estado em Santo Antão, e agora fui a Santo Antão de outra forma, já pai de duas filhas e com uma perspectiva também diferente. E já valorizava antes, agora valorizo ainda mais. Santo Antão é uma ilha muito bonita, muito difícil no aspecto de acessos, e eu desta vez fui mesmo à casa onde a minha mãe nasceu e onde cresceu. E epá, é uma caminhada, que aquilo é umas 2 horas só para subir, mais outras 2 para descer. E valorizo ainda mais a mulher crioula, acima de tudo, porque a mulher crioula... Pronto, eu acho que o homem africano, o homem em geral, pronto, tem muito que se lhe diga, não é? Mas o homem africano é bandido mesmo. E há aquela coisa em Cabo Verde, muito dos homens no grog e as mulheres a segurarem aquilo tudo. Os meus pais foi um pouco diferente. Mas essa viagem a Cabo Verde também me faz valorizar muito a mulher crioula e a mulher africana, porque de facto é ali é muitas vezes quem leva aquilo para a frente, sabes?
1: São as vantagens também da idade, se calhar.
2: Sim.
1: Dar esse valor, não é?
2: Exatamente.
1: Nós te conhecemos como o Pac-Man dos The Weasel, desde 1993, por aí, dos anos 90. Exato. Depois que os projetos que falei há pouco, Algodão ou 530, para além da tua carreira a solo. E há pouco falavas dessas facetas do Carlão. Isto reflete-se também um pouco neste álbum, porque... E vamos ouvir aqui também neste concerto de bolso, mas pode-se ouvir ainda mais quem ouvir este disco, porque há aqui muitos sons que vão do hip-hop ao rec, ao rap, ao afro, ao hardcore,
2: exatamente,
1: com o meu corte e cola. Portanto, há aqui essas várias facetas também do Carlão ao longo destes 50 anos.
2: Há muitas...
1: Ou dos 30 e tal com música.
2: Sim, 30 e tal de música. Eu acho que os 50 anos faz sentido eu chamar 75-25, porque realmente há textos que remetem quase para uma infância pré-música, mas musicalmente são 30 e tal anos, exato. Mas sim, há essas facetas todas, e é curioso. Eu ainda há pouco tempo toquei na Casa das Artes em Famalicão, que eu gosto muito daquele auditório, que estava cheio, correu bem, e depois há muita gente que conhece o espectro total da minha música, por assim dizer, mas há muita gente que também não conhece. Há muitos miúdos do Assobia para o Lado, há mais séniores, por exemplo, por causa da TV, e que estão lá a ver o meu concerto e depois apanham com estas coisas todas e ficam meio
1: boquiabertos.
2: E é uma surpresa, e é muito giro. Eu, por exemplo, toquei o a subir para o lado, que costuma ser o último tema antes do encore. E logo a seguir ao subir para o lado, nós tocámos o Corta e Cola, um bocado assim sem aviso, pá, que é aquela música hardcore que é mesmo de e tocamos aquele tema e aquilo bate certo e funciona, sabes? Tipo, os putos, os cotas, toda a gente, tipo, também são 30 segundos uma descarga de energia brutal, mas é rápida. Mas quem viu aquele concerto e quem esteve lá acaba por não achar aquilo estranho, aquilo cola tudo, sabes? E é engraçado depois também constatar, mais nas pessoas que não conhecem esse espectro todo, essa surpresa e ver que eles gostam também de todos os aspectos da minha música.
1: Então já falamos mais deste Quinta Essência 7525, já ouvimos Na Loucura, já falamos disso também, mas para já, com o DJ Glue, Carlão, Para Lá da Espuma.

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0: Carlão, ao vivo no concerto de bolsa TSF com o DJ Glu, novo disco Quinta Essência 7525. E Carlão, nesta marca dos 50 anos, dos teus 50 anos, dá para perceber, e há pouco falaste isso também, que te rodeaste um pouco dos que fizeram também esta viagem contigo. Uhum. Desde o teu irmão, o João Nobre, até o DJ Glu, que esteve também, está aqui connosco, mas esteve também nos The Weasel, e outros que estão aqui também neste novo disco.
1: O Branco, que foi fundamental também nesta minha segunda vida, por assim dizer, pós The Weasel. Quando eu gravo o meu disco 40, no seguimento dos 530, já lá vamos, mas quando gravo 40, o Branco contribuiu com três temas e um deles foi Os Tais, que foi assim...
0: Foi o tema talvez mais...
1: Foi o tema que carregou aquele disco e carregou os concertos todos, uma turnê grande, e foi um tema, eu acho, bastante importante. O Dino fala muito disso, porque na altura tinhas muita música africana a entrar em Portugal, mas não tinhas assim este crossover de uma música que é, na verdade, um kizomba. O Branco chama-lhe Zouk, mais naquela para dar outro nome, mas na verdade aquilo é um kizomba que tem um rap meu. E Os Tais, não é? E aquilo na altura foi assim um grande choque para muita gente, sabes? Para muita gente. E hoje em dia já é completamente normal teres essa sonoridade africana, mas em 2015 era...
0: Estamos a falar de 10 anos, 11 anos, não é?
1: 11 anos, mas na altura era, ok, ouvires música africana de África, mas música africana feita cá em Portugal, sendo de pessoas de ascendência africana ou não, era uma coisa estranha. Este tipo de beat africano não era, não se fazia. Pá, e hoje em dia todo o pessoal, não só da música afro, mas do próprio hip-hop, tem muito este beat africano. Mas na altura não, então na altura foi um grande choque. Eu próprio, quando ouvi o tema, fiquei assim: epá, se calhar não vou, achas que sim, meu? Mas na verdade eu levei o tema para casa e meia hora depois estava feito, versos, refrão, tudo, sabes? E quando é assim não dá para ir contra. Eu tenho que seguir mais do que qualquer razão, tenho que seguir o meu coração e também o meu pezinho quando bate. E então acho que o Branco foi realmente importante aquilo que nós fizemos nesse ano, e foi importante para mim, e acabou por estender assim um caminho novo para mim, que foi esse lado da afro que eu tinha renegado até então, sabes? Por uma razão ou por outra tinha renegado.
0: E foi
1: renegado.
0: O Branco que ajudou a levar por
1: e
0: aí.
1: E o Branco ajudou-me. Depois o Fred, foi...
0: Com os 530?
1: Com os 530, ele...
0: Está aqui também neste disco.
1: Está aqui no Para Lá da Espuma, claro. Precisamente. Chateou-me muito na altura, porque eu estava meio zangado, não queria fazer palcos grandes, não queria fazer nada que tivesse a ver mais com este lado... Que é aquilo que me define mais, até mais rapado, né? Mas ele chateou muito. Nós tínhamos feito Os Dias de Raiva, e ele chateou muito, tipo, epá, bora fazer um disco mais. Eu estou aqui a trabalhar umas cenas com o Regula, com o Sam da Kid, bora lá fazer um disco. E eu, não quero. Mas acabei por fazer, e esse disco acabou por tornar possível depois eu fazer o 40. Então o Fred acabou por ser uma pessoa muito importante para mim também. E ele tem uma... Nós fizemos esse disco de 530, ele também entrou no disco 40, e é uma pessoa com uma música muito cinemática, sabes? Então eu gosto muito de trabalhar com o Fred, porque ele... Quando eu estou a ouvir uma música dele, estou ali, entro logo num filme e estou a viajar, e isso é fundamental para quem escreve.
0: É bem a imagem de um disco que ele gravou ainda há uns tempos.
1: Sim, exatamente. Epá, e depois o meu irmão, claro, o meu irmão tinha que ser, porque o meu irmão é a razão pela qual eu faço música. É uma pessoa que também com uma diversidade incrível, é porventura a pessoa com quem eu me dou melhor nesse lado do espectro musical, sabes? Nós, desde putos, que fomos a concertos de metal, de punk, de hardcore, mas também de muito pop, muito hip hop, então mistura-se tudo, e eu e ele nesse aspecto, pronto, é o irmão mais velho. E então, e ele acaba por ser a pessoa com mais música neste disco. É o intro, é o passo a passo, é o Na Loucura, é o Nair Kiflan também, que é dele, o outro, portanto, é a pessoa com a maior contribuição, e tinha que ser.
0: Uhum. Para além dos Beat Bombers, também
1: os Beat Bombers, sim. Ah, os Beat Bombers, sim. Pá, se...
0: E com quem também gravaste já vários temas, não é?
1: Sim, eu tinha gravado um single que era na altura da pandemia, que era o Aviões. E depois fizemos várias músicas, estão duas neste álbum, mas outras que ficaram ainda na gaveta, e são pessoas que eu admiro imenso, também super versáteis, tanto o Ride como o Stereossauro. E gosto bastante deles e tinham que estar presentes neste disco, porque ajudaram também a moldar a minha música.
0: E há aqui outro músico na capa deste disco, quer dizer, quem está na capa és tu, há uns anos atrás, mas foi o Tó Trips que trabalhou...
1: Foi o Tó Trips que trabalhou a parte gráfica toda.
0: Outras
1: do
0: artes do Tó Trips, não é?
1: Sim, sabes que ele, pronto, para lá de Dead Combo e para lá da música toda que ele fez estes anos, até outras bandas anteriores, Lulu Blind, ele sempre teve este lado gráfico. Muita gente não desconhece, mas ele, por exemplo, fez uma capa da Weasel do Podes Fugir, mas Não Podes Esconder, em 2000. E o Tó Trips, precisamente por isto ser um tratado, vá, que compreende ali entre 75 e 25, eu queria que fosse alguém com história, alguém que conhecesse também e que soubesse aquilo que eu estava a falar e que queria passar neste disco. E o Tó Trips é contemporâneo, pronto, é ligeiramente mais velho do que eu, mas acho que nas coisas importantes batemos certo. Então esta estética toda, meio de cartazes de rua, o tratamento das imagens, tudo bateu certo. Inclusive ele está a fazer algumas coisas para o concerto ao vivo em termos de imagem, e estou muito feliz.
0: E há pouco falávamos das tuas raízes, também das letras que chegaram a esses temas. Falaste também do teu primo Zé Maria, que é só o que é só o Presidente da República de Cabo Verde, não é? Zé Maria Neves, vamos lá dizer assim com algum respeitinho. Mas depois também passa, por exemplo, por outros temas como a intervenção mais política, como queiramos dizer, como ouvimos no início com o Na Loucura, porque isso também faz parte deste teu caminho, não é?
1: Faz parte, tem que fazer.
0: Assim, desde as questões do racismo até ao papel da mulher, que também já falaste.
1: Exatamente.
0: Aqui, não é?
1: Sim, pá, são assuntos que são incontornáveis. Se por um lado eu não me vejo a fazer um disco e não sou ativista no sentido em que não tenho essa missão e não é uma coisa que a minha vida funcione nessa base, por outro lado, há assuntos que são incontornáveis e que são inescapáveis para mim. E, por exemplo, Na Loucura, eu precisivelmente há 2 anos atrás, com a ascensão da extrema-direita no mundo inteiro e em Portugal também, e ouvir muita gente a falar, por exemplo, do Estado Novo de uma forma muito falseada e muito romantizada, sabes? Eu lembro de ligar ao Sérgio Godinho e perguntar-lhe: olha, pai, está-me a irritar, porque eu acho que quem fala dessa forma do Estado Novo ou eram pessoas super privilegiadas que realmente não passaram por situações de pobreza extrema, nem falta de educação, porque tiveram acesso à educação e isso tudo, não como a larga maioria dos portugueses, não é? Então tem uma visão enviesada da história e algo revisionista, não é? E falei com o Sérgio Godinho, tipo: olha, Sérgio, fogo, era fixe, era tu, tipo, fazeres uma letra a falar de como as coisas eram, porque eu posso falar, mas eu nasci em 75, tipo, não tenho propriedade como tu tens, porque ainda viveste essa altura. Ele disse: pá, Carlão, olha, desculpa, mas estou aqui com um livro em mãos, eu também costumo escrever em cima de música, portanto fica difícil, sabes? Era na boa, pá, mas não... E eu, na altura, depois fiquei assim com aquela mais ou menos atravessada: tenho que fazer alguma coisa. E na verdade tinha escrito umas palavras soltas que tinha publicado até no Instagram. Quando o meu irmão fez música para este disco, Ele, uma das músicas, eu peguei nessas palavras e depois construí o tema logo em volta disso. Ele veio muito na cabeça, ainda continuo a levar, porque aquilo, apesar de não ser direto, é perfeitamente claro para quem é que eu me dirijo, não é? E então veio muito na cabeça. Mas é uma coisa que eu tinha, aliás, eu fiz questão, já tinha a ideia do álbum, era tudo para sair no álbum, mas antes das últimas eleições, e eu sabendo que não vai contar para nada, mas fiz questão de lançar em abril do ano passado, ainda um pouco antes das eleições, para, pá, para mexer um bocado, sabes, para pelo menos... estar de consciência tranquila de que fiz a minha parte, sabes? De que falei disto e que não subia para o lado.
0: O Na Loucura, já ouvimos no início do concerto de bolso, também o Para Lá da Espuma. Agora ouvimos um outro tema deste novo Quinta Essência 7525 com o DJ Glu, aqui ao vivo na TSF. Sorte!
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0: ao vivo na TSF, Carlão, com o DJ Glue, que ouvimos aqui com todos estes sons, samples, scratches. Sim. Ouvimos agora Sorte, faz parte de Quinta Essência 7525, novo disco de Carlão, esta semana ao vivo no concerto Bolsa TSF. E Carlão, falávamos há pouco dos vários temas diferentes, daqui a pouco vamos ouvir, por exemplo, 10 palcos no final deste concerto de Bolsa, mas há, por exemplo, também o É Melhor Que Esqueça, estou a falar de temas que fui ouvindo aqui deste álbum novo, que, segundo me parece, tiveram também muitas vidas diferentes até chegarem a este formato final.
1: Sim, sim, é verdade, é verdade. Foram os temas que, por exemplo, o 10 Palcos teve vários nomes. Curiosamente, até foi uma das versões, eu fila com o Tó Trips numa coisa que é daquelas coisas de duetos improváveis. Fizemos para uma cerveja num sítio em Marvila, fizemos um concerto onde eu juntei músicas inéditas e outras com roupagem diferente, com o Tó a tocar guitarra. Agora já não me lembrava disso, agora lembrei-me neste preciso momento. Lembrava-me que ela teve várias vidas, não me lembrava desta coisa com o Tó. É engraçado. Mas a verdade é que este tema teve vários títulos e várias vidas. Eu tentei encaixá-lo em vários beats e coisas de pessoal com quem trabalhei, e a coisa nunca funcionou bem. E na verdade depois acabei eu por compor a música e juntar ali pedaços diferentes de música e compus. E aí ela ganhou a sua versão definitiva. E o É Melhor Que Esqueça também foi um bocado isso, foi um bocado eu acabar por não encontrar na malta toda com quem eu trabalhei para esses temas específicos a música certa. E então cheguei meio à frente. E foi engraçado porque eu nunca tinha feito isso enquanto Carlão, nem quando a Weasel. Eu fiz nos outros projetos, Algodão, fiz bastante música. Dias de Raiva também ajudei na composição. 5:30 só melodias, não fiz música. Mas é uma parte minha também. E que acaba por ter que encaixar também aqui, porque é o meu percurso, e nestes 50 anos eu fiz alguma música. Não é aquilo que é mais conhecido, nem é aquilo que me define mais, mas também faz parte. E então esses temas acabam por, juntamente com o Corta e Cola, claro, que é o hardcore pronto, que eu compus também, são uma parte minha também, e se calhar tiveram que demorar esse tempo todo para eu depois ter que me chegar à frente.
0: E o álbum fecha com outro, o último canto, que é a mesma melodia do intro.
1: Exato.
0: Do 5-0.
1: Exatamente.
0: E depois do passo a passo. Há aqui quase um ciclo.
1: Eu e o meu irmão, nós gostamos dessas coisas. E eu tinha-lhe dito, olha, que gostava de ter, porque nós vimos daquela geração dos discos, conceituais ou não, que têm ali uma linha e um princípio, meio e fim, né? E sempre gostámos muito dessas coisas, de ter um título, ter ali alguma espécie de cola no disco. E eu, quando falei do disco, disse-lhe, uma das coisas que lhe disse logo: olha, gostava de ter um intro e um outro para este disco. E ele: ok, então vou abrir nisso, não sei o quê. E de repente, pronto, ele disse: então se calhar vou fazer uma coisa mais ou menos nas tónicas do intro e o outro serão as mesmas, ok? E eu: sim, é ótimo, boa. E depois o passo a passo ele acaba por fazer mesmo ligadinho, é uma coisa... para nós somos filhos do vinil, de ter ali o vinil, a música encaixar uma ou na outra seguidinho, é daquelas brincadeiras que nós gostamos muito e que só como, não é só com o meu irmão, mas das pessoas que eu conheço, só com ele é que eu poderia. Há de haver outras, mas eu não as conheço. E temos esse entendimento e a coisa fluiu bem.
0: Para quem quiser ouvir, é só adquirir o Quinta Essência 7525. Falta falar dos palcos.
1: Sim.
0: Há já Carlão no dia 24 de Abril, no Porto.
1: Exatamente, no Porto, na Avenida dos Aliados.
0: Com o DJ Glue e com a banda
1: toda. Aí é com a banda toda. Temos bateria, baixo, teclas, um cantor que canta a sério. E vamos fazer a nossa festa do 25 de Abril, que é uma data que cada vez mais, diria, ao contrário daquilo que tem sido o nosso governo, precisa ser valorizada e celebrada, e eu acho que, ao contrário do governo, as pessoas têm feito questão de mostrar isso na sua saída à rua nessa data.
0: 24 de Abril, na Avenida dos Aliados, no Porto.
1: Sim.
0: E depois, em julho, há uma nova reunião dos The Weasel.
1: Em julho, há The Weasel no
0: Melmarés.
1: Sim, Matosinhos, que mudança depois, com o Rui Macena e orquestra, que vai ser... É um segmento do concerto, né? Com orquestra, pá. Para nós é incrível, porque ficamos ali umas criancinhas a brincar no parque, porque a divertirmos muito, porque a orquestra leva a nossa música mesmo para um patamar, para uma altura muito grande, e ela cresce imenso, e é algo que gostamos. O Rui, para além de maestro e compositor, é um arranjador incrível. Ele pegou nas nossas músicas e transformou-as de uma forma muito bonita e muito enriquecedora. E depois, pronto, há Rock in Rio também, que vou tocar, e há uma série de concertos aí pelo país todo.
0: Muito bem, Carlão, ao vivo, na TSF, com o DJ Glu, com este novo Quinta Essência 7525. Uhum. Carlão, muito obrigado.
1: Obrigado eu.
0: Para o final, de novo, vamos ouvir 10 palcos, um dos novos temas. A técnica do concerto de bolso foi do Alexandre Lima. Obrigado.
1: Obrigado. 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

0: regresso ao cartaz. Dez palcos ao mesmo tempo, tanto faz. São mais um brinde para compor o cabaz.
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0: Boa tarde, são 13h58, menos uma hora nos Açores.
1: O Ministério Público acredita que só em março do próximo ano é que vai estar concluído o inquérito de crime ao descarrilhamento do elevador da Glória. José Luís Carneiro garante que o PS não vai contribuir para nenhuma crise política e acusa André Ventura de estar apenas interessado na ocupação do espaço mediático. A Presidente da Comissão Europeia assegura que já estão preparadas equipas de resposta rápida para dar resposta à guerra híbrida da Rússia. E o secretário-geral da NATO vê a Rússia cada vez mais imprudente.
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0: Para amanhã, previsão de sol com uma subida das temperaturas máximas de 40 graus em Lisboa, mais altas 42 em Évora, Beja e Santarém, Faro com 36 graus e Porto 29. Na Madeira também a previsão de sol, temperatura máxima no Funchal de 28 graus e nos Açores, aguaceiros em todo o arquipélago com 25 graus, temperatura máxima em Ponta Delgada. Edição das 4 da tarde, Ana Cristina Henriques.
1: O Ministério Público informa que está à espera que sejam concluídas as peritagens ao acidente com o elevador da Glória para depois começar a fazer a análise criminal dos factos. Em comunicado esta tarde, o Ministério Público refere que essas peritagens devem estar concluídas em novembro e depois, sublinha neste comunicado, será realizada a análise detalhada dos factos e a avaliação sobre se existem ou não indícios suficientes e o apuramento de eventuais responsabilidades criminais. Tendo isto em conta, a perspectiva é que o despacho final do inquérito esteja concluído no final de março do próximo ano e isto, se não acontecer, entretanto, nenhum imponderável. A investigação do Ministério Público é independente da investigação que está a ser feita pelo Gabinete de Prevenção e Investigação de Acidentes com Aeronaves e Acidentes Ferroviários. Com a perspectiva do Ministério Público para o despacho final, a divulgação deve acontecer ao mesmo tempo que o relatório do Gabinete de Prevenção e Investigação de Acidentes com Aeronaves. Este documento devia estar pronto já este mês, quando passa precisamente um ano sobre o acidente, mas foi adiado também para março do próximo ano, devido à complexidade das peritagens técnicas. O elevador da Glória em Lisboa descarrilou faz amanhã um ano, causou a morte a 16 pessoas, sobretudo turistas estrangeiros, mas também 5 portugueses. José Luís Carneiro avisa que não será o PS a contribuir para uma crise política. O secretário-geral socialista é claro quando reafirma que o PS é pela estabilidade, é isso que vai defender, depois de questionado sobre a ameaça de André Ventura, feita já na sexta-feira, de apresentar uma moção de censura. José Luís Carneiro espera para ver o texto dessa eventual moção de censura e aproveita para criticar o comportamento, neste caso, do líder do Partido Chega.
2: Temos de aguardar e saber o que é que ela diz e avaliar aquilo que essa moção dirá. O que é certo é que foi prometido para terça, hoje é quarta. Foi também permitido avançar com uma comissão de inquérito, ou seja, isto faz parte, digamos, de uma ocupação de espaço mediático, como aliás se vê nas perguntas que me estão a fazer.
3: Está pronto para eleições, ou PS, se for o caso?
2: Nós contribuiremos para a estabilidade política do país e não será pelo PS que haverá crise política em Portugal.
1: É uma certeza de José Luís Carneiro que, seja como for, insiste que Luís Montenegro, nesta polémica toda que tem agitado o governo com a situação do ministro da Administração Interna, Luís Montenegro tem responsabilidades que não está a assumir.
2: Eu reitero aquilo que disse. O primeiro-ministro é o primeiro e mais importante responsável por tudo quanto tem que ver com o governo. Só ele convida, só ele exonera. E o primeiro-ministro tem que ter consciência do que se tem vindo a passar, tem vindo a degradar a confiança dos cidadãos nas suas instituições políticas e ele tem deveres, tem uma responsabilidade que não pode alienar nem pode entregar aos outros. Ele próprio tem de assumir essa responsabilidade.
1: São declarações de José Luís Carneiro, que continua de visita a Maputo. Quanto à eventual moção de censura do Partido Chega, prometida para ontem, essa eventual moção de censura apresentar-se por André Ventura, ele prometeu decisão para esta tarde e por isso mesmo chamou os jornalistas para uma declaração. A União Europeia e a NATO reafirmam total apoio à Alemanha depois de Berlim ter responsabilizado diretamente a Rússia pelo ataque híbrido com drones armadilhados no aeroporto de Leipzig no mês passado. Numa conferência de imprensa conjunta ficou a certeza de que a Europa não se deixa intimidar e está preparada para dar resposta. Mark Rutte, o secretário-geral da NATO, olha para uma Rússia cada vez mais irresponsável.
4: Russia has grown increasingly reckless.
5: A Rússia está cada vez mais imprudente. À medida que continuam a sua guerra terrível contra a Ucrânia, temos visto mais drones e mísseis a atravessarem o nosso espaço aéreo no leste, criando com isto um risco maior. Temos visto também um aumento de atividades malignas com ataques diretos ao nosso território, seja os incêndios em fábricas que produzem equipamento de defesa para a Ucrânia ou o ataque híbrido da Rússia em Leipzig. E sim, mantemos-nos totalmente solidários com a Alemanha, com toda a Aliança e com a União Europeia.
4: In full solidarity with Germany, the whole Alliance and the European Union.
1: Olá, Mark Rutte, nesta conferência de imprensa, a presidente da Comissão Europeia, que assinalou incidentes cada vez mais perigosos e promete acelerar esforços para dar resposta a estas incursões da Rússia.
6: A Europa e a NATO não cedem à pressão da Rússia. Até vamos aumentá-la e não vamos parar. Não, até a Rússia parar de bombardear e matar crianças inocentes, homens ou mulheres na Ucrânia. Leipzig marca uma nova escalada em território europeu, que é diretamente atribuído à Rússia, mas é apenas parte de um padrão mais amplo de incidentes incrivelmente perigosos. Violações repetidas do nosso espaço aéreo, drones que paralisam os nossos aeroportos, interferências com as nossas infraestruturas críticas. Os europeus estão a ser confrontados com esta verdade difícil e é isso que é o novo normal. Vamos ter que acelerar os nossos esforços

0: support any member state Russia targets.
1: O presidente do Executivo Europeu garante que a Europa não ficará nunca de braços cruzados.
2: A Europa já tem equipas de resposta rápida que podem responder a este tipo de ataques, sejam eles cometidos dentro ou fora do espaço da nossa União Europeia. Por isso, a nossa força, a nossa preparação, a nossa resolução é a nossa determinação. Nós também fazemos isto usando o poder do nosso mercado único. As nossas sanções enfraqueceram a economia da Rússia. Podemos usar mais sanções e estaremos prontos a impô-las de acordo com a proporção de novas ações perigosas e ameaçadoras de vidas que sejam atribuídas à Rússia. É isso que temos que concluir. E hoje, na Irlanda, os ministros dos Negócios Estrangeiros Europeus estão a discutir novas listas de sanções. E na Comissão estamos a procurar formas de cortar financiamento à máquina de guerra russa.
1: No final desta reunião na Irlanda, o ministro português dos Negócios Estrangeiros afirmou que existe um entendimento bastante consensual para que a União Europeia adote mais um pacote de sanções muito exigente contra a Rússia. Paulo Rangel diz que este novo pacote de sanções pode ser aprovado em outubro. Em declarações à agência Lusa, o chefe da diplomacia nacional diz que este pacote de sanções tem como alvos, essencialmente, individualidades, podem ser mais de 1000, mas também empresas. Paulo Rangel diz que estas sanções, que visam especificamente individualidades e empresas, têm-se revelado as mais eficazes porque têm um impacto sobre a vida de decisores da Federação Russa e, por isso, conclui o ministro, isso leva-os a ficar numa situação mais difícil e a repensar até, eventualmente, a prazo, a posição da Federação Russa. Paulo Rangel tratou de recordar que a União Europeia já tem muitas pessoas e empresas sancionadas, mas indicou que, neste caso concreto, vai ser um pacote verdadeiramente de uma dimensão muito, mas mesmo muito maior do que os anteriores. A ideia é que seja apresentado no Conselho de Negócios Estrangeiros de outubro, numa altura de aumento de tensão entre a Europa e, concretamente, a Alemanha com a Federação Russa. A Segurança Social está a alertar para a existência de mensagens fraudulentas que estão a ser enviadas com um link que usa indevidamente a imagem do portal do Instituto da Segurança Social. O Instituto pede a quem receba este tipo de mensagem para não clicar no link, nem fornecer dados pessoais ou bancários, já que se trata de uma ação para roubar informações confidenciais ou extorquir dinheiro, usando de forma abusiva a identidade da Segurança Social. A Segurança Social lembra que nunca envia links nem pede dados bancários ou pessoais por SMS ou outro tipo de mensagens.
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Boa tarde, passam 12 minutos das 4, é uma tarde com temperaturas de 30 graus em Lisboa e 29 em Faro, estão 24 graus no Porto e em Ponta Delgada e 27 no Funchal.

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1: Agora 4h20 no mundo digital. Rui Tucayana, lembramos os auscultadores que prometem 125 horas de autonomia.
2: A Jabra apresentou os novos Evolve 385, auscultadores sem fios, pensados para serem utilizados em escritórios e que eliminam o tradicional microfone de haste ao apostar num sistema de múltiplos microfones internos para chamadas com som de qualidade. Neles, o grande destaque técnico vai para a autonomia da bateria, que pode chegar às 125 horas de reprodução de música com o cancelamento de ruído desligado. Além disso, o dispositivo suporta carregamento sem fios através de uma base Qi, uma característica muito conveniente, mas rara em equipamentos deste segmento. Porque são pensados para facilitar o trabalho em escritório, os auscultadores Elite 385 incluem uma luz LED que sinaliza quando o utilizador está numa chamada e não pode ser interrompido. Existe também um botão dedicado à plataforma Microsoft Teams e um adaptador USB que, caso seja necessário, permite uma ligação com fios e de baixa latência ao computador. Estes Jabra Evolve 385 custam cerca de 700 euros, isto na versão com base de carregamento sem fios, e rondam 500 euros sem esse acessório.
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0: Boa tarde, são 4:30, 3:30 nos Açores. Artur Carvalho, líder do PS, desafia o primeiro-ministro a assumir responsabilidades a propósito da polémica em torno de Luís Neves.
1: José Luís Carneiro assegura que o Partido Socialista não vai ser culpado por uma crise política em Portugal. É assim que comenta a intenção do Chega de avançar com uma moção de censura ao governo, na sequência das polémicas à volta do ministro da Administração Interna. Em Moçambique, onde termina hoje uma visita de 3 dias, José Luís Carneiro garantiu que não será pelo PS que o país irá novamente a eleições. Não deixou, no entanto, de sublinhar a ideia de que é o primeiro-ministro quem tem de assumir responsabilidades na polémica que se arrasta a propósito do ministro da Administração Interna.
2: Eu reitero aquilo que disse. O primeiro-ministro é o primeiro e mais importante responsável por tudo quanto tem que ver com o governo. Só ele convida, só ele exonera. E o primeiro-ministro tem que ter consciência do que se tem vindo a passar, tem vindo a degradar a confiança dos cidadãos nas suas instituições políticas, e ele tem deveres, tem uma responsabilidade que não pode alienar nem pode entregar aos outros. Ele próprio tem de assumir essa responsabilidade.
1: Declarações feitas lá longe, em Maputo, por José Luís Carneiro, a propósito de uma polémica que vai alimentando os dias por cá, em torno do ministro da Administração Interna. Aguardam-se para esta tarde declarações de André Ventura sobre se o Chega irá ou não, em definitivo, avançar com uma moção de censura por causa das polémicas que tem rodeado Luís Neves. A investigação do Ministério Público sobre o descarrilamento do ascensor da Glória, que faz hoje um ano aconteceu e que provocou 16 mortos, aguarda a conclusão de ensaios e peritagens que estão previstas para se encerrarem no próximo mês de novembro. É isso que, em comunicado, informa o Ministério Público, que refere que a investigação que tem levado por diante, independentemente daquela que está a ser feita pelo Gabinete de Prevenção e Investigação de Acidentes com Aeronaves e de Acidentes Ferroviários, aguarda a conclusão dos ensaios e peritagens técnicas que se prevê deve ocorrer no próximo mês de novembro. A União Europeia, também a NATO, garantem que as duas entidades estão totalmente ao lado da Alemanha depois dos ataques híbridos com drones que aconteceram no aeroporto da cidade de Leipzig e que o governo de Berlim atribui à Rússia. Mark Rutte esteve hoje reunido com a Presidente da Comissão Europeia, Ursula von der Leyen, garantindo depois o Secretário-Geral da NATO que tanto a Aliança como os 27 estão totalmente unidos, firmes no repúdio e preparo para reagir aos incidentes que sejam provocados por Moscovo.
3: Russia has grown increasingly reckless.
4: A Rússia está cada vez mais imprudente. À medida que continuam a sua guerra terrível contra a Ucrânia, temos visto mais drones e mísseis a atravessarem o nosso espaço aéreo no leste, criando com isto um risco maior. Temos visto também um aumento de atividades malignas, com ataques diretos ao nosso território, seja os incêndios em fábricas que produzem equipamento de defesa para a Ucrânia, ou o ataque híbrido da Rússia em Leipzig. E sim, mantemos-nos totalmente solidários com a Alemanha, com toda a Aliança e com a União Europeia. Stand in full solidarity with Germany, the
1: whole Alliance and the European Union. Nesta linha, na mesma linha destas declarações de Mark Rutte, Ursula von der Leyen assegurou que a pressão sobre o Kremlin irá não só manter-se, como aumentar. A Presidente da Comissão Europeia afirmou também que a Europa já tem meios preparados para responder a ataques de Moscovo.
0: E são notícias para atualizar na edição das 5. Para amanhã, uma subida das temperaturas, máximas acima dos 30 graus, com 40 em Lisboa, 41 em Setúbal e Santarém, 42 graus em Évora e Beja, Faro máxima de 36 graus e Porto 30. Na Madeira, dia de sol, 28 graus, temperatura máxima no Funchal. E nos Açores, aguaceiros em todo o arquipélago, com temperatura máxima de 25 graus em Ponta Delgada.
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0: Escuta do Mundo hoje, depois das 7, agora na Pura Economia, Nuno Correia da Silva, há expectativas pouco animadoras para o preço dos combustíveis.
7: O banco americano Goldman Sachs divulgou em nota pública as expectativas da evolução do preço dos combustíveis para o próximo ano. As notícias não são animadoras. O banco prevê um forte agravamento dos preços em consequência da escalada das margens de refinação. Nas estimativas apresentadas, as margens de refinação do gasóleo nos Estados Unidos chegarão aos 63 dólares por barril, cerca de 54 euros, um valor que representa mais do dobro das anteriores projeções que fixaram o preço em 27 dólares por barril. Para a União Europeia, o banco prevê que as margens de refinação atinjam os 49 dólares por barril, cerca de 42 euros, um aumento exponencial face à anterior estimativa de 19 dólares por barril, cerca de 16 euros. As causas para este forte agravamento decorrem das múltiplas paragens em refinarias no Médio Oriente e à quebra nas exportações de combustíveis. Atualmente, as exportações de combustíveis do Golfo Pérsico representam apenas 40% dos níveis pré-guerra, metade da estimativa anterior, que previa um valor entre os 70% e os 80%. Na Europa, o encerramento de várias refinarias, algumas em consequência da agenda para a transição energética e outras por se encontrarem tecnologicamente obsoletas, reduziu drasticamente a capacidade de transformar petróleo em combustível. Segundo os dados da Reuters, em 10 anos, desde 2016 até ao presente, a Europa perdeu em capacidade de refinação cerca de 1,52 milhões de barris por dia. É uma quebra muito impactante, sobretudo porque expôs mais a Europa à instabilidade do Médio Oriente. Por isso, está menos soberana no controle dos preços. O preço dos combustíveis continua a ser um forte travão ao maior crescimento económico. Desde que o ataque ao Irão começou, que o preço tem vindo a subir, com oscilações, mas sempre numa trajetória de agravamento. A gasolina aumentou 20% e o gasóleo cerca de 30%. Numa economia muito dependente do petróleo, na União Europeia, cerca de 40% da energia consumida deriva do petróleo, o agravamento do preço do crudo tem reflexos no aumento da inflação. Com pressão sobre a inflação, os bancos centrais sobem as taxas de juros para ativar o efeito esponja, ou seja, absorver a liquidez. Com a subida das taxas de juros, reduz o investimento, a oferta de emprego e o consumo. É um ciclo de retração. Por isso, as previsões do Banco Americano são um forte sinal de alerta para o ano que se aproxima.
0: Por Economia, com o advogado e gestor Nuno Correia da Silva. 20 minutos para as 5, daqui a pouco as notas de autor e o TSF Pais e Filhos, agora a música de Cris Maré.

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1: Olá, aqui Silvana Pérez. Trago-vos a sugestão para que visitem o Clube de Fado. É uma casa de fados em Alfama, uma das minhas favoritas. Encontrarão 3 fadistas por noite, tanto vozes masculinas como femininas. E a acompanhar estes artistas terão 3 músicos, guitarra portuguesa, viola e contrabaixo. A comida é fantástica, o ambiente é incrível. Existe também a particularidade de quem não quiser ir jantar pode aparecer a partir das 10h30 sem reservar para beber um copo e ficar a ouvir fado até à 1h, que é quando encerra o Clube de Fado. Precisamos mais portugueses nas casas de fado e tenho a certeza que vão gostar.
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0: E hoje com paragem em Almancil. O regresso às aulas traz a rotina de volta e com ela as questões do costume sobre a alimentação. Hoje, algumas recomendações do que colocar na lancheira dos miúdos quando vão para a escola, no TSF Pais e Filhos, Maria Ramos Santos.
3: Setembro chegou e traz com ele o regresso às rotinas escolares. Estes dias de transição, depois das férias, são um momento perfeito para reorganizar a alimentação das crianças sem pressa. Neste programa, contamos com a ajuda da nutricionista Inês Pádua, que fala sobre como ajustar os hábitos lá de casa e o que não pode faltar na lancheira dos miúdos.
4: Não é necessário processo muito drástico, de repente vamos passar uma semana só a comer sopa, até porque nós sabemos que nas crianças isto pode ter um efeito muito contraproducente, portanto, associar alimentos como os hortícolas a algo que é penoso, a algo que está associado ao fim das férias, que é algo que nós gostamos muito, e depois quando voltamos à rotina temos que comer durante não sei quanto tempo seguido aqueles alimentos que nem são tão apreciados. Portanto, fazer isto de uma forma gradual. Se durante as férias houve, por exemplo, um sumo à refeição ou ao lanche, ele deixa de existir e passa a entrar a água e o resto passa a ser o normal. Aquilo que nós sabemos, de uma forma geral, é que um lanche deveria ter sempre um componente hortofrutícola, portanto, uma fruta ou um hortícola. Podemos estar a falar, se calhar, de um tomate cherry ou de uns palitos de cenoura, que de facto são mais apreciados. Depois, uma fonte de proteína. Muitas vezes aqui surgem os exemplos dos lácteos. Estou a falar aqui do iogurte, do queijo. Mas existem outras fontes de proteína que podem ser incluídas. E depois, uma fonte de fibra, ou a chamada fonte de hidrato de carbono primordial, não é? E aqui entra o contexto do pão, dos cereais com pouco açúcar, até de um bolo ou de uma bolacha, e eu dou sempre o exemplo de voltarmos a fazer, se calhar, os bolos e as bolachas em casa. À parte disto, é sempre muito importante nós referirmos a questão da hidratação. E, portanto, as crianças hidratam-se com água. A água não equivale a nenhum sumo, nem a nenhum refrigerante, incluindo sumos naturais. Não é a mesma coisa.
3: Assegurar que as crianças bebem água suficiente é importante, em particular nos dias de calor.
0: O TSF Pais e Filhos, Maria Ramos Santos, com o som de Paulo Jorge Guerreiro.
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0: E em maio, a Resi Alentejo esteve nos Negócios e Empresas com Ana Maria Ramos.
5: Com a ajuda do PRR, a Resi Alentejo está a investir 6 milhões no reforço da capacidade de processamento e valorização de resíduos urbanos. E a aposta na bioeconomia já se traduz em ganhos também em recursos, o que obriga ao aumento de equipa de 130 para 180 pessoas. É o que explica Rui Marreiros, o diretor-geral da empresa.
6: Nós procedemos a um investimento da ordem dos 6 milhões de euros, que, como disse, é um investimento que nos permitiu, falando especificamente desta meta da preparação para a reutilização e reciclagem, termos atingido os 65%, portanto, que está claramente em linha com os objetivos nacionais. Nós temos neste momento um volume de negócios da ordem dos 18 milhões de euros, portanto, tem já uma dimensão muito significativa até para a região. Tem vindo a ser feitos aumentos sucessivos de capital social por parte dos municípios também para dar esta robustez financeira à empresa. Obviamente que é uma empresa já com uma dimensão muito significativa. Nós, ao dia de hoje, cerca de 167 colaboradores e um plano de crescimento até aos 185, 190. E, portanto, independentemente de toda a tecnologia que nós já temos, e já temos muita, mas há aqui o capital humano que é indispensável para, obviamente, ter estes sistemas a funcionar.
5: Os planos levaram a intervenções estruturantes, incluindo a construção de uma nova central de triagem de embalagens.
6: Uma nova central de triagem de embalagens e, portanto, exatamente nesse contexto de simultaneamente conseguimos processar mais e melhor, portanto, todas as embalagens que vêm da recolha seletiva, portanto, estou a falar principalmente na questão dos plásticos. Nós processamos cerca de 50 toneladas por ano, portanto, nesta central de triagem de embalagens, dependendo dos picos, do tipo de material, muitas vezes conseguimos processar mensalmente 4 a 5 toneladas mensais, portanto, e obviamente podemos sempre ir aumentando a capacidade de processamento em função da afinação que é preciso fazer.
5: Uma aposta que permite poupanças na ordem dos 186 quilos de resíduos por habitante nos 8 municípios alentejanos que integram este projeto e já levou à modernização também da central de tratamento mecânico e biológico.
6: A central TMB, o TMB é um tratamento mecânico e biológico que está direcionado para o tratamento dos resíduos indiferenciados. Neste momento, temos um nível de produção de resíduos em algumas áreas de cerca de 186 quilos por habitante. Nós temos um sistema, grosso modo, que serve 87 mil habitantes, portanto tem uma dimensão já significativa, dispersa numa área de 6.700 km², portanto temos também aqui um desafio do ponto de vista logístico para podermos dar resposta em tempo útil. Nós estamos a prever já este ano, em 2026, reduzir a taxa de deposição e aterro para 15% e dizer que esta meta nacional deve cumprir os 10% em 2030. E, portanto, nós em 2026 já atingimos os 15%, portanto, vamos cumprir essa meta.
5: A Resiliente espera então retorno significativo para cobrir custos desta operação e para avançar em novos investimentos, estimando fechar o ano com um volume de negócios na ordem dos 18 milhões de euros.
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0: Agora estamos a 8 minutos das 5, ainda com Jessie Ware, antes das notícias. Super Bloom, boa tarde.

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0: Boa tarde, são 4h58, menos uma hora nos Açores. O ministro português dos Negócios Estrangeiros revela que o novo pacote europeu de sanções à Rússia pode atingir mais de 1000 pessoas, mas também empresas. São medidas que devem ser aprovadas em outubro. A NATO e a União Europeia denunciam uma Rússia cada vez mais imprudente, com incidentes perigosos em espaço europeu, isto na sequência do drone armadilhado no aeroporto de Leipzig. As autoridades da Alemanha identificaram, entretanto, dois suspeitos com passaportes russos. O Ministério Público acredita que só em março do próximo ano é que vai estar concluído o inquérito crime ao descarrilamento do elevador da Glória. Na saga de dar novos nomes a lugares antigos, Donald Trump quer agora dar o nome dele ao Estreito de Hormuz.
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0: Amanhã as temperaturas sobem para 40 graus em Lisboa, 42 em Évora e Beja, 36 graus em Faro, 29 a máxima para o Porto. Em Santarém e Setúbal, temperatura máxima de 41 graus. Na Madeira também a previsão de sol, com temperatura máxima de 28 graus no Funchal, e nos Açores a previsão de aguaceiros em todo o arquipélago, com temperatura máxima de 25 graus em Ponta Delgada. Edição das 5 da tarde, Ana Cristina Henriques.
2: Tal como prometido por André Ventura, a decisão está anunciada. O presidente do Partido Chega acaba de revelar que o partido deu entrada já hoje com uma moção de censura contra o governo de Luís Montenegro, e isto tendo em conta as polémicas com o ministro da Administração Interna, Luís Neves. Numa conferência de imprensa que está a decorrer e que já vai longa, André Ventura reafirmou todas as críticas que tem feito à atitude do ministro da Administração Interna, Luís Neves. Ele já ontem tinha dito que considerava inacreditáveis as declarações feitas pelo ministro da Administração Interna na Madeira, no discurso que fez na cerimónia de aniversário do comando da PSP da Madeira, e na conferência de imprensa que está a dar nesta altura, André Ventura já disse que, para ele, as suspeitas são evidentes na gestão pública que é feita por Luís Neves, e que ele recorda que exigiu, desde o início e sempre sozinho, exigiu esclarecimentos, mas André Ventura considera que esses esclarecimentos não foram dados pelo ministro da Administração Interna, apesar de ter tido oportunidade para tal. André Ventura também afirmou que, desde o início, que Luís Neves merecia o benefício da dúvida, mas para ele, o ministro da Administração Interna acabou por não esclarecer nenhuma das dúvidas, e por isso o partido Chega deu entrada já hoje com a moção de censura. Diz também André Ventura que, apesar da moção de censura que dá agora entrada à Comissão Parlamentar de Inquérito, não está em causa. É uma iniciativa com a qual o partido Chega também queres avançar. Francisco Nascimento, está assim confirmado que, depois de ouvir os órgãos do partido e o Presidente da República, a moção de censura avança?
3: com André Ventura dizer que falou duas vezes com o Presidente da República, a falar
4: de uma conversa que teve há poucos dias, ou seja, nas últimas horas, com António José Seguro, mas também com a falar de uma audiência com António José Seguro que aconteceu ainda antes das férias parlamentares. Ora, André Ventura a revelar, portanto, que o Chega apresentou essa moção de censura ao governo. André Ventura diz mesmo que essa moção já deu entrada, isto depois de, nos últimos dias, ter dito que
3: ontem à noite, precisamente, que estava inclinado, mais inclinado, a apresentar essa moção. Diz também que nas últimas horas falou com o grupo parlamentar, também com os órgãos internos do partido, para anunciar esta moção. Disse também, colocou a responsabilidade em Luís Montenegro, diz que a autoridade do Primeiro-Ministro está irremediavelmente colocada em causa caso Luís Neves continue como Ministro da Administração Interna. Diz mesmo André Ventura que caso Luís Neves continue, deixamos de ter um governo liderado por Montenegro para passar Luís Neves a liderar o governo. Isto até na sequência das palavras do Ministro de ontem, de que disse que nada o vai retirar do lugar. André Ventura a revelar também que, das conversas que tem tido com António José Seguro, que o Presidente da República tem atuado e está também preocupado com este caso. Certo é que o Chega apresenta então esta moção de censura que tem de ser discutida 3 dias depois da entrega. É pelo menos isto que diz o regimento da Assembleia da República. Portanto, se a entrega foi hoje, como diz André Ventura, isso quer dizer que o debate vai acontecer na próxima segunda-feira, mas a palavra agora é também do Presidente da Assembleia da República, José Pedro Aguiar Branco, que está de visita aos Açores para ter a certeza de qual o dia para este debate em que o Chega quer censurar o governo.
2: Reportagem de Francisco Nascimento na sala da Conferência de Imprensa de André Ventura, com a confirmação de que avança mesmo esta moção de censura. Ao início de tarde, questionado em Maputo, José Luís Carneiro, o secretário-geral do Partido Socialista, deixou claro que não vai ser com o contributo do PS que o país entrará numa crise política. E sobre esta moção de censura, o líder do PS diz que tem de ver o que é que ela diz.
5: Temos de aguardar e saber o que é que ela diz e avaliar aquilo que essa moção dirá. O que é certo é que foi prometido para terça, hoje é quarta, foi também prometido avançar com uma comissão de inquérito, ou seja, isto faz parte, digamos, de uma ocupação do espaço mediático, como aliás se vê nas perguntas que me estão a fazer.
6: Está pronto para eleições, ou PS, se for o caso?
5: Nós contribuiremos para a estabilidade política do país e não será pelo PS que haverá crise política em Portugal.

0: vulnera. E o primeiro-ministro tem que ter consciência do que se tem vindo a passar, tem vindo a degradar a confiança dos cidadãos nas suas instituições políticas, e ele tem deveres, tem uma responsabilidade que não pode alienar nem pode entregar aos outros. Ele próprio tem de assumir essa responsabilidade.
1: Declarações de José Luís Carneiro ao início da tarde em Maputo, questionado pela agência Lusa. Nessa altura ainda não era certo que avançava esta moção de censura que André Ventura acaba de confirmar. Ele diz que o texto com a moção de censura deu já entrada no Parlamento e como escutámos pelo regimento, esta moção de censura terá de ser debatida 3 dias depois de ter dado entrada. Isso aconteceu mesmo hoje, fica para a próxima segunda-feira, mas como ainda há pouco nos recordava o repórter da TSF, Francisco Nascimento, tudo vai depender do presidente da Assembleia da República, Aguiar Branco, que não está nesta altura em Portugal. Em direto está agora Margarida Davim, a comentadora da TSF em Política Nacional. Margarida, boa tarde. Bem-vinda. Do que ouvimos de André Ventura, ficas surpreendida com tanta conversa com o Presidente da República, com este envolvimento que André Ventura faz nesta matéria de António José Seguro?
2: Não. Aliás, já se tinha percebido que André Ventura tinha esta estratégia de se colar ao Presidente da República e de aproveitar o facto de António José Seguro não ter querido falar de viva voz sobre o caso para dar esta impressão de que aquele que tantas vezes apontou como seu grande antagonista político agora, neste caso, era um aliado do lado da ética, que é capaz de ter sido uma das palavras que André Ventura mais repetiu durante esta sua intervenção, que é preciso que se diga que é uma intervenção muito bem estruturada, muito bem feita, muito inteligente, com muito cuidado, com o cuidado de não resvalar para uma linguagem que estava a usar para se referir a Luís Neves, que roçava também já os limites do aceitável e que entrava num excesso que até punham em causa as próprias ideias de André Ventura sobre o arresto de bens obtidos de forma ilícita pelo Estado, quando dizia que ter um ministro da Administração Interna a conduzir um carro de um narcotraficante quase que o punha ao nível de quem trafica droga, quando na verdade André Ventura tem sempre defendido precisamente o arresto de bens obtidos por meios ilícitos, que é o que está aqui em causa, como é óbvio. Desta vez André Ventura não fez nada disso, não falou nesse tom, apresentou-se como um verdadeiro defensor da ética, como alguém que até faz questão de pôr todos os outros partidos com representação parlamentar no barco daqueles que estão incomodados com a situação de Luís Neves. Desta vez não antagonizou, por exemplo, o Partido Socialista, nem disse que outros partidos não estavam a perceber a gravidade da situação de Luís Neves. E isto é uma estratégia muito interessante de André Ventura, porque ela surge por contraposição a uma atitude de contra-ataque muito agressiva de Luís Neves, que a certa altura, combatendo o populismo...
1: Parece-me que perdemos aqui o contacto com a Margarida Davim nesta análise que estava a fazer à intervenção, à conferência de imprensa de André Ventura, com a confirmação de que dá entrada mesmo na moção de censura ao governo por causa da situação de Luís Neves. Tentaremos mais à frente recuperar ainda este contacto com a comentadora da TSF em Política Nacional para outras ideias.

0: ideias sobre esta intervenção. Margarida, parece que estás aí de novo.
1: Sim, a chamada caiu. Eu estava a dizer que é uma estratégia curiosa e inteligente esta de André Ventura, que surge precisamente na resposta a Luís Neves, depois de Luís Neves ter feito um contra-ataque duríssimo e apresentando-se como uma espécie de defensor de primeira linha contra o populismo, usando ele próprio um tom e um modo, que é preciso dizê-lo que é populista, que isto do populismo tem pouco que ver com ideologias, tem muito mais que ver com métodos, e isto é válido para qualquer dos intervenientes, André Ventura incluído, e aqui André Ventura, em vez de entrar na lama e de começar a responder face a face a Luís Neves, faz uma coisa que efetivamente lhe dá uma aura de grávida, se calhar é uma palavra um bocadinho excessiva para usar neste caso, mas acho que era esse o objetivo de André Ventura, era mostrar que estava num patamar acima, e não é inocente nem o facto de pôr António José Seguro de alguma forma debaixo do mesmo chapéu de chuva, nem a forma como sublinhou que todos os outros partidos da oposição, pelo menos os com representação parlamentar, como disse, estavam também preocupados, incomodados com esta atitude de Luís Neves.
0: Margarida, isto apesar de André Ventura ter começado esta conferência de imprensa por voltar a referir-se ao lamaçal, ter usado uma expressão que Luís Neves também ontem usou, quando diz que a ele ninguém o intimida, mas com esse sublinhado de que isto não é uma luta pessoal, pelo menos, diz André Ventura, para o lado dele. Mas de que serve esta moção de censura se, à partida, tendo em conta aquilo que José Luís Carneiro já reafirmou, que não contam com o PS para uma crise política, esta moção de censura servirá apenas e só para mais uma vez ocupação do espaço mediático?
1: Serve para a ocupação do espaço mediático, como é óbvio, estamos aqui a assistir a uma telenovela que tem durado muito tempo e que tem André Ventura como protagonista, e André Ventura não perde qualquer oportunidade de ser protagonista, de aparecer e de falar. Tem também, obviamente, uma consequência, que é de mostrar ao seu eleitorado, e eventualmente não só, que é o partido que efetivamente faz uma oposição dura. Agora, isto é muito interessante porque André Ventura escolheu este tema, é uma espécie de tema em que está a jogar todas as cartadas, todas as fichas, aliás, encheu o país de cartazes específicos sobre o Luís Neves, o que diz muito da forma como o Chega elegeu este caso específico, com uma paixão que não vemos o Chega usar em coisas da vida concreta das pessoas. Não estamos a ver o Chega a ter este grau de paixão e a usar este tipo de instrumentos da oposição e este espaço de antena que tem para, por exemplo, reagir ao caos nos exames nacionais e a todas as consequências que esse caos nos exames nacionais teve, aos problemas que se acumulam na saúde, à questão da habitação, a múltiplas questões que têm que ver com a vida concreta das pessoas, e André Ventura opta quase sempre pelos temas simbólicos, que têm a sua importância, e aquilo que hoje André Ventura disse sobre o Luís Neves é quase inatacável. Ele tem razão em quase tudo o que diz. É verdade que há, de facto, ilegalidades ou informalidades que não podem ser desculpadas, não só ao ministro, mas a um ex-diretor da Polícia Judiciária, e é engraçado que André Ventura diga que Luís Neves está a tirar os seus colegas da PJ para a lama. É curioso que tenha tido essa expressão, porque realmente este caso, um dos grandes problemas deste caso é que mostra o pecado original de passar de diretor de uma polícia para um governo diretamente. É que depois o que acontece ao ministro vai causar danos colaterais à instituição que dirigiu, e isso é absolutamente lamentável. E, portanto, André Ventura hoje, no tom, no modo, naquilo que disse, não só tem razão, como encontrou um tom que é um tom praticamente inatacável. Mas não, deixam de ser um, não deixa de ser um tema que é importante, que é do domínio da ética, e a ética é importante, mas não deixa de ser um daqueles tais temas simbólicos que não, tem, não vimos André Ventura com este grau de paixão no pacote laboral, nas pensões, enfim, numa série de coisas mais concretas.
0: Margarida, nosso tempo está mesmo a terminar, mas para uma resposta rápida. Que espaço fica agora para o Primeiro-Ministro?
1: O espaço do Primeiro-Ministro ficou muito apertado ontem, não tanto com aquilo que André Ventura disse, porque isto era uma coisa já pré-anunciada. Aquilo que seria mais notícia seria um recuo de André Ventura, mas com aquilo que disse Luís Neves, porque Luís Neves, de facto, e aí André Ventura também tem razão, pôs-se numa situação de quase como se estivesse acima do Primeiro-Ministro. Disse que ia governar, disse que ele é que determina se sai ou não, ou seja, como se Luís Neves, tal como todos os outros ministros de todos os outros governos, não dependesse da confiança política direta de Luís Montenegro. Aliás, Luís Montenegro também já estava numa situação bastante complicada, com aquela manchete do Sol, até agora não desmentida, segundo a qual António José Seguro tinha imposto um prazo, não sabemos qual, a notícia não diz, para a demissão do ministro. Isto é uma pressão enorme sobre Luís Montenegro. Luís Montenegro também está muito colado a Luís Neves, porque nos seus próprios casos e casinhos pessoais, às vezes parece irmão gêmeo siamês de Luís Neves, em muitas coisas, mas também Luís Montenegro, se levarmos a sério o que disse no seu discurso na Universidade de Verão da JSD, parece ter como estratégia a fuga para a frente e esperar que a onda passe, porque no fundo foi um bocadinho isso que disse em relação a quase tudo o que a oposição o critica. Diz que tem esta fibra, que tem esta filosofia, que vai continuar o seu caminho. Veremos se efetivamente isto é assim ou não.
0: De certeza que estão para a frente novos episódios. Margarida Davim, comentadora de Política Nacional da TSF, agradeço estas reflexões, depois de confirmada essa decisão de André Ventura de avançar com a moção de censura ao governo de Luís Montenegro.
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0: agora são 5h21 e no trânsito em Lisboa, lento nos acessos norte à Ponte 25 de Abril. No eixo norte-sul, há fila a partir da zona do Aqueduto das Águas Livres. Na segunda circular, em direção a Sacavém, também com fila entre as Torres de Lisboa e o Radar. No sentido contrário, com paragens entre o Relógio e o Campo Grande. No Porto, na VCI, sentido Freixo, Rábida Freixo, trânsito lento entre a Furada e a Boa Vista. E no sentido Freixo, a Rábida, com fila entre Vonjoia e as Antas, depois entre Francos e a Rábida. Na Avenida AEP, lentidão no sentido Matosinhos-Porto e no final da A3 para a VCI, há fila desde a Circunvalação.
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0: Quarta-feira, na TSF, tem a palavra a especialista em comunicação, Paula Cordeiro.
2: Nos últimos tempos, tenho-me dedicado a observar, sentar e observar. Querer diminuir o tempo passado a olhar para um ecrã certamente contribuiu para esta decisão. Mas entre o que tem de ser, por exemplo, escrever o guião deste episódio, o que não tem de ser, mas que nos obrigam a que seja, a banca online, por exemplo, e o que não tem de ser, ninguém nos obriga e mesmo assim fazemos, escolha o exemplo, são muitos, dizia eu que tenho observado. Só isso. Por isso, esta semana não há um facto, uma notícia, um acontecimento. Há talvez um resumo. Observações, quem sabe. Numa era em que adoramos resumos de tudo e não temos tempo ou paciência para nada, decidi então resumir. Na internet, na verdade foi nas redes sociais, vi muito sobre a nostalgia dos tempos sem rede e sem redes também. E não é moda, é forma de escapar, tal como as marcas realmente inteligentes não estão a usar a inteligência artificial para poderem ser autênticas, únicas, diferentes. E por isso, aqui fica um pequeno apanhado das últimas semanas. Coisas que vi por aí, li nas revistas e jornais, esse velho hábito de ler. E pior, esse velho hábito de usar a imprensa para ficar a conhecer o mundo. Agora pergunto-me, será um velho hábito ou será um hábito de velhos? Já agora, quem são hoje os velhos? Os que recuperam as revistas em papel, como a Carly Clocks, que comprou a falecida Time, ou os que se sentam no café a ler o jornal? Já agora, se o nome Carly Clocks não vos diz nada, talvez as palavras Victoria's Secret Angel vos recordem quem é. A ex-modelo investiu na imprensa, aquela em papel. Exato. Continuando, por falar em papel, o destaque da crónica do subdiretor da Visão questiona. Quando uma empresa adota um programa de robótica ou de inteligência artificial que substitua 10 trabalhadores, deixa, portanto, de pagar segurança social. Então quem vai pagar as nossas reformas? As máquinas? Fica a dúvida, porque também me questiono sobre este, e vou mesmo ser coloquial, este embandeirar em arco das maravilhas da tecnologia. Sim, tem muitas vantagens, ajuda muito, mas calma com o andor. Quando vai acabar este deslumbre em relação a diferentes formas de tecnologia? Os miúdos começam a acordar e a recuperar práticas e objetos analógicos. E nós, que devíamos ter juízo, andamos a descobrir a pólvora sem perceber que estamos cada vez mais controlados pelos barões da high-tech. Ai, é tão bom o meu carro todo moderno e automático. E quando o carro para e não pega de empurrão porque não tem chave para ligar a ignição? A sério? Ou quando a marca do carro carrega num botão e bloqueia o sistema porque simplesmente pode? Queremos mesmo isto. Olhem, eu não sei o que fazer. Pelo meio, não fiz o prometido, o tal resumo. Mas pelo menos ainda tenho esta possibilidade de vos falar e, quem sabe, alertar.
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0: Está no palco do Trindade o Clube dos Poetas Mortos com Diogo Infante. Vai ficar ainda até meio de dezembro. Está hoje na sessão do Fila J com José Carlos Barreto.
3: É o mesmo texto do filme de 1989, onde o ator e argumentista Tom Schulman ganhou o Oscar para o melhor argumento. é agora um texto de teatro adaptado pelo próprio e encenado aqui em Portugal por Eldar Gamboa, como que um regresso ao passado do próprio encenador.
4: O encenar, de repente, uma peça de teatro de um texto que nem eu sabia que estava tão dentro de mim. Eu tinha 17 anos quando vi o filme, e de repente eu tenho pensado estes últimos tempos todo o que é que aquele Keating, aquele professor Keating, tinha feito em mim. Eu lembro-me que, como os colegas, quando vimos este filme, todos nós queríamos ter um Keating na nossa vida. E eu tive a sorte de ter esse Keating, uma professora português, infelizmente já não está entre nós, Luísa Sepico. Eu estudava em Rio de Moura, hoje chama-se Escola Leal da Câmara, na altura era a Escola Secundária Rio de Moura.
3: Um colégio interno, norte-americano, onde o lema é tradição, disciplina, honra, excelência. Até um dia, um novo professor de inglês, John Keaton, que também foi aluno, um excelente aluno deste colégio, regressa para dar aulas e umas outras aulas. Aqui, o diretor da escola é Virgílio Castelo, que não gosta desta ideia das novas aulas do professor. O professor Keaton é Diogo Infante.
4: E nós vemos ali que este é um colégio tradicional, é um colégio que tem 100 anos, é um colégio em que se baseia em quatro pilares, onde a honra está, a disciplina, as regras são base fundamental deste colégio. E de repente aparece um professor novo que já tinha frequentado o colégio, na altura já tinha sido... Ele tinha sido também aluno deste colégio e que tinha ganho, o diretor vangloriza-se que este professor ganhou prémios depois de ter sido dali, mas de repente vem com uma visão diferente do mundo, ele conheceu o mundo e quer dar essa visão nova que ele tem a estes alunos.
3: Os alunos são aqui jovens atores que o encenador Eldar Gamboa muito elogia.
4: Chegaram aos ensaios com ideias, com propostas, com coisas que eles também achavam do texto. As conversas que tivemos de trabalho de mesa as primeiras semanas foi tão enriquecedor. Queria dizer com isto que estes jovens hoje, apesar de nós acharmos que às vezes os miúdos hoje não estão interessados em nada e não querem fazer nada, não, estes vieram todos eles com propostas, com coisas maravilhosas que a mim, como ensinador, me facilitou muito a vida.
3: Há um clube de poetas, há uma gruta local de encontro, há um carpe diem que marca a lealdade dos alunos com o professor e um outro olhar sobre a vida que Eldar Gamboa convida todos os jovens a estarem também nesta plateia do teatro, onde vai estar na estreia o próprio Tom Schulman, se conseguir viajar dos Estados Unidos.
4: Eu estou a dizer que ele vai chegar porque não sabemos. Ele está na lista anti-Trump, ele e a mulher, mais a mulher até do que eu, e estava com receio que não o deixassem sair. Isto também é importante dizer, porque ele está tudo marcado. Houve uma questão, uma coisa simples, só que é para nós vermos como é que está este mundo. Nós, quando emitimos os bilhetes, foram emitidos cá em Portugal, aparecia só o nome de Tom Schulman. A TAP tinha feito, como faz qualquer um de nós, nome e sobrenome. E ele diz com este bilhete assim: eu não me deixam sair, porque já me aconteceu.
3: Um texto, agora adaptado para o teatro, que podia ter sido escrito, afinal de contas, ontem à tarde, com um filme que ganhou o Oscar de melhor argumento em 1990.
0: O Clube dos Poetas Mortos, com Diogo Infante e Virgílio Castelo, no Teatro da Trindade, em Lisboa, ainda até 20 de dezembro.
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0: Agora 5h30, 4h30 nos Açores, Artur Carvalho chega, avança com uma moção de censura ao Governo.
5: É a ameaça lançada na passada sexta-feira e que agora se concretiza. André Ventura anunciou na última meia hora que o partido já deu entrada com requerimento nesse sentido junto à Assembleia da República. Ventura defende que o Chega deu todas as hipóteses ao Ministro da Administração Interna para dar explicações atendíveis sobre as polémicas em que está envolvido, mas considera o líder do Chega que, depois do que o Luís Neves disse ontem, já não há mais margem para esperar. E Ventura diz que este é o momento para perceber outra coisa sobre quem, de facto, lidera o governo.
6: Se Luís Neves continuar como ministro da Administração Interna, o padrão ético em Portugal desapareceu totalmente. Se Luís Neves continuar como ministro da Administração Interna, deixamos de ter um governo liderado por Luís Montenegro e temos um governo liderado por Luís Neves. Se continuarmos a ter Luís Neves como ministro, sabemos que a autoridade do primeiro-ministro, não para prejuízo do PSD, mas para prejuízo de todos, está irremediavelmente colocada em causa.
5: Na longa declaração que fez esta tarde, André Ventura garantiu também que o Presidente da República está preocupado com a polémica em torno do Ministro da Administração Interna.
6: O Presidente da República tem, como é sabido, uma forma própria de atuar e um estilo próprio de atuar. Ganhou as eleições democraticamente, tem o direito à sua intervenção e à sua forma e ao seu momento de intervenção. Sei que o Presidente da República tem atuado, está vigilante e está preocupado.
5: Declarações de André Ventura, como disse há pouco, a proposta para o debate de uma moção de censura ao governo já deu entrada nos serviços da Assembleia da República. A cumprirem-se os prazos, no mínimo 3 dias, ela decorrerá na segunda-feira, mas é preciso ainda aguardar por uma decisão do Presidente do Parlamento, José Pedro Aguiar Branco. Antes destas declarações de André Ventura, o líder do PS já tinha estimado que esta é uma estratégia política para palco de André Ventura e assegurou que o PS não será culpado por uma crise política em Portugal. José Luís Carneiro desafiou, no entanto, o primeiro-ministro a assumir responsabilidades a propósito da polémica em torno de Luís Neves.
7: Eu reitero aquilo que disse. O primeiro-ministro é o primeiro e mais importante responsável por tudo quanto tem que ver com o governo. Só ele convida, só ele exonera. E o primeiro-ministro tem que ter consciência do que se tem vindo a passar, tem vindo a degradar a confiança dos cidadãos nas suas instituições políticas e ele tem deveres, tem uma responsabilidade que não pode alienar nem pode entregar aos outros. Ele próprio tem de assumir essa responsabilidade.
5: Este é o assunto que agora, por maioria de razão, continuará em destaque nas notícias desta tarde. Aguardam-se, evidentemente, reações por parte de outros partidos e à cabeça do Partido Social Democrata, se não mesmo do próprio Governo. A iniciativa esta tarde confirmada pelo Chega de avançar com uma moção de censura ao Governo. A investigação do Ministério Público ao descarrilamento do ascensor da Glória, que faz hoje um ano, aconteceu em Lisboa e que provocou 16 mortos. Aguarda ainda a conclusão de ensaios e peritagens previstas para o próximo mês de novembro e que correm por parte do Gabinete de Prevenção e Investigação de Acidentes com Aeronaves e também acidentes ferroviários, que é a parte que conta para este caso. De acordo com o Ministério Público, será depois realizada uma análise minuciosa dos factos, avaliação criteriosa sobre a suficiência de indícios, o apuramento de eventuais responsabilidades criminais, estimando assim o Ministério Público que o despacho final de inquérito, salvo mais algum imponderável, possa ocorrer até ao final do primeiro trimestre de 2027.
0: Às 6, atualizamos a informação. Para amanhã, a previsão de sol com uma subida acentuada das temperaturas, máximas de 40 graus em Lisboa, 41 em Santarém e Setúbal e 42 em Évora, Beja e Santarém, 36 graus em Faro, 29 no Porto, na Madeira, máxima de 28 graus para o Funchal e nos Açores, aguaceiros em todo o arquipélago, com temperatura máxima de 25 graus em Ponta Delgada. Já a seguir o trânsito agora em Lisboa, com acidente no IC19.
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0: Agora estamos a 24 minutos das 6 e no trânsito em Lisboa, com o acidente no IC19 em Rio de Moura, no sentido Sintra-Lisboa, e à fila desde Sintra. Há trânsito lento nos acessos norte à Ponte 25 de Abril, no eixo norte-sul, com fila a partir da zona do Aqueduto das Águas Livres. Na A5, em direção a Cascais, com paragens desde a zona do Marquês de Pombal até à subida de Monsanto, por causa de trabalhos de manutenção, e afeta o acesso da Avenida da Ponte 25 de Abril, que tem já paragens desde o Tabuleiro. Na segunda circular, em direção a Sacavém, há fila entre as Torres de Lisboa e o Radar, e no sentido contrário, há paragens entre a zona da Encarnação e o Campo Grande. No Porto, trânsito lento na VCI no sentido Rábida Freixo, com paragens entre a Boa Vista e as Antas, e no sentido Freixo a Rábida, há fila entre Bonjóia e as Antas e depois entre Francos e a Rábida. Há demora nos dois sentidos da Avenida AEP e no final da A3 para a VCI, há fila desde a saída da A4.
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A fim de verão, a música de Júlia Mestre, e ainda ouvimos The Gift antes da edição das 6. Vão estar depois da manhã, dia 4, no Festival F em Faro. O festival começa amanhã e vai até dia 5.

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0: Boa tarde, 5h58, menos uma hora nos Açores.
1: Avança a moção de censura. André Ventura considera que caso Luís Neves se mantenha no Executivo, o padrão ético desaparece e, na opinião dele, será Luís Neves o chefe do governo e não Luís Montenegro. O ministro português dos Negócios Estrangeiros revela que o novo pacote europeu de sanções à Rússia pode atingir mais de 1000 pessoas, mas também empresas. As medidas devem ser aprovadas em outubro. Na sequência do drone armadilhado, encontrado no aeroporto de Leipzig, as autoridades da Alemanha identificaram 2 suspeitos. São 2 homens com passaportes russos.
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0: Para amanhã, previsão de sol com uma subida das temperaturas máximas de 40 graus em Lisboa, 42 em Évora, Beja e Santarém, 36 em Faro, 29 no Porto, na Madeira, 28 graus no Funchal, nos Açores, aguaceiros em todo o arquipélago e com temperatura máxima de 25 graus em Ponta Delgada. E no trânsito em Lisboa, ainda com acidente no IC19 em Rio de Moura, sentido Sintra-Lisboa, à fila desde Sintra. Edição das 6 da tarde, Ana Cristina Henriques.
1: Pré-anunciada está confirmada a moção de censura ao governo de Luís Montenegro por causa das polémicas com o ministro da Administração Interna. André Ventura conclui que Luís Neves não esclareceu nada e avança com a moção de censura em defesa do padrão ético. Ventura avisa que se o ministro da Administração Interna não sair do Executivo, a autoridade de Luís Montenegro fica em causa. Francisco Nascimento.
2: Não foi na data anunciada. Inicialmente, André Ventura tinha previsto terça-feira para o anúncio sobre esta moção de censura. Aconteceu hoje, 24 horas depois, mas o Chega avança mesmo com a moção de censura ao governo de Montenegro.
3: Censurar o primeiro-ministro e o governo pela manutenção de Luís Neves no cargo de ministro da Administração Interna, de questionar as razões pelas quais mantém Luís Neves com todas estas suspeitas, com todos estes problemas, com toda esta degradação à frente do Ministério da Administração Interna.
2: Esta é a primeira moção de censura ao segundo governo de Luís Montenegro, que iniciou funções há pouco mais de um ano e acontece logo por causa do ministro que está há menos tempo em funções, Luís Neves, o ministro da Administração Interna.
3: Não desejamos, que não era um instrumento desejável, mas cuja degradação das instituições nos obrigou a fazê-lo de forma clara.
2: Ora, André Ventura diz que Luís Neves teve várias oportunidades para explicar as alegadas irregularidades à frente da Polícia Judiciária. Nada disse ao longo deste último mês, entende André Ventura, que coloca também a responsabilidade em Luís Montenegro.
3: Se Luís Neves continuar como Ministro da Administração Interna, o padrão ético em Portugal desapareceu totalmente. Se Luís Neves continuar como Ministro da Administração Interna, deixamos de ter um governo liderado por Luís Montenegro e temos um governo liderado por Luís Neves. Se continuarmos a ter Luís Neves como ministro, sabemos que a autoridade do primeiro-ministro está irremediavelmente colocada em causa.
2: Ora, na segunda-feira, André Ventura disse que queria falar também com o Presidente da República antes de uma decisão sobre esta moção de censura. Há pouco, na conferência de imprensa, André Ventura falou até em dois momentos, mas em referência a uma audiência em Belém que aconteceu ainda antes das férias parlamentares. De acordo com André Ventura, houve nas últimas horas uma conversa com o Presidente da República. Ainda assim, André Ventura fala até por António José Seguro.
3: Sei que o Presidente da República tem atuado, está vigilante e está preocupado.
2: O Chega, tal como os outros partidos, pediram explicações a Luís Neves ao longo do último mês, com requerimentos até através do Parlamento, mas o Chega apresentou também uma comissão parlamentar de inquérito à gestão de Luís Neves enquanto diretor nacional da Polícia Judiciária. Essa é uma intenção que André Ventura mantém, independentemente da moção de censura.
3: Se a moção de censura for aprovada, questão que depende essencialmente do Partido Socialista, e se está ou não colado a Luís Neves, o Chega compromete-se a um regresso à Comissão Parlamentar de Inquérito logo após o início de uma nova legislatura. Se a moção de censura não for aprovada por inviabilização do PS e do PSD, o Chega manterá no Parlamento a Comissão Parlamentar de Inquérito como forma de exigir todo o escrutínio.
2: Ora, e a moção de censura acaba de dar entrada nos serviços do Parlamento. O título é Pelo Fim de um Governo Sem Autoridade Política, Incapaz de Assumir Responsabilidades e de Garantir a Confiança nas Instituições. Uma moção que deu entrada hoje e isso quer dizer que caso se confirme a data, tendo em conta o regimento. O regimento diz que o debate acontece 3 dias após a entrega da moção de censura. O debate seria na segunda-feira. Mas este é um tempo em que o Parlamento não está em plenas funções, está em funções a Comissão Permanente e, portanto, pode haver aqui o resvalar de alguns dias para a discussão desta moção de censura. Certo é que já deu entrada no Parlamento e deve ser discutida, ao que tudo indica, na próxima semana.
1: Reportagem de Francisco Nascimento, que esteve a acompanhar esta conferência de imprensa de André Ventura. Margarida Davinha, comentadora da TSF em Política Nacional, há uma hora em direto na TSF, assinalou que Ventura, nesta conferência de imprensa, não antagonizou o Partido Socialista e apareceu com um tom mais cuidado que o normal.
4: É uma intervenção muito bem estruturada, muito bem feita, muito inteligente, com muito cuidado, com o cuidado de não resvalar para uma linguagem que estava a usar para se referir a Luís Neves, que roçava também já os limites do aceitável e que entrava num excesso que até punham em causa as próprias ideias de André Ventura sobre o arresto de bens obtidos de forma ilícita pelo Estado, quando dizia que ter um ministro da Administração Interna a conduzir um carro de um narcotraficante quase que o punha ao nível de quem trafica droga, quando na verdade André Ventura tem sempre defendido precisamente o arresto de bens obtidos por meios ilícitos, que é o que está aqui em causa, como é óbvio. Desta vez, André Ventura não fez nada disso, não falou nesse tom, apresentou-se como um verdadeiro defensor da ética, como alguém que até faz questão de pôr todos os outros partidos com representação parlamentar no barco daqueles que estão incomodados com a situação de Luís Neves. Desta vez não antagonizou, por exemplo, o Partido Socialista, nem disse que outros partidos não estavam a perceber a gravidade da situação de Luís Neves. E isto é uma estratégia muito interessante.
1: Apesar disso, André Ventura disse que se o PS não acompanhasse esta moção de censura, quer a continuidade de Luís Neves como ministro. O secretário-geral do Partido Socialista, a partir de Maputo, já reafirmou esta tarde que o PS não vai contribuir para uma crise política em Portugal, mas também destacou

0: pré-anunciada. Aqui o que seria mais notícia seria um recuo de André Ventura, mas com aquilo que disse Luís Neves, porque Luís Neves, de facto, e aí André Ventura também tem razão, pôs-se numa situação de quase como se estivesse acima do Primeiro-Ministro. Disse que ia governar, disse que ele é que determina se sai ou não, ou seja, como se Luís Neves, tal como todos os outros ministros de todos os outros governos, não dependesse da confiança política direta de Luís Montenegro. Aliás, Luís Montenegro também já estava numa situação bastante complicada, com aquela manchete do Sol, até agora não desmentida, segundo a qual António José Seguro tinha imposto um prazo, não sabemos qual, a notícia não diz, para a demissão do ministro. Isto é uma pressão enorme sobre Luís Montenegro. Luís Montenegro também está muito colado a Luís Neves, porque nos seus próprios casos e casinhos pessoais, às vezes parece irmão gêmeo siamês de Luís Neves, em muitas coisas, mas também Luís Montenegro, se levarmos a sério o que disse no seu discurso na Universidade de Verão da JSD, parece ter como, como estratégia a fuga para a frente e esperar que a onda passe.
1: Comentário de Margarida Davim ao facto de André Ventura ter confirmado já que deu entrada hoje a moção de censura ao governo de Luís Montenegro. O chefe da diplomacia portuguesa revela que existiu um entendimento bastante consensual para que a União Europeia adote um pacote de sanções muito exigente à Rússia e que deve ser aprovado já em outubro. Paulo Rangel, no final da reunião informal dos ministros dos negócios estrangeiros da União Europeia na Irlanda, revelou que estas medidas podem atingir mais de 1000 pessoas. Este é o pacote número 22 de sanções da Europa a Moscovo, num ambiente em que se agravam as relações entre a Alemanha e a Rússia, após Berlim ter responsabilizado diretamente Moscovo pelo drone armadilhado no aeroporto de Leipzig no mês passado. Este aeroporto é importante, é uma plataforma da NATO, mas que também dá apoio à Ucrânia. O drone foi encontrado sem ter explodido junto de um avião de carga ucraniano. A polícia alemã identificou, entre portanto, o ADN de dois homens com um passaporte russo são suspeitos de levarem este drone com explosivos para o aeroporto de Leipzig nesta tentativa de atentado. Eles já saíram do espaço Schengen. A União Europeia e a NATO reafirmaram hoje total apoio à Alemanha. Numa conferência de imprensa conjunta, ficou a certeza de que a Europa e a Aliança Atlântica não se deixam intimidar e estão preparadas para responder. Mark Rutte, o secretário-geral da NATO, diz que a Rússia está cada vez mais irresponsável e Ursula von der Leyen, a presidente da Comissão Europeia, assinalou incidentes cada vez mais perigosos e prometeu uma resposta por parte de Bruxelas.
2: A Europa e a NATO não cedem à pressão da Rússia. Até vamos aumentá-la e não vamos parar. Não, até a Rússia parar de bombardear e matar crianças inocentes, homens ou mulheres na Ucrânia. Leipzig marca uma nova escalada em território europeu que é diretamente atribuído à Rússia, mas é apenas parte de um padrão mais amplo de incidentes incrivelmente perigosos. Violações repetidas do nosso espaço aéreo, drones que paralisam os nossos aeroportos, interferências com as nossas infraestruturas críticas. Os europeus estão a ser confrontados com esta verdade difícil e é isso que é o novo normal. Vamos ter que acelerar os nossos esforços e isso significa estar prontos para responder a esta imprudência da Rússia de forma mais rápida e melhor. Temos de tratar as nossas infraestruturas diárias como um alvo frontal e protegê-las em conformidade. Vamos apoiar qualquer Estado-membro que seja alvo da Rússia.
1: A Presidente da Comissão Europeia assegurou que a Europa até já tem equipas de resposta rápida para estes incidentes, cada vez mais frequentes. Ricardo Alexandre é o editor de internacional da TSF, está aqui no estúdio comigo. Ricardo, temos uma Rússia mais imprudente, como diz Mark Rutte e Ursula von der Leyen, ou uma Rússia cada vez mais ousada na tentativa de perceber até onde é que pode ir-se dentro do espaço europeu?
3: Vamos tentar descodificar isso com números. Em 4 anos e meio de guerra, de invasão em larga escala da Ucrânia, houve números até ontem, 151 incidentes, entendendo-se incidentes por drones e outros objetos, mas essencialmente drones, no espaço aéreo de países da União Europeia. Isto, feitas as contas, dá uma média de 2,79 por mês. Nós, se estivéssemos no tempo da Guerra Fria, provavelmente por um incidente

0: Haveria uma longa-metragem e cinco ou seis documentários sobre esse caso de um avião da União Soviética, um drone da União Soviética entrar num espaço de um país da NATO. Isso dava conversa para um ano ou mais. Acontece que estas coisas estão de facto a banalizar-se pela frequência com que a Rússia o tem feito. É preciso fazer algumas ressalvas. É evidente que isto são incidentes atribuídos à Rússia ou a atores associados à Rússia. Não estão propriamente ou cabalmente provados que foi a Rússia também não os assume. Alguns deles, também sabemos que desde o início da guerra com a Ucrânia houve incidentes que foram atribuídos à Rússia e depois se verificou terem sido obra de agentes ucranianos, o caso da ruptura do gasoduto Nord Stream, e temos alguns destes incidentes, ou uma parte substancial deles, aconteceram em zonas de fronteira com a Ucrânia e, portanto, podem estar relacionados com a guerra, situações em que houve veículos, drones mal dirigidos. Pode acontecer tudo isso. Portanto, eu acho que é importante fazer essas ressalvas. No entanto, parece-me que, de facto, há uma estratégia da Rússia de testar, por um lado, a capacidade dos países da União Europeia, dos países da NATO no continente europeu, testar a paciência e testar também a inoperância europeia, porque me parece que há inoperância, porque quando ouvimos a Presidente da Comissão Europeia dizer que há uma equipa de resposta rápida pronta, mas esta equipa de resposta rápida faz o quê? Tem feito o quê ao longo destes 150 e tal incidentes? Uma coisa é haver uma equipa, ou que agora esteja pronta uma equipa para responder, e responder, essa resposta traduz-se em quê? Os drones russos são abatidos, são todos abatidos. Não, pode ser da NATO, pode ser dos países individualmente, ou pode ser uma força coordenada por uma missão da União Europeia. Se for caso disso, as soluções seriam várias. Mas vão fazer o quê? Vão se limitar a continuar a derrubar drones que a União Europeia que a Rússia vai enviando para o espaço europeu? Ou, por hipótese, vão também fazer o mesmo no espaço aéreo da Rússia? Será que a Rússia de Putin continuaria a enviar drones para os países europeus se 20 e tal países começassem com alguma frequência a enviar drones para o espaço europeu, mas para o espaço aéreo russo? Agora, onde é que isso nos levaria? Mas, de facto, isto parece que os líderes europeus ainda não jogam na primeira fila da divisão da geopolítica. Ou seja, falam muito nos Estados Unidos e no Japão, dizem estar em pé de igualdade com essas, nos Estados Unidos e na China, julgam estar em pé de igualdade com essas grandes potências, mas não conseguem garantir sequer um lugar à mesa das negociações sobre a segurança europeia. E recordo as palavras do primeiro-ministro canadiano ano passado na Cimeira de Davos, quando ele disse que ao Ocidente ou temos duas opções: ou nos sentamos à mesa ou passamos a fazer parte do menu.
1: Ou seja, concordas com o Ursula von der Leyen quando ela diz que este é o novo normal, temos que nos habituar?
0: Eu não creio que ela diga isso como forma de acomodação, mas diz isso porque, de facto, é aquilo que a Rússia tem estado a fazer. E não é só a Rússia, mas há, de facto, além da guerra em termos militares, muito dura, cada vez mais intensa, nesta altura, assim parece, entre a Rússia e a Ucrânia, há nesta altura, protagonizada essencialmente pela Rússia, mas também pela Ucrânia, noutra dimensão, e a Europa, uma espécie de guerra híbrida, e que tem estes envios de drones para o espaço aéreo europeu como uma das táticas. Agora, é evidente que se nós há uns anos imaginássemos que a Rússia estava a enviar drones e a atingir o aeroporto de Leipzig, isso era uma, na Alemanha, isso era uma, era um assunto de primeiríssima linha que não iria ser deixado, não iria passar em claro. E nesta altura acho que a União Europeia e a Comissão Europeia vivem muito de grandes proclamações, mas muito pouca ação.
1: Mas com esta decisão da Alemanha de diretamente responsabilizar Berlim, este caso de Leipzig, de responsabilizar Moscou, este caso do aeroporto de Leipzig, isso pode ser uma pode mudança, ser um, pode, ser um, pode ponto, ser um ponto de viragem.
0: Pode ser um ponto de viragem, de facto, e pode ser que as sanções, o 22º pacote de sanções que foi anunciado pelos dirigentes europeus, no caso até que citaste pelo Ministro dos Negócios Estrangeiros, Paulo Rangel, pode ser que venham a surtir efeitos, mas nesta altura não parece haver, e isto está tudo relacionado com a guerra da Ucrânia, nesta altura não parece haver, nem do lado de Moscovo, nem do lado de Kiev, incentivo para a negociação e incentivo para parar. Por mais que saibamos que esta guerra começou há 4 anos e meio, se deu em primeiro lugar, apesar do conflito já vir de 2014 e do que estava acontecendo no Donbass, mas a invasão em larga escala em fevereiro de 22 provocou estes 4 anos e meio de guerra, sabemos quem foi o país invasor e quem foi o país invadido, mas nesta altura temos uma guerra que resulta, para mim, no facto de haver dois egos políticos muito fortes, no caso Vladimir Putin e Volodymyr Zelensky, que não veem outra saída senão continuar nesta campanha militar.
1: Ricardo, obrigada. Ricardo Alexandre, editor de internacional de TSF, aqui com um olhar sobre estes novos desenvolvimentos, depois de ontem a Alemanha ter responsabilizado diretamente a Rússia pelo drone com explosivos, que acabou por não rebentar no mês passado no aeroporto de Leipzig, com solidariedade total demonstrada hoje à Alemanha pela União Europeia e pela NATO.
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0: Boa tarde, agora 6h22 e assim deixamos o humor de Zé Pedro Silva para daqui a pouco, depois do Jornal de Desporto. No trânsito em Lisboa, ainda com o acidente no IC19, em Rio de Moro, no sentido Sintra-Lisboa, com fila desde Sintra, e no sentido contrário, com paragens entre a Amadora e Queluz. Há trânsito lento nos acessos norte à Ponte 25 de Abril, no eixo norte-sul, com fila a partir da zona do Aqueduto das Águas Livres, na A5, em direção a Cascais, com paragens desde a zona das Amoreiras até Monsanto. E na segunda circular, há fila entre o eixo norte-sul e o radar, nos dois sentidos. No Porto, na VCI, no sentido Freixo a Rábida, há fila entre Bonjoia e as Antas, depois entre Francos e a Rábida, e em direção à Ponta do Freixo, há paragens entre o Nó da Via Norte e a A3. Na Avenida AEP, há fila nos dois sentidos, e no final da A3 para a VCI, fila também desde a saída da A4.
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0: Parece mentira, depois do Jornal de Desporto, agora no Prato do Dia, com Fernando Melo, vamos ao Figueiral, em Almancil.
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0: No Figueiral, em Almancil, hoje no Prato do Dia, com Fernando Melo, um guia TSF Evasões para ouvir e ler em tsf.pt.
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0: Ainda antes do Jornal de Desporto, no âmbito do Prémio Manuel António da Mota, sempre solidários, conhecemos a Associação para a Transformação de Ecossistemas de Aprendizagem. É um trabalho de Cláudia Patrício Silva, com o som de Joaquim Dias.
3: Durante vários anos, Susana Almeida integrou projetos de voluntariado, até que em 2023 decidiu criar a sua própria associação. Com uma carreira ligada à educação, começou por fundar a Associação para a Transformação de Ecossistemas de Aprendizagem, que permitiu a uma turma de 8 alunos tirá-las em casa. Uma experiência que Susana Almeida diz ter sido um sucesso.
4: E este ano letivo em ensino doméstico correu lindamente, sendo que tínhamos crianças com algumas feridas no ensino tradicional, portanto não se tinham adaptado, crianças que inclusive tinham patologias físicas graves, terem sofrido situações de bullying severo e terem ficado com aversão à escola, sendo que algumas das crianças depois tiveram que ir para o ensino tradicional e já foram com uma bagagem completamente diferente.
3: Quando as crianças retomaram ao ensino tradicional, o projeto mudou e passou a ser de doação de bens a quem mais precisa. Agora, além do voluntariado, a associação está a reabilitar casas de volutas para entregar a famílias que precisam de tempo para encontrar uma nova casa.
4: Com voluntários e com recursos de doação de materiais por parte das empresas da área da construção civil, vamos reconstruir estas casas e torná-las habitáveis. Esta primeira casa, que é no concelho de Torres Vedras, na localidade de Hermegeira, está-nos cedida por um período de 2 anos, a partir do momento em que a primeira família entre para dentro desta habitação. Portanto, esta casa vai servir para ser uma casa de transição para pessoas que estão precisamente nesta situação de vulnerabilidade habitacional.
3: Mas Susana Almeida não quer ficar por aqui e já pensa num próximo projeto, comprar uma carrinha para fazer pequenos arranjos em casas de idosos.
4: Muitos idosos e pessoas com vulnerabilidades necessitam muitas vezes de pequenos arranjos em casa, de uma lâmpada, porque não conseguem subir a um escadote para pôr uma lâmpada nova, uma torneira que está a pingar há uma semana e que causa transtorno. E este projeto, que designamos SEM, Comunidade em Movimento, é um pedido de financiamento de uma carrinha que esteja apetrechada como uma oficina móvel para podermos ir de porta em porta das situações que nos identificarem, que nos sinalizarem, junto desta população vulnerável, fazer estes pequenos arranjos, dar 2 dedos de conversa.
3: Susana Almeida procura financiamento para conseguir adquirir a carrinha.
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0: Boa tarde, agora são 6:30, 5:30 nos Açores, os destaques do Jornal de Desporto.
1: A 3 dias do jogo do Benfica, na Madeira, El Karouani já é opção para Marco Silva, o turco já treina no Seixal. Neste jornal vamos conhecê-lo melhor. Quem jogou com ele diz que é muito ofensivo e tem presenças com Alex Telles. Foram dias de stress, os da família de Santiago Jiménez, o novo reforço para o ataque do Futebol Clube do Porto. O pai do jogador diz que Jiménez teve várias propostas e a última apareceu a do Clube Azul e Branco. Pedro Gonçalves quer chegar ao patamar de Rui Costa. O antigo jogador do Sporting já foi apresentado na Fiorentina.
0: São temas para o Jornal de Desporto com a edição de António Botelho.
1: El Karouani já treina às ordens de Marco Silva. O Benfica divulgou as imagens do primeiro dia do novo reforço no Seixal. Horas depois de ter sido apresentado, conversou com vários colegas, estava muito sorridente pelas imagens que foram divulgadas e já treinou junto de toda a equipa do Benfica. A TSF quis conhecer melhor este lateral esquerdo marroquino, que agora vai concorrer com Samuel Dal pelo lugar na defesa do Benfica. Ouvimos Ivo Pinto, jogador que o defrontou várias vezes na Liga dos Países Baixos. Ele compara El Karouani a Alex Telles. Encontra algumas semelhanças entre os dois.
2: Ele tem várias coisas parecidas. Por exemplo, na altura que o Porto tinha o Alex Telles, a capacidade de cruzamento do Alex e o Karouani também tem. É um jogador que defensivamente é muito forte, quase como o Dedic, que acaba de sair agora do Benfica. É um jogador muito completo para a posição que quisesse, não dá tantas opções ofensivas, apesar de ser acima da média, mas não dá tantas opções ofensivas como o Grimaldo, que para mim o Grimaldo é um fora de série. Mas o Karouani é um jogador que tem um timing excelente de chegada ao último terço, tem um cruzamento, ele faz quase passos para a área. Aliás, o Pavlidis deverá estar muito contente com a chegada dele. E é um jogador, pronto, é muito característico, ele é um jogador muito completo em tudo que é o jogo do lateral moderno, digamos, não é?
1: Ivo Pinto joga nos Países Baixos há muitos anos, no Fortuna Sittard. El Karouani jogou no NEC e no Utrecht. Defrontaram-se várias vezes na Liga Neerlandesa. Este lateral português olha para o turco como um lateral muito forte a atacar.
2: É um jogador muito intenso, muito físico, e depois tem a parte ofensiva. É um jogador que no último terço tem uma capacidade de decisão acima da média. Aliás, ele aqui no NEC já se tinha mostrado em alto nível. Vai para o Utrecht, apesar de ser um clube de maior dimensão, desportivamente o NEC continua a ter melhores resultados do que o Utrecht, mas ele individualmente foi somando assistências atrás de assistências, tem mesmo uma capacidade ofensiva muito acima da média, e é um jogador também muito... exige muito dos companheiros. Durante os jogos, eu como estava quase sempre um contra um com ele, eu vi, ele era muito exigente com os próprios companheiros, sempre a puxar, sempre a exigir. Ele é um jogador muito intenso, muito, muito competitivo, e também defensivamente é muito físico, é muito forte, tem uma capacidade de fazer o corredor durante os 90 minutos muito boa também.
1: Ivo Pinto, ouvido há pouco pelo jornalista Ricardo Barras sobre El Karouani, o último reforço oficializado pelo Benfica. Cláudio Echeverri, o médio argentino, pode ser oficializado a qualquer momento. Lembro que os clubes têm até hoje, às 11 da noite, para enviar para a UEFA a lista dos jogadores que pretendem inscrever nas competições europeias. De saída do Benfica pode estar Joshua Winder. De acordo com o The Athletic, os New England Revolution estão em conversações avançadas com o Benfica para assegurar o empréstimo do jovem central. Em cima da mesa não está contemplada uma opção de compra pelo passe do norte-americano de 21 anos. A 3 dias da visita do Benfica à Madeira para jogar com o Marítimo, Marco Silva já contou com Fredrik Austnes no treino. O norueguês não jogou nas últimas 2 partidas, mas parece estar recuperado. Entretanto, o Marítimo anuncia lotação esgotada para esse jogo, no sábado. O Estádio dos Barreiros vai estar cheio. No setor destinado aos adeptos do Benfica vão estar cerca de 2 mil adeptos benfiquistas. De resto, o clube madeirense avisa que não será permitida a entrada nas bancadas destinadas aos sócios e adeptos do Marítimo de adereços do Benfica. O jogo está marcado para as 6 da tarde de sábado. Já na Fiorentina, Pedro Gonçalves diz que quer ser uma referência tão grande como Rui Costa para os adeptos do clube italiano. Horas depois de ter deixado o Sporting, Pote já foi apresentado na Fiorentina e afirma que quer chegar ao nível que o atual presidente do Benfica atingiu nos Viola.
3: É um clube muito histórico em Itália, foi campeão já duas vezes, tem várias taças. Lembro-me de uma da história recente de Rui Costa, que é um jogador português, e espero poder conseguir chegar a esse patamar.
1: Pedro Gonçalves fala das primeiras sensações como jogador da Fiorentina.
3: Estou muito feliz por ter chegado. A primeira impressão foi muito boa. Temos umas condições incríveis para podermos começar a trabalhar e estou muito ansioso para começar a trabalhar com a equipa.
1: Pote já veste de viola e hoje foi o primeiro treino do Sporting sem Pedro Gonçalves e Daniel Bragança. A Bragança já foi para o Torino, de Itália. João Simões, Nuno Santos e Salvador Blopa continuam entregues ao departamento clínico. Amanhã há novo treino em Alcochete. O Sporting prepara a recepção ao Nacional, marcada para sábado à noite. O pai de Santiago Giménez, o novo avançado do Futebol Clube do Porto, diz que viveu momentos de stress até ao fecho do mercado. Chaco Giménez, em declarações à rádio Claro Sports, revela ainda que o jogador teve várias propostas além da proposta do Futebol Clube do Porto.
4: Foram dias de muita tensão, muita angústia, porque na realidade houve vários clubes que perguntaram por ele, mas os dias iam passando e nada se concretizava, então eu nem dormia. Mas o Santiago esteve sempre muito tranquilo, esteve mais relaxado que eu com esta situação, mas estes últimos 20 dias foram de grande stress. O que acontece a um pai quando as coisas não saem como se pretende?
5: De lo que le puede pasar a um padre quando as coisas não saem como uno pretende.
1: Chaco Giménez, antigo futebolista e pai de Santiago Giménez, diz que o filho teve propostas para jogar no México, na Arábia Saudita e também na MLS, a Liga Norte-Americana, mas acabou por escolher o Futebol Clube do Porto. O clube portista deve anunciar hoje Gabriel Mac, o médio brasileiro que foi contratado ao Grêmio por 10 milhões de euros. Deve ser oficializado a qualquer momento. Ainda em relação ao Futebol Clube do Porto, há uma nova atualização do número de sócios do clube no portal da transferência. O Futebol Clube do Porto tem agora mais de 185 mil sócios. Houve um aumento de mais de 50 mil desde que André Villas-Boas assumiu a presidência do clube portista. Entretanto, também no site do Futebol Clube do Porto há a informação que os bilhetes, a segunda vaga de bilhetes para o Futebol Clube do Porto Manchester City, jogo da Champions da próxima semana, vai começar à venda. Esses bilhetes vão estar à venda a partir de amanhã às 11 da manhã. O Conselho de Arbitragem da Federação Portuguesa de Futebol decidiu acabar com a divulgação das notas dos árbitros. Também acabaram os programas nos quais eram analisados os desempenhos dos árbitros na Liga Portuguesa. A decisão foi apoiada pelo atual diretor técnico nacional, João Ferreira, que substituiu Duarte Gomes no cargo. O objetivo é proteger os árbitros e diminuir a exposição deles aos adeptos. O argentino Enzo Fernandes diz que sempre sonhou jogar num clube tão grande como o Manchester City. O antigo médio do Benfica protagonizou a grande transferência de verão, trocou o Chelsea pelo City por 140 milhões de euros. Entretanto, depois de se despedir dos Blues, já foi apresentado nos Citizens e revela estar emocionado.
6: Muito feliz de estar aqui, na
7: verdade. Estou muito feliz por estar aqui. Sempre sonhei estar num clube tão grande como o City. Estou grato pela oportunidade. É um momento muito emocionante para mim e para a minha família. Poder dar este passo aos 25 anos, numa carreira futebolística que sempre sonhei. Estou muito feliz e a desfrutar destas primeiras horas que passei no clube. Já consigo ver o quão grande é. Espero que possamos ganhar muitas coisas juntos.
6: E bom, a disfrutar e ganhar muitas coisas juntos.
1: Enzo Fernandes está motivado para se juntar a uma equipa incrível, diz ele.
6: Sim, bueno, vi que muito reforço, muitos jogadores também se foram.
7: Vi que existiram muitos reforços e também muitos jogadores que saíram. É possível ver a qualidade que tem esta equipa. Ainda não tive a oportunidade de treinar, mas tenho assistido aos jogos na televisão e, honestamente, a equipa que o City está a construir este ano é incrível. O City tem de lutar em todas as frentes e ganhar todos os títulos em que está inserido. A história do clube assim o exige. A história
6: deste clube demanda isso.
1: O argentino vai vestir a camisola 17, que já foi de Kevin De Bruyne. Enzo Fernandes pode voltar a Portugal já na próxima semana para defrontar o Futebol Clube do Porto. O Manchester City vai ao Dragão na próxima terça-feira. Lá por fora é oficial, o português João Mário, médio que representou o Sporting e o Benfica, já não é jogador do Beşiktaş. Vai jogar no AEK da Grécia. João Mário acertou a rescisão com o Beşiktaş e volta ao clube campeão grego, desta feita a título definitivo. Ele já tinha estado no AEK na época passada por empréstimo. Na volta à Espanha, o britânico Matthew Brennan é o vencedor da 11ª etapa. Uma vitória ao sprint na ligação entre Cartagena e Lorca. Na geral, Henrique Mas mantém 1 minuto e 18 segundos de vantagem em relação ao esloveno Primož Roglič. Amanhã, a 12ª etapa tem 5 contagens de montanha e termina no alto de uma primeira categoria. Agora, uma informação de última hora. Nos Jogos do Mediterrâneo, Portugal acaba de conquistar mais uma medalha. É uma medalha para Patrícia Silva. Ela consegue essa medalha, mesmo a informação dos últimos instantes. Venceu o ouro nos 1.500 metros no Mediterrâneo. Uma grande vitória, mais uma vez, para Patrícia Silva, que já tinha estado em destaque nos europeus de atletismo. E também nos Jogos do Mediterrâneo, a karateca Ana Rita Oliveira conquistou hoje uma medalha. Ela já não ouvia o hino há algum tempo, mas hoje voltou a escutar a portuguesa graças ao ouro que conquistou na categoria de mais 68 quilos no karatê. Ana Rita Oliveira falou da ajuda que teve do marido Joaquim e da emoção de ouvir o hino nacional.
8: Foi emocionante, já não acontecia há algum tempo, e conseguir levar a bandeira de Portugal ao topo da competição faz-me sempre sentir concretizada e fico muito feliz pelo resultado de hoje. Se há alguém que acredita mais em mim do que eu própria é o Kim, deu muito daquilo que eu sou hoje, a maioria daquilo que eu sou hoje a ele, a todo o apoio dele e da minha família, como é óbvio. Por isso sim, acho que ele tinha toda a razão, como muitas vezes tem.
1: Ana Rita Oliveira conquistou mais uma medalha para Portugal, medalha de ouro no karatê. De saída e também dos últimos minutos, acabam de sair os árbitros nomeados para os próximos jogos da Liga Portuguesa, jogos da 5ª jornada da Liga Portuguesa. De saída deste jornal, dou-lhe a conhecer então os árbitros para os jogos desta próxima jornada. No Futebol Clube do Porto Moreirense, de sexta-feira, jogo que abre a jornada, o árbitro é António Nobre. No VAR vai estar Bruno Esteves. No sábado, no Marítimo Benfica, é Sérgio Guelho o árbitro. O VAR é Manuel Oliveira. E no Sporting Nacional, também no sábado, está nomeado João Pinheiro. No VAR, Pedro Ferreira. São jogos da jornada 5 da Liga Portuguesa.
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0: tarde, agora estamos a 16 minutos das 7, já a seguir, excepcionalmente fora de horas, parece mentira o humor de Zé Pedro Silva. No trânsito, em Lisboa, ainda com acidente no IC19, em Rio de Moura, no sentido Sintra-Lisboa, com fila desde Sintra. E há agora também acidente no final do tabuleiro da Ponte 25 de Abril, em direção a Lisboa, com fila desde a Praça das Portagens, na A2. Há trânsito lento nos acessos norte, à Ponte 25 de Abril, no eixo norte-sul, com fila agora a partir de Campolide, e na A5, em direção a Cascais, com paragens desde a zona das Amoreiras até Monsanto. Na segunda circular, em direção a Sacavém, há fila entre as Torres de Lisboa e o Radar, e no sentido contrário, há paragens entre o Relógio e o Campo Grande. No Porto, na VCI, sentido Freixo a Rábida, com fila entre Bonjoia e as Antas, depois entre Francos e a Rábida, e em direção à Ponte do Freixo, há paragens entre o nó da Via Norte e a A3. Na Avenida AEP, com fila nos dois sentidos, e no final da A3 para a VCI, fila desde a saída da A4.
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2: E ainda há quem duvide das alterações climáticas. Foi Neves o verão todo e está visto que vai continuar pelo outono. O ministro da Administração Interna voltou ontem às declarações como prometido no dia anterior, mas só para informar que dará todas as explicações de ontem a 8 no Parlamento. Está difícil. Isto mais parece um grupo no WhatsApp a tentar organizar um jantar. Não há meio de se conseguir uma data. De hoje a 7, Luís Neves deve ir ao Parlamento dizer apenas que fala dali a 14, para dizer então que desse a 28 é que é, e assim sucessivamente. Já devia ter sido chamada a Ministra da Saúde, na medida em que isto não está a ser um parto fácil. Mas como sempre, não pode ser só criticar. Quero propor aqui uma solução. A marca do parece mentira é apontar o dedo, sim, mas não é o dedo do meio. Também não é o polegar, tipo fixe, porque não estamos no Facebook. Aqui aponta-se o indicador, um caminho. E assim, que tal o Luís Neves passar a dar explicações no terceiro domingo de cada mês? Deixamos de andar nisto. Sempre no terceiro domingo de cada mês, o ministro explica o que tiver que explicar naquele momento. Seja uma bugiganga que tenha trazido da Confiscated, já sabemos que é a vinta da Judiciária, uma pequena reparação no monte, era só para dar um jeito num canteiro, mas o empreiteiro entusiasmou-se e achou que ficava melhor um parque natural, com 500 animais selvagens de 45 espécies distintas. Mas também um amigo novo, que careça de explicação, desta feita, canalizador. Luís Neves parece ser um pouco interesseiro. Se o inquérito aberto pelo Ministério Público sobre o descaminho do outro lado der para o torto, lá terá de fazer amizade com um bom advogado. Ou então já meteu o empreiteiro de Barcelos no curso de Direito da Universidade de Bragança e do Norte Interior, que acaba de ser anunciada pelo Primeiro-Ministro. Assim, um único amigo dá para várias empreitadas. É verdade que este escândalo tem sido muito alimentado pelo Chega, que até prometeu uma moção de censura. André Ventura disponibilizou-se para salvar Portugal, mas está visto que é um Luís de cada vez. Temos de ter calma. Se calhar está a ir por ordem alfabética. Anda há semanas a reboque de um atrelado. Não há mais nada. Bem vistas as coisas, Ventura pode estar apenas com muita inveja do ministro da Administração Interna, porque parece que foi Luís Neves a salvar Portugal. Para além dele, aparentemente, não há mais nada. Com que legitimidade fala ou chega? Com meia dúzia de anos, já soma várias suspeitas, tinha um deputado que furtava malas nos aeroportos e fazia do Parlamento armazém. Ah, mas quando se soube, o André correu logo com ele. Correu com ele porque era a ruda miúda. Se fosse um tubarão, inventava uma desculpa, dizia que era deputado e funcionário do handling. Também ficaram danados porque o Arruda tinha aquela atividade paralela e nunca lhes mostrou os treques que tinha para vender. Não queria fazer desconto para os colegas, por isso é que correram com ele. A fechar, regressamos a Luís Neves, que nas declarações de ontem disse: "Não me intimidam, nada me vai afastar do que me levou a aceitar este cargo." Ou seja, nada o vai afastar do Volkswagen Golf, porque foi o que o levou a aceitar o cargo, é o que o tem levado a todo lado. Este automóvel terá pertencido ao traficante Xuxas, mas eu fico na dúvida se o carro era dos Xuxas ou dos Xuxas. E não sei como é que Ventura ainda não pegou nisto, porque se era dos Xuxas, ainda conseguimos meter José Luís Carneiro, líder dos Xuxas, na Moscambilha.
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Música dos Smiths, ainda ouvimos New Sensation dos In Excess antes das 7. Estão ainda 30 graus em Lisboa, 26 em Faro, Porto, Funchal e estão 24 graus em Ponta Delgada. Depois da edição das 7, a escuta do mundo.

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0: Boa tarde, são 6h58, menos uma hora nos Açores.
1: O Presidente da Assembleia da República convocou para amanhã uma conferência de líderes para tratarem do agendamento da moção de censura ao governo de Luís Montenegro. O líder do Partido Chega confirmou esta tarde que a moção já deu entrada na Assembleia. O ministro português dos Negócios Estrangeiros revela que o novo pacote europeu de sanções contra a Rússia pode atingir mais de 1000 pessoas, mas estão também na lista empresas. As medidas vão ser aprovadas no Conselho Europeu dos Negócios Estrangeiros em outubro. Na sequência do drone armadilhado que foi encontrado no aeroporto de Leipzig, as autoridades da Alemanha identificaram dois suspeitos. Os dois têm passaportes russos.
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0: No trânsito em Lisboa, agora com acidente também na ponte Vasco da Gama, junto à área de serviço de Alcochete em direção a sul, há demora desde a Cala de Samora e há também acidente no final do tabuleiro da ponte 25 de Abril, este em direção a Lisboa e com fila desde a Baixa de Almada na A2, no Porto agora também com acidente na A4 em Paredes, no sentido Amarante-Porto, há cerca de 1,5 km de fila. Daqui a pouco, a Escuta do Mundo, agora a edição das 7 da tarde, Ana Cristina Henriques.
1: O Presidente da Assembleia da República admite que há dúvidas quanto à data para ser debatida a moção de censura do Partido Chega. Isto porque o Parlamento ainda não está em plenas funções depois da pausa para as férias de verão. Só há trabalhos parlamentares na próxima terça-feira e precisamente para a audição regimental a um ministro da Administração Interna. Os líderes parlamentares vão reunir-se amanhã numa conferência de líderes com indicação de José Pedro Aguiar Branco. Em declarações aos jornalistas nos Açores, o Presidente da Assembleia da República explica o que é que está em causa.
2: Vou enviar para todos os grupos parlamentares um despacho em que faça referência às matérias que têm de ser avaliadas em a Conferência de Líderes, precisamente porque estamos num período em que há a interrupção dos trabalhos parlamentares, há a interrupção e retoma dos trabalhos parlamentares em situação ordinária, só acontece no dia 15 de setembro, e eu quero avaliar com os líderes parlamentares precisamente a definição da data a partir da qual se deve contar os 3 dias para efeitos de levar a discussão na Assembleia da República. É isso que iremos com certeza resolver amanhã.
1: É uma questão para esta reunião da Conferência de Líderes, marcada por Guiar Branco, está agendada para as 14h30, isto tendo em conta que André Ventura confirmou a pré-anunciada moção de censura ao governo de Luís Montenegro devido às polémicas com o ministro da Administração Interna. Ventura diz que Luís Neves não esclareceu nada e avisou na conferência de imprensa desta tarde que se o ministro da Administração Interna não saiu do governo, é a autoridade de Luís Montenegro que fica em causa, Francisco Nascimento.
3: Não foi na data anunciada, mas 24 horas depois. O Chega avança mesmo com uma moção de censura ao governo.
4: Censurar o primeiro-ministro e o governo pela manutenção de Luís Neves no cargo de ministro da Administração Interna, de questionar as razões pelas quais mantém Luís Neves com todas estas suspeitas, com todos estes problemas, com toda esta degradação à frente do Ministério da Administração Interna.
3: É a primeira moção de censura ao segundo governo de Montenegro e logo por causa do ministro que está há menos tempo em funções.
4: Não desejamos, que não era um instrumento desejável, mas cuja degradação das instituições nos obrigou a fazê-lo de forma clara.
3: Luís Neves teve 2 oportunidades para explicar as alegadas irregularidades na Polícia Judiciária, mas nada disse, entende André Ventura, que coloca também o foco no primeiro-ministro.
4: Se Luís Neves continuar como ministro da Administração Interna, o padrão ético em Portugal desapareceu totalmente. Se Luís Neves continuar como ministro da Administração Interna, deixamos de ter um governo liderado por Luís Montenegro e temos um governo liderado por Luís Neves. Se continuarmos a ter Luís Neves como ministro, sabemos que a autoridade do primeiro-ministro está irremediavelmente colocada em causa.
3: E André Ventura até fala pelo Presidente da República.
4: Sei que o Presidente da República tem atuado, está vigilante e está preocupado.
3: Nas últimas horas, existiu uma conversa entre André Ventura e António José Seguro. De acordo com o líder do Chega, a moção de censura aparece depois de o partido também anunciar uma comissão parlamentar de inquérito à gestão de Luís Neves na Polícia Judiciária, intenção que o Chega mantém.
4: Se a moção de censura for aprovada, questão que depende essencialmente do Partido Socialista, e se está ou não colado a Luís Neves, o Chega compromete-se a um regresso à Comissão Parlamentar de Inquérito logo após o início de uma nova legislatura. Se a moção de censura não for aprovada por inviabilização do PS e do PSD, o Chega manterá no Parlamento a Comissão Parlamentar de Inquérito, como forma de exigir todo o escrutínio.
3: José Luís Carneiro já disse que não será pelo PS que vai existir uma crise política, pelo que a moção de censura pode estar condenada à partida.
1: No Parlamento, depois de ter sido apresentada esta iniciativa, o Partido Livre acusou André Ventura de querer ocupar todo o espaço mediático. Isabel Mendes Lopes, a líder parlamentar, fala de folclore.
5: Assistimos a mais um episódio de folclore por parte do Chega. É certo que Luís Neves tem várias explicações para dar, é certo que o Primeiro-Ministro tem de se pronunciar claramente sobre este caso, mas também é certo que Luís Neves está previsto vir ao Parlamento no dia 8, na próxima terça-feira, em que aí haverá a oportunidade de todos os deputados fazerem as perguntas que quiserem a Luís Neves e Luís Neves ter a oportunidade de responder. Ou seja, há um tempo do Parlamento. Mas o Chega, como sempre nos tem habituado, cavalga sempre a maior polémica para estar sempre na crista da onda e ocupar todo o espaço mediático, e foi isso que fez mais uma vez.
1: Como já disse Guiar Branco, o Presidente da Assembleia da República convocou para amanhã uma conferência de líderes extraordinária para decidir a data em que será debatida e votada esta moção de censura ao Governo, com algumas dúvidas, já que esta moção de censura dá entrada na Assembleia num período de interrupção dos trabalhos parlamentares. Esta tarde, Badajoz junta-se às manifestações realizadas em várias cidades de Espanha para reclamar uma resposta mais firme do Governo de Madrid à situação migratória em Ceuta. Entre as principais reivindicações está, por exemplo, o reforço da segurança e da presença da polícia na fronteira, mas também o regresso dos imigrantes que possam ser devolvidos ao abrigo da lei e redistribuição de outros por diferentes regiões de Espanha. Roberto Dores, como está a mobilização em Badajoz? Estamos à espera desta reportagem em direto de Roberto Dores. Roberto, estás aí?
6: Estou aqui, não sei se estou a chegar em boas condições agora.
1: Agora sim, como é que está essa mobilização?
6: Agora sim, Praça de Espanha, em menos de um quarto de hora estava completamente vazia, está completamente cheia. Temos aqui, certamente, milhares de pessoas. Agora mesmo acabou de se ouvir o hino de Ceuta, entoado aqui, com grande emoção. Depois, os gritos a uma só voz: Ceuta não se rende, Ceuta vai à luta, Ceuta não se vende. Eu tenho que dizer, curiosamente, uma paciente que reside em Ceuta, vamos tentar explicar, ela hoje está aqui com o filho, em Badajoz, com a família, veio visitar a família e aproveitou para vir a esta manifestação. Posso falar em português, consegue entender-me? Eu vou arranhar o espanhol. O que está passando por aqui?

0: el gobierno dijera que en 48 horas se había resuelto no es cierto. Allí quedan más de 15.000 personas. Estamos.
1: Más de 15.000 personas en este momento. Más de 15.000 personas están en Ceuta en este momento.
0: Sí.
1: ¿Hay inseguridad? ¿Lo sienten?
0: Hay mucha inseguridad en la calle. Hay robos, hay saqueos, hay ataques de los inmigrantes a la ciudadanía, al ejército y a la policía.
1: El niño decía que no puede jugar al fútbol, ¿no puedes jugar al fútbol en la calle?
2: No, antes podía salir a la calle, al parque, podía jugar fútbol con mi amigo, pero desde el 31 de julio, que la entrada masiva de los inmigrantes, no he podido todavía ni salir a la calle, ni jugar fútbol, ni nada.
1: Um dos mais novos nesta manifestação, juntamente com os pais, ouvimos Mari Carmen, de Badajoz, apesar de residir em Ceuta há 13 anos, ou seja, apesar de estar a cerca de 500 quilómetros de Ceuta e a 400 de Madrid, a população de Badajoz juntou-se hoje em frente ao ayuntamiento, aqui junto do alcaide Inácio Gragueira, para dizer que é preciso reforçar a segurança na cidade autónoma de Ceuta.
3: Reportagem em direto de Roberto Dores na Praça de Espanha, em Badajoz, nesta concentração em que uma das palavras de ordem é Ceuta não se rende.
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0: Escuta do Mundo para ouvir já a seguir. São agora 7h13 com acidentes em Lisboa, na ponte Vasco da Gama, junto à área de serviço de Alcochete em direção a sul. Há demora desde a Cala de Samora e há também acidente no final do tabuleiro da ponte 25 de Abril em direção a Lisboa, com fila desde a Baixa de Almada na A2. E há trânsito lento nos acessos norte à ponte 25 de Abril, no eixo norte-sul, com fila a partir de Campo Lide. Na segunda circular em direção a Sacavém, fila também entre as Torres de Lisboa e o Radar, e no sentido contrário há paragens entre o Relógio e o Campo Grande. No Porto, com acidente na A4 em Paredes, é no sentido Amarante-Porto, ao quilómetro 31, há cerca de 1,5 km de fila, e no sentido contrário há paragens desde a zona de Baltar. Há trânsito lento na VCI, sentido Freixo a Rábida, com fila entre Francos e a Rábida, e trânsito lento no final da A3 para a VCI.
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3: Se puderes ouvir, escuta. Se puderes escutar, atenta. Bem-vindos à Escuta do Mundo. Hoje são nossos convidados o Basil da Cunha, realizador. Basil, disse bem?
4: Basil.
3: É isso. Basil. Basil da Cunha, realizador. E o Vítor Hugo Pontes, encenador e atual diretor artístico do Teatro Nacional São João. Bem-vindos os dois. Basil, vais estrear esta semana, exatamente, estreia dia 3, ou seja, para quem nos ouve pela primeira vez no dia 2 é amanhã. Vais estrear o teu último filme, que se chama O Jacaré, que é um filme, como os teus filmes normalmente são, feito na reboleira, com as pessoas da reboleira, e digamos da reboleira para o mundo, não é? Mas vamos à tua história, conta-me a tua história. Tu nasceste na Suíça, os teus pais são imigrantes na Suíça, mas depois
4: o teu pai.
3: Mas depois vieste para Portugal e viveste a tua vida quase toda na reboleira, onde ainda vives.
4: Sim, enfim, passei 20 anos fora. Uhum. E os outros 20 anos, estou com 40. Uhum. na reboleira, onde, uhum, onde criei essa família de cinema. Uhum. com a qual temos feito os nossos filmes, essa comunidade.
3: Sim, os filmes que são normalmente coproduções luso-suíças, não é? Ou franco-lusófonas, e que têm tido muita receptividade, desde logo em festivais internacionais. Ganhaste um prémio por curta-metragem no Festival Internacional, tens sido muito referenciado nesses festivais. O tema dos teus filmes tem a ver com essa comunidade onde tu vives, onde tu nasceste, uma comunidade que hoje muitos classificam como o tal bairro problemático, uma comunidade de raízes cabo-verdianas muito fortes. Como é que te surgiu, digamos, esta ideia de fazer filmes com estas pessoas, e a partir delas, e criar histórias do bairro?
4: Foi, eu já tinha iniciado esse trabalho na Suíça, na realidade, onde eu queria fazer das pessoas que me rodeavam heróis de cinema, personagens de cinema, e era pessoal que era, pronto, que eram os imigrantes que viviam na Suíça e que não tinham, não eram representados nem no cinema, nem no parlamento, nem na televisão, nem na rádio. E depois vim para Portugal e quando cheguei à reboleira, senti a mesma coisa com essa comunidade.
3: Vieste com que idade?
4: Com 20, e senti que havia histórias incríveis para serem contadas. Uma frustração grande ao ver que não havia filmes que retratavam essa realidade, e que os poucos que haviam não a retratavam como eu acho que devia ser retratada, ou seja, com um cinema que...
3: Tu já tinhas feito o curso de cinema?
4: Mais ou menos, fiz um curso, não terminei bem o curso, na realidade, porque comecei a fazer filmes a meio do curso. Uhum. E lá está, eu vim a meio do curso, vim para Portugal e depois comecei a fazer filmes, e como estava a funcionar bem, já não voltei. Uhum. para terminá-lo.
3: E dizias que percebeste que querias fazer filmes a partir daquela comunidade, que era uma comunidade que não estava representada, não é? Que...
4: Sim, e mal representada. Ou seja, quando eu via a Reboleira nas notícias, não é por acaso, mas a câmara que é usada para se filmar na Reboleira, uma câmara que é a mesma que usam para os documentários sobre os animais perigosos e que permitem filmar à distância. E havia esse problema de não haver coisas feitas de dentro para fora. Essa é a primeira coisa. Então a nossa ideia é fazer um cinema que vem de dentro, escrito com as pessoas, para as pessoas, e também com um estilo próprio, que é um estilo próprio das referências que nós temos no bairro, que é um cinema que se calhar foge um bocadinho àquilo que é o cinema português, que é um cinema que tem referências...
3: Outro tipo de referências.
4: Sim.
3: Vamos falar, o pretexto que nos traz aqui é este filme, O Jacaré, já vamos falar especificamente deste filme. É nosso convidado também, o Vítor Hugo Pontes. Olá, Vítor. Vais apresentar em Lisboa, no Centro Cultural de Belém, dia 11 e 12 de setembro, a peça que é uma pinacolagem. Uma brincadeira com o título. A peça chama-se Histórias Falsas. Como é que é?
5: Falsas Histórias Verdadeiras, uma pinacolagem.
3: Falsas Histórias Verdadeiras, uma pinacolagem. O pina refere-se não à pina colada.
5: É uma brincadeira com isso.
3: É. Pina, porque vem dos textos do Manuel António Pina. Que espetáculo é este?
5: Então é um espetáculo que é exatamente uma pinacolagem em que nós pegamos em vários textos do Manuel António Pina, de vários géneros literários. O Manuel António Pina, apesar de não gostar de ser relacionado com nenhum género literário específico, trabalhou desde na poesia, muito conhecido. Escreveu para a infância e a juventude, cronista, portanto, apesar dele não se considerar em nenhum género ou não gostar de ser ligado a nenhum género, criou para estes diferentes tipos de expressões também. E nós pegamos neste retalho de textos dele e construímos uma estrutura, pegando num texto para a infância e a juventude, que é a história do sábio fechado na sua biblioteca, que é a história de um homem que viveu toda a sua vida dentro de uma biblioteca, leu todos os livros que havia para ler, sabe tudo que existe no mundo, mas nunca viveu. E ele é visitado constantemente pela morte, que lhe bate à porta, mas ele sabe que é morte, portanto nunca acaba por morrer. Até que há um dia que ele decide sair da biblioteca e ir conhecer o mundo.
3: E essa é a história que dá o fio do espetáculo.
5: Exatamente.
3: O espetáculo tem dramaturgia do Jacinto Lucas Pires.
5: A minha com ele, sim.
3: E tua.
5: Sim.
3: E tem música da Garota Não.
5: Exatamente.
3: E é, portanto, um espetáculo...
5: É um espetáculo
3: múltiplo,
5: bastante,
3: não é?
5: Musical, sim, em que vai passando desde a dança ao teatro,
3: para todas as idades, não é?
5: Muito para todas as idades. O Manuel António Pina tem essa característica de escrever para a infância, ou digamos para a infância.
3: Para quem não conhece Manuel António Pina, foi prémio Camões já em 2011. Ele era não só um grande cronista, um enorme cronista, como um extraordinário poeta e também um grande autor de livros para crianças. E estas três vertentes aqui no espetáculo estão todas presentes.
5: Sim. Nós fomos beber exatamente estas três vertentes. Mesmo a própria Cátia Oliveira, a Garota Não, ela inspira-se, há músicas que partem exatamente dos poemas, em que ela não alterou absolutamente nada, mas há cerca de 3-4 canções que são escritas a partir das crónicas e que ela criou ela a própria letra. Fora isso, todas as palavras que nós dizemos ou que são ditas em cena vêm do Manuel António Pina.
3: E agora, há só dois espetáculos em Lisboa, não é? Dia 11 e 12 de setembro, mas a peça faz digressão pelo país, já tem feito?
5: Ela já fez, na verdade. Portanto, nós estreamos no Porto, no Teatro Nacional São João. Este acabou por ser o primeiro espetáculo também em que eu dirigi já como diretor artístico desta
3: casa. Tu és diretor artístico desde 2025.
5: Exatamente.
3: Tens um mandato até 28, salvo
5: 29.
3: Até 29. São 4 anos como diretor artístico. É uma oportunidade extraordinária de trabalho, não é? Ser diretor artístico de uma casa como o Teatro Nacional São João.
5: Sem dúvida, é uma grande responsabilidade, mas sem dúvida também tem um grande legado. Portanto, o trabalho que foi feito pelo Ricardo Paes, pelo Nuno Carinhas, pelo Nuno Cardoso e até pelo José Wallenstein, apesar de ter passado um período muito mais curto no teatro, foi um trabalho de excelência. Portanto, eu recebo um teatro muito bem cuidado, com uma equipa incrível, e sem dúvida os teatros também são as pessoas, não são só os edifícios, assim como as cidades são as pessoas, os teatros também. E eu tenho essa felicidade de poder estar a integrar também agora esta equipa, a dirigi-lo, mas sem dúvida é um teatro que já vem com muita qualidade, com um histórico muito grande, deixa-me uma grande responsabilidade em cima dos ombros.
3: E tu, como diretor artístico, na tradição do que têm sido os diretores artísticos do São João, ou por exemplo do Teatro Nacional Dona Maria, para além de escolheres, digamos,
5: fazer a programação
3: artisticamente, qual é a programação, de escolheres qual é a programação, também és implicado nisso, ensinando, fazendo.
5: Sim, porque há uma grande diferença entre os teatros nacionais e os teatros municipais. Portanto, os teatros municipais são teatros de programação, não são teatros propriamente de criação. Podem ter criação, mas é a exceção, portanto, não é propriamente a regra. Os teatros nacionais não, e por isso é que o diretor artístico, ou o perfil do diretor artístico, é um artista e não um programador. Porque o teatro passa a ter também a imagem, ou a identidade também deste criador que a dirige. Aqui em Lisboa temos o Pedro Penin, que dirige o Teatro Nacional da Ana Maria II, e no Porto agora podem contar comigo para dirigi-lo nos próximos anos.
3: Vamos voltar a falar e vamos abrir aqui a conversa. Voltamos aqui ao Basil. Basil é a expressão, é francês,
4: Basil,
3: não é?
4: Sim,
3: Basil. E portanto, o filme chama-se O Jacaré. De onde é que surgiu esta ideia? Porque o jacaré é uma expressão que tem um sentido próprio dentro do bairro, não é?
4: Sim, apareceu, acho que foi em 2008, 2009, para aí. Era uma expressão para descrever aqueles rapazes que eram mais trafulhas, que eram mentirosos. E nós, por tradição, nos nossos filmes temos sempre vindo a usar animais exóticos, que também é uma tradição cultural no bairro sempre há alguém que tem uma panca e que tem um animal assim meio estranho, meio fora de contexto. E como já tínhamos tido um lagarto, um dragão barbudo e toda uma série de animais, queríamos uma coisa mais, exatamente, mais impressionante, fomos buscar um jacaré.
3: E foram mesmo buscar um jacaré, professor?
4: Fomos. Na realidade já não é permitido ter jacarés em Portugal, animais desse calibre, então tivemos que filmar uma parte em França com um senhor que tem três jacarés dentro de casa.
5: Uau.
4: Tarântulas e cobras e montes de coisas.
3: E portanto as cenas do jacaré não são feitas cá?
4: O campo é filmado cá, o contracampo é filmado lá. e as atrizes e os atores foram comigo para Nantes, mas conviveram diretamente com um crocodilo, ou seja, uma cena numa piscina onde a atriz teve que mergulhar com um crocodilo. E o diretor de fotografia também. Correu bem.
5: Um ato de grande coragem.
4: Não, o animal é simpático, que é fável, é cooperativo.
3: O filme começa com o jacaré é logo mostrado, ou melhor, não é mostrado, é mostrada a reação que eles têm ao jacaré que vem na caminhonete, não é? O filme começa logo com um despiste dentro do bairro, um roubo, alguém que traz dinheiro para dentro do bairro, e a partir daí, digamos, a história é: onde está o dinheiro? Quem tem o dinheiro? E isso serve para ir abrindo e mostrando o bairro, as suas personagens.
4: É um pretexto.
3: É um pretexto, não é?
4: Para revelar um bocadinho daquelas personagens e retratar o bairro na sua complexidade, porque é um filme com muitas personagens.
3: E muitas camadas, não é?
4: Muitas camadas. É um filme que parte de uma história real. Houve um assalto ao bingo de um rapaz que não é do bairro, que espetou o carro junto ao bairro. Na realidade, ele foi logo apanhado. Eu imaginei o que é que se podia passar se o dinheiro desaparecia no bairro e começasse a mexer com o equilíbrio que existe entre as pessoas. E a partir daí criamos uma história para contar essas hierarquias que existem dentro do bairro e as várias realidades. A realidade de uma mulher que trabalha, que tem dois filhos, não é a mesma que o chefe de um pequeno grupo de traficantes, que não é a mesma de um puto que quer ser alguma coisa, mas não sabe como, porque não tem talento para jogar a bola nem para cantar. E as perspectivas que ele tem, se calhar, não são assim tão grandes, então vai cair nesse tipo de vidas, enfim.
3: E tu sentiste logo quando viste soubeste essa notícia do tipo que se tinha despistado dentro do bairro com o dinheiro, disseste: há aqui uma ideia que pode dar um filme. Como é que tu constróis o filme? Vais chegando lá por associação de ideias?
4: Sim, essa ficou numa gaveta durante muito tempo. Isso é uma história super antiga, e depois entretanto fiz outros filmes. E aqui vinha, esse filme nasce mesmo do desejo de reunir toda a gente, todos os atores com quem já trabalhei, para fazer uma espécie de celebração gigantesca do bairro com todas as personagens.
3: Tu disses que este filme era para ter um orçamento maior e condições melhores, mas não conseguiste e, portanto, reduziste ao possível, ao essencial. No entanto, este filme tem uma vibração, uma energia incrível. Há pouco falavas que não tem muito a ver com a história do cinema português. É verdade. Não, ninguém em Portugal filma como tu, nem ninguém edita como tu. Onde é que vais buscar a tua inspiração?
4: As minhas referências são antes as pessoas e o bairro e a realidade do bairro e a cultura do bairro, mas também o cinema dos anos 90, 80, 70 também.
3: Que eram, Spike Lee?
4: Também, o Scorsese, o Spike Lee,
3: filmes dele,
4: o Tarantino.
3: Não,
4: no fundo, filmes de ação, filmes de ação, mas com uma dimensão política e são filmes... Eu acho que nós temos que nos permitir fazer esse tipo de filmes, principalmente num bairro. Eu acho que os filmes de bairro são super pesados aqui em Portugal e na França e em outros sítios, e nós também temos direito a ter filmes de ação, filmes de terror, filmes de super-heróis, filmes
3: de... Aquilo que acontece neste filme que é curioso é que ele parte de uma realidade que é pesada, que é dramática. Há ali zonas em que quase toca nos universos que, por exemplo, o João Canis também filmou quando foi fazer lembro-me de um dos filmes dele, agora não me ocorre o nome, que também andava por estes retalhos, mas depois há uma coisa que é uma espécie de aquilo é quase um musical, a dada altura há ali uma coreografia naquela na forma que tu filmas, na maneira como a ação progride, há quase ali um lado musical, não é?
4: Um lado musical e um lado popular. Nós não viramos as costas, lá está, ao nosso público, porque é uma pergunta interessante, para quem é que nós fazemos os nossos filmes? Eu faço os meus filmes para os meus pais, para os meus amigos e para o pessoal do bairro, para já, para começar. Se eles estão contentes, eu já estou contente. Meu pai gosta do Clint Eastwood, minha mãe gosta do Fellini, gosta de jogar um bocadinho da fantasia de um e do músculo do outro. Eu sei as referências do bairro e tento jogar um bocadinho com aquilo que são o nosso imaginário. E é um imaginário que normalmente não é permitido num bairro, porque o cinema... arte burguesa feita por burgueses, os burgueses muitas vezes têm culpa, sentem uma culpa ao fazerem um filme no bairro e vão fazer um filme melodramático, super triste e pesado, e as pessoas estão sempre a falar com uma voz assim super triste, não sei o que mais, e isso não é o bairro não é isso, é força, é resiliência, é comédia.
3: Comédia, muita comédia. Há de facto comédia, né? No meio disto tudo, não é? Vítor, tu também nos teus espetáculos agora vais ensinar... em março, não é?
5: No próximo.
3: A peça do
5: Despertar da Primavera.
3: Despertar da Primavera. Tens vários projetos, trabalhas também com a companhia de teatro com os mais velhos,
5: a companhia maior,
3: não é? Como é que é, digamos, o teu modo de trabalho?
5: É muito variado, porque eu trabalho com mais diversos tipos de pessoas e intérpretes, todos eles de exceção, mas desde crianças a pessoas com o intérprete mais velho da companhia maior que entra no espetáculo tem 93 anos, portanto, curiosamente, eu desenvolvi um projeto durante 5 anos que se chamava Meio no Meio, em que trabalhei na Moita, no Barreiro, aqui em Marvila e em Almada, no Segundo Torrão, e curiosamente depois resultou, no último ano, resultou um filme, portanto, que foi a minha primeira incursão no cinema, foi péssima a experiência. O resultado está muito bom, mas foi uma equipa muito curta, muito pequena para dirigir muita gente. E porque também foi um trabalho, não de 20 anos como é o teu caso, Vasil, mas demorei 5 até começar a filmar. Primeiro fiz uma peça de teatro com eles, dei vários workshops, tiveram várias formações até conhecer estas pessoas para depois criarmos este espetáculo. Portanto, os meus espetáculos são também muito variados, porque depende muito das pessoas que os integram, e por isso é que para cada espetáculo eu gosto de fazer audições. Para o Falsas Histórias Verdadeiras, uma pinaculagem, grande parte dos intérpretes foram escolhidos em audição, porque me interessava intérpretes que tivessem, que cantassem bem, que dançassem, que interpretassem, porque tinham de ter estas valências nestas três áreas, porque o espetáculo também deambula exatamente nesses
3: tu
5: lugares.
3: Tu tens uma formação, tu começaste por ser artista plástico, cenógrafo, E trabalhaste muito com dança também.
5: Sim, na verdade eu tornei-me mais conhecido na dança. Portanto, a maior parte das pessoas achava que eu era coreógrafo e não era mais nada. Mesmo quando agora fui nomeado, ainda continuam a dizer o coreógrafo. E sou, sem dúvida. Mas também a minha formação inicial até foi nas Belas Artes e no teatro. Eu sou licenciado em pintura pela Faculdade de Belas Artes da Universidade do Porto e em teatro pelo Ballet Teatro Escola Profissional, um curso de teatro. Só posteriormente é que depois faço o Fórum Dança e faço todo um curso de pesquisa e criação coreográfica.
3: Tiveste a tua companhia, nome próprio, não é?
5: Sim, durante cerca de 20 anos criei uma estrutura de produção, não era propriamente uma companhia, porque uma companhia implica que tínhamos atores ou intérpretes que estejam associados durante muito tempo, que era basicamente quem estava fixo era a estrutura de produção.
3: Portanto, era uma estrutura de produção para produzir as
5: para produzir próprias... diferentes trabalhos, sim. E que trabalhava essencialmente na área da dança, apesar de alguns espetáculos serem mais ligados ao teatro, ou terem a palavra como motor, outros muito mais físicos.
3: E agora que estás nessa posição, estás a convocar, digamos, tudo aquilo que foi a tua vida anterior e, portanto, essa experiência como artista plástico, como cenógrafo, como coreógrafo e tudo isso, agora desemboca em espetáculos como este?
5: Sim, eu acho que faz parte, é a minha identidade. Portanto, a minha identidade vive exatamente do cruzamento destas diferentes áreas. Portanto,
3: eu há pouco perguntava ao Basil quais eram as influências, quais são as tuas grandes influências?
5: São variadas, portanto na dança temos a Pina Bausch, portanto que é uma referência para toda a gente, mas posso dizer também o Alain Platel, portanto há outros criadores, portanto há vou beber, seja às artes plásticas, seja ao teatro, seja à dança. Eu disse agora, mencionei dois nomes de dois coreógrafos, ou de uma coreógrafa e de um coreógrafo, mas poderia dizer uma fotógrafa, Nan Goldin, para mim durante muito tempo foi uma grande influência, exatamente como é que ela tinha esta capacidade de captar a intimidade das pessoas. Portanto, isto que falávamos, que é preciso construir uma relação para depois filmar o bairro, como é que o bairro é, assim como a Nan Goldin também tinha que criar uma relação de intimidade profunda com os amigos dela para depois os poder fotografar. Aquilo não eram encenadas, eram fotografias reais da intimidade, da privacidade daquelas pessoas. E isso é muito, muito interessante. Como é que confundimos o falso às histórias verdadeiras? Eu gosto de pegar aí, que é como é que confundimos a realidade e a ficção. Eu gosto muito de cruzar o que é verdade e o que é mentira, o que é ficção e o que é real, como é que construímos de uma coisa que é muito real e aficionamos.
3: Isso é interessante, por exemplo, aplicado, e aqui vamos já.
5: Aqui eu gostava de saber o que é real e o que é ficção. No
3: Vocês não se conheciam, e há aqui um dado engraçado, nós estávamos a rir-nos antes de começar a gravar, estamos em rádio, que é vocês têm dois bonés exatamente iguais nesta entrevista, portanto há aquelas pessoas que vão às festas e descobrem depois que têm.
6: Há uma conexão.
5: Há um dress code.
3: Há um dress code aqui. E vocês, por mero acaso e coincidência, embora o Vitor Hugo seja uma das tuas imagens de marca, o teu boné, não é?
5: Sim.
3: Mas no teu caso não é, vieste com este boné hoje e por acaso o teu boné é exatamente igual ao do Vitor Hugo. Mas vamos pegar no que ele estava a dizer e esta história de... aquelas histórias, não sendo histórias verdadeiras, são falsas histórias verdadeiras? As histórias do teu filme?
6: Eu acho que há sempre essa mistura e a fronteira é ténua e é super interessante trabalhar à volta disso. Eu, um cinema de ficção que mora só na ficção não me interessa muito, e o documentário puro, apesar de ter obras-primas fantásticas, também não me interessa tanto. Eu gosto muito de misturar essas coisas e acho que acontecem coisas fantásticas quando trabalhamos em sítios reais, com pessoas reais que interpretam, que às vezes fazem coisas muito próximas daquilo que elas são e outras vezes...
3: Vamos falar desse bairro. Esse bairro, tu disse, tem sofrido grande mutação. Dizes até que alguns dos sítios onde filmaste já não existem, mudaram. E portanto há ali uma transformação. É no bom sentido,
6: não,
3: a transformação?
6: Ao meu ver, e acho que falo em nome de muitas pessoas que viveram o bairro como ele era antigamente, não é porque o bairro foi construído pelas pessoas, esse e os outros, Santa Filomena, o 6 de Maio, etc, etc, etc, foram todos bairros construídos pelas pessoas onde eram sítios que lhes pertenciam, onde havia um sistema de solidariedade que funcionava muito bem, e onde todos nós somos alguém, toda a gente conhece a nossa história, e isso é super importante, porque quando és deportado para outro sítio, de repente tornas-te invisível, tornas-te um fantasma num meio de prédios que já não representam nada, e acho que as pessoas sentem muito a falta dessa, desse lugar que é familiar, onde há sistemas próximos daquilo que nós vemos nas aldeias, pontos de encontros, e que fazem que a vida dentro desses sítios seja, ao meu ver, muito mais humana do que em outros sítios da cidade de Lisboa.
3: Mas muito difícil também, tu dizias há pouco, citavas a fala de uma das personagens do filme, quando ele dizia para o outro, para o rapaz, que, bom, se não és futebolista, se não és músico, que vida é que vais ter se não entrares aqui no circuito da droga e do... No fundo é isso.
6: Está bem, mas a falta de perspectiva não vem do bairro, não é? Vem daquilo que está à volta
3: da questão
6: do
3: social,
6: bairro. Vem da forma como o bairro é retratado nos mídias, na forma como as pessoas percebem e veem o bairro. Aliás,
3: e como é que podemos combater isso? Como é que...
6: Confirmos, acho que é uma das opções, e há outras formas, mas eu acho que um filme, por exemplo, onde eu muitas vezes faço aquelas sessões onde há perguntas e respostas no final da sessão, muita gente diz que gostou muito do filme, gostaram de passar 2 horas com aquela malta e estão com vontade de ir lá comer uma asa de frango e beber uma cerveja. Fantástico, já é uma vitória. Já é uma vitória.
5: E não ficam com vontade também deles de participarem nos filmes, porque eu acho que o cinema tem essa magia, né? O facto de aparecer num ecrã, ou a possibilidade de aparecer na televisão, cria muita ilusão. Eu percebi isso quando estava a fazer o filme, ou quando fiz a convocatória, inicialmente era uma peça de teatro, e depois que para o filme as pessoas vinham muito com essa ideia do que é fazer cinema, de quererem fazer parte no cinema. Não achas que o cinema é um meio sedutor também para atrair as pessoas e para as fazer convocar?
6: Também.
5: Assim como a música, por exemplo, eu sinto que a música rap dialoga muito bem com este tipo de comunidades, porque são lugares em que eles se podem expressar, podem dizer aquilo que querem e se sentem à vontade para o fazer, e dominam a linguagem, dominam o procedimento.
6: Mas é uma boa resposta, porque na realidade eu vejo cada vez mais putos que querem serem atores, mas isso vem de onde? Vem do facto de eles já terem visto pessoas parecidas com eles numa tela. Se tu nunca viste uma pessoa parecida contigo numa tela, não vais pensar que é possível. Da mesma forma que agora há pessoas que querem ser realizadores e contar as suas próprias histórias, ou as histórias das pessoas que as rodeiam. Se nunca viste alguém do bairro fazer isso, não entra no teu imaginário.
3: Isso é essa
6: uma
3: ideia
6: possibilidade.
3: Sim, da representatividade, no fundo, falta essas pessoas verem-se representadas nos média, nas artes, no cinema. E por aqui eles veem-se representados. É de esperar
6: que caminho.
3: Comunidade vai ver este filme.
6: Claro que vai sim.
3: Vai estrear. Estarei em Lisboa, e portanto é expectável que eles todos. Eu falo neles, mas lá está, estamos aqui naquela ideia de falar deles. Eles são nós somos eles.
6: Exatamente.
3: Seja,
6: a ideia de fazer filmes é fazer com que essas histórias também façam parte da história de Portugal.
3: Claro.
6: É o caso. Só que ainda
3: tu
6: não.
3: Tu sentes que politicamente ainda não se encontrou uma solução para. Não se melhorou nunca para a integração dessas pessoas? Ou seja, eles estão do bairro e não tem sido possível criar melhores condições de vida para aquelas mulheres. Aliás, as mulheres neste filme saem vencedoras.
6: Eu acho que melhor. Eu só faço filmes. Há um senhor chamado Guterres que faz umas.
3: Brito
6: análises.
3: Guterres. António Brito Guterres.
6: Exatamente. Uma análise.
5: Me confundi com outra.
6: Excelentes sobre a discriminação e a desigualdade que existe nos bairros.
3: Sim.
6: Falta de acesso a transportes, a violência policial, etc, etc, etc. Acho que é uma excelente referência para tentar se perceber
3: o que é que se passa ali, não é?
6: O que é que se passa ali. E eu sinto, à minha escala, no meu mundo, que é o mundo do cinema, que ainda existe essa barreira. Os meus atores já fazem filmes há 20 anos. Quantos fizeram filmes com outro ou outra cineasta? Quantos?
3: Nenhum?
6: Um e meio.
3: É.
6: Um e meio.
3: O que é mais?
6: Não, uma fez uma novela e outra teve para fazer uma cena que depois não aconteceu. sabe a pouco.
7: Sim.
6: Porque são muitos que querem participar neste mundo do cinema. E...
5: Mas o facto de um já ter conseguido, eu acho que é. Não vamos só nos focar aí, mas eu acho que às vezes mudar a vida de uma pessoa já valeu a pena.
6: Sim, e acho que todos os filmes, acho de
5: que
6: todas
5: toda
6: as formas.
5: Devem ter mais oportunidades. Uhum. As pessoas devem ter mesmo mais oportunidades e chegar a outro lugar. Porque às vezes eu sinto também que são as pessoas que se auto-excluem. Uhum. Que dizem, isto não é para mim, eu não vou conseguir, ou como é que eu faço? Uhum. Portanto, nem sempre as portas estão abertas. Pronto,
6: é. E é damos preciso... mais exemplos também, é isso.
7: E... Porque estas pessoas que entram neste filme, nenhuma delas fez cursos de representação.
6: Não, há um ou dois que agora estão a fazer, um já acabou. Uhum. E vamos ver o que é que. O que é que dá, e o que é certo é que eles têm capacidade para fazer tudo e mais alguma coisa, ou seja, não são bons só a representar personagens vindo Sim. do bairro, podem ser advogados, médicos e um monte de
7: coisas. Sim, porque eles próprios, aliás, tu tens isso no genérico, usas o ACA, o nome deles, also known, ou seja, também conhecido como está próximo sim. ali a personagem sim, sim, sim, da pessoa,
5: mas são uma persona ou são uma personagem?
6: Depende, lá está, não há uma regra, mas lá está, há uns que usam o mesmo nome na realidade e no filme. Eu deixo sempre essa escolha em aberto. Deixo um aviso também, quando é uma personagem complicada, que ele vai ter que levar com isso.
5: Com o rótulo.
6: É isso, pode sujar o nome.
7: Portanto, agora, as pessoas podem ver este filme nas salas, e é muito importante que o vejam nas salas, não é? Nós agora falávamos disso também.
6: É fundamental.
7: Que é, as pessoas agora em relação ao cinema têm um pouco esta ideia de, bom, temos sempre as plataformas, se não conseguir ver na sala, vejo depois em casa. Mas um filme, e sobretudo um filme como este, ganha muito em ser visto na sala.
6: E não só. Eu tenho uma mensagem, porque muitas pessoas queixam-se daquilo que é o cinema português. Eu não digo que esse filme é um bom filme comparado com os outros, mas é diferente, e é diferente daquilo que é o cinema português. Por isso, aqueles que não gostam do cinema português podem ver esse filme, e as pessoas que se queixam de não serem representadas também devem ver esse filme, porque esta é uma oportunidade de mostrar que quando temos um filme que nos representa, marcamos presença em peso nas salas, e é nas salas que temos que marcar a nossa diferença.
7: Se é que isso é importante, mas tu consideras um realizador português, um realizador português com um pé no mundo francófono, isso não é importante?
6: Não,
7: és um realizador do mundo?
6: Não sei, eu sou da Reboleira neste momento.
7: És um realizador da Reboleira para o mundo, não é?
6: É isso.
7: E vais continuar a fazer filmes a partir da Reboleira?
6: A partir da Reboleira e arredores. São, lá está, eu quero fazer filmes de super-heróis, filmes de terror e outras coisas.
7: Gostas desses filmes de género?
6: Adoro quando servem para contar. É uma ferramenta brutal para fazer filmes populares e políticos.
7: Ao mesmo tempo. Sim.
6: Repara, o Super-Homem já nunca parou na Reboleira. Nós vamos fazer o nosso.
7: Ah, vão fazer, é um
6: mas o nosso tem valores e virtudes diferentes do Super-Homem.
7: Sim. Muito bem, uma das perguntas que costumo fazer sempre é: o que é que tens estado a escutar? A pergunta é para os dois, quem quiser começar.
5: Queres passar uma bola? Ando a escutar coisas diferentes. A primeira, acho que é importante escutarmos o mundo e o que é que ele nos quer dizer. E quando digo escutar o mundo, é estarmos atentos àquilo que se passa à nossa volta. Seja nestas manifestações da própria natureza, que depois têm uma consequência real e um impacto real na sociedade. Podemos ver agora o que aconteceu... com este glaciar que derreteu. Sim. Ou a quantidade de sismos que acontecem. Portanto, acho que é importante ouvirmos o mundo assim como ouvimos o nosso próprio corpo. É importante ouvirmos o mundo e a natureza. Depois, eu tenho ouvido muito já, assim, a nível de música, as canções da Garota Não, porque, por isso é que a convidei também para fazer este musicar este espetáculo e criar as canções para este espetáculo. E gosto muito do universo dela, da forma política, também como ela escreve. Aí ela é muito próxima do Manuel António Pina. Eu costumo dizer que adoraria que Manuel António Pina fosse vivo agora para perceber o que é que ele dizia do estado das coisas, porque acho que ele teria uma voz muito acutilante e assertiva para aquilo que... e com bastante humor, que é muito curioso. Portanto, diria isso e ficava-me por aqui.
7: Basil, o que é que tens estado a escutar?
6: Eu estive a ouvir Estavas a falar do facto de os meus filmes serem super musicais, como estou a escrever os próximos, estou a
7: uma grande banda sonora este filme. Eu adorava ter aquela
6: coisa. Vai sair. Vai fazer uma banda sonora com isso que vai ser lançado.
7: O filme é quase musical.
6: É, e tem muitas musical. Músicas dos anos 70, 80, relíquias. Passaram por baixo dos radares e que é uma espécie de funk, de rock, de Cabo Verde.
7: E o filme tem esse contraste, não é engraçado? Porque o filme é uma enorme explosão de movimento, de coreografia e de contraste também. Há aquela cena na praia que é muito aberta, de repente tu estás num ambiente relativamente fechado e quase claustrofóbico ali do bairro, dentro de casas. E é isso que me lembrava o tal filme do Caniche, que acho que é O Sangue do Meu Sangue. Que era passar também muito dentro de um bairro. E que de repente depois tens aquela cena na praia que é abre-se e musicalmente é muito forte também, não é?
6: Certo. Sim, tivemos em atenção, é verdade, já não me lembrava disso, mas é uma reflexão que tivemos, que era preciso sair e respirar. E sair do bairro algumas vezes, que é um bocadinho claustrofóbico.
7: E então o que é que tens estado a escutar?
6: Chis Lopes e Abel Lima.
7: Que são músicos.
6: São músicos fantásticos.
7: Portugueses?
6: Não, de Cabo Verde.
7: Ah, de Cabo Verde.
6: Cabo Verde.
7: O filme é falado em crioulo e em português.
6: Grande parte em crioulo,
7: que é o que se fala no bairro. Ou seja, é a mesma coisa. Não é? E a música também é crioula portuguesa?
6: Acho que é tudo música cabo-verdiana. Músicas que já existiam, né? Que pertencem àquela época. E música que foi criada também para o filme do Henrique Silva, do Acácia Maior, que é produtor e que fez a banda sonora. Uma banda sonora que acompanha também o Crocodilo.
7: Boa, ótimo. Bom, como habitualmente, as atividades do âmbito cultural do El Corte Inglês, este ano o Corte Inglês, no seu âmbito cultural, estão a comemorar o seu 25º aniversário e vão começar já nesta primeira semana de setembro com as atividades, como, por exemplo, o curso sobre o Antigo Egito, que começou no dia 1 de setembro e que vai continuar pelos dias 2, 7, 14, 15 e 16 de setembro, pelas 18h30, sempre, no âmbito cultural do El Corte Inglês de Lisboa. Sessões, portanto, sobre essa extraordinária civilização egípcia, feitas pelo professor Luís Manuel de Araújo. Também no El Corte Inglês nós estaremos ao vivo, como habitualmente, já a partir do dia 15 de setembro, em Lisboa, e depois em Gaia, no âmbito cultural do El Corte Inglês. E portanto, agora vamos relembrar as pessoas este espetáculo a partir do Manuel António Pina, Falsas Histórias Verdadeiras, uma Pina colagem, com a encenação do Vítor Hugo Pontes. Vai estar no dia 11 e 12 de setembro. E a seguir a isto, o que é que tens previsto, Vítor?
5: A seguir a isto, como criador, vou criar O Despertar da Primavera, portanto é o projeto que eu vou dirigir no Teatro Nacional São João nesta temporada, que estreia dia 4 de março de 2027.
7: Muito bem, e continuas a trabalhar com a companhia?
5: Sim, eu ano passado fiz um espetáculo para a Companhia Maior, que estreou no CCB, chamado A Esta Hora na Infância Neva, em que roubei um verso também do Manuel António Pina,
7: que é um belo verso,
5: para dar título a esta hora na Infância Neva.
7: E a Companhia Maior, para quem não sabe, é uma companhia de atores velhos, séniores.
5: Maiores de 65 anos.
7: Maiores de 65
5: Sim,
7: anos.
5: No meu caso.
7: Eu já estou quase classificado para isso.
5: Há vários jornalistas, ex-atores, portanto é uma companhia formada também por pessoas que foram ligadas às artes e que de repente se reformaram, têm outra atividade e agora estão ligados à Companhia Maior, portanto. Trabalhando com diferentes encenadores e coreógrafos, portanto tenho um repertório muito grande. O primeiro espetáculo criado para a Companhia Maior foi pelo Tiago Rodrigues, foi ele que fundou a companhia juntamente com a Luísa Taveira, portanto a Clara Andermatt, o Jorge Andrade, o Pedro Peninha, a Joana Craveiro, muitos já trabalharam com a Companhia Maior.
7: Há uma enorme vitalidade no teatro português agora, não é? Estamos a viver um bom momento.
5: Eu sinto que sim, essa é a minha grande dificuldade. dificuldade enquanto programador no Teatro Nacional da São João, perdão, porque há muitos projetos muitíssimo bons, reúno com muitos artistas que me apresentam projetos incríveis
7: e, difícil é escolher,
5: e que depois é difícil conseguir fazer tudo, exatamente porque se está a produzir muitíssimo, muitíssimo bem e nem sempre com os melhores recursos, porque a nível cultural ainda precisávamos de grandes ou de outros apoios.
7: Muito bem, Basílio da Cunha, agora vai estar às salas, portanto temos de dizer, as pessoas vão à sala ver este filme, O Jacaré, que se estreia agora mesmo, e os planos para o futuro, já disseste mais ou menos que vais querer fazer um filme de super-heróis, um filme de filmes de género, é isso?
6: Sim, vamos começar com uma série, começamos a filmar já para o próximo mês.
7: Uma série?
6: Uma série primeiro.
7: Para a RTP?
6: Sim, uma história real. Sobre uma lenda da linha de Sintra, que foi assassinado em 2002 pela polícia. E vamos contar o outro lado dessa história.
7: Eu gosto que tu dizes vamos, portanto para ti o cinema é desde logo coletivo, sempre.
6: É, claro que é.
7: E, portanto, é um filme do Basílio da Cunha, mas é um filme de muita gente, sempre.
6: Sim, sempre.
7: E tu levas a tua equipa também para fazer essa série?
6: Sim, parte da equipa.
7: Portanto, do bairro, pessoas.
6: É diferente,
7: bairro.
6: Neste caso é diferente. Vamos fazer uma mistura, vamos filmar na Cova da Moura grande parte da série, então também temos que abrir portas para os moradores da Cova e fazer uma mistura.
7: Como é que surgiu este projeto? Propuseste à RTP?
6: Sim, é uma história que nós conhecemos, como eu estava a dizer, uma lenda do crime, mas que é desconhecida do grande público e acho que muita gente já pensou em adaptar isso.
7: Quantos episódios?
6: Seis.
7: Vais começar a filmar agora?
6: Vou filmar os flashbacks, ou seja, vou filmar umas partes em Cabo Verde agora.
7: Ah, ok. Escrito por ti?
6: Sim. Sim, em parceria com outras pessoas, mas sim.
7: Ok, e depois? Então
6: depois vou para um filme de super-heróis.
7: Um filme de super-heróis.
6: Que é o primeiro episódio, o primeiro capítulo. Espero fazer muitos.
7: E portanto,
6: fazer uma franchise agora.
7: Muito trabalho pela frente, não é?
6: Sim.
7: Muito bem. Bom, como habitualmente, o nosso programa teve a sonoplastia de João Félix Pereira, José Guerreiro, Alexandre Lima e Abel Paiva e o vídeo da Ana António. A Escuta do Mundo continua nos horários habituais e sempre em podcast. Obrigado por terem vindo. Okay. Vítor Hugo Pontes, Basílio da Cunha. Até à próxima.
6: Até à próxima. Obrigado.
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0: Escuta do Mundo de Nuno Artur Silva, no trânsito em Lisboa ainda, com um acidente na ponte Vasco da Gama, junto à área de serviço de Alcochete em direção a sul, com demora desde a Cala de Samora, e também por resolver o acidente no final do tabuleiro da ponte 25 de Abril em direção a Lisboa, há fila desde a Baixa de Corroios na A2 e há trânsito lento nos acessos norte à ponte 25 de Abril, no eixo norte-sul, fila a partir de Sete Rios. Na segunda circular, fila também entre o eixo norte-sul e o radar, nos dois sentidos. No Porto, também por resolver o acidente na A4 em Paredes, no sentido Amarante-Porto, é ao quilómetro 31, há cerca de 1,5 km de fila.
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0: Já a seguir a edição das 8, a emissão segue com Rui Lameira. Boa noite.
10: 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À hora do almoço, ficamos a conhecê-los melhor através da música. Opa!

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0: Boa noite, são 7h58, menos uma hora nos Açores.
1: O Presidente da Assembleia da República vai debater amanhã com os líderes parlamentares a data para discutir e votar a moção de censura do Partido Chega. Há dúvidas quanto aos prazos. O PSD acusa Ventura de teatro parlamentar, questiona os motivos desta moção de censura e equaciona a possibilidade de Ventura ter medo dos resultados das investigações que estão em curso a Luís Neves. O Benfica acaba de anunciar que renovou o contrato com Tomás Araújo até 2031.
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0: Temperaturas de agora, estamos com 30 graus em Faro, 28 em Lisboa, 25 no Funchal, 24 em Ponta Delgada e 23 no Porto. Avançamos para a edição às 8 com Ana Cristina Henriques.
1: Foi convocada para amanhã uma conferência extraordinária de líderes parlamentares, mas o Presidente da Assembleia admite que há dúvidas quanto à data para discutir a moção de censura do Partido Chega. Isto porque o Parlamento ainda não está em plenas funções depois da pausa para as férias de verão. Só há trabalhos parlamentares na próxima terça-feira, o dia da audição regimental ao Ministro da Administração Interna. Os líderes parlamentares falam amanhã. Aguiar-se Branco, em declarações aos jornalistas nos Açores, explicou aquilo que está em causa.
3: Vou enviar para todos os grupos parlamentares um despacho em que faça referência às matérias que têm de ser avaliadas em a Conferência de Líderes, precisamente porque estamos num período em que há interrupção dos trabalhos parlamentares, há interrupção e retoma dos trabalhos parlamentares em situação ordinária, só acontece no dia 15 de setembro, e eu quero avaliar com os líderes parlamentares precisamente a definição da data a partir do qual se deve contar os 3 dias para efeitos de levar a discussão na Assembleia da República. É isso que iremos com certeza resolver amanhã.
1: Conferência de Líderes Extraordinária está marcada para as 15h30, depois de Ventura ter confirmado esta tarde que entregou hoje mesmo no Parlamento a moção de censura ao Governo para, nas palavras de Ventura, censurar a presença de Luís Neves no Executivo e saber as razões para essa permanência. Sebastião Bugalho, que é porta-voz do PSD, em declarações há pouco à RTP, pergunta por que avança André Ventura se não vai conseguir derrubar o Governo com esta moção de censura.
4: Chega um momento em que nós que temos responsabilidades institucionais, em que temos que nos perguntar, vamos entregar a discussão pública ao show e ao teatro parlamentar do Chega, ou vamos lidar com factos?
5: O Chega encontrou um alvo neste Governo e escolheu Luís Neves aleatoriamente.
4: Não, quer dizer, o Chega quer cavalgar politicamente, mas eu tenho que colocar a questão, quer dizer, vai fazer uma moção de censura para quê quando sabe que a moção de censura não vai ser aprovada? Para quê? Ainda antes da comissão de inquérito. Terá medo dos resultados e das conclusões dos processos e da auditoria e do inquérito interno? Como terá medo que na comissão parlamentar de inquérito que o próprio Chega pediu que Luís Neves se consiga mais uma vez explicar? É disso que ele tem medo? Portanto, quer antecipar a sentença antes de poder fazer perguntas?
1: Sebastião Bugalho insistiu nessa dúvida que para ele é fundamental.
4: Eu acho que chegámos a um nível do bizarro que ou nos rimos com algo que não tem piada nenhuma, ou então temos que começar a fazer perguntas sérias. E a pergunta séria é como é que alguém justifica uma moção de censura a um governo com base no ministro que depois quer inquirir numa comissão parlamentar de inquérito? Alguém percebe isso?
1: O porta-voz do PSD nesta entrevista à RTP sublinha que as dúvidas que foram levantadas por André Ventura estão relacionadas com Luís Neves enquanto diretor nacional da Polícia Judiciária e não como ministro do governo de Luís Montenegro, considerando também que esta iniciativa do Partido Chega não vai fragilizar o Executivo. O coordenador do Bloco de Esquerda, José Manuel Fernandes, em declarações, José Manuel Pureza, em declarações em Coimbra, Coimbra. Considerou que a moção de censura falha os motivos pelos quais o governo merece ser censurado, mas admite que Luís Neves, nesta altura, não é um fator de estabilidade.
6: O Ministro da Administração Interna não pode ser um agente de confusão e quem zela pelo regular funcionamento das instituições tem evidentemente que ter isso em conta. Esta posição, ao longo do tempo, de Luís Neves vai se tornando cada vez mais insustentável, muito por sua responsabilidade. Mas esta moção de censura que agora André Ventura anuncia não tem nada, nada, rigorosamente nada a ver com isso. Portugal tem um país, Portugal tem um problema sério. Esse problema é o de os salários, as pensões, cada vez chegarem menos ao fim do mês para pagar as contas da eletricidade, as contas da casa, as contas do supermercado.
1: Tal como o Bloco de Esquerda também, o PCP defende que o governo PSC-CDS merece censura, mas critica o Partido Chega, alegando que só quer malabarismos políticos com esta moção. O PCP reserva para mais tarde o anúncio do sentido de voto. E Isabel Mendes Lopes, líder parlamentar do Partido Livre, fala em folclore.
7: Assistimos a mais um episódio de folclore por parte do Chega. É certo que Luís Neves tem várias explicações para dar, é certo que o Primeiro-Ministro tem de se pronunciar claramente sobre este caso, mas também é certo que Luís Neves está previsto vir ao Parlamento no dia 8, na próxima terça-feira, em que aí haverá a oportunidade de todos os deputados fazerem as perguntas que quiserem a Luís Neves e Luís Neves ter a oportunidade de responder. Ou seja, há um tempo do Parlamento. Mas o Chega, como sempre nos tem habituado, cavalga sempre a maior polémica para estar sempre na crista da onda e ocupar todo o espaço mediático, e foi isso que fez mais uma vez.
1: São reações dos partidos depois de confirmada a entrega hoje no Parlamento na moção de censura do Partido Chega ao Governo. O Benfica acaba de anunciar a renovação do contrato de Tomás Araújo, central de 24 anos, fica ligado ao clube encarnado até 2031. Ele tinha contrato até 2029, prolonga por mais 2 anos. Em declarações ao canal do clube, Tomás Araújo diz que renova com o objetivo de ser campeão e realça o percurso difícil para alcançar o nível.
8: Foi um caminho muito complicado, sem dúvida alguma. Chorei muito no início, os meus pais estão aí, podem confirmar. Chorei muito, mas foi um caminho bonito e acho que tenho que me orgulhar muito do caminho, mas sim, sem dúvida alguma, que ainda há muito para conquistar. Campeonato, sem dúvida alguma, é uma coisa que ainda não consegui e espero conseguir este ano, e mais virão seguramente.
1: Central de Internacional Português sente-se muito feliz com esta renovação.
8: É um sonho, desde criança é um sonho poder estar aqui na equipa principal do Benfica, poder representar o Benfica, os benfiquistas, e acho que é mais um objetivo cumprido.
1: Tomás Araújo, em declarações ao canal do Benfica, ele que acaba de renovar contrato com o clube até 2031.
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1: E daqui a pouco em Antena à Distância que nos aproxima, para já vamos ao trânsito, começamos por Lisboa, nota para o acidente na avenida, um acidente na Ponte Vasco da Gama, junto à área de serviços de Alcochete, em direção a sul, à demora desde a Cala de Samora, acidente também no final do tabuleiro da Ponte 25 de Abril, em direção a Lisboa, onde há fila desde a Baixa de Almada, na A2, e ainda trânsito lento nos acessos norte à Ponte 25 de Abril e no eixo norte-sul, onde há fila a partir de Sete Rios. Na segunda circular, há fila entre aqui uma alteração na informação, trânsito lento nos acessos norte à Ponte 25 de Abril, no final, onde há fila a partir de Campo Lido, no final da A2 em direção à Ponte 25 de Abril, a partir dos viadutos do Feijó, e na segunda circular há fila entre o eixo norte-sul e o Campo Grande nos dois sentidos. No Porto, a esta hora, já não há registro de dificuldades.
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1: E agora na TSF, a reposição de mais um programa à distância que nos aproxima, onde ficamos a conhecer a história de vida de um imigrante integrado em Portugal e o país de origem. Hoje, em destaque, a Dinamarca, com uma consultora de empresas, também apaixonada pelo Alentejo. Um programa originalmente emitido 24 de maio e, como sempre, à responsabilidade de Nelson Santos.

0: 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Hoje são das sociedades mais pacíficas. 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Hoje, a distância aproxima-nos da Dinamarca.
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0: Mai Tellefsen, 39 anos, A7 em Portugal, é consultora para empresas estrangeiras que pretendem fazer negócios aqui, já trabalhou no Parlamento Europeu e foi durante algum tempo chefe adjunta da Missão e Comércio na Embaixada da Dinamarca em Lisboa. Olá Mai, bem-vinda. De que é que um dinamarquês mais gosta aqui em Portugal?
1: Muito obrigado pelo convite, Nelson, e é uma grande honra de ser aqui e também falar mais sobre as minhas experiências aqui em Portugal. Eu acho que desde os meus 7 anos aqui há um grande desenvolvimento de Portugal e se eu posso falar um pouco sobre a minha integração aqui, eu tive sorte porque na área profissional o meu papel e responsabilidade era de compreender a situação política e econômica de Portugal. E também as posições de Portugal em termos de

0: política europeia. A minha integração cultural, talvez, tenha sido, não diria um choque cultural, mas diferente. Uhum. Morava em Lapa, num prédio pequeno, onde ainda mora uma senhora, uma avozinha, que ajudou a instalar-me, mas incluía-se muito na minha vida, onde eu, uma dinamarquesa, fui mais habituada a ser um pouco reservada na minha vida em relações dos vizinhos.
1: Sim.
0: Mas agora eu sinto-me como uma alfazinha. Mas uma alfazinha também está a criar raízes. E desde o ano passado eu tenho um pequeno refúgio no Alentejo, numa pequena aldeia que chama-se Casebres, com 100 habitantes, cheia de acolhedoras pessoas.
1: Um refúgio no Alentejo, Casebres, concelho de Alcácer do Sal?
0: Exatamente.
1: Muito bem. Portanto, divide a vida entre a Lapa e Casebres. E Copenhaga, eventualmente, volta lá com alguma frequência?
0: Tenho os meus pais no norte, o meu avô também no norte, mas, por exemplo, a minha irmã está em Barcelona, e mais perto, e também o meu irmão fica em Copenhaga a trabalhar. Então há sempre um pouco separação das famílias, e por isso eu estou muito contente que às vezes eles vão aqui para Lisboa para fazer visitas.
1: Para visitá-la.
0: E o sol, a comida, o vinho, eles gostam.
1: Adoram,
0: muito.
1: Adoram, não é? A Mai é de uma cidade lá bem do norte, de Jøring, já vamos falar disso.
0: Sim.
1: Mas mesmo pegando nessa ideia dos familiares quando a visitam cá e a própria noção que a Mai Tellefsen tem destes 7 anos em Portugal, quais são as principais diferenças para com a Dinamarca? Há certamente várias, não é?
0: Há várias. Eu acho que o que é que eu estou a pensar que é mais diferente? Porque somos diferentes. Por exemplo, os portugueses são muito mais relaxados em termos de tempo.
1: Relaxados, sim, sim.
0: Pode ser amanhã, o próximo mês, ninguém sabe. Falando do tempo, não há urgência. Mas não é sempre uma coisa má. Acho que muitos dinamarqueses são escravos do tempo.
1: Uhum.
0: E de não perder tempo. Somos muito pontuais.
1: Então podem aprender qualquer coisa disso connosco, talvez?
0: Sim, eu acho que podemos. Talvez é uma coisa biológica antiga.
1: Uhum.
0: Se nós não preparamos para o inverno, não há comida, não há casa. Aqui no sul, há mais um dia com sol, amanhã. E eu acho que também os dinamarqueses podem ser influados para os portugueses em termos de espontaneidade.
1: Uhum.
0: Vamos beber um copo amanhã? Sim, claro.
1: Deixa aquele efeito de surpresa no ar um bocadinho,
0: sim,
1: não é? Enquanto na Dinamarca já está tudo definido.
0: Tudo é definido, agendado em avanço. E acho que às vezes pode deixar pessoas isoladas em momentos de amizade perdidos.
1: Do que mais sente falta quando está por aqui em relação aos seus primeiros 32 anos a residir na Dinamarca? Se que esteve algum tempo também em França, Bruxelas.
0: Falta a minha bicicleta. Falta a bicicleta. Talvez falta também a boa comunicação entre as autoridades e a cidadão. E uma coisa que eu estou a experimentar aqui, que é muito diferente. Em Dinamarca tudo é digital, tudo tem acesso dos seus próprios documentos, análises de saúde e mais. E acho que há uma maior distância entre as autoridades portuguesas e os cidadãos aqui.
1: Há muita burocracia pelo meio, é isso?
0: Há.
1: Lá é tudo mais fácil, quando alguém tem um problema de saúde, inclusive, resolve-se, já nem falo na facilidade do vosso Serviço Nacional de Saúde, que há de ter outra sigla, mas também pagam mais impostos para isso, não é?
0: Realmente, não muito mais.
1: Não muito mais?
0: Em termos de percentagem, não e muito mais. Mas, ao mesmo tempo, o Portugal, em termos de negócio, em termos de investimentos, pode ser um ambiente ótimo. Há muito sol, há muito vento, há muito espaço, comparável à Dinamarca, e acho que é um bom país para investir, mas os processos ou a falta de visibilidade para as empresas estrangeiras podem ser com um pouco frustrações.
1: Sim. Temos aqui condições, inclusive climatéricas e geográficas, que até podem ser superiores em alguns aspectos à própria Dinamarca, que é um país rico. Nós, isto é uma conversa que temos tido nos últimos 50 anos de democracia aqui em Portugal. Acha que falta transparência e há entropias, entraves que fazem com que o país não vá para a frente, por exemplo, por parte dos políticos?
0: Acho que sim, mas não é só a transparência, e também que, por exemplo, em Dinamarca estamos a planear para muitos anos um acordo entre os partidos políticos, o governo e as organizações da indústria. Pode ser um acordo de 15 anos.
1: Sim.
0: Então estamos a planear 15 anos no futuro. Aqui há mais mudanças de governos e por isso planear pode ser mais difícil.
1: Já percebi. Então, na Dinamarca fazem um plano de 15 anos independentemente das mudanças político-ideológicas. Aqui,
0: exato,
1: entra um governo de um partido diferente e muda tudo, baralha as coisas e volta a dar. É isso?
0: É isso. E também, se muda o governo, a minha experiência aqui é que todo o gabinete pode mudar também. Mas em Dinamarca, muitas vezes, o gabinete fica.
1: Sim. Bem vejo.
0: As competências ficam.
1: Claro, os especialistas na área mantêm-se independentemente do partido. A MAI esteve ligada à embaixada durante os seus primeiros anos aqui em Portugal e recentemente, há meses, penso que pode dizer-se, fundou a sua empresa, a Tellefsen Consulting. Achou então que já tinha conhecimentos e contactos na área para dar um passo em nome próprio?
0: Sim, eu pensei no início do ano que estava na hora de tentar alguma diferente, e como eu tenho um paixão de fazer conexões, crescer relações, sou diplomata no coração. Eu queria explorar mais como ajudar empresas a fazer negócios aqui em Portugal ou na Escandinávia. Portugal, nesse momento, como eu disse, é muito interessante como país de investimento. As empresas dinamarquesas são já muitas. Temos Vestas, Maersk, Eurowind, Velux, Novo Nordisk, Leofarma, Normal, ou Normal, como se diz por cá.
1: Sim.
0: Eco, Tiger of Copenhagen e muito mais.
1: Vou só recuperar aí três ou quatro. A Maersk, uma empresa de transporte naval, talvez a maior do mundo.
0: Sim, a Maersk e a MSC são os maiores.
1: Sim. A empresa que cria o Ozempic é
0: Novo Nordisk.
1: A Tiger, antes era Tiger, agora é Flying Tiger. Enfim, são nomes que os portugueses estão habituados a lidar. Este know-how já vem do tempo em que trabalhou durante 5 anos em Copenhaga, na área do desenvolvimento de negócio, fusões e aquisições, bem como no Parlamento Europeu. Portanto, já tem uma certa bagagem que lhe permitiu fundar a sua empresa.
0: Sim, eu gosto muito desta mistura de relações políticas e da indústria. E eu sei que pode ser um tema um pouco delicado aqui em Portugal, mas se os políticos estão a ouvir mais as indústrias, eu acho que temos os meios soluções, temos os meios cartas de lei para avançar a economia.
1: Quando diz que é complicado, estamos a falar daquilo aqui é conotado negativamente com o lobbying?
0: Sim, o lobbying. E, claro, temos muito lobbying em Dinamarca também. Talvez é mais transparente, eu não sei, mas acho que temos mais tradições de trabalhar juntos. Chama-se, por exemplo, Public-Private Partnerships, onde temos organizações da indústria, do governo e de universidades que juntam-se para desenvolver o meio quadro de futuro em saúde, por exemplo.
1: Mai, vamos à música e em dinamarquês. Rigmor, banda da cidade de Horus. A Mai Tellefsen traz-nos aqui um quarteto indie rock, uma amostra da nova geração de músicos do país. Tserrai, ou algo parecido, é a canção que escolhe. Eles têm uma sensibilidade que lhe agrada, não é?
0: Sim, exatamente. Eu acho que esta geração, que é mais jovem do que eu, eles estão realmente a tocar novas emoções e cantam em Indiana Maquias. E isso que eu estou a ver dos novos grupos de músicos, eles estão a cantar em dinamarquês.
1: Exatamente, têm dois álbuns e um EP e tudo em dinamarquês e lá vão conseguindo levar a sua música adiante e já com alguns streams internacionais também.
0: Sim.
1: Vamos então escutar. A música acaba por ser internacional, independentemente da língua. Os Rigmor, da Dinamarca.

0: Sai dos Rigmor, primeira canção dinamarquesa no programa de hoje. Não deixei de reparar que um dos membros deste grupo, o baixista, dá pelo nome de Vítor de Sousa Christiansen, um apelido normal na Dinamarca, tem uma fisionomia mais latina, talvez tenha mesmo raízes portuguesas. Os Rigmor são oriundos de Aarhus, a segunda cidade do país. Tem uma das maiores universidades da Dinamarca. Foi lá que a Maite Levsen estudou? Nessa universidade?
1: Uhum. É, na universidade, em língua francês, língua negócio e relações internacionais. E por quê? Porque eu já sabia que tive uma grande vontade de viajar. E também estudar fora do país. Eu fiz um semestre em Aix-en-Provence.
0: Aix-en-Provence é uma cidade francesa?
1: É uma cidade francesa, norte de Marseille. Uhum. E também tive sorte de ser estagiária na embaixada no Paris. E foi aqui que comecei a realmente pensar, ok, uhum. Trabalhar fora do país, ter aventuras, conhecer novas culturas, e a minha papel na vida.
0: Sim, foi aí que fez o mestrado em francês para negócios e relações internacionais. Tem aqui esta vertente mais francófona. Isso ajudou-a na aprendizagem da língua portuguesa?
1: Muito, muito. E também há muitos dos mesmos sons, como em francês, e também acho que o estilo das línguas latinas.
0: Sim.
1: E agora eu estou também com o meu português e estou a compreender espanhol. É incrível. Para mim.
0: Lá está uma língua latina também, tem ali algumas similitudes com o francês e
1: Sim.
0: o português.
1: Eu sei que a minha irmã em Barcelona tem mais problemas em compreender português, mas eu acho que as línguas são tão importantes. Se fica num país, no estrangeiro, é obrigatório.
0: Acho que sim. Aliás, nós aqui no programa recebemos só convidados a falar em português. Isso não é nenhum estigma. Talvez para o programa continuar mais tempo eu vou ter de aceitar convidados a falar inglês e fazer as dobragens por cima. Não fica tão bonito. Mas de facto, sempre que possível, e se eu fosse integrado noutro país também iria aprender a língua de lá. Mas estávamos a falar de Aarhus. É uma cidade diferente de Copenhaga, por exemplo, não é?
1: Eu estou sempre a fazer a comparação entre Lisboa e o Porto.
0: E o Porto.
1: Eu acho que o Porto tem muito do mesmo ambiente do que em Aarhus. Eu gosto bastante de ficar no Porto. O tempo dá um pouco mais irregular do que aqui em Lisboa, uhum. Mas há realmente o mesmo sentimento de estudantes de universidade que eu gosto.
0: E é uma cidade com uma arquitetura talvez mais antiga, assim como o Porto ainda preserva, e fica mais a norte do que Copenhaga, não muito, aqui na Jutlândia. E o Aarhus foi agora neste sábado campeão, estava-me a dizer,
1: yeah, campeão,
0: campeão de futebol, não é?
1: De futebol, pela primeira vez em 40 anos, então eu acho que eles fazem festa durante toda a semana.
0: Campeões dinamarqueses 40 anos depois. Temos também Odense, a terra do escritor Hans Christian Andersen, autor da Pequena Sereia e do Patinho Feio, e descobri também que a cidade deve o nome ao deus nórdico Odin. Odense, santuário de Odin, deus da sabedoria.
1: Odense.
0: Esta língua dinamarquesa tem uma particularidade, a forma como se leem as próprias letras do alfabeto latino.
1: Sim, o meu noivo tem muitos problemas. Ele está a aprender dinamarquês e português, e ele disse que não há nenhum razões em dinamarquês.
0: O seu noivo português?
1: Sim.
0: Não há nada parecido.
1: Ele disse que é tão difícil.
0: É mesmo?
1: É tão difícil. Mas ok, ele é engenheiro, ele quer compreender tudo, e eu disse sempre, olha, uma língua é uma paixão. Tem de só experimentar.
0: Claro. começou em janeiro, talvez quando chegarmos ao fim do ano já saiba dizer umas frases. A própria Maia tem aqui uma particularidade, uma coisa que de vez em quando lhe acontece, porque este Maia é M-A-J, e é, quando é convidada para alguns eventos é confundida com o Major, não é?
1: Sim, às vezes. Bem, eu pareço muito militar. Mas aqui, e também os correios oficiais, eles escritam Major Tillefson.
0: Major Tillefson. Yeah. É incrível. E às vezes aparece nos locais e perguntam-lhe, então vocês podem vestir à civil, não é?
1: Yeah.
0: My Tillefson. Temos ainda cidades importantes como Aalborg, Silkeborg, Randers, Koldingvale, Esbjerg e o seu porto, o principal da Dinamarca, Helsingør, que Shakespeare traduziu para Elsinor, a partir do castelo de Kronborg, na peça Hamlet, ainda Skagen, lá bem no norte, e ali não muito longe, Jarring, a cidade da nossa cara Maj Tillefson. Fica na ilha de Vendisalti, é uma das cidades mais antigas do país, já com quase 800 anos, ali junto ao Mar do Norte. É um bom lugar para se viver, também é diferente do resto da Dinamarca?
1: É diferente, é muito fora do Copenhaga. É.
0: Claro.
1: Mas é também uma cidade com muita indústria. Há pessoas que pensam, no norte não há nada, mas há. E o Jarring é um pouco o centro da região. E temos indústrias de pesca.
0: De pesca?
1: Pesca de camarão, de bacalhau e mais. E também há uma grande indústria de turismo.
0: Uhum.
1: E especialidades de alemães, das pessoas da Noruega, de Suécia.
0: Sim, fica perto de tudo. Fica aqui entre quase a Suécia e a Noruega.
1: Exato. E acho que agora chama-se Coolcation. As pessoas que não querem mais o calor do sul da Europa.
0: Uhum.
1: Mas... durante muitos anos há sempre um centro, a costa de oeste, e sempre um centro de turismo.
0: Inclusive já viu por lá portugueses.
1: E também portugueses. A maioria dos portugueses são normalmente em Copenhaga, mas se está a ver a mapa na comunidade portuguesa na Dinamarca, que é uma comunidade na mídia social, há portugueses em todo o lado, em Dinamarca.
0: Sim, há cerca de 5 mil portugueses na Dinamarca. E outros tantos dinamarqueses aqui em Portugal, ou um pouco mais, um pouco menos?
1: Acho que há um pouco mais dinamarqueses aqui. Temos os reformados, mas depois da pandemia há também um influxo de famílias que querem trabalhar menos, ou podem trabalhar no remote.
0: Uhum.
1: E que querem melhor vida. E como eu disse, vida talvez, e menos calendário, menos agendado. Mas estou orgulhosa que temos uma comunidade portuguesa em Dinamarca que também está a crescer. A Dinamarca está um forte exportador de tecnologia em indústrias de saúde, energias renováveis, software. E há uma procura de engenheiros e químicos e outros profissionais de alta educação. E o Portugal está a formar muitos profissionais.
0: Sim.
1: Nesta área. O que é engraçado é que a influência cultural pode se ver na rua, em Copenhaga.
0: Ok. Uhum.
1: Temos várias lojas de vinho portugueses agora, bares de vinho, vinho do Porto, e concertos de fado.
0: Ah, sim.
1: Noites de fanzazinhas.
0: Uhum.
1: Organizado por este grupo portugueses na Dinamarca.
0: Curioso. São então pessoas que nasceram aqui, provavelmente estou a ver algo, os tais cérebros com formação académica que saem de Portugal e para outros países, que vale a pena ir, como a Dinamarca. Quanto aos dinamarqueses aqui em Portugal, considera que são unidos? A vossa comunidade fazem eventos também próprios? Não estão muito em comunicação?
1: Acho que nós não somos em mesma comunicação do que os portugueses em Dinamarca. Claro que temos grupos de Facebook, dinamarqueses em Lisboa, dinamarqueses no Algarve. Mas acho que não é um sentimento tão forte. Uhum. Mas nós sabemos que estamos ali.
0: Sabem que estão ali.
1: Se precisam de ajuda, se alguém tem uma boa ideia ou precisa de ajuda a encontrar a casa ou mais, eu acho que eu posso ver as atividades online.
0: Uhum. Mas não se procuram muito uns aos outros, pronto, estão cada um no seu cantinho, digamos.
1: Aqui acho que sim.
0: Mas na Dinamarca não, porque, desculpe interrompê-lo, porque tem aqui o conceito Higa, a tradução mais aproximada será aconchego, é uma filosofia de vida ali focada no bem-estar, prioriza conversas genuínas, com luzes suaves e quentes, partilha com amigos e família num espaço acolhedor, umas lareiras com umas mantinhas. Quer dizer, isto é muito interessante. É um conceito dinamarquês que promove o contacto entre próximos.
1: Sim, adoramos ter convites nas nossas casas e usam muito, muito tempo em casa, para causa do inverno e para causa do... os preços de Numa e os restaurantes. E adoramos de ficar em casa e convidar pessoas. Nós gastamos muito dinheiro para ter uma casa bem representável. E acho que aqui eu tento fazer um pouco a mesma coisa, convidar para os jantares, e mais porque eu adoro fazer este ambiente relaxado. Não tem de ver o relógio ou nada.
0: Não há stress de qualquer espécie e as conversas não são sobre aquele é melhor que o outro ou a competitividade. Há um certo respeito pelo outro, é igualitário, não é?
1: Sim, há mais uma igualdade, acho que, do que aqui.
0: Uhum.
1: E uma das coisas que eu estou a ver é que uma das coisas diferentes e a diferença entre rico e pobre aqui. Para mim, é diferente do que em Dinamarca. O CEO numa empresa também pode conduzir um carro normal, porque ele não quer isolar-se da comunidade.
0: Ok. Aqui o CEO de algumas empresas ganha 55 vezes mais do que o trabalhador normal. Portanto, aqui o rico é mais rico do que o rico na Dinamarca. É isso?
1: Eu acho que sim. Ou pelo menos vê-se.
0: Vê se ele não esconde. Até tem gosto em ostentar. Em mostrar.
1: Em Dinamarca, eu acho que a cultura é mais do que... Eu sinto-me bem. Eu não falta-me nada.
0: Sim.
1: Mas não estou a gastar inutilmente.
0: Exato. Para além do essencial. Desde cedo que visitei a Holanda, também dei um saltinho à Dinamarca. E estes países, curiosamente, em que eu vejo pessoas interessantíssimas, mesmo ao nível do que têm para nos dizer e da cultura, andam em cima de uma bicicleta, aqui chamamos uma pasteleira, uma bicicleta antiga, nem tem que ser uma grande bicicleta e não tem que ostentar um carro de uma grande marca. É uma cultura, pronto, é cultural.
1: É mais fácil de andar A até B numa bicicleta em Copenhaga, e também os transportes públicos são para todos e estão a funcionar 24 horas por dia. Então, se vai sair uma noite, pode facilmente voltar a casa sem andar de táxi, que é mais caro em Dinamarca, e com um seguro que eu gosto muito.
0: É seguro. O metro em Copenhaga é automatizado 24 horas por dia. Eu falei aqui na questão da bicicleta, lá está, Lisboa é a cidade das colinas, não dá para mais andar aí de bike de um lado para o outro, mas pronto, nos países mais planos, e a Dinamarca, o monte mais alto tem 170 metros, é assim uma coisa...
1: Sim, não é uma montanha, porque não há rochas.
0: Não há rochas, sim. Bom, o país está longe de ser apenas Copenhaga, é um reino, tem as regiões autónomas da Groenlândia e das Ilhas Faroé. Há também Grenland, onde o Mar do Norte e o Báltico se encontram sem as águas se misturarem. Não,
1: sim,
0: é verdade?
1: Eu adoro. E a minha terra.
0: É lá na sua zona de origem.
1: E também as praias, parece para mim como a costa de Caparica. e por isso que eu sinto-me muito em casa lá. E se nós falarmos da temperatura do mar, desculpa, mas as temperaturas são os mesmos.
0: É incrível isso.
1: É incrível.
0: Nós não fazemos ideia. Estamos a falar do norte da Dinamarca, ali perto da Noruega, e há praias de areia branca e com boas temperaturas.
1: Exato. E o mar perto de Copenhaga é mais alto em temperatura do que aqui em Portugal.
0: Uau! Bom, se Copenhaga já não era interessante, agora junte-se todas as outras regiões, acho que vale a pena dar um saltinho à Dinamarca. Além de que temos por lá a Billund e a Legolândia, o Festival de Roskilde, os Jardins de Tivoli, um parque de diversões que terá inspirado Walt Disney a criar a própria Disneylândia, o Palácio de Frederiksborg, em Hillerød, a Igreja de Mármore, enfim, há tanta coisa. O que é fundamental visitar para um turista, para quem queira passar por lá uns dias, maio, o que é que sugere?
1: Depende o que é interesse, mas eu acho que o Copenhaga deixa um muito bom primeira vista da Dinamarca.
0: Uhum.
1: Que somos muito habituados aos estrangeiros.
0: Uhum.
1: E que, por exemplo, há muitas pessoas que não falam dinamarquês nas lojas, mas toda está a falar inglês.
0: Inglês.
1: Então é um país muito fácil de visitar.
0: Claro.
1: E também pode andar em todo o lado com transporte público. E como o Nelson disse, há também parques e florestas com muitos animais selvagens. E acho que 4 dias, 5 dias em Copenhaga, um fim de semana, tens vontade de voltar.
0: Sim, imagino que sim. E depois há outras regiões, nas três grandes ilhas. Não são ilhas, são ali penínsulas.
1: Sim, e sem falar sobre a comida.
0: Sem falar sobre a comida. Fazemos só aqui um pequeno parênteses sobre isso, porque há também o conceito Janteloven, que promove a igualdade, como já falámos, a modéstia e a humildade, desencoraja a ostentação de riqueza e ambição excessiva. Ainda assim, eu vejo aqui um certo contrassenso, porque Copenhaga abriga aquele que foi considerado o melhor hotel do mundo, o Coco Hotel, e é também a meca da alta gastronomia, com o Noma e o Geranium, eleitos várias vezes os melhores restaurantes do mundo, com vários estrelas Michelin. Ou seja, os dinamarqueses, se puderem, também dão um saltinho a estes restaurantes, mas não é fundamental.
1: Não, é fundamental, porque há tantos restaurantes que são mais simpáticos aos orçamentos.
0: Sim.
1: E acho que alguma coisa que tem de fazer e de comer os santos abertos.
0: Santos?
1: Abertas.
0: Abertas.
1: O smørrebrød. São santos abertos, que são muito tradicionais em Dinamarca.
0: Sim.
1: É o meu favorito, e com camarões. mas tem de experimentar, e há vários restaurantes que têm mais de 100 anos, e tem de encomendar também um schnapps.
0: Schnapps. Ok. São as duas sugestões da cozinha dinamarquesa.
1: Como é que chama?
0: Como é que é parecido com algo daqui?
1: O schnapps e a shot de álcool.
0: Tem álcool? Ah, um shot.
1: É um shot.
0: Ah, um shot de álcool, ok. E qual é o sabor?
1: Pode ser de aneto, pode ser de rubabo, pode ser das ervas de praia.
0: Sim.
1: Sim, há muitas.
0: Os sabores dos shots às vezes nem se chegam a perceber. Não, nem passam pela língua. E da cozinha portuguesa, o que é que a mãe gosta mais aqui em Portugal?
1: Aqui em Lisboa tenho locais onde eu volto sempre. A Tasca, o Aregos, em Lapa. Uhum. Que tem o melhor carne grelhada, a sardinha no mercado de Dona Ajuda, a melhor dourada grelhada, e fora do Lisboa tem sempre de encomendar camarões. E eu gosto de bacalhau também.
0: Gosta de bacalhau também, como é cozinhado aqui? Não o tinha comido na Dinamarca como ele é comido aqui?
1: Não, e eu vi que a antiga Anna Bergström,
0: da Suécia,
1: também disse: olha, gostamos muito de bacalhau, mas não na mesma maneira que eles fazem aqui. Nós comemos fresco.
0: Fresco.
1: Sim, mas eu adoro que Portugal tenha uma cultura de gastronomia tão ligada às regiões. há muitos a descobrir. Por exemplo, eu já fui a Trans os Montes, ao Festival de Carretos de Pudentes. Foi uma experiência da vida. E a carne mirandesa.
0: A carne mirandesa, sim.
1: Conheço. Não sei como, mas o vinho lá não dói na cabeça no dia depois. Também participei no Festival de Castanha no Marvão. E eu acho que, geralmente, os portugueses são mestres em guardar as tradições, a música, a roupa tradicional e os festivais. Eu adoro. E tão especial para mim. E nós não temos da mesma maneira em Dinamarca.
0: A cultura na Dinamarca é mais homogénea, não tem esta diversidade regional portuguesa.
1: Sim.
0: E a Mai gostou muito de contactar com o interior português, Trás-os-Montes, também falou em Amarvão, foi?
1: Sim.
0: Marvão, portanto, Alentejo.
1: O Festival de Castanha no Marvão vale a pena. Vale a pena.
0: Foi castanha também.
1: Novembro.
0: Em novembro. Portugal, apesar de pequeno, é muito diferente entre si e trouxe-lhe muitas surpresas cada vez que se deslocava para um sítio diferente.
1: A paisagem em Portugal pode mudar tanto, desde 30 minutos de andar de carro a montanhas, a rochas na praia, a costas de areia, a paisagem dramática no norte e vastas extensões no sul. E agora espero os Santos Populares, que é a minha estação favorita do ano.
0: Está quase aí, mês de junho, Santos Populares. E depois ainda tem as ilhas Açores e Madeira, não sei se já teve a oportunidade de visitar, mas recomendo. Hoje, na distância que nos aproxima, estamos a viajar pela Dinamarca com uma convidada que chegou a Portugal há 7 anos, estudou em Copenhaga e Aros, depois em França, em Aix-en-Provence, foi estagiária na Embaixada Dinamarquesa em Paris. Bom, já passámos por aqui. Agora está em Portugal. Está cá ao ponto de se ter apaixonado por este país para ficar por cá. Não sei se faz planos a médio e longo prazo, se vai ficar muito mais tempo. Confidenciou-me que vai casar com um português em breve, portanto Portugal é o seu país de eleição para já.
1: Já é. Mas adoro também a vida que nós temos aqui. O sol, praia, comida, o vinho, escapar para o Alentejo para ficarmos vizinhos e só ouvir os cordeiros com os seus sinos e andorinhas.
0: A Dinamarca está frequentemente no pódio dos países mais felizes do mundo, agora em terceiro lugar, com a Finlândia e a Islândia no topo, portanto estão ali a oscilar. A transparência, a sustentabilidade energética, a mobilidade nas cidades, tudo isso concorre para a elevada qualidade de vida dos cidadãos. O país faz fronteira com a Alemanha e com a Suécia através da maravilha de engenharia que é a ponte de Øresund, entre Copenhaga e Malmö. Falamos de um reino. Margarete II esteve no trono durante 52 anos, abdicou recentemente para o filho Frederico X. É uma monarquia constitucional. A primeira-ministra ainda é Mette Frederiksen, mas penso que o governo agora está um pouco...
1: Ela é constituído, constituída, porque nós ainda não temos novo governo desde as eleições há 7 semanas agora.
0: Uhum.
1: Sim, mas ela continua.
0: Ela continua a ocupar o cargo enquanto não houver sucessor.
1: Sim.
0: Para além da Dinamarca continental, o reino inclui as Ilhas Faroé e a Groenlândia. Como é que a Mai olhou e olha, e desculpe, mas tenho que fazer esta pergunta, para o interesse declarado do presidente dos Estados Unidos da América na Groenlândia?
1: Sim, para nós, em Dinamarca, a Groenlândia é um país que tem soberanidade.
0: Uhum.
1: E que faz parte da Dinamarca com a Faroe Islands, e nós vamos continuar a apoiar esta soberanidade.
0: Uhum.
1: É claro.
0: Diria que nos resta uma gargalhada e meia para uma ideia dessas, a de Donald Trump, de ficar. Hoje levantou-se com a ideia de um dia quer Cuba, o outro dia quer... Olha, agora quero a Groenlândia. A Love and a Health, pelos D.A.D., vai ser o tema de fecho do nosso programa. É a banda rock mais conhecida da Dinamarca, muito apreciados aqui em Portugal também. Já este ano cá tocaram, e no ano em que a Mai chega a Lisboa, em 2019, apanha-os na sala a Capitólio e teve a oportunidade de estar com eles, não é?
1: Sim, e foi uma coincidência que nós sentarmos ao mesmo restaurante.
0: Ah, ok.
1: E eu sou grande fã.
0: Grande fã dos irmãos Binzer.
1: Yeah. E finalmente ouvimos o concerto e tudo, e saímos, como é que chama esse restaurante, perto do Ribeiro, para mostrar tudo da comida portuguesa às 1 da noite. Eu tenho a certeza que os empregadores estavam muito contentes de ter 15 pessoas às 1 da noite para jantar.
0: Sim.
1: Mas foi uma festa incrível, e também de conhecer mais próximo do grupo. E
0: foi giro para eles também ter cá uma dinamarquesa.
1: Sim, exato. Sim.
0: A música na Dinamarca é variada. Para além de compositores clássicos como o Carl Nielsen, há fenómenos contemporâneos desde Kim Larsen aos Aqua, sim, esses mesmos da Barbie Girl, o Lucas Graham, Ma, Scarlett Pleasure, e numa onda ainda mais rock, Volbeat, King Diamond, Mercyful Fate, Pretty Maids e Lars Ulrich, o baterista dos Metallica. Muito obrigado, Maite Lefsen, por ter vindo à TSF. Manu Tak.
1: Sit back.

0: A distância que nos aproxima, programa de Nelson Santos com sonorização de Alexandre Lima, originalmente emitido em maio. 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Amanhã, neste horário, um convidado nigeriano. Vamos a caminho das notícias às 9, antes do trânsito. Lisboa, acidente na Ponte Vasco da Gama, junto à área de serviço de Alcochete, em direção ao sul. Há demora desde o início do tabuleiro e trânsito lento nos acessos norte à Ponte 25 de Abril no eixo norte-sul, onde há fila a partir de Campo Lido. No final da A2, em direção à Ponte 25 de Abril, há fila a partir do Feijó. No Porto, a esta hora, já não há registro de dificuldades.
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0: Boa noite, são 8h58, menos uma hora nos Açores.
1: O PSD questiona os motivos da moção de censura ao governo apresentada esta tarde pelo Chega. O porta-voz do partido equaciona a possibilidade de André Ventura ter medo dos resultados das investigações que estão em curso. Também há reações do LIVRE, do PCP e do Bloco de Esquerda. Amanhã vai ser decidido o dia em que a moção de censura ao governo vai ser discutida e votada no Parlamento. A chefe da diplomacia da União Europeia diz que há um apoio amplo entre os Estados-membros para restringir os vistos turísticos a cidadãos russos, assim como a proibição de entrada de antigos combatentes russos no espaço europeu. O Benfica renovou o contrato com Tomás Araújo, que o jogador vai vestir a camisola do clube até 2031.
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0: Previsão do estado do tempo para amanhã, quinta-feira, arquipélago da Madeira, céu em geral pouco nublado, um pouco mais nuvens durante a tarde, o vento fraco a moderado para os Açores. A previsão aponta para uma quinta-feira de céu nublado com abertas, aguaceiros fracos durante a tarde, isto no grupo ocidental, não estão previstos aguaceiros para o grupo central e oriental no continente. A previsão aponta para um dia de céu pouco nublado ao limpo, com nebulosidade durante a manhã e subida da temperatura. As temperaturas por esta hora: 27 graus em Faro, 25 em Lisboa, 24 no Funchal, 23 em Ponta Delgada e 20 no Porto. Avançamos para a edição às 9 com Gabriela Batista.
1: Há dúvidas quanto à data em que deve ser discutida a moção de censura ao governo apresentada esta tarde pelo líder do Chega e, por isso, o Presidente da Assembleia da República decidiu convocar para amanhã uma conferência de líderes extraordinária. O Parlamento ainda está em pausa para as férias de verão e só há trabalhos parlamentares na próxima terça-feira, precisamente para a audição do Ministro da Administração Interna. Assim, amanhã, Aguiar Branco espera que seja possível, com os líderes parlamentares, decidir quando é que a moção de censura deve ser debatida. Mas, desde já, o porta-voz do PSD, Sebastião Bugalho, entrevistado esta tarde na RTP, questiona a razão porque avançou Chega com uma moção de censura que tem chumbo garantido.
4: Chega um momento em que nós que temos responsabilidades institucionais, em que temos que nos perguntar: vamos entregar a discussão pública ao show e ao teatro parlamentar do Chega ou vamos lidar com factos?
5: O Chega encontrou um alvo neste governo e escolheu Luís Neves aleatoriamente.
4: Não, quer dizer, o Chega quer cavalgar politicamente, mas eu tenho que colocar a questão, quer dizer, vai fazer uma moção de censura para quê quando sabe que a moção de censura não vai ser aprovada? Para quê? Ainda antes da comissão de inquérito. Terá medo dos resultados e das conclusões dos processos e da auditoria e do inquérito interno? Portanto, terá medo que na comissão parlamentar de inquérito que o próprio Chega pediu, que Luís Neves se consiga mais uma vez explicar? É disso que ele tem medo? Portanto, quer antecipar a sentença antes de poder fazer perguntas?
1: Questões deixadas pelo porta-voz do PSD, Sebastião Bugalho. Já a líder parlamentar do LIVRE, Isabel Mendes Lopes, admite que o ministro da Administração Interna e o primeiro-ministro têm explicações a dar, mas Isabel Mendes Lopes acusou Chega de querer ocupar o espaço mediático com a apresentação desta moção de censura.
6: Assistimos a mais um episódio de folclore por parte do Chega. É certo que Luís Neves tem várias explicações para dar, é certo que o Primeiro-Ministro tem de se pronunciar claramente sobre este caso, mas também é certo que Luís Neves está previsto vir ao Parlamento no dia 8, na próxima terça-feira, em que aí haverá a oportunidade de todos os deputados fazerem as perguntas que quiserem a Luís Neves e Luís Neves ter a oportunidade de responder. Ou seja, há um tempo do Parlamento. Mas o Chega, como sempre nos tem habituado, cavalga sempre a maior polémica para estar sempre na crista da onda e ocupar todo o espaço mediático, e foi isso que fez mais uma vez.
1: Já o coordenador nacional do Bloco de Esquerda, José Manuel Pureza, considera que o Chega falha. Os motivos pelos quais considera o Bloco de Esquerda o governo devia ser censurado.
7: O Ministro da Administração Interna não pode ser um agente de confusão, e quem zela pelo regular funcionamento das instituições tem evidentemente que ter isso em conta. Esta posição, ao longo do tempo, de Luís Neves vai se tornando cada vez mais insustentável, muito por sua responsabilidade. Mas esta moção de censura que agora André Ventura anuncia não tem nada, rigorosamente nada a ver com isso. Portugal tem um problema sério. Esse problema é o de os salários, as pensões, cada vez chegarem menos ao fim do mês para pagar as contas da eletricidade, as contas da casa, as contas do supermercado. E, na verdade, André Ventura não censura o governo por causa disso. Montenegro tem essa política e não é isso que André Ventura está a censurar.
1: O presidente do Chega anunciou esta tarde a decisão do partido de avançar com a moção de censura devido às polémicas com o ministro da Administração Interna. André Ventura conclui que Luís Neves não esclareceu nada e por isso avança com a moção de censura em defesa do padrão ético. Diz também André Ventura que se o ministro não sair do executivo, a autoridade de Luís Montenegro fica em causa. Francisco Nascimento.
8: Não foi na data anunciada, mas 24 horas depois. O Chega avança mesmo com uma moção de censura ao governo.
9: Censurar o primeiro-ministro e o governo pela manutenção de Luís Neves no cargo de ministro da Administração Interna, de questionar as razões pelas quais mantém Luís Neves, com todas estas suspeitas, com todos estes problemas, com toda esta degradação, à frente do Ministério da Administração Interna.
8: É a primeira moção de censura ao segundo governo de Montenegro e logo por causa do ministro que está há menos tempo em funções.
9: Não desejamos, que não era um instrumento desejável, mas cuja degradação das instituições nos obrigou a fazê-lo de forma clara.
8: Luís Neves teve duas oportunidades para explicar as alegadas irregularidades na Polícia Judiciária, mas nada disse, entende André Ventura, que coloca também o foco no primeiro-ministro.
9: Se Luís Neves continuar como ministro da Administração Interna, o padrão ético em Portugal desapareceu totalmente. Se Luís Neves continuar como ministro da Administração Interna, deixamos de ter um governo liderado por Luís Montenegro e temos um governo liderado por Luís Neves. Se continuarmos a ter Luís Neves como ministro, sabemos que a autoridade do primeiro-ministro está irremediavelmente colocada em causa.
8: E André Ventura até fala pelo Presidente da República.
9: Sei que o Presidente da República tem atuado, está vigilante e está preocupado.
8: Nas últimas horas, existiu uma conversa entre André Ventura e António José Seguro. De acordo com o líder do Chega, a moção de censura aparece depois de o partido também anunciar uma comissão parlamentar de inquérito à gestão de Luís Neves na Polícia Judiciária, intenção que o Chega mantém.
9: Se a moção de censura for aprovada, questão que depende essencialmente do Partido Socialista, e se está ou não colado a Luís Neves, o Chega compromete-se a um regresso à Comissão Parlamentar de Inquérito logo após o início de uma nova legislatura. Se a moção de censura não for aprovada por inviabilização do PS e do PSD, o Chega manterá no Parlamento a Comissão Parlamentar de Inquérito como forma de exigir todo o escrutínio.
8: José Luís Carneiro já disse que não será pelo PS que vai existir uma crise política, pelo que a moção de censura pode estar condenada à partida.
1: Amanhã, em conferência de líderes, deve ser definida a data em que a moção de censura ao governo vai ser votada, vai ser debatida e votada. O ministro português dos Negócios Estrangeiros revelou esta tarde que na reunião informal que decorreu hoje na Irlanda, houve um entendimento para que a União Europeia adote um pacote de sanções muito exigente contra a Rússia. Novas sanções que podem ser aprovadas já no próximo mês e que vão ter como alvo pessoas e empresas.
10: essencialmente visando individualidades, e isso pode chegar até a mais de 1000, e também empresas, porque se têm revelado essas sanções desse tipo, se têm revelado as mais eficazes, porque no fundo têm um impacto sobre a vida de decisores da Federação Russa e que, portanto, os leva, obviamente, a ficar numa situação mais difícil e a repensar até, eventualmente, a prazo, a posição da Federação Russa.
1: Um novo pacote de sanções que deve ser aprovado no próximo mês, muito mais pesado, diz o Ministro dos Negócios Estrangeiros, muito mais pesado do que os anteriores, deve ser aprovado no Conselho Europeu dos Ministros dos Negócios Estrangeiros. Ainda na Irlanda, esta tarde, a chefe da diplomacia da União Europeia adiantou que houve também um apoio amplo entre os Estados-membros para restringir os vistos turísticos a cidadãos russos, assim como a proibição de entrada de antigos

0: turístico emitido em Itália. Então, este caso, diz Caia Calas, mostra como é urgente endurecer as restrições de entrada no espaço europeu. A alta representante da União Europeia diz que não é normal que, enquanto a Rússia está a bombardear a Ucrânia, haja russos a entrar e a beneficiar da hospitalidade de países europeus. O Benfica anunciou esta noite a renovação de contrato de Tomás Araújo, central de 24 anos, vai ficar ligado ao clube encarnado até 2031. Tomás Araújo tinha contrato até 2029, prolonga este contrato por mais 2 anos. Em declarações ao canal do clube, Tomás Araújo diz que renova com o objetivo de ser campeão e realça o percurso difícil para chegar onde está.
1: Foi um caminho muito complicado, sem dúvida alguma. Chorei muito no início, os meus pais estão aí, podem confirmar. Chorei muito, mas foi um caminho bonito e acho que tenho que me orgulhar muito do caminho, mas sim, sem dúvida alguma, quem dá muito para conquistar. Campeonato, sem dúvida alguma, é uma coisa que ainda não consegui e espero conseguir este ano, e mais virão seguramente.
0: Tomás Araújo tem agora contrato com o Benfica até 2031.
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2: Digamos que é bastante vulgar uma banda ter quatro ou mais elementos, mas já não são assim tantos casos de bandas com apenas três membros. Claro que isto não diminui a capacidade criativa, o que foi demonstrado por duas bandas históricas como os Police e os Nirvana. Como estes já passaram por aqui noutros capítulos, esta semana trouxe exemplos que se distinguiram por motivos diferentes. Para começar, os Emerson, Lake and Palmer, que entraram para a história da música no dia em que foram a primeira banda rock a levar um sintetizador para o palco em 1970, que é como quem diz...

naquela época, um aparelho gigantesco, monofónico e analógico, mas que abriu um caminho irreversível, como todos sabemos. Os Emerson, Lake & Palmer foram um dos primeiros supergrupos a surgir, mergulhando na senda do rock progressivo, que naqueles tempos começava a dar cartas por todo o lado. O teclista Keith Emerson veio dos Nice, Greg Lake dos King Crimson e Carl Palmer transitou dos Atomic Rooster. A receita era simples e eficaz, incluía adaptações de música clássica com elementos de jazz e rock sinfónico, dominado pelo uso do órgão Hammond, do sintetizador Moog e do piano por parte de Emerson. A Rolling Stone sublinhou na altura que eles transformaram o rock progressivo num fenómeno que lotava estádios. Do álbum de estreia deixo Lucky Man, uma balada acústica que Greg Lake escreveu, dizem, quando tinha 12 anos.

Trabalho, emprego e desemprego têm sido inspiração para muitos compositores, com reflexões ou críticas sobre a vida de quem trabalha. São canções em risco de extinção por força da alteração dos tipos de trabalho, mas ainda há dezenas que fazem parte do nosso imaginário. Nos anos 80, por exemplo, Rui Veloso e Carlos T. refletiram sobre o tema, Veloso, amante dos blues, e Carlos T., com as pessoas comuns sem história, em muitos dos seus poemas. No hard rock, não deixaram que as pessoas se perdessem nos lugares da cidade ou se ocultassem por detrás das paredes, das oficinas ou do escritório. Sexta-feira nem que chova, uma canção que fala de um jovem operário numa oficina que cede ao cansaço e à rotina pessoal. Ao ouvir, imagina um homem resignado, sem esperança, que anseia apenas pelo fim de semana para descansar, sem outro objetivo de vida, que não seja o de passar o tempo com o menor sofrimento possível.

De volta aos trios para falar hoje dos Taste. Enfim, dito desta maneira, provavelmente não são muitos os que identificam à partida de quem estamos a falar. Mas se disser que esta banda irlandesa foi aquela que revelou ao mundo o nome de Rory Gallagher, talvez comecem a perceber. Taste é uma banda de blues rock fundada por Gallagher em Cork, em 1966, banda da qual sairia em 1970 para iniciar uma muito bem-sucedida carreira a solo. Mas há uma história interessante relacionada com o aparecimento dos Taste. Eles apresentaram-se no Festival da Ilha de Wight, precisamente em 1970, ao lado de Jimi Hendrix e dos The Who. E segundo conta Donald Gallagher, o irmão de Rory, o realizador Murray Lerner tinha dito à equipa de filmagem para registar apenas duas músicas das novas bandas e centrar as filmagens principais em Jimi Hendrix, The Who, Leonard Cohen e outros artistas cabeças de cartaz. Simplesmente, a performance dos Taste impressionou Murray de tal maneira que apenas disse à equipa dele para continuar a filmar. E eles continuaram, gravando mais de uma hora do concerto, o que era absolutamente impensável antes dos Taste subirem ao palco.

O desemprego é a face mais dramática e visível da ruptura nas sociedades modernas. São muitos os que, sem trabalho e pouco dinheiro, assistem à sucessão dos dias e dos meses sem vislumbrar uma luz ao fundo do túnel. A canção de hoje, Fausto faz uma reflexão poética sobre a vida de um desempregado. Numa viagem mês a mês, ao longo do ano, cada mês é descrito com ações, sentimentos, esperanças e a resignação dos que procuram trabalho sem sucesso. Metáforas a simbolizar o passar do tempo do desempregado. A inércia em janeiro, renovada em março, mas fracassada em abril e maio, a intensidade na espera em junho e julho, a tensão e a ruptura com desemprego em agosto. Em setembro e outubro, a reflexão e o cansaço, e a necessidade de lutar em novembro e dezembro. Uma lúcida narrativa sobre a condição humana. Uma canção de esperança, de quem persiste e não desiste, escrita e composta por Fausto, cantiga do desemprego do álbum Madrugada dos Trapeiros, 1977.

Para concluir esta passagem semanal pelos trios, as bandas formadas apenas por três elementos, trago a mais recente deste lote. Os Green Day, nascidos em Rodeo, na Califórnia, em 1987, foram uma criação do guitarrista Billy Joe Armstrong e do baixista Mike Dirnt, aos quais se juntou mais tarde o baterista Très Cool, um americano que, por acaso, até nasceu na Alemanha. Mas é já em 1994, com Dookie, o primeiro álbum gravado para uma grande editora, que os Green Day operam esse fenómeno de reacender o interesse do mainstream pelo punk rock. Aliás, eles até acabariam por construir American Idiot, um álbum conceptual que, provavelmente para simplificar a catalogação, foi carimbado de ópera punk rock pelos membros da banda. Acontece que aqui pelo meio surge Nimrod, que é um álbum conhecido pela diversidade musical e pela experimentação, com componentes de folk, hardcore, surf rock e ska. Billy Joe Armstrong diz que se inspirou no álbum London Calling dos Clash e garantiu mesmo que Nimrod foi o disco que ele queria fazer desde o início da banda. Fica aí Good Riddance Time of Your Life, tema que apareceu em inúmeros eventos da cultura pop, incluindo a fantástica série Seinfeld.

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0: Estamos a 23 minutos das 10 da noite, agora a ansiedade crónica, assinatura de Afonso Reis Cabral.

0: Dolly Parton. A morte de Dolly Parton, que ainda há poucos dias eu via no Magnólias de Aço, um filme supostamente feminino que é afinal sobre como a vida e a morte, com as suas alegrias e tristezas, são um longo e breve diálogo, uma fala sem fim, um enxerto de sentido carregadinho de palavras. A morte de Dolly Parton pôs-me a pensar no que define uma pessoa encantadora. Ainda não sei responder, o que é já de si uma resposta. Para já, parece-me que as coisas superficialmente postiças não mascaram nas pessoas encantadoras as coisas profundamente verdadeiras. O cabelo de Dolly Parton era peruca, as unhas de tirar e pôr, e tantos apetrechos que eu vou suspeitando e outros que nunca suspeitaria. Mas ela, aparentemente postiça, não estava na verdade mascarada. Costumava dizer que, em criança, passava por uma casa onde via uma mulher de cabelo louro platinado, com unhas compridas, cintura fina, roupa pouca. A criatura mais bela que alguma vez vira. Aquela, corrigia a mãe, uma autêntica ordinária. E Dolly, rindo-se, repostava: é mesmo assim que eu quero ser, ordinária. Quer dizer que até o postiço, com algum humor autodepreciativo, pode ter raízes fundas na inocência. Por outra, nas pessoas encantadoras, o falso passa a verdadeiro com uma gargalhada. Depois há isto. Era claramente inteligente. A música, a gestão da carreira, a imagem pública, a salvaguarda da vida privada. Mas não deixava que a inteligência a atropelasse. Usava a inteligência como um canivete suíço. Há gente de tal forma inteligente que não consegue usar o cérebro como ferramenta. E lá se vai atrapalhando consigo mesmo. Dolly nunca tropeçava. Veja-se a célebre entrevista a Barbara Walters. As canções de Dolly, de rima e melodia fácil, na verdade muito maiores do que o country, dão a ideia de terem nascido já nascidas e que não houve qualquer dor de parto. O talento puro de Dolly Parton dispensou o processo excruciante de outros puros talentos, o que dá raiva e inveja, porque parece que ela não se penitenciou pelos dons. Só que é impossível somar todas as qualidades esperando que o resultado seja a tal pessoa encantadora. Nem acrescentar a filantropia, o casamento de 60 anos e outras tantas qualidades como ser boa atriz. Em último caso, alguém encantador não precisa de explicação. A coisa é injusta e discricionária como a beleza. Até podíamos levar a mal, mas ficamos cativados e não pensamos nisso.
1: Ansiedade Crónica, edição de Afonso Reis Cabral. E agora estamos a 19 minutos das 10 e a música está de regresso à emissão da TSF. Começamos com Making Mirrors, mais à frente o Do Cinema e ainda James. Fique para ouvir, já a seguir.
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1: Uma memória em final de hora, Michael Jackson, Billie Jean, leva-nos até às notícias às 10. Faltam só 7 minutos e meio.

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1: Invoco hoje para este debate e no início a alma e o espírito de São Carlo Acutis, que nas

0: o senhor invocou um santo e eu, em relação à sua intervenção, vou invocar outra santa. A santa ignorância que é a sua padroeira.
1: 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Olha, envia a viola no saco e vá fazer stand-up comedy.
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3: Boa noite, são 9h58, menos uma hora nos Açores.
4: Bizarria, folclore, teatro, malabarismo, palavras usadas pelos representantes partidários perante a decisão do Chega de avançar com uma moção de censura ao governo. O porta-voz do PSD pergunta mesmo qual a razão para o Chega avançar com uma moção de censura que já tem chumbo garantido. Em Espanha, a tarde foi de manifestações em defesa de uma Ceuta livre e contra a atual política migratória. Em Badajoz, a concentração aconteceu na Praça de Espanha. Temos reportagem de Roberto Dores. O Benfica oficializou mais um reforço, o argentino Echeverri vai vestir a camisola 30.
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3: Temperaturas de agora, estamos com 19 graus no Porto, 23 em Ponta Delgada, 24 em Lisboa e no Funchal, 27 em Faro. 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
4: O Benfica acaba de oficializar a contratação de Cláudio Echeverri numa nota publicada no site oficial. O clube encarnado escreve que o médio ofensivo argentino chega à luz, cedido pelo Manchester City por empréstimo até ao final da temporada, um acordo que inclui uma opção de compra. Echeverri tem 20 anos, chega ao Benfica a tempo de ser inscrito nas provas da UEFA. Esta noite também já o Benfica mostrou fotos do jogador ao lado de Rui Costa. O argentino vai vestir a camisola com o número 30. Do final da tarde, o anúncio da renovação do contrato de Tomás Araújo. O central de 24 anos tinha contrato até 2029. O contrato foi prolongado por 2 anos, fica no Benfica até 2031. Ainda não há data para o debate da moção de censura ao governo apresentada pelo Chega esta tarde e justificada por André Ventura com o objetivo de censurar o primeiro-ministro e o governo por manter Luís Neves no cargo de ministro da Administração Interna. André Ventura questiona as razões pelas quais Luís Neves se mantém à frente do Ministério da Administração Interna. Para já, o Presidente da Assembleia da República anunciou uma reunião extraordinária da Conferência de Líderes para decidir quando o debate e votação da moção de censura deve acontecer.
7: Vou enviar para todos os grupos parlamentares um despacho em que faça referência às matérias que têm de ser avaliadas em a Conferência de Líderes, precisamente porque estamos num período em que há interrupção dos trabalhos parlamentares, há interrupção e retoma dos trabalhos parlamentares em situação ordinária, só acontece no dia 15 de setembro, e eu quero avaliar com os líderes parlamentares precisamente a definição da data a partir da qual se deve contar os 3 dias para efeitos de levar a discussão na Assembleia da República. É isso que iremos com certeza resolver amanhã.
4: Nas reações partidárias à decisão do Chega, o porta-voz do PSD, Sebastião Bugalho, questiona desde logo a razão porque o Chega avança com a moção de censura quando a moção já tem chumbo garantido.
8: Chega um momento em que nós que temos responsabilidades institucionais em que temos que nos perguntar, vamos entregar a discussão pública ao show e ao teatro parlamentar do Chega ou vamos lidar com factos?
9: O Chega encontrou um alvo neste governo e escolheu Luís Neves aleatoriamente.
8: Não, quer dizer, o Chega quer cavalgar politicamente, mas eu tenho que colocar a questão, quer dizer, vai fazer uma moção de censura para quê quando sabe que a moção de censura não vai ser aprovada? Para quê? Ainda antes da comissão de inquérito. Terá medo dos resultados e das conclusões dos processos e da auditoria e do inquérito interno? Terá medo que na comissão parlamentar de inquérito que o próprio Chega pediu, que Luís Neves se consiga mais uma vez explicar? É disso que ele tem medo? Portanto, quer antecipar a sentença antes de poder fazer perguntas?
4: Questões deixadas pelo porta-voz do PSD, que insiste no que diz ser uma bizarria.
8: Eu acho que chegámos a um nível do bizarro, que ou nos rimos com algo que não tem piada nenhuma, ou então temos que começar a fazer perguntas sérias. E a pergunta séria é como é que alguém justifica uma moção de censura a um governo com base no ministro que depois quer inquirir numa comissão parlamentar de inquérito? Alguém percebe isso?
4: O PCP acusa o partido de André Ventura de malabarismo político ao apresentar a moção de censura contra o governo. Em declarações à TSF, Vladimiro Val, membro da Comissão Política do PCP, entende que a utilização deste instrumento parlamentar, nesta altura, é uma forma de disfarçar a convergência do Chega com as ideologias do governo.
10: Os factos que envolvem o Ministro da Administração Interna exigem esclarecimentos, que até ao momento não foram dados. A segunda nota é que o Chega não quer esses esclarecimentos com esta moção de censura, quer espaço para malabarismos políticos. Ou seja, nós consideramos que o governo PSD-CDS e a sua política merecem censura, uma política que tem sido responsável pelo agravamento das condições de vida, pela degradação dos serviços públicos. Mas, no fundamental, tudo isto que é, digamos, para nós é objeto de censura neste governo, no fundamental são políticas que correspondem ao posicionamento ideológico e político do Chega. E, portanto, esta moção serve sobretudo para disfarçar esta convergência que tem sido muito notória com a política do governo PSD-CDS e, portanto, centrando-a pura e simplesmente na atuação deste ou daquele e não na política mais geral.
4: Vladimiro Vale adianta que o PCP ainda está a ponderar o sentido de voto e remete um anúncio da decisão para mais tarde. Já a líder parlamentar do LIVRE, Isabel Mendes Lopes, admite que o Ministro da Administração Interna e o Primeiro-Ministro têm explicações a dar, mas Isabel Mendes Lopes acusou Chega de querer ocupar o espaço mediático com a apresentação da moção de censura.
11: Assistimos a mais um episódio de folclore por parte do Chega. É certo que Luís Neves tem várias explicações para dar, é certo que o Primeiro-Ministro tem de se pronunciar claramente sobre este caso, mas também é certo que Luís Neves está previsto vir ao Parlamento no dia 8, na próxima terça-feira, em que aí haverá a oportunidade de todos os deputados fazerem as perguntas que quiserem a Luís Neves e Luís Neves ter a oportunidade de responder. Ou seja, há um tempo do Parlamento. Mas o Chega, como sempre nos tem habituado, cavalga sempre a maior polémica para estar sempre na crista da onda e ocupar todo o espaço mediático, e foi isso que fez mais uma vez.
4: O coordenador do Bloco de Esquerda, José Manuel Pureza, considera que o Chega falha os motivos pelos quais considera o Bloco o governo deve ser censurado.
12: O Ministro da Administração Interna não pode ser um agente de confusão e quem zela pelo regular funcionamento das instituições tem evidentemente que ter isso em conta. Esta posição ao longo do tempo de Luís Neves vai se tornando cada vez mais insustentável, muito por sua responsabilidade. Mas esta moção de censura que agora André Ventura anuncia não tem nada, rigorosamente nada a ver com isso. Portugal tem um país, Portugal tem um problema sério. Esse problema é o de os salários, as pensões, cada vez chegarem menos ao fim do mês para pagar as contas da eletricidade, as contas da casa, as contas do supermercado. E, na verdade, André Ventura não censura o governo por causa disso. Montenegro tem essa política e não é isso que André Ventura está a censurar.
4: O presidente do Chega anunciou esta tarde a decisão do partido de avançar com a moção de censura ao governo devido às polémicas com o ministro da Administração Interna. André Ventura concluiu que Luís Neves não esclareceu nada. Diz também que, se o ministro não sair do executivo, a autoridade de Luís Montenegro fica em causa. Para Margarida Davim, comentadora de política nacional da TSF, ela considera que este caso está, Luís Montenegro está muito pressionado, apesar dessa pressão existir antes mesmo da moção de censura do Chega ter sido anunciada.
13: O espaço do Primeiro-Ministro ficou muito apertado ontem, não tanto com aquilo que André Ventura disse, porque isto era uma coisa já pré-anunciada, aquilo que seria mais notícia seria um recuo de André Ventura, mas com aquilo que disse Luís Neves, porque Luís Neves, de facto, e aí André Ventura também tem razão, pôs-se numa situação de quase como se estivesse acima do Primeiro-Ministro. Disse que ia governar, disse que ele é que determina se sai ou não, ou seja, como se Luís Neves, tal como todos os outros ministros de todos os outros governos, não dependesse da confiança política direta de Luís Montenegro. Aliás, Luís Montenegro também já estava numa situação bastante complicada, com aquela manchete do Sol, até agora não desmentida, segundo a qual António José Seguro tinha imposto um prazo, não sabemos qual, a notícia não diz, para a demissão do ministro. Isto é uma pressão enorme sobre Luís Montenegro. Luís Montenegro também está muito colado a Luís Neves, porque nos seus próprios casos e casinhos pessoais, às vezes parece irmão gêmeo siamês de Luís Neves, em muitas coisas, mas também Luís Montenegro, se levarmos a sério o que disse no seu discurso na Universidade de Verão da JSD, parece ter como estratégia a fuga para a frente e esperar que a onda passe.
4: A análise de Margarida Davim ao momento que está a ser vivido pelo governo de Luís Montenegro, com a apresentação da moção de censura do Chega. A data do debate e votação vai ser tomada amanhã em conferência de líderes extraordinária, 10 ou 17 de setembro. São datas prováveis para este debate. A Associação Portuguesa dos Arquitetos Paisagistas lamenta a forma

0: área de 101 hectares a céu aberto na freguesia de Serra del Rei. Carlos Correia Dias, o presidente da Associação Portuguesa dos Arquitetos Paisagistas, lamenta também que no projeto esteja previsto o abate de eucaliptos e sobreiros, mas o plano de recuperação não tenha previsto que voltem a ser plantados sobreiros.
1: São abatidos 471 sobreiros dos 661 inventariados. São 71% da população de sobreiros que existe. É reparável porque não há medidas compensatórias condignas. Esse é que é o processo que nós entendemos estar deficitário. Por outro lado, a Convenção Europeia da Paisagem, ratificada por Portugal em 2005, nunca é referida. Surge no relatório de síntese, mas depois para evocar outras coisas, mas nunca é usada como fundamento para a gestão e para as propostas deste estudo.
2: E o que é que pode representar essa omissão?
1: Pode ser, dou-lhe um caso. Tratamos sempre as coisas, a paisagem como cenário e não a paisagem como sistema. A paisagem é tratada como um panorama, como uma vista que é melhor ou pior, mais bonita ou menos bonita, e não tratada como um sistema onde as populações interagem.
0: O projeto esteve em consulta pública até ontem, além da Associação Portuguesa dos Arquitetos Paisagistas, também a Associação Ambientalista Quercus e os municípios de Óbidos e de Peniche deram parecer desfavorável a este projeto. A exploração de caolino e argila é concessionada pelo Estado durante 2 décadas à Mota Mineral. Está prevista uma produção anual de cerca de 31.800 toneladas de caolinos, também 270 mil toneladas de areias lavadas e 267 mil de argilas comuns. Badajoz saiu esta quarta-feira à rua e encheu a Praça de Espanha numa manifestação em defesa de uma Ceuta livre e contra a atual política migratória. Milhares de pessoas participaram no protesto numa demonstração de apoio à cidade autónoma, também uma forma de mostrar preocupação com o impacto que está a ter a pressão migratória em Ceuta. Reportagem de Roberto Dores.

0: Foi ao som do hino de Ceuta que começou a manifestação na Praça de Espanha de Badajoz. A 500 quilómetros de Ceuta, a 400 quilómetros de Madrid, a população pacense quis dizer que é preciso tomar medidas em nome da salvaguarda dos direitos e garantias da população de Ceuta.
1: E tenho toda a minha família paterna em Ceuta, assim que se pode imaginar os sentimentos que há por dentro.
2: Oh, e sobretudo que ha venido muchísima gente. Nós temos venido outras concentrações e esta é a que mais gente ha venido. Ou seja, a gente está concienciada e se acha na calle.
0: Sem cores, sem partidos, a ideia é unir a Espanha. O recado fica dado também pelas bandeiras e pelas camisolas da seleção espanhola, que há umas semanas saíram à rua para celebrar o título de campeões mundiais. Hoje, o desígnio é outro.
2: Sim, e evidentemente os éxitos deportivos de Espanha, eu acho que unem a los españoles, nos hacen sentirnos orgullosos e nos demuestra que se os españoles não lo proponemos, podemos conseguir casi todo.
0: Pergunta a TSF ao presidente da Câmara de Badajoz, Inácio Gragueira, e amanhã, o que espera que aconteça?
3: Não sei o que ocorrerá, mas desde logo o que sim que estou absolutamente convencido que esta concentração, ao menos a los ceutíes, a aqueles que estão sufriendo esta situação tan, tan complicada, les va a reconfortar, porque van a poder ver como todo el país se echa a la calle en apoyo de todos y cada uno de ellos, sabiendo y empatizando con su situación y esperando y deseando que, como decía en el manifiesto, pues se pongan todos los medios y todos los recursos disponibles para que Ceuta pueda volver a recuperar esa normalidad que todos necesitan.
0: En menos de meia hora, a población desmobilizou, os españoles regresaron às tapas antes do jantar.
4: Unida Ceuta, viva España.
5: Viva Ceuta!
6: Dizia eu, reportagem de Roberto Dores em Badajoz. Protestos idênticos aconteceram em outras 700 localidades em Espanha. Em Madrid, a manifestação juntou 50 mil pessoas.

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0: E sejam bem-vindos ao regresso de férias do Dia de Reflexão aqui na TSF. Tenho a certeza que estavam todos ansiosos por este regresso. Eu estava em pulgas, como devem ver aqui no estúdio. Já tenho aqui comigo Zé Pedro Silva, João Maria Joné, a Maria Escaja está à distância e eu sou o José Paiva Capucho, segundo consta. Como é que estão?
1: Quero
0: tudo
1: só
0: bem?
1: Dizer que desta vez não estou à distância por decisão minha.
2: Não, mas
1: foram motivos de força maior.
2: Motivos técnicos.
1: Eu sacrifiquei-me pela equipa.
0: Foi o Luís Montenegro que assim decidiu. Vocês não estão morenos? O que
3: pode
0: é que se passa?
3: Pode ter sido, até só pode ter sido Luís Neves que ficou com o ar-condicionado porque precisava de um, não é?
0: Pode. Quando eventualmente.
3: Quando precisa de alguma coisa, vai buscar.
0: Sobretudo.
1: Porque... Eu acho que se eu precisasse, podia roubar um tráfico para eu brincar.
0: Começamos sempre.
4: Não é roubar, vocês... é requisitar.
0: Isso. Porquê que vocês não estão assim tão. Eu também não estou moreno, de facto, mas. Estava à espera de mais cor.
4: Olha para o que trabalho.
3: Pois. É tudo mal.
0: Trabalharam em agosto.
1: E não estás tu a ver-me a mim.
0: Sim, mas eu sei que tu...
1: Mesma cor.
4: Por acaso
0: Maria
4: trabalhei
0: disse que não
4: em
0: tirou férias.
4: Não só trabalhei
1: ao
4: em agosto, como é uma coisa comprovável.
0: Como?
1: Ao contrário de Luís Montenegro, eu não menti.
0: Pois não.
4: Eu não fui ao Algarve também.
0: Não estiveste no Algarve? Não. Nem em praias, só praias de Cascais.
4: Estive em praias de Cascais.
0: Pois. Isso também queima pouco, não é?
4: Não, mas isso por causa é mentira. Só que não se pode estar sempre na praia quando se está a trabalhar.
0: Claro, e tu és um homem que trabalha bastante.
3: Eu se fosse vereador da oposição, não fazia férias nas praias e que as queres para dizer as praias têm cada vez menos gente.
4: Eu vou lá para ter a conversa com todas as pessoas. Que é, então isto das algas está horrível. Depois eles não fazem o que deviam.
0: Tu fazes conversa assim, então
3: as pessoas sendo que é ele que põe as algas.
1: As pessoas estão só a tentar entrar no mar, tipo, a querer fazer aquilo.
4: As pessoas é que fazem
1: que
4: a conversa.
1: E aparece o Jorge assim: então e o que é que acha das algas?
0: Pá, que coisa esquisita.
1: Tipo, ele aparece assim por cima do ombro das pessoas.
3: É que as cais para viver, não é para viver as algas.
4: Era interessante se assim fosse, mas por acaso e para às vezes algum aborrecimento de quem possa estar a tentar estar na praia comigo, as pessoas é que trazem esse assunto sempre.
0: Tu és mais aborrecido às do vezes, que as algas? Algas é muito aborrecido.
4: Às vezes no mar uma pessoa está a dar um mergulho e pronto, e aparece uma pergunta sobre um buraco na estrada. Ser autarca também é isto.
0: Claro. Claro. Vamos então ao
1: Ainda
0: nosso...
1: Ainda bem que Lisboa não tem praias.
0: Ora bem, só Almada é que são boas. Vamos então ao nosso primeiro café.
4: Também não
0: de
4: ninguém está à espera que a Maria Escaja resolva nada.
0: Eu não vou conseguir fazer nenhum segmento.
4: Nunca,
0: início
4: não.
0: Ao fim.
3: Estamos cheios de energia.
0: Se conseguirmos ir...
1: Olha, João Maria.
0: Olha, eu já lancei.
1: Podem dizer mal de ti também.
0: Maria, só um segundo. Vamos só aqui ajudar os senhores da TSF. Vamos então ao nosso café. Ora bem, é um café divertido, que é para isso que aqui estamos. Leio então esta notícia do DN. Trump assina a ordem executiva renomeando Lago Ontario como Lago América. Joné, tu sendo especialista balnear, mas também em lagos, segundo consta, o que é que tens a dizer sobre isto? É assim tão importante...
4: Não costumo ir a lagos, não.
0: O quê?
4: Não costumas
0: ir a lagos. Mas a lagos costumas ir? Já foste a algum lago nos Estados Unidos, Canadá ou
4: já,
0: não?
4: Já fui a um lago.
0: E porquê que esta...
4: um dos grandes lagos, aliás.
0: E porquê que esta decisão pode ser fundamental?
1: Eu já fui a esse
0: Não, não vou conseguir fazer sequer uma intro. É uma coisa que, de facto, não... Diz-me lá uma coisa. Segundo eu percebi, Canadá e... Aliás, o Canadá parece ser o grande opositor desta administração Trump. Esta renomeação é um ripostar do Sr. Donald ao Canadá ou não? Porquê é que isto te interessa e porquê é que isto é relevante no nosso café?
4: Para já porque há o fator interessante de a maioria dos americanos e até dos republicanos não acompanhar esta ideia de Donald Trump, que o Canadá é o maior inimigo dos Estados Unidos, que é uma coisa que pode ter a ver com o Canadá não fazer mal a ninguém. Eventualmente pode ser uma das razões, mas pronto, acho que há aqueles... As pessoas, às vezes, quando começam a ficar mais velhas, vão fazendo sempre a mesma piada, não é? E já tivemos o Golfo da América,
0: uhum,
4: e agora o Lago da América, e um dia teremos o Istmo da América, num dia que ele queira mandar no Panamá ou assim...
0: Mas ele também pode querer mudar para não se esquecer onde está, porque os mais velhos têm essa coisa de etiquetas, medicamentos.
4: Sim, mas se ele depois chamar Lago América a tudo, não é? A todos os grandes lagos, é difícil depois distinguir.
0: Mesmo que não é lago, chamar-se Lago América.
4: Sim, sim. Mas Mas sim, acho que é um momento de que podia ser de maior humor se não fosse tão estúpido e tão perigoso. Esta. Nós estamos sempre a ver o Donald Trump a tratar como inimigos os amigos e a tratar como amigos os inimigos. Uma semana está a dizer que o Kim Jong-un é o maior e na semana seguinte está a dizer que o Canadá é um perigo. Lá está, podia ter graça se não nos pudesse calhar a nós a fava, mas nós até agora estamos a evitar bem a fava.
0: É verdade. Zé Pedro Silva, tem aqui a frase do Trump que não parece ser dita por uma pessoa adulta. Nós mudámo-lo e agora é vulgarmente chamado Golfo da América. Por isso, se pensarmos bem, temos um Golfo e temos um lago. Agora só precisamos de um oceano. Talvez tenhamos de mudar o nome do Atlântico e ou do Pacífico. Talvez mudemos. Isto é um raciocínio de uma criança.
4: Lá está, para não se esquecer. Mas só que depois ficou os dois oceanos. Como é que ele distingue?
3: E, certo, repara, relativamente ao lago, tu disseste com um sotaque maravilhoso, mas eu vou dizer a Ontário, para fazer uma mudança muito mais suave, porque a mudança foi muito forte, para fazer uma mudança muito mais suave e continuar a ter o seu nome no lago, bastava tirar o N.
0: Sim, claro. Quanto tempo é que demoraste até?
4: Esta agora
3: por acaso,
4: foi...
3: olha, por acaso, ocorreu-me por acaso rapidamente quando tu disseste Ontário. Eu disse, podia ser
1: porque... Ainda não tinhas feito essa piada?
3: Não. Foi estreia. Mas, portanto, o que é que o Dr. Trump podia ter feito muito bem? Podia ter feito o Lago Otário. E olha, o Golfo, estavas a falar do Golfo e fazendo uma transposição, leva-o com outra seca que é para que até andam de lado. Assim mesmo. Para fazer uma transposição para a política doméstica.
1: É aqui no dia de reflexão que se combate o Trump.
3: É, exatamente, e não só, porque...
0: Não, o próprio podcast, pelos vistos, estamos a ser atacados neste momento por Zé Pedro Silva. Continua, desculpa.
3: Introduziste a questão do Golfo.
0: Introduzi completamente.
4: Este não gosta de ser interrompido, mas interrompe muito.
3: É, quem é que também tem um Golfo?
0: Não sei.
3: É o Luís Neves.
1: Ah, olha, pois tem.
3: Duas e ainda vamos.
0: E vais à terceira?
3: Não
0: tens mais?
3: A terceira guardo para
0: muito bem.
1: Nota-se que este homem descansou nas férias.
0: Não, é verdade.
1: Vem com o cérebro fresco.
0: Maria Escaja, queres dar alguma, como eu direi, não sei bem, não sei, nem tenho palavras para esta notícia e também para esta reflexão que está a ser muito proveitosa, sinceramente, para os nossos ouvintes, de certeza.
4: É um café
0: refletivo, é um refletor.
4: Café. Tu não te lembras do que é que estás a fazer?
0: Quem?
4: Tu.
0: Quem és tu?
3: Onde é que nós estamos?
0: Maria, diz lá qualquer coisa, que no entanto temos temas sérios.
1: Olha, eu não tenho assim grande coisa a acrescentar este tema, porque de facto é uma estupidez. O Trump lembra-se destas coisas de repente, e sendo que quando foi o Golfo da América aquilo ainda foi mais polémico, agora já ninguém liga muito. É tipo... Sim, sim, avô, claro que sim, claro que agora este lago tem o nome que o avô lhe deu, pronto, fim. Contudo, posso falar sobre proximidade, eu já estive no lago ao lado, não estive no Lake Ontario, ou agora chamado Lake America, mas estive no lago ao lado, portanto, não sei se essa experiência vos interessa. Lake Erie.
0: Ok.
1: Que é onde desaguam as cataratas do Niagara. Portanto, toda a experiência que eu posso te oferecer sobre a localidade é que olha, é muito bonito, é um bonito lago, quer se chame Ontário, quer se chame América, mas que certamente se continua a chamar Ontário, porque acho que já ninguém liga esta estupidez e estes devaneios do Trump. Certamente o Canadá não irá dar consequência e dar continuidade a esta estupidez. Quero eu.
0: Eu achei interessante que estava a ver aqui para remate de café que não existe um único organismo internacional que determine os nomes dos corpos de águas internacionais.
4: Olha,
0: está aqui uma oportunidade.
1: Então ele pode fazer o que quiser.
4: Esqueceram-se de tratar disso na ONU.
0: Pois. E agora?
1: Então, basicamente.
4: Eu tenho uma pergunta para a Maria Escaja, que é se no Lake Erie, em que eu nunca estive, também faz muito vento.
1: Faz, sim, tanto quanto
4: o outro
1: lembro,
4: grande
1: faz.
4: Lago em que eu tive era uma ventania do pior, não posso recomendar por aí.
1: É, aqueles.
4: Aquilo forma o vento ali em cima da água.
1: No Michigan. Pois, o Michigan, não, mas o Michigan, da minha experiência, o Michigan é mais ventoso. O Erie é mais pequeno, portanto, e a zona das... Bem, eu só estive na zona das cataratas.
0: Vocês conseguem tornar portanto, uma conversa sobre lagos algo super interessante?
3: Não, e todos os lagos nos Estados Unidos. Nós dois só fomos à Cova do Vapor e estes dois a falar. E no Lago Michigan, faz ver.
0: Não, mas foi é daquelas pessoas que não sabem a falar sobre viagens.
4: Dicas de turismo para os nossos ouvintes.
0: Claro, mas eu não me apetece ir a esses lagos.
4: Porquê?
0: Porque vocês estão a tirar toda a...
4: Eu estou a dizer que se age muito ao meu.
1: Então é da forma que... Não, mas...
4: O da Maria Escaja, parece que é bonito.
3: Um vereador de Cascais que não há terra no mundo com mais vento. O Lago Michigan tem muito vento, não vou. Não há terra no mundo com mais vento que Cascais.
4: É porque nunca estiveste no Lago Michigan. É para veres.
0: Maria, não há nada bom em relação a esse... É lago... Eu ainda não percebi. H-I-R-I, é isso? Erie?
1: Erie.
0: Ok. Muito bem, nada de que convide.
1: Eu não sei o que é que vocês querem que eu diga mais sobre este assunto.
0: Eu quero uma fotografia desse lado.
1: O Trump, eu já te mando.
0: Ok, obrigado.
1: Este assunto é: o Trump é tonto e nós estamos aqui a falar sobre ele.
4: É importante dizer que a província canadiana do Ontário se chama Ontário por causa do Lago Ontário antes de existir Canadá. É importante este facto aqui para os nossos ouvintes, porque de facto isto podia ser estúpido, mas ainda é mais estúpido.
1: É mais estúpido.
4: Porque aquilo não é um nome canadiano, é um nome de uns índios que até eram do lado de cá, e pronto, e depois ficou o nome da província. É um pouco, é quase tão estúpido como a própria guerra comercial, em que o Donald Trump diz que tem um déficit comercial com o Canadá, que é naquelas... dinâmicas que ele tem, que é: nós temos um déficit comercial porque lhes compramos muita coisa. É como eu tenho um déficit comercial ali com o continente à frente da minha casa. Vou lá e eles ficam-me sempre a ganhar. É impressionante.
0: Por isso é que vais propor a mudança de nome.
4: Eles fazem isso com... Os canadianos fazem isso com petróleo que vendem aos Estados Unidos abaixo de preço de mercado, que é um péssimo negócio com que Donald Trump agora vai parar. E isso vai dar dinheiro aos Estados Unidos. Tal como eu vou passar a ter imenso dinheiro por não ir às compras,
0: claro,
4: e morrer à fome.
3: E eu, para todos estes absurdos que nós assistimos, e que incluem os vídeos feitos com a inteligência artificial de Donald Trump, não é? Com uma espécie de... Eu não sei o que era aquilo que eu vi só de relance, mas parecia uma espécie de patos apenas com o seu tocado e armados.
4: Espingardas, sim.
3: Espingardas. Quando se assiste a este nível todo de absurdo, eu só me ocorre os comentários do Hugo Soares quando disse: também nunca sabíamos o que é que tinha sido um Kamala Harris. É sempre porque é o nosso, é o líder do grupo parlamentar do maior partido do Parlamento Português e passado todo. Porque
4: em
3: já foi...
4: part-time.
3: Em part-time, sim.
4: Sim, ele não tem exclusividade.
3: Sim, claro.
4: Tem empresas para tratar.
3: Tem as outras atividades, mas esse mesmo líder do grupo parlamentar disse há relativamente pouco tempo: nunca sabemos o que é que teria sido Kamala Harris. E pronto, é isto. Tempo.
4: Certamente que ela teria feito a mesma imagem, com a mesma guerra comercial com o Canadá, só que os patos iam ser trans.
3: Exatamente.
0: Ora bem,
4: um em vez trans. De andarem com... metralhadora.
3: Era com bandeiras.
4: Era bandeiras.
1: Não, tenho a certeza que seria igual. Kamala Harris também perderia horas e horas a brincar na inteligência artificial. Tenho a certeza absoluta.
4: E a bombardear o Irão.
0: Vamos então a outro
1: isso,
0: tipo de...
1: É assim, não, não, isso aí eu já não ponho as mãos no fogo.
0: Pois não.
1: Mas sim.
0: Bora. Vamos então à nossa reflexão. Terminado o nosso belíssimo café, vamos falar sobretudo de férias e de não férias, de uma espécie de... espécie não, reentré política. Montenegro foi festejar 50 anos da Festa do Pontal e fez um balanço positivo desta governação, apontou à censura moderna e pediu menos maldicência. Quer que, no fundo, falemos bem dele, e até chegou a anunciar um novo regime que dará autonomia, supostamente, às escolas e às universidades. Já José Luís Carneiro, do PS, acha que o governo está sem rumo, mas viu ser criado um laboratório de pensamento, o chamado Instituto de Progresso, dentro do próprio partido. Ventura só se preocupa com a idade da reforma com Luís Neves e vai abandonando o fantasma das eleições e para também no ar uma moção de censura. Pelo meio tivemos um eclipse, catástrofes naturais, desastres humanos, a silly season e outras coisinhas. João Maria Joné, vamos começar talvez pela reentrée política.
4: Que é para eu adotar a nova diretiva do Primeiro-Ministro. Não é?
0: Isso.
4: Não se pode dizer mal.
0: Isso, é exatamente. Era isso que eu foste de encontro à minha primeira pergunta. Vamos tentar aqui começar com um bom astral, não vamos farmar aura, como dizem agora os jovens, que, enfim, nem, bem. O que é que nós
1: passamos essas coisas todas, mas depois disso foste de encontro.
0: Exato. Vamos tentar, peço imensa desculpa, vamos tentar começar bem e, portanto, ajudar este governo. Como é que nós podemos ajudar este governo a ter até, vá lá, a apresentação do Orçamento do Estado, um balanço positivo? Temos que, eu concordo com esta ideia do Primeiro-Ministro, temos que começar a ser positivos uns com os outros. Como, então, como é que o podemos ajudar?
4: Então, olha, eu vou ser positivo. Eu ontem estive num evento em que Luís Montenegro falou sem papel e fico, de facto, comovido com a maneira como o elevador social português funcionou para aquela pessoa. Social e até mais do que isso, diria. E é bonita a mensagem que este governo passa de que qualquer pessoa pode fazer o que quer que seja. Independentemente de limitações que possa ter, seja aquelas com que nasce, seja aquelas que depois cria por passar os verões a ler biografias do Júlio Iglesias. E isso eu acho enternecedor. E o Primeiro-Ministro, nesse evento em que estava a homenagear o Francisco Pinto Balsemão, e aproveitou de forma muito nobre para se queixar de ele nunca ter apoiado numa eleição interna do PSD num dia que o homenageava, num dia em que ele faria anos, ele disse que a melhor maneira de nós melhorarmos é com pessoas que são exigentes connosco. E, portanto, eu gostava de dizer que Luís Montenegro, quando as pessoas o criticam, não é porque não gostam de si e dos seus bonitos olhos verdes, é porque querem que seja melhor. E, portanto, partindo disto, grande estupidez de discurso no Pontal. Normalmente, quando as isso, eu sei porque eu sou do Sporting, normalmente quando as equipas se queixam muito do árbitro, também tem a ver com não jogarem muito à bola.
0: Uhum.
4: E quando nós temos um discurso de verão que é sobre porque é que as notícias não são melhores, podíamos pensar se não tem a ver com o facto de nós não estarmos a jogar muita bola. E para um governo que prometeu que as coisas iam ser completamente diferentes e que tudo o que o PS fez agora ia mudar completamente, eu sinto que as pessoas não notam muita diferença em nada por aí além. E, portanto, não acho que isso lhe falte, voltando para a parte fofinha e simpática, não acho que isso seja propriamente mau, podia ter estragado mais, e isso é sempre positivo, mas acho que faltava um bocadinho mais de... Lá está, quando nós olhamos para as grandes polémicas do verão, para o Ministro da Administração Interna, para o Ministro da Educação, nós vemos aquela coisa que é... A ideia estava lá, nós percebemos que, tipo, bora fazer aqui uma transição digital, bora pôr aqui uma pessoa da polícia.
0: E até são duas boas escolhas para os cargos, aparentemente. Não é? Eram daqueles mais bem conotados.
4: A ideia estava lá. Depois a execução é que é o problema. E os problemas que daí vieram não me parece que tenham sido injustamente noticiados, antes pelo contrário. Dito isto, e em comparação, a estratégia do Partido Socialista de se fazer de morto parece estar a correr bastante bem.
0: É verdade.
4: É uma estratégia provada historicamente em Portugal. Há muitas décadas que o partido que se faz de morto consegue ganhar uma eleição depois.
0: Não te parece que este instituto belisco, quer que seja, é uma coisa estética? Posicionar, é uma coisa. Fala sempre do posicionamento.
4: Eu acho que o instituto é um instituto interessante, ou uma ideia interessante. Eu sei até de experiência própria que é muito difícil em Portugal, pela falta de financiamento que existe e por esta ser tudo numa lógica muito voluntária, conseguir fazer think tanks e polos em que se discutem políticas públicas que tenham muito sumo, porque as pessoas têm mais que fazer e não há muito tempo disponível para dedicar a isso, e as pessoas em Portugal gostam muito de falar em conferências e gostam menos de se sentar a escrever um relatóriozinho. E isso, pronto, percebe-se. E se isto for mais uma coisa para fazer ciclos de conferências, porreiro, a nossa história tem sido feita disso. Se for uma coisa para fazer políticas públicas, isso ainda era a melhor notícia, se fosse o caso. Vamos ver o que é que daqui sai. Agora, não acho que belisca a reentrada do PS, antes pelo contrário. Acho que, por um lado, mostra a força do Zé Luís Carneiro neste momento, porque tens um bocadinho que te estar a mostrar para o Zé Luís Carneiro notar que tu existes, e acho que isso é um bocadinho o que as pessoas que ali estão...
0: Não achas que é fraqueza, como algumas pessoas disseram?
4: Em que medida?
0: De crescer uma certa oposição ao Zé Luís Carneiro. Vai que se vai formando.
4: Pois, não sinto, não. Não vejo porquê, não vejo ali um ímpeto ideologicamente diferente do Zé Luís Carneiro. Não vejo ali tipo, isto é a esquerda do PS a organizar-se. Uhum. Não me parece. Parece-me ser o centro do PS a organizar-se. Aliás, a ideia até foi incluir várias pessoas de centro-direita.
0: Uhum. Sim, umas depois eventualmente recuaram, mas...
4: Foi.
0: O presidente da Câmara do Porto, Pedro Duarte.
4: Foi.
0: Sim.
4: Mas pronto, essa...
0: E depois deixou de ir. Não sei porquê, mas...
4: Essa ideia já de si é interessante, não é?
0: Que sim, sim. Parece.
4: Já alinha mais com o que é o José Luís Carneiro, que é vamos lá buscar eleitorado ao centro outra vez, vamos lá buscar eleitorado ao PS. Se tu me dissesses, o Miguel Costa Matos fez um think tank e é só malta do tempo do Pedro Nuno Santos, uhum. E é o Pedro Nuno Santos e a Mariana Mortágua, e vão fazer uma coisa que já existe, até as viúvas das geringonças já existem, é a causa pública. Se me dissesse isso, eu dizia, olha, cá está uma coisa da oposição. Mas aqui nem vejo isso. Portanto, eu acho que é mais uma coisa de... O Miguel Costa mais até faz política onde eu faço, é Cascais, é deputado municipal lá. Portanto, eu consigo perceber que há uma necessidade ali de afirmação da própria pessoa, de dar o passo seguinte na sua carreira política, de liderar um projeto que não tem a ver... Não me parece ter nada a ver com a oposição ao Zé Luís Carneiro. Portanto, eu acho que o PS, neste momento, a fazer-se de morto e com estas mini dinâmicas internas, que eu acho que não beliscam nada, está de cadeirinha a ver a guerra que já todos, José Pedro está sempre a falar disso, a guerra que se esperava das confianças que a AD deu à Chega.
0: Certo, já vamos aí, até porque temos que falar hoje, eventualmente, quarta-feira, André Ventura irá dizer falar um bocadinho sobre a moção de censura quando o episódio for para o ar. Zé Pedro, o Joné falou de uma ideia de concretização que este governo falha. Estou-me a lembrar na altura em que desenhei com a ajuda de um arquiteto a minha casa e depois é preciso um empreiteiro para concretizar. Este governo precisa de um empreiteiro melhor, sendo que isto não é uma piada relacionada com o caso Luís Neves, pois, prometo.
3: Estás a pedi-las, não é?
0: E será que o encontra? Ou ele deveria ser o primeiro-ministro?
3: Deitar mãos à obra, talvez pudesse começar por aí. Se calhar o problema não está tanto na... Se calhar, ou por outra, quando as pessoas escolhidas falham, na maioria, claro que há bons exemplos. É aquela questão de, não podemos generalizar. Claro que não, mas é um bocado inevitável, não é? Porque se fôssemos casa a casa, então nunca mais saímos daqui. Mas eu acho que o problema, quando é recorrente, talvez esteja em quem faz as escolhas, não é? E o que nós temos aqui, repara uma coisa, Montenegro, se estivéssemos ainda no tempo, se fosse rei, se estivéssemos no tempo da monarquia, o nome seria o incompreendido, porque de facto é um homem reformador, diz ele, reforma tudo, já reformou tudo e mais alguma coisa, nunca ninguém reformou tanto como ele, e ninguém compreende as suas reformas, e ninguém compreende as suas ideias. E vai comprar a participação do dono da Zara na REN, ninguém percebe. E quando eu digo ninguém, incluo, porque hoje em dia temos que fazer isso, porque anda tudo muito sensível relativamente a essas matérias, incluo naturalmente os especialistas, quem sabe da poda, que foi o mesmo que aconteceu com o pacote laboral. Uhum. E é o que acontece com uma digitalização dos exames feita às três pancadas para aproveitar fundos do PRR, que ia dando barraca, deu barraca, mas podia ter dado ainda maior. Ninguém compreende, não é? Quer dizer, por isso é que ele está tão amargurado e depois tem aquele problema quase bipolar de estar amargurado porque o país não compreende todas estas reformas que ele faz e oxalá não tivesse feito. E depois tem a comunicação, que eu já tenho batido muitas vezes nessa tecla, a comandar o governo. Eu genuinamente acho que não é o PSD, nem Luís Montenegro, nem o Soares, nem nenhuma cúpula a comandar nisto, é a comunicação. mesmo aquela ideia, nos assuntos mais importantes, atenção, mas até nos mais corriqueiros, aquela ideia de não vou tirar férias. Eu não embarco de facto naquela coisa um bocado populista de ele está na praia. Não embarco nisso.
4: Mas ele é que convidou.
0: Mas pôs-se um bocado a jeito, como diz o outro.
3: Não, quer dizer, eu percebo e reparo.
0: Não tem mal nenhum em ir à praia.
3: Nestas coisas temos de dizer as coisas como elas são, e é verdade. O comunicado do gabinete de São Bento, na altura, foi que não ia tirar férias e que ia um ou outro dia. Portanto, quer dizer, tá, ali naquele momento, e José Luís Carneiro tropeçou completamente nele próprio, não é? Porque o líder do PS estar a pegar no facto do primeiro-ministro estar numa praia num dia à tarde, enfim, quer dizer, por amor de Deus, exagerou.
0: Mas o dizer.
3: Eu não vou, e aí é que eu vou à parte da comunicação, que era depois daquele escândalo todo do futebol, do primeiro-ministro estar a passear. Pelo Mundial, era aquela coisa do agora vão todos de férias, eu vou ficar aqui na labuta. Isso. Portanto, tudo comunicação, mas uma comunicação, pá, que é parecido com papas e bolos, se enganam todos, mas estas papas e estes bolos são um bocadinho, enfim, é demais, não é? Quer dizer, tem que ser um bocadinho mais, vamos lá ver,
0: apurado.
3: Exato, tem que ser um pouco mais, tem que se esforçar um pouco mais nesta comunicação para ver se pelo menos passa, porque isto não passa, não é? E portanto é o incompreendido do reformista.
0: Mas isso achas que lhe vai dar jeito? Achas que isso lhe vai dar jeito daqui para a frente? Não, essa incompreensão, as pessoas podem gostar de deixa-no trabalhar. Ele vai muito nesse lema, não é?
3: Vai dar jeito. De onde não se consegue perceber uma única reforma das que inventa. Eu gostava de perceber, e estou à espera de, e aí recorro mais uma vez aos especialistas. Eu gostava de saber se Luís Neves, que vamos falar sobre ele a seguir, mas gostava de saber se Luís Neves tem alguma responsabilidade num verão que foi muito mais tranquilo em matéria de incêndios. Pode ter tido ou não. Eu percebo um boi, a minha especialidade é barragens.
0: Claro.
3: Eu percebo não percebo um boi de incêndios, não é? E, portanto, gostava de perceber. Não, houve reformas que este ministro levou a cabo que conduziram a uma prevenção muito maior, nomeadamente quando foi aquele primeiro incêndio em que se chamou logo, em que se chamou logo a ajuda europeia. Portanto, gostava que isto... Mas gostava que isto fosse apurado por especialistas independentes. Já agora, alguém que não tinha que não quisesse bater no governo, ou, portanto, alguém que dissesse, não, houve-me, porque aí temos que reconhecer que Luís Neves, apesar de todos os seus problemas políticos, que são muito graves, não há dúvida nenhuma, foi uma escolha competente e, de certa forma, reformou uma área importante com benefícios para a pátria, não é?
4: Portanto, por outro lado, neste momento parece, nós estamos a gravar isto em Lisboa, não é? Que agora, este verão, parece que é a capital do crime mundial, pelo menos pelas notícias que fazem parecer.
3: Sim.
4: Nós, aliás, tivemos medo de entrar aqui.
0: Sim. Eu ainda estou, mas é por vossa causa, claro.
3: Mas já vamos à criminalidade.
0: Sim, ainda tenho que ouvir a
4: mas isto para falar da competência do Luís Neves.
3: Exato.
4: Não, mas... Quem veja as notícias, acha que essa coisa das férias, para mim, é só... Lá está. O lema da campanha, o deixa o Luís trabalhar, o Carneiro agarra bem quando diz este gajo está sempre em festas. E ele tenta combater com não, mas eu não vou tirar férias. E passado 10 dias está na praia. Podia estar lá essa linhazinha no comunicado, eu sei que estava. Mas a tentativa de gestão de comunicação era esta, era de eu trabalho, eu estou mesmo a trabalhar, como eu disse na campanha que trabalhava.
0: Estou mesmo a fazer os trabalhos de casa,
4: e
0: mãe.
4: E de facto, dava para ir à praia sem... Se calhar tinha ido à piscina, não sei.
3: Eu tenho...
4: É que não sei se aquilo no meio das casas de banho em Espinho também tem uma piscina ou não.
0: É verdade.
3: Sobre a questão das férias, eu tenho uma opinião um bocado impopular na medida em que não consigo perceber porque é que primeiros ministros, chefes de governo, até mesmo ministros atiram férias. Sim, sou completamente contra. São mandatos de 4 anos, no máximo fazem 2 de 8 anos. Há muitas pessoas neste país e neste mundo não podem tirar férias, não é? Quem abraça esta missão? Eu lembro de Durão Barroso. Durão Barroso tinha a ministra das Finanças, Manuela Ferreira Leite, aplicou uma lei duríssima em que tinha os portugueses todos nas filas das repartições de finanças até ao último dia do ano. Porque se não pagassem, já não me recordo agora o que é que era a crise, mas se não pagassem qualquer coisa e caiu carne e a Trindade, e o primeiro-ministro de férias na ilha do seu amigo Pereira Coutinho. Quer dizer, isto é uma pessoa, quem quer, é uma vida difícil, não é? Quer dizer, quem escolhe ser chefe de um governo, epá, não me venha com férias, lamento-me. Eu sei que depois aparece aquilo, é o queriam que andassem de Clio, agora não podem ter férias, e as pessoas têm direito à sua opinião.
1: Tu achas que o primeiro-ministro não devia ter férias?
3: Acho que sim, senhora, acho que não devia ter férias nenhuma.
1: Mas não achas que isso é uma forma de perpetuar a exaustão nenhuma.
3: Não é.
1: E assim torná-los ainda piores governadores?
3: Não, porque repara, eu não estou a dizer que tenha que fazer parte da função não tirar férias. O que eu estou a dizer é que mandatos de 4 anos com o nível de trabalho e de exigência, terem que tirar os seus 15 dias de férias ou 20 dias de férias, acho uma coisa um bocado. Mas houve, eu disse que a opinião é impopular, mas tenho há muito tempo. Quer dizer, como digo, não são os únicos. Um primeiro-ministro que opte por estar o verão todo a trabalhar, o ano todo a trabalhar, com umas interrupções sempre muito curtas para lá ler um livro e descansar um bocadinho, não está longe de milhões de pessoas que não têm a oportunidade de tirar férias e que têm que trabalhar também nessa altura. E governar um país não é ter estar à frente de uma papelaria, não é? E portanto, eu sempre conheço falar. Agora, o que eu acho é que um primeiro-ministro não tem que anunciar através do seu gabinete, isto é que é a parte estúpida, não vou tirar férias.
0: É isso,
3: ele não
0: é
3: tem
0: isso
3: que avisar. Que pronto, eu só tenho que trabalhar que nem um Moro e as pessoas verem os resultados e dizerem: caramba, não é? Isto aqui está um governo que isto verga a mola, mas neste caso, depois há esta coisa que nos deixa um pouco na dúvida, porque nós até preferimos que este não verga a mola, porque cada vez que verga a mola sai um pacote laboral, saem exames digitalizados, sai uma compra da REN, que ainda está por explicar, e agora tenho aqui mais qualquer coisa que quer dizer sobre o José Luís Carneiro.
0: Já podes dizer, queria só ouvir a Maria. Maria, isto muita gente diz que isto é um país que só sabe dizer mal, o país os portugueses são sempre do queixume, e ontem estava a falar com um colega brasileiro que dizia: vocês são um povo cansado. São um povo cansado, sobretudo cansado.
4: Estamos há 900 anos nisto.
0: É isso, mas ele dizia mesmo: mas o Brasil, os Estados Unidos, vocês precisam descansar. Achas que de facto temos que começar a dar um bocadinho à bebe aos nossos governantes, que eles estão assim tão cansados e ninguém os deixa trabalhar? Ou não?
1: Olha,
0: ou a oposição tem que ter outra estratégia agora para esta reentrée, para ajudar Luís Montenegro?
1: Da minha parte, individualizando esta conversa, eu concordo que somos um povo cansado. Eu sou uma pessoa muito cansada, porque eu, ao contrário de Luís Montenegro, cumpri aquilo que disse e não tive férias, efetivamente. Também fui 2 ou 3 dias ao Algarve, mas foi um fim de semana. Mas se calhar também Luís Montenegro. Contudo, eu acho que talvez eu tenha trabalhado um pouco mais que ele durante este mês de agosto. E, enfim... É verdade o que o Zé Pedro estava a dizer, que às tantas uma pessoa quase prefere que ele não trabalhe, porque sempre que o Luís trabalha acontecem coisas estranhas e o país não parece ficar melhor. Aliás, esta reentrée traz os problemas que o próprio governo criou antes das férias que o Luís Montenegro não teve, não é? Como a alteração do calendário das escolas por causa do caos dos exames, continuam a faltar professores, muitos professores, mais 50 mil horas por preencher, e Fernando Alexandre vem dizer que sim, que faltam, mas e que vai faltar durante muito tempo. O caos nos hospitais, os doentes com pulseira amarela que esperaram ainda mais este verão do que em 2025. E não nos vamos esquecer que este governo tinha prometido, Luís Montenegro tinha prometido, que se fosse eleito ia resolver o SNS em 6 meses, não era?
0: Eram uns mesinhos, eram.
1: Era à volta de 6 meses, não era? Pronto. Conseguiu piorar. A urgência obstétrica do Hospital São Francisco Xavier, que é um dos maiores hospitais de Lisboa, fechou o mês inteiro de agosto ao atendimento direto. Há 3 mil enfermeiros recém-formados que estão disponíveis para entrar no SNS, que tem uma falta brutal de recursos humanos, mas não podem ser contratados porque os planos de 2026 ainda não foram aprovados pela tutela. Quer dizer, é uma quantidade de disparates de falhas, de trabalho. Não percebo o que é que o Luís anda a trabalhar tanto e não tira férias. E eu defendo que os políticos, tal como todos os trabalhadores, devam ter direito ao seu descanso e a desligar do seu trabalho durante... Percebo que seja mais difícil, não é? Um primeiro-ministro se calhar não pode pôr o telefone em modo voo durante 2 semanas, mas pronto, mas desligar a cabeça, ir à praia, dormir até tarde, beber uns copos com os amigos, ler a biografia do Júlio Iglesias, o que ele quiser. Pronto, eu sou a defensora que o possa fazer. Agora, de facto, o país continua um caos e estão-nos sempre a prometer melhorias e aliás, Luís Montenegro foi eleito com essas promessas e reeleito também com essas promessas e continua tudo caótico. Não vejo um trabalho feito que me leva a acreditar que isto agora é que vai melhorar porque Luís Montenegro só foi à praia duas vezes em agosto. Além de tudo mais, há a subida dos preços da habitação que continua a aumentar. Nós estamos no topo das tabelas, o custo de vida está cada vez mais caro e eu não vejo o governo preocupado, vejo o governo muito distraído com os casos de ministros por eles escolhidos e decididos, e vejo, se calhar, uma forma de fuga, ou seja, enquanto se fala do Luís Neves e do carro e da piscina, aqui atenção, são tudo temas que devem ser falados, mas é que enquanto falamos só sobre eles e enquanto chega a ajuda a criar este fogo de artifício na comunicação social e na ordem do dia, os outros problemas reais que impactam verdadeiramente a nossa vida não são falados. Eu não vejo o governo com medidas para controlar os custos da habitação. Num trimestre em que todo o mundo desceu, o custo da habitação desceu em todo o mundo, no nosso caso, aumenta. Os salários não aumentam. O custo de vida piora e deteriora. Isto sim são coisas que me preocupam. Não é? Também preocupam os casos de ministros cuja idoneidade podemos questionar. Agora, eu gostava mesmo de ver o governo preocupado com a saúde, com a habitação, com as escolas que estiveram mais ou menos preocupados, porque também foi uma coisa muito falada e
0: sim, Montenegro até meio que admitiu alguma culpazinha.
1: Meu Deus, deve-lhe ter custado um horror, deve ter sido dificílimo, porque Luís Montenegro nunca, a culpa nunca é dele. A culpa é sempre de alguém à volta, sendo que Luís Montenegro é primeiro-ministro e ou não tem mão no seu governo, ou escolheu rodear-se de pessoas incapazes de cumprirem as suas tarefas, que é o que me parece no caso deste governo.
0: Bom, entretanto, vamos ter de interromper a nossa emissão e, se ainda tiverem paciência para nos ouvir, a saltar já para o site da TSF, em tsf.pt e nas outras plataformas digitais todas, que são todas incríveis.
2: Um, dois.

0: Atual edição de João Maria Joné, José Pedro Silva, José Paiva e Maria Escaja, como já ouvimos, está em permanência na página da TSF em tsf.pt. Para o final da hora, abrimos uma janela para o mundo, um trabalho do paisagista sonoro Luís Antero, com o apoio de José Guerreiro. 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

0: Boa noite, são 10h58, menos uma hora nos Açores.
1: De 10 ou 17 de setembro, as datas prováveis para o debate da moção de censura ao governo apresentada pelo Chega, datas indicadas pelo Presidente da Assembleia da República na véspera da reunião extraordinária dos líderes parlamentares. Nas reações à decisão do Chega, os partidos falam em bizarria, folclore, teatro e malabarismo. Em Madrid, a manifestação em solidariedade com Ceuta terminou em confrontos com a polícia. Houve também manifestação em Badajoz, decorreu sem qualquer incidente. Echeverri já é jogador do Benfica, o jogador argentino vai vestir a camisola 30 nesta edição. Escutamos declarações do jogador, feliz por vestir a camisola que já pertenceu a Otamendi e Saviola. Vamos também escutar Gabriel Mec, que acaba de ser contratado pelo Futebol Clube do Porto. O clube oficializou a contratação do jogador brasileiro.
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0: Temperaturas atualizadas, estamos agora com 19 graus no Porto, 23 em Ponta Delgada e em Lisboa, 24 no Funchal e 27 em Faro. Agora a edição das 11 com Gabriela Batista.
1: Em contagem decrescente para o fim do prazo de inscrição de jogadores nas competições europeias, o Benfica oficializou esta noite a contratação de Cláudio Echeverri. O clube encarnado escreve numa nota publicada no site oficial que o médio ofensivo argentino chega à Luz, cedido pelo Manchester City por empréstimo até ao final da temporada, um acordo que inclui uma opção de compra. Echeverri, de 20 anos, já fez declarações esta noite, admite que Rubén Dias, Bernardo Silva e Prestiani foram importantes para a decisão que fez, ou para a decisão que tomou. Revela também as conversas que teve com estes jogadores.
3: Quando estive em Manchester, joguei com o Rubén Dias. Falou-me muito bem do Benfica e disse-me que era um clube muito grande, que os adeptos são ótimos e que o ambiente é bom para jogar. E o Bernardo Silva igual. É um grande jogador que passou por cá. É mesmo um dos melhores com quem já joguei. E ouvi-lo dizer aquilo deu-me tranquilidade para vir para cá. Disse-me coisas lindas. E com o Prestiani o mesmo. Conheço-o desde muito pequeno, jogámos juntos na seleção e ficou muito contente por eu vir para o Benfica.
4: Saiu que ia vir para o Benfica, estava contente também de que já pudesse estar cá.
1: O médio argentino vai vestir a camisola 30, que já foi de Otamendi e de Saviola.
3: Sim, vestir a camisola do Benfica já é uma grande responsabilidade. E ainda mais porque fico com o número do Otamendi, que é uma referência desta instituição, deste clube. E a verdade é que é também um dos meus ídolos. E o El Conejo, Saviola, também foi um grande jogador. Espero que consiga fazer um pouco do que eles fizeram aqui. Estou muito feliz.
1: Cláudio Echeverri já veste a camisola do Benfica. O clube mostrou também esta noite fotos do jogador ao lado de Rui Costa. E o Futebol Clube do Porto acaba de oficializar a contratação de Gabriel Mec, o médio ofensivo brasileiro de 18 anos, contratado ao Grêmio, assina por 5 épocas até 2031. Gabriel Mec diz que não pensou duas vezes antes de assinar pelo Futebol Clube do Porto.
5: Fico muito feliz e honrado por estar fazendo parte desse grande clube que é o Porto, e a expectativa é muito grande. Todo mundo sabe a grandeza do clube, um clube multicampeão, bicampeão da Champions League, e então fico muito feliz em poder fazer parte disso. Quando teve a oportunidade, fiquei sabendo que poderia vir para cá, não pensei duas vezes e graças a Deus deu certo.
1: O atacante brasileiro já se apresentou aos adeptos.
5: Sou um atleta versátil, ali do meio para frente eu consigo jogar tranquilo em todas, tanto na ala direita, na ala esquerda, por dentro. Tenho facilidade de sair para os dois lados e acho que isso é um ponto forte, acho que me ajuda bastante. Então, quero o mais rápido possível adaptar com a equipe para poder ajudar.
1: O jogador vem do Grêmio, foi contratado por 11 milhões de euros. O presidente da Assembleia da República, José Pedro Aguiar Branco, quer que os líderes parlamentares decidam entre 10 e 17 de setembro, entre estas duas datas, uma delas, o debate sobre a moção de censura que foi apresentada pelo Chega. A decisão vai sair da reunião da Conferência de Líderes, que está marcada para esta quinta-feira à tarde, às 13h30 da tarde. Francisco Nascimento.
6: O presidente da Assembleia da República coloca à discussão duas datas para a moção de censura. O regimento do Parlamento prevê que o debate inicia-se no terceiro dia parlamentar, depois da apresentação da moção de censura, mas o Parlamento ainda não está em plenas funções depois da pausa para o verão. Só há trabalhos parlamentares marcados para a próxima terça-feira e apenas em comissão, sem reuniões plenárias. A Comissão Permanente, em funções durante a pausa para férias, não tem competência para apreciar ou votar moções de censura. Num despacho enviado a todos os partidos com assento parlamentar a que a TSF teve acesso, José Pedro Aguiar Branco começa por falar em 10 de setembro como hipótese para o debate. Nesta interpretação, entende-se que o reinício dos trabalhos, a 8 de setembro, embora só em comissão, conte como o primeiro dia parlamentar previsto no regimento. Ou seja, o debate da moção de censura seria 2 dias depois. Nesse caso, teria de haver uma reunião extraordinária da Comissão Permanente para marcar uma reunião plenária antes do arranque oficial da nova sessão legislativa, a 15 de setembro. A segunda interpretação possível remete precisamente para o arranque da sessão legislativa, com o debate a ter lugar a 17 de setembro, 2 dias depois do início da sessão, e sem a necessidade de reunir a Comissão Permanente para convocar o debate em plenário.
1: Os líderes parlamentares vão decidir amanhã se escolhem a data de 10 ou 17 de setembro para o debate da moção de censura ao governo apresentada pelo Chega. André Ventura justificou esta tarde a moção, dizendo que o objetivo é censurar o primeiro-ministro e o governo por manter Luís Neves no cargo de ministro da Administração Interna. Esta noite, na SIC Notícias, o secretário-geral do PSD, Hugo Soares, considerou como ridícula um efeito da chamada silly season, a decisão de André Ventura de avançar com a moção de censura.
7: Qual é o objetivo de uma moção de censura? O objetivo de uma moção de censura é derrubar o governo e provocar eleições. E, portanto, esta não é uma moção de censura contra Luís Neves, não é uma moção de censura contra este ou aquele aspecto ou contra aquela circunstância. É uma moção de censura contra um governo. E por isso é que ela é ridícula. Por isso é que ela é mais um epílogo, um terminar da silly season, em que quase todos, vamos alimentando e especulando e comentando aquilo que o deputado André Ventura quer e vamos todos no engodo.
1: O PCP acusou esta tarde o partido de André Ventura de malabarismo político ao apresentar a moção de censura contra o governo. Em declarações à TSF, Vladimiro Valle, membro da Comissão Política do PCP, entende que a utilização deste instrumento parlamentar nesta altura é uma forma de disfarçar a convergência do Chega com as ideologias do governo.
8: Os factos que envolvem o ministro da Administração Interna exigem esclarecimentos, que até ao momento não foram dados. A segunda nota é que o Chega não quer esses esclarecimentos com esta moção de censura, quer espaço para malabarismos políticos. Ou seja, nós consideramos que o governo PSD-CDS e a sua política merecem censura, uma política que tem sido responsável pelo agravamento das condições de vida, pela degradação dos serviços públicos, Mas, no fundamental, tudo isto que é, digamos, para nós é objeto de censura neste governo, no fundamental são políticas que correspondem ao posicionamento ideológico e político do Chega. E, portanto, esta moção serve sobretudo para disfarçar esta convergência que tem sido muito notória com a política do governo PSD-CDS e, portanto, centrando-a pura e simplesmente na atuação deste ou daquele e não na política mais geral.
1: Vladimiro Val diz ainda que o partido, PCP, ainda está a ponderar o sentido de voto nesta moção de censura do Chega ao Governo. Remete, por isso, uma decisão para mais tarde. Catarina Martins, eurodeputada do Bloco de Esquerda, questionou a Comissão Europeia sobre o contrato de defesa assinado entre a Grécia e Israel, um contrato no valor de 3 mil milhões de euros, que foi conhecido no final de agosto. O contrato tem como objetivo a aquisição de um sistema integrado de defesa antimísseis e antidrones produzidos por empresas israelitas. Catarina Martins considera que este negócio, a que foi dado o nome de Escudo de Aquiles, levanta fortes preocupações.
9: Há duas preocupações óbvias. A primeira é estar a financiar com o dinheiro da União Europeia Israel e com isso estar a financiar o genocídio e estar a financiar também um aparelho de corrupção. É bom dizer que, enfim, há vários casos de corrupção ligados também a estas empresas israelitas. Claro que, enfim, está em curso um genocídio e ninguém pode fechar os olhos a isso. E este dinheiro dos contribuintes é gasto, ou pode estar a ser gasto, através de um programa, o SAFE, que a União Europeia desenhou para ter autonomia estratégica, ou seja, financia os Estados para os Estados fazerem compras que têm de ter uma incorporação da União Europeia e há muitas limitações na aquisição de componentes a países terceiros. E, portanto, tudo leva a crer que esta compra a Israel, para além de ser contra tudo aquilo que os tratados sobre direitos humanos a que os países, os Estados-membros da União Europeia estão obrigados, enfim, violam tudo isso, mas também poderá violar essas regras comerciais do próprio uso do SAFE.
1: A eurodeputada eleita pelo Bloco de Esquerda diz que é preciso chamar a atenção para estes negócios. Neste caso, sublinha Catarina Martins, trata-se do maior contrato militar entre a Grécia

0: de que este dinheiro está a financiar genocídio e crimes de guerra, ocupação ilegal e violenta, mas também é o dinheiro que está a alimentar a corrupção e que está a tornar os nossos governos mais vulneráveis à chantagem que Israel faz. E é por isso que é tão importante, em todos os casos, exigirmos que os tratados e os programas sejam cumpridos e não fechemos os olhos a estes negócios. É mesmo alimentar a corrupção, a máquina de guerra e, ainda por cima, sempre a jogar contra a liberdade dos povos europeus também.
1: Catarina Martins aguarda agora pela resposta da Comissão Europeia às perguntas que fez. Badajoz saiu esta quarta-feira à rua e encheu a Praça de Espanha numa manifestação em defesa de uma Ceuta livre e contra a atual política migratória. Milhares de pessoas participaram no protesto numa demonstração de apoio à cidade autónoma, também para mostrarem preocupação com o impacto da pressão migratória na cidade de Ceuta. Roberto Dores.
2: Foi ao som do hino de Ceuta que começou a manifestação na Praça de Espanha de Badajoz. A 500 quilómetros de Ceuta, a 400 quilómetros de Madrid, a população pacense quis dizer que é preciso tomar medidas em nome da salvaguarda dos direitos e garantias da população de Ceuta.
3: E tenho toda a minha família paterna em Ceuta, assim que se pode imaginar os sentimentos que há por dentro.
4: Oh, e sobretudo que ha venido muchísima gente. Nós temos venido outras concentrações e esta é a que mais gente ha venido. Ou seja, a gente está concienciada e se acha na calle.
2: Sem cores, sem partidos, a ideia é unir a Espanha. O recado fica dado também pelas bandeiras e pelas camisolas da seleção espanhola, que há umas semanas saíram à rua para celebrar o título de campeões mundiais. Hoje, o desígnio é outro.
4: Sim, não, sim, bueno, e evidentemente os éxitos deportivos de Espanha, eu acho que unem a los españoles, nos hacen sentirnos orgullosos e nos demuestra que se os espanhóis não lo proponemos, podemos conseguir quase todo.
2: Pergunta a TSF ao presidente da Câmara de Badajoz, Inácio Gragueira, e amanhã, o que espera que aconteça?
5: Não sei o que ocorrerá, mas, desde logo, o que sim que estou absolutamente convencido que esta concentração, ao menos a los ceutíes, aqueles que estão sofrendo esta situação tan, tan complicada, les va a reconfortar, porque van a poder ver como todo el país se echa a la calle en apoyo de todos y cada uno de ellos, sabiendo y empatizando con su situación y esperando y deseando que, como decía en el manifiesto, pues se pongan todos los medios y todos los recursos disponibles para que Ceuta pueda volver a recuperar esa normalidad que todos necesitan.
2: En menos de meia hora, a población desmobilizó, los españoles regresaron a las tapas antes del jantar.
6: Unida Ceuta, viva España.
7: Viva Ceuta!
1: Manifestações idênticas aconteceram em outras 700 localidades em Espanha. Em Madrid houve confrontos. A polícia foi obrigada a dispersar os manifestantes. A manifestação foi organizada sob o lema Ceuta Une-nos. Foi convocada por habitantes de Ceuta, mas que vivem em Madrid. Contou com a participação, entre outros, de membros de organizações de extrema-direita. Ouviram-se alguns insultos ao chefe do governo espanhol, bem como pedidos de demissão. Ouviram-se também cânticos racistas. No início da manifestação houve confrontos, alguns jornalistas foram agredidos, o que levou à intervenção da polícia, obrigando os manifestantes a dispersarem.
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1: Bom, nós estamos agora com 17 minutos para lá das 11. A música está de regresso à TSF e na próxima sequência, primeiro Benjamin, depois Tiago Bettencourt. Vamos fechar com os sons do Brasil, Júlio Mestre.

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1: 11 horas com mais 25 minutos, estamos a caminho da informação à meia hora. Sons do Brasil, Júlio Mestre, a fim de verão.

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1: Boa noite, são 11h30, menos uma hora nos Açores. Estamos a conferir a atualidade em síntese. Paulo Fernandes Ribeiro, que nos conta a jornada informativa.
2: A Conferência de Líderes Parlamentares vai decidir amanhã a data para o debate da moção de censura do Chega ao Governo. Há duas datas sobre a mesa, 10 e 17 de setembro. Segundo um despacho do Presidente da Assembleia da República, José Pedro Aguiar Branco, a que a Lusa teve acesso, foi enviado a todos os partidos com assento parlamentar. A Conferência de Líderes está agendada para às 3h30 da tarde de amanhã. Vão então decidir a data para este debate da moção de censura entregue hoje pelo Chega, na sequência das polémicas que envolvem o ministro da Administração Interna, Luís Neves. Moção de censura que Castro Almeida, o ministro da Economia, está convencido que vai ser chumbada no Parlamento.
3: Minha expectativa é que no final se diga foi um dia perdido. Fizeram perder um dia ao governo. Não serviu de nada afinal. Foi uma inutilidade. Foi agitar o país sem fazer o país avançar.
4: E o senhor está convencido que a moção de censura vai chumbar?
3: Eu espero que sim. Não vejo sinais de que seja de maneira diferente.
2: O ministro da Economia, Manuel Castro Almeida, esta noite na RTP, afirmou também que a moção de censura do Chega ao Governo só fragiliza o país. Catarina Martins dirigiu uma pergunta formal à Comissão Europeia no seguimento do anúncio, a 31 de agosto, de um contrato de defesa entre a Grécia e Israel. Para a eurodeputada do Bloco de Esquerda, a iniciativa levanta fortes preocupações quanto à legalidade face às regras comunitárias.
5: Há duas preocupações óbvias. A primeira é estar a financiar com dinheiro da União Europeia Israel e com isso estar a financiar o genocídio e estar a financiar também um aparelho de corrupção. É bom dizer que, enfim, há vários casos de corrupção ligados também a estas empresas israelitas. Claro que, enfim, está em curso um genocídio, ninguém pode fechar os olhos a isso. E este dinheiro dos contribuintes é gasto, ou pode estar a ser gasto, através de um programa, o SAFE, que a União Europeia desenhou para ter autonomia estratégica.
2: Trata-se do maior contrato militar na história entre os dois países, a Grécia e Israel. Catarina Martins recorda ainda que a situação geopolítica de Israel, que está sob a acusação de genocídio, que levou também vários Estados-membros da União Europeia a suspender o comércio de material bélico com o governo israelita. Cláudio Echeverría é reforço do Benfica. O médio ofensivo argentino chega por empréstimo dos ingleses do Manchester City. Em declarações aos canais do clube, Echeverri confessa que quer seguir o exemplo de outros compatriotas argentinos que já vestiram a camisola do Benfica.
6: Me senti muito feliz,
7: senti-me muito feliz, muito contente quando recebi a notícia. Venho para um clube muito grande. Muitos jogadores tiveram sucesso aqui, vários argentinos também. Oxalá consiga repetir o que eles fizeram e ajudar o Benfica.
6: Me gostaria de poder repetir o que eles fizeram e ajudar o Benfica.
2: Echeverri tem 20 anos, chega ao Benfica a tempo de ser inscrito nas provas da UEFA. A mais recente contratação do Benfica chega através de cedência temporária com opção de compra. E o Futebol Clube do Porto garantiu a contratação do extremo brasileiro Gabriel Mec. O jogador de 18 anos deixa o Grêmio de Luís Castro e ruma ao Dragão num negócio avaliado em 11 milhões de euros. Gabriel Mec assume as expectativas são elevadas.
8: Fico muito feliz e honrado por estar fazendo parte desse grande clube que é o Porto, e a expectativa é muito grande. Todo mundo sabe a grandeza do clube, um clube multicampeão, bicampeão da Champions League, e então fico muito feliz em poder fazer parte disso. Quando teve a oportunidade, fiquei sabendo que poderia vir para cá, não pensei duas vezes e graças a Deus deu certo.
2: Gabriel Mec foi oficializado como reforço do Porto. Esta quarta-feira segue-se Santiago Jiménez e Sousa. Carlos Queiroz vai permanecer no comando técnico da seleção do Ghana, depois de ter orientado a formação africana no último Mundial em 2026. A informação foi confirmada hoje pela assessoria de comunicação do treinador português, sem revelar a duração do novo contrato.
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1: Ora certa, estamos agora a 24 minutos da meia-noite. A música está de regresso à emissão da TSF e na próxima sequência, Texas, Robbie Williams e U2. É já a seguir.

Últimos momentos em antena na TSF com os YouTube, Walk On. Estamos a 11 minutos da meia-noite. Rodam os quinos, já a seguir, Summer Only We Know. E antes do final da hora temos tempo para a proposta gastronómica do dia. É o prato do dia para ouvir daqui a pouco, para já a música.

0: Somewhere Only We Know, com os Skin. Estamos a 7 minutos e meio da meia-noite. Fica a proposta gastronómica do dia ao prato do dia. Vem pela mão de Fernando Melo, com o som de João Félix Pereira. A viagem hoje leva-nos até Almancil, ao restaurante Figueiral.
1: Está a completar 40 anos por estes dias o restaurante Figueiral em Almancil. Está um pouco fora dos circuitos mais frequentes da região, pelo que toda a visita configura descoberta. Temos muitas pistas de degustação ao nosso dispor. 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
0: Prato do dia com a assinatura de Fernando Melo. Vamos a caminho das notícias à meia-noite.

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1: Realmente coisas extraordinárias a acontecerem na oposição ao governo. 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
3: 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Havia o Cebolinha.
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0: Boa noite, são 11h58, menos uma hora nos Açores.
1: As autoridades finlandesas sinalizam um drone perto de Helsínquia. Não representam risco para a população. Estava a mapear território, diz o Ministério da Defesa. 10 ou 17 de setembro, as datas prováveis para o debate. Dizia eu, 10 ou 17 de setembro, as datas prováveis para o debate da moção de censura apresentada pelo Chega. A decisão vai ser tomada pelos líderes parlamentares esta quinta-feira à tarde. Echeverri no Benfica, Gabriel Mec no Porto, as duas contratações desta noite, a poucas horas do fim do prazo para a inscrição de jogadores nas competições europeias.
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0: Temperaturas de agora, estamos com 18 graus no Porto, 22 em Ponta Delgada, 24 em Lisboa e no Funchal, 26 em Faro. Agora a edição à meia-noite com Gabriela Batista.
1: A Finlândia está a investigar uma possível violação do território por um drone que foi avistado junto à costa oeste de Helsínquia. O Ministério Finlandês da Defesa indica que o drone foi detectado por um cidadão. O Ministério adianta ainda que o drone não representa perigo para a população. Estava a ser utilizado em tarefas de inspeção e mapeamento. O incidente está a ser investigado. Acontece numa altura em que quer a Alemanha, quer a Polónia têm reportado casos de sabotagem e presença de drones, por exemplo, no aeroporto alemão de Leipzig. Hoje, o primeiro-ministro polaco considerou como um ato de sabotagem o incêndio numa fábrica de drones no centro do país, sabotagens atribuídas pelas autoridades polacas à Rússia. Esta quarta-feira, na Irlanda, os ministros dos negócios estrangeiros estiveram reunidos e, segundo o ministro português, Paulo Rangel, houve um entendimento para que, em outubro, sejam decretadas mais sanções contra empresas e cidadãos russos. A chefe da diplomacia da União Europeia adiantou também que houve um apoio amplo entre os Estados-membros para restringir os vistos turísticos a cidadãos russos, assim como a proibição de entrada em território europeu, no espaço europeu, de antigos combatentes russos, medidas a adotar por razões de segurança interna. Kaya Kallas adiantou que, a confirmar-se que um dos suspeitos de envolvimento no incidente com drones no aeroporto de Leipzig entrou na União Europeia com visto turístico emitido em Itália. Então, diz Kaya Kallas, este caso mostra como é urgente endurecer as restrições de entrada no espaço europeu. Donald Trump afirma que os Estados Unidos estão prontos para voltar a atacar o Irão a qualquer momento. O Comando Central Militar norte-americano anunciou na última noite que as forças norte-americanas, concluíram com sucesso ataques contra alvos militares no Irão, que retaliou contra bases dos Estados Unidos nos países vizinhos. Na Casa Branca, Donald Trump afirmou que o ataque às forças iranianas foi muito violento.
3: Atacamos em força, foi muito violento e estamos prontos para lançar outro ataque em qualquer momento. Não sei por quanto tempo vão conseguir resistir.
1: Donald Trump reiterou que o principal objetivo é impedir o Irão de desenvolver uma arma nuclear. Antecipou também que o conflito não vai demorar muito mais. O líder parlamentar do PSD considerou como ridícula, um efeito da chamada silly season, a decisão do Chega de avançar com uma moção de censura ao governo. Esta noite, na SIC Notícias, Hugo Soares lembrou a razão porque um partido apresenta uma moção de censura ao governo.
4: Qual é o objetivo de uma moção de censura? O objetivo de uma moção de censura é derrubar o governo e provocar eleições. E, portanto, esta não é uma moção de censura contra Luís Neves, não é uma moção de censura contra este ou aquele aspecto ou contra aquela circunstância. é uma moção de censura contra um governo. E por isso é que ela é ridícula. Por isso é que ela é mais um, enfim, um epílogo, um terminar da silly season, em que todos vamos, todos, ou quase todos, vamos alimentando e especulando e comentando aquilo que o deputado André Ventura quer e vamos todos no engodo.
1: O líder parlamentar e secretário-geral do PSD critica também André Ventura por avançar com a moção de censura antes de saber o resultado dos vários inquéritos abertos ao ministro da Administração Interna. A continuação de Luís Neves no governo foi a principal razão invocada por André Ventura para a moção de censura.
5: Censurar o primeiro-ministro e o governo pela manutenção de Luís Neves no cargo de ministro da Administração Interna, de questionar as razões pelas quais mantém Luís Neves, com todas estas suspeitas, com todos estes problemas, com toda esta degradação, à frente do Ministério da Administração Interna, não desejamos, que não era um instrumento desejável, mas cuja degradação das instituições nos obrigou a fazê-lo de forma clara.
1: A data para o debate da moção de censura ao Governo ainda não está decidida. Será decidida esta quinta-feira, numa conferência de líderes extraordinária. Hoje, o Presidente da Assembleia da República, Aguiar Branco, avançou com duas datas possíveis, Francisco Nascimento.
6: O Presidente da Assembleia da República coloca à discussão duas datas para a moção de censura. O regimento do Parlamento prevê que o debate inicia-se no terceiro dia parlamentar, depois da apresentação da moção de censura, mas o Parlamento ainda não está em plenas funções depois da pausa para o verão. Só há trabalhos parlamentares marcados para a próxima terça-feira e apenas em comissão, sem reuniões plenárias. A Comissão Permanente, em funções durante a pausa para férias, não tem competência para apreciar ou votar moções de censura. Num despacho enviado a todos os partidos com assento parlamentar a que a TSF teve acesso, José Pedro Aguiar Branco começa por falar em 10 de setembro como hipótese para o debate. Nesta interpretação, entende-se que o reinício dos trabalhos, a 8 de setembro, embora só em comissão, conte como o primeiro dia parlamentar previsto no regimento. Ou seja, o debate da moção de censura seria 2 dias depois. Nesse caso, teria de haver uma reunião extraordinária da Comissão Permanente para marcar uma reunião plenária antes do arranque oficial da nova sessão legislativa, a 15 de setembro. A segunda interpretação possível remete precisamente para o arranque da sessão legislativa, com o debate a ter lugar a 17 de setembro, 2 dias depois do início da sessão, e sem a necessidade de reunir a Comissão Permanente para convocar o debate em plenário.
1: A decisão vai sair da reunião da Conferência de Líderes, que está marcada para esta quinta-feira, às 15h30. Catarina Martins, eurodeputada do Bloco de Esquerda, questionou a Comissão Europeia sobre o contrato de defesa entre a Grécia e Israel, um contrato no valor de 3 mil milhões de euros, que foi conhecido no final de agosto. O contrato tem como objetivo a aquisição de um sistema integrado de defesa antimísseis e antidrones, produzido por empresas israelitas. Catarina Martins considera que este negócio, a que foi dado o nome de Escudo de Aquiles, levanta fortes preocupações.
7: Há duas preocupações óbvias. A primeira é estar a financiar com o dinheiro da União Europeia Israel e com isso estar a financiar o genocídio e estar a financiar também um aparelho de corrupção. É bom dizer que, enfim, há vários casos de corrupção ligados também a estas empresas israelitas. Claro que, enfim, está em curso um genocídio e ninguém pode fechar os olhos a isso. E este dinheiro dos contribuintes é gasto, ou pode estar a ser gasto, através de um programa, o SAFE, que a União Europeia desenhou para ter autonomia estratégica, ou seja, financia os Estados para os Estados fazerem compras que têm de ter uma incorporação da União Europeia e há muitas limitações na aquisição de componentes a países terceiros. E, portanto, tudo leva a crer que esta compra a Israel, para além de ser contra tudo aquilo que os tratados sobre direitos humanos a que os países, os Estados-membros da União Europeia estão obrigados, enfim, viola tudo isso, mas também poderá violar essas regras comerciais do próprio uso do SAFE.
1: A eurodeputada eleita pelo Bloco de Esquerda diz que é preciso chamar a atenção para estes negócios. Neste caso, diz Catarina Martins, trata-se do maior contrato militar entre a Grécia e Israel.
7: Não sei se as pessoas têm noção da forma como Israel está a ficar com boa parte dos recursos financeiros da União Europeia para questões da segurança das fronteiras, da defesa e até da segurança interna. E é importante que haja consciência na Europa de que este dinheiro está a financiar genocídio e crimes de guerra, ocupação ilegal e violenta, mas também é o dinheiro que está a alimentar a corrupção e que está a tornar os nossos governos mais vulneráveis à chantagem que Israel faz. E é por isso que é tão importante, em todos os casos, exigirmos que os tratados e os programas sejam cumpridos e não fechemos os olhos a estes negócios. É mesmo alimentar a corrupção, a máquina de guerra e ainda por cima sempre a jogar contra a liberdade dos povos europeus também.
1: Preocupações e perguntas de Catarina Martins, eurodeputada, que a Comissão Europeia tem agora de responder. Nas últimas horas, Benfica e Porto oficializaram a contratação de jogadores. Gabriel Mec, médio ofensivo brasileiro de 18 anos, foi contratado ao Grêmio por 11 milhões de euros. Gabriel Mec assinou por 5 épocas. Feliz por estar no Porto, adiantou desde já quais são os seus pontos fortes.
8: Sou um atleta versátil, ali do meio para frente eu consigo jogar tranquilo em todas, tanto na ala direita, na ala esquerda, por dentro. Tenho facilidade de sair para os dois lados e acho que isso é um ponto forte, acho que me ajuda bastante. Então quero o mais rápido possível adaptar com a equipe para poder ajudar.
1: Declarações de Gabriel Mec ao canal do Porto. O jogador brasileiro vem do Grêmio, vai ficar no Futebol Clube do Porto por 5 épocas. No Benfica, o clube anunciou a contratação de Cláudio Echeverri, foi cedido ao Manchester City por empréstimo até ao final da temporada. Echeverri tem 20 anos. Em declarações esta noite ao canal do Benfica, admite que as conversas que teve com Rubén Dias, Bernardo Silva e Prestiani foram importantes para a decisão de jogar no Benfica.
9: Quando estive em Manchester, joguei com o Rubén Dias. Falou-me muito bem do Benfica e disse-me que era um clube muito grande, que os adeptos são ótimos e que o ambiente é bom para jogar. E o Bernardo Silva igual. É um grande jogador que passou por cá. É mesmo um dos melhores com quem já joguei. E ouvi-lo dizer aquilo deu-me tranquilidade para vir para cá. Disse-me coisas lindas. E com o Prestiani o mesmo. Conheço-o desde muito pequeno, jogámos juntos na seleção e ficou muito contente por eu vir para o Benfica.

0: Masculina e feminina. Vai haver uma homenagem a Lionel Messi ao minuto 10 de cada jogo. Há uma paragem de um minuto para homenagear Lionel Messi, o jogador que aos 39 anos despediu-se da seleção argentina. Ainda mais uma notícia de futebol. Carlos Queiroz prolongou o contrato de treinador da seleção do Ghana depois de ter orientado a equipa africana no Mundial de Futebol. A informação foi confirmada pela assessoria de comunicação do técnico português, que não revela, no entanto, a duração do contrato. O Ghana foi eliminado pela Colômbia nos 16avos do Campeonato do Mundo este ano. Carlos Queiroz, de 73 anos, participou pela quinta vez em finais de um Mundial de Futebol. Esteve ao comando de 9 seleções, entre elas Portugal.
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6: Meia-noite com mais 12 minutos, vamos de seguida ao compacto da playlist do músico do Chutes e Pontapés, Tim. Foi para o ar em maio deste ano, a responsabilidade é de Nelson Santos.

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1: Vamos ouvir os Beatles. É uma banda muito importante para mim, porque foi, digamos, foi com eles que eu aprendi a tocar. E trago aqui algumas músicas que, ao longo da semana, que vamos ouvindo. A primeira é mesmo o Please Please Me, porque é realmente um tema muito engraçado. Para quem não sabe, o George Harrison tem aquela malha que é... E quando foi gravar com o George Martin, estava a tocar aquilo o tempo todo, a música toda. E o Martin é que lhe disse, não, pá, isto só às vezes é melhor. E eu muitas vezes penso nisso quando estou a gravar músicas com o Cabeleira e com certas malhas de guitarra. Penso no exemplo do George Harrison e do Martin e penso, não, isto realmente já chega. Vamos partir para outra. Portanto, ficamos com o Please Please.

Eu sou um ouvinte, um admirador de rock progressivo, de rock sinfónico. Eu comecei por ouvir os Beatles, depois a seguir fui ouvindo estas músicas e, digamos, um dos mais importantes para mim, que não conhecia e que me admiro, fiquei logo admirado quando era chavalote, foi os Moody Blues com o Days of Future Past. Mas trouxe o I'm Just a Singer in a Rock and Roll Band porque é um bocado, muitas vezes ouço essa música na minha cabeça, porque a letra diz só que eu sou só um cantor, portanto não me culpes dos males do mundo, e muitas vezes penso nisso e gosto de passar o refrão na minha cabeça. Portanto, fica com vocês um bocadinho Moody Blues.

ouvir então Conjuntivite, que é um exemplo de música portuguesa moderna, digamos assim, com influências de, também no rock progressivo, um bocado e muitas outras coisas, e que eu ouço bastante. É uma banda que eu sigo bastante porque estão lá os meus dois filhos a tocar, mas também porque sei as letras todas e porque gosto muito realmente da música. A primeira que vamos ouvir é O Jogo das Nuvens, que é um tema mais calmo, com um teledisco também bastante, acho eu, bonito, e cá fica.

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1: Depois de ter ouvido e enchido a cabeça com o prog e tudo, apareceram os punks. E com os punks apareceu uma nova maneira de ouvir música, se quiseres, uma nova maneira de ver o mundo. Eu tenho uma que me fez logo abrir a cabeça, que foi os Police com o So Lonely, porque realmente era um som completamente novo, muito mais simples de se ouvir e muito mais simples de se fazer. E portanto, depois daquele universo tão complicado do rock progressivo, para um músico em começo de carreira como eu, foi fantástico poder ter como exemplo uma guitarra, um baixo, uma bateria e uma voz, e prontos. Portanto, ficamos com o So Lonely.

Portanto, voltamos aos Clash, porque são uma banda que foi também inovadora em muitos sentidos, também no, na sua carreira musical. Uma coisa engraçada do, depois no pós-punk é que muitas bandas cresceram e foram buscar sonoridades mais, não deixando a atitude, mas mais compostas, mais interessantes. E esta aqui, o Straight to Hell, é um bocado exemplo disso, de como é que uma banda começou por ser tão violenta, tão distorcida, acaba a fazer uma música tão sentimental, se quiserem. Portanto, Straight to Hell, dos Clash.

continuamos no prog, agora também com outra peça fantástica que dura há mais de 30 anos, que é o Osric Tentacles, com um tema que se chama Snake Pit, do Earthland, de um disco, acho eu, dos melhores deles, e que é uma banda também que ainda não vi, mas que tenho muita pena por isso, mas é um tipo de música que orgânica, muito às vezes techno ou não, mas que me leva sempre para viagens mais estratosféricas, se quiserem.

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1: Está claro que temos sempre que, numa escolha qualquer de música portuguesa ou não, temos sempre que incluir o Zeca Afonso, porque é um inovador completo, uma pessoa, um músico, digamos assim, um criador incrível, e que muitas vezes só acompanhado, isto é outra tentativa de chamar a atenção para o som das guitarras, muitas vezes só acompanhado pelo Rui Pato e uma simples guitarra, outras vezes pelo Júlio Pereira, outras vezes com a ajuda do Janita, por aí fora, com histórias de aventuras completamente loucas de gravação, transformou, acho eu, a música portuguesa, abriu as janelas todas e fez tudo o que era possível. Os Chutos, no disco dos Filhos da Madrugada, fizeram a versão desta música que vamos ouvir, que é o Cor da Primavera, e também foi um gosto poder passar para a nossa linguagem esta música, embora pudéssemos tocar qualquer uma delas.

tanto companheiros de luta, digamos assim, e de estrada, o GNR, sempre me influenciaram bastante. As letras do Henning para mim sempre foram bíblicas, quase dizendo assim, e sempre tentei responder à letra, e claro que não consegui, mas pronto, fiz o melhor. As guitarras no princípio do Alexandre também fantásticas, e depois toda a musicalidade do Tolly, que é uma personagem um bocadinho esquecida às vezes, mas que realmente está na base daquilo tudo, e claro que a grande amizade que tenho pelo Jorge Romão, e portanto não podia deixar de trazer aqui o GNR com um dos temas que eu acho fantásticos e que não, já cantei com eles uma vez ou duas, que é o Bellevue, e portanto ficamos aqui na Boa Vista, digamos assim.

Vamos ouvir agora os XTC. É uma banda um bocado maldita, porque, não sei se sabem, mas o vocalista, no segundo concerto em França, o que é que foi, do princípio da carreira, teve um ataque de medo e foram dar por ele em posição fetal no backstage. E nunca mais pôs os pés num palco. A banda tem, não sei se 18, 16 álbuns, portanto, dedicaram-se à composição de estúdio. Este, não sei se é o terceiro, se é o quarto, mas é uma música que eles tinham uma coisa engraçada, que era que eram sempre orelhudos na sua estranheza. E, portanto, este é um bocado o exemplo de como é que uma música estranha e tão sarcástica, porque isto é uma espécie de... é fazendo planos para uma pessoa que tem dificuldades. Chama-se Making Plans for Nigel, dos XTC, e tenham atenção à letra.

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0: As autoridades finlandesas sinalizaram um drone perto de Helsínquia. Não representa um risco para a população. Estava a mapear território, diz o Ministério da Defesa, que está a investigar o caso. A pedido de uma empresa ucraniana, a Noruega apreendeu um navio russo. Francisco Conceição marcou na última temporada o melhor golo da Liga Italiana. Nesta edição, o que pode ser determinante para um jovem licenciado encontrar um emprego?
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2: Temperaturas de agora, estamos com 18 graus no Porto, 22 em Ponta Delgada, 23 no Funchal, 24 em Lisboa e 25 em Faro. Avançamos agora para a edição da 1 com Gabriela Batista.
0: Pelo menos uma pessoa morreu, 6 ficaram feridas num tiroteio no centro de Minneapolis, nos Estados Unidos. Entre os feridos estão 2 polícias. São informações das autoridades da cidade, citadas pelos meios de comunicação social norte-americanos. Uma fonte do Centro Médico de Hennepin diz ter recebido 7 pessoas. Foi nesta unidade hospitalar que se registou a vítima mortal deste incidente. Não há para já informações sobre o estado e a gravidade dos restantes pacientes. O tiroteio aconteceu por volta das 5 da tarde, locais. O departamento de Minneapolis diz que está montado um grande dispositivo de polícia na área. As autoridades estão a pedir à população para evitar as ruas perto da zona que está vedada e onde aconteceu este tiroteio que causou a morte a uma pessoa e feriu outras 6. Mais importante que o local onde se estuda, se é uma universidade ou um politécnico, se é uma instituição privada ou pública, o mais importante para evitar o desemprego é a área científica do curso. Esse é o fator determinante, revela um estudo da Edulog, da Fundação Belmiro de Azevedo. Este estudo mostra que metade dos diplomados em humanidades desempenha funções abaixo do nível de estudos. Os diplomados de artes, psicologia, ciências naturais, matemática, estatística, humanidades e línguas têm muito menos probabilidades de ficar desempregados.